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1: 9:17.

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1: 10h33.
2: Vamos adorar o Senhor de todo o coração. Amém? Somos um em Cristo Jesus.

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1: 10:53.

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1: 11:14.

0: desce como fogo, Santo Espírito.
1: Diga!
0: Incendeia, incendeia.
1: Vamos queimar por ele, vamos queimar por ele.

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2: 11:41.

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1: 11:51.

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1: Meia-noite 14.
2: 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Não importa a circunstância.

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1: Meia-noite 24.

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1: Meia-noite e 36.

0: Uma vez. Continua mais. Uma vez, eu, Rubinho de Souza e o Juninho, o J. Albuquerque, a gente tava no Rio de Janeiro. E aí, a gente tava com um dia de folga e o Rubinho falou, vamos ligar pra Mariana e pro Felipe lá na casa dele, perturbar eles um pouquinho. E aí, a gente foi pra lá tomar café, né? E a gente... Boa,
1: foi
0: muita
1: na padaria,
0: coisa.
1: Caprichei, não foi?
0: Caprichou. E aí a gente tá lá conversando e dando risada. Aí de repente o pastor Felipe falou assim, gente, vamos ali num lugar. Assim, foi uma surpresa, né, que ele fez. Ele falou, eu senti no coração, vamos num lugar ali. Só que detalhe, era tipo 1 hora da manhã, né? Tava bem tarde. Ele falou, vamos sair. A gente entrou no carro. Chegamos numa casa, não sei se o pessoal tava dormindo, eu sei que o Felipe já chegou batendo pau. Acorda, pessoal, que a gente chegou.
1: É?
0: Eu, o Rubinho, o Júnior, Felipe e a Mariana. Quando a gente chegou lá, a gente chegou na casa de uma irmã amada, né?
1: Irmã Eli Felet.
0: Irmã Eli Felet.
1: É, mulher de oração.
0: E aí a gente chegou lá pra orar, né? E aí eu me lembro que a gente deu as mãos e a gente começou a orar ali de madrugada. E Deus falou tanta coisa linda, né, naquela noite.
1: Foi único.
0: E uma das coisas que Deus usou a irmã pra falar foi o seguinte, ele falou, olha, um dia vocês vão gravar uma música juntos.
1: Verdade.
0: Você lembra?
1: Verdade, verdade.
0: Ela falou, olha, Deus me mostra isso. Um dia vocês vão gravar uma música juntos e vai abençoar muitas pessoas.
1: Meu Deus.
0: E enquanto eu tava cantando, eu me lembrei disso. E hoje... Chegou o dia que ele tinha sonhado lá atrás, né? Aquela noite, naquela surpresa que ele fez pra gente, Deus fez. E hoje, a gente tá aqui declarando que somos apaixonados por ele, né? Totalmente.
1: Aleluia.
0: E Deus é assim. Ele já sonhou muito antes que se tornasse realidade na nossa vida. Já era realidade.

no coração dele. E às vezes ele permite que a gente veja de relance os bons sonhos, os sonhos maravilhosos que ele tem escritos para a nossa vida, né? E como o nosso maestro Rubinho disse, é melhor Deus deixar Deus escrever a história, porque ele é muito melhor de texto do que a gente, né? E hoje chegou o dia de declarar a nossa paixão e a nossa devoção a esse Deus de amor, né? Promessa aconteceu. Então vamos cantar isso, vamos dizer para ele.

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1: Uma e nove.

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1: Uma e 36.

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1: Uma e 44.

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1: E 20.

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1: Doze e trinta e cinco.

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1: 3 e 4.

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1: 3:31.

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1: 4:17.

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2: 4:25.

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2: 4:34.

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1: 4h45.
2: Espírito Santo, vem. Vem pra cada lar. Vem visitar cada família, vem visitar cada casa. Caia sobre esse lugar. Assim como o Senhor caiu em Atos 2, assim como o Senhor caiu em Atos 4. Me diz sua palavra que houve como um terremoto naquele lugar. E todos foram tomados mais uma vez. Espírito Santo, desperta a nação brasileira. Nos ajude a entender a realidade que é o seu ministério, Espírito Santo, que veio para convencer o homem do pecado e do juízo, que veio para distribuir dons para a igreja.

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2: 4h53.

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A fé é o firme fundamento das coisas que se esperam e a prova das coisas que não se vê. Porque por ela os antigos alcançaram testemunho. Pela fé, entendemos que os mundos pela palavra de Deus foram criados, de maneira que aquilo que se vê não foi feito do que é aparente.

E preciosos ouvintes, que a mão forte, a mão de misericórdia de nosso Deus seja estendida para abençoar a todos os nossos milhares de ouvintes. Vamos juntos em mais este programa de rádio, pensar, meditar, caminhar, tomar decisões pela fé. Decisões pela fé. E a fé nos dirige em toda a palavra de Deus. Sem fé, é impossível agradar a Deus. Agora, hoje, há muitas mil maneiras de crer. Mas há uma maneira da aproximação de Deus pela fé, se aproximando do único Deus, o Todo-Poderoso. A fé não se move, a fé não se abala, a fé mantém firme. Nós encontramos que, no segundo livro de Reis, no capítulo 4, a partir do versículo 8, que a sunamita, ela teve uma fé, e pela fé, ela viu que aqueles homens que passavam ali, em frente à sua casa, naquela estrada, era homem de Deus. E sucedeu também um dia que, indo Eliseu a Sunã, havia ali uma mulher rica, a qual reteve a comer pão. E sucedeu que todas as vezes que passava ali, se dirigia a comer pão. E ela disse ao seu marido: eis que tenho observado que este que passam sempre por nós é um santo homem de Deus. Pela fé, ela viu que Eliseu era homem de Deus. E ela convidou o seu marido para fazer um pequeno quarto junto ao muro ali, para colocar uma cama, uma mesa, cadeira e um candeeiro. E há de ser que, vindo eles a nós, para ali se retiraram. Então ela arrumou tudo. Ela colocou a vasilha com água, arrumou a cama.

chama. Quando esses homens de Deus virem, ele terá um lugar aonde ele possa descansar. Quando Eliseu passou e ela então mostrou o cômodo aonde eles poderiam descansar, dormir em paz, o profeta Eliseu ficou tão agradecido que disse ao seu moço Geazim: vai lá e pergunta para a sunamita o que ela precisa. Estou descendo, posso falar com o rei, posso falar com os grandes homens da nação em favor dessa mulher. Ela muito tem feito por nós. O moço vai para lá, pergunta para a mulher, e ela responde: não, a tua serva tem tudo. Nós temos tudo em comum. Vivemos entre a família. Não precisamos de nada. Quando Geazim voltou e passou as palavras para o profeta Eliseu, o profeta Eliseu então disse, Geazim disse ao profeta Eliseu: eu observei uma coisa, ela não tem filho e o marido dela é velho. O profeta Eliseu volta e disse, Geazim, vai lá e fala com ela que no tempo determinado da vida ela abraçará, ela vai ter um filho. E ela creu naquela palavra pela fé, pois ela sabia que aquelas palavras haviam saído da boca do homem de Deus. Então era a palavra de Deus. E ela creu. E no tempo determinado, ela ganhou um menino, um filho. Paramos juntos agora, preciosos irmãos e ouvintes. Que alegria para aquele casal, homem velho, mas agora tinha um filho. Alegria tão grande, o presente do Deus dos céus. Preste bem atenção, ela simplesmente ofereceu a Deus, ela não pediu a Deus, mas Deus lhe concedeu a ela. Mas passou-se os dias e os anos e o menino cresceu. Um certo dia, aquele menino, trabalhando com seu pai no campo, na lavoura, reclamou que estava com dor de cabeça. O pai mandou o menino para junto com a mãe. E o menino veio a morrer. A alegria da casa havia terminado. Se não fosse a fé, haveria barrado aquela alegria naquele momento. Mas a sunamita tinha uma fé que entrava em ação na hora necessária, fé perfeita entrando em ação na hora necessária, porque na verdade é na hora que a angústia chega, é na hora que a tempestade chega, é que a fé perfeita entra em ação. E ela tomou o seu menino morto e levou até o cômodozinho onde ela havia feito para o profeta Eliseu. Deitou o menino na cama do profeta Eliseu. Por quê? Ela pensou, aonde deitou o homem de Deus, há uma unção divina nessa cama. Ela disse, eu não tinha como eu ter filho. Aquele homem falou e eu ganhei esse menino. Esse menino foi Deus quem me deu. Eu vou colocar ele morto na cama do homem de Deus.
ele vai ressuscitar. E ela deitou o menino morto na cama. E o menino não ressuscitou. O menino continuou morto, frio. Mas a fé não desiste. A fé prossegue olhando para o autor da vida. E dentro dela disse, eu vou encontrar com aquele homem. Eu sei que ele é um homem de Deus. Eu sei que ele tem falado a verdade. Eu sei que Deus responde suas palavras e suas orações. Mandou o seu moço, vamos falar na nossa linguagem, arriar o animal, e disse para os seus servos, vamos à casa do homem de Deus, não é para saudar ninguém, não saude ninguém, não converse com ninguém. O nosso problema, meu irmão, minha irmã, meu precioso ouvinte, é que você conversa demais. Qualquer probleminha, se você tem uma encrenca com o marido, todo mundo tem que saber. Se qualquer coisinha que acontece, o telefone trabalha, o WhatsApp funciona,

transmitir desgraça, de transmitir encrenca, de transmitir fuxico, de transmitir mexericos. E esse povo nunca sai da lama. Mas essa mulher, ela teve uma atitude de fé. Ela tinha tomado uma atitude de colocar o menino sobre a cama do homem de Deus. Não funcionou, não ressuscitou, mas ela não desistiu. Não cumprimente ninguém, não sauda ninguém, não. Lá vai a sunamita, vai chegando na casa do homem de Deus, o profeta Eliseu. Olha de longe e disse: Geazim, lá vem a sunamita. Deus não me revelou nada. Vá até a ela e pergunte para ela se vai bem com seu marido, se vai bem com seu filho. Agora, Geazim correu até a ela e perguntou: como vai? Como vai com teu marido? Como vai com teu filho? Ela respondeu: vai tudo bem. Meu irmão, minha preciosa irmã, você que vive reclamando, murmurando, queixosa da vida, como vai, irmã, mais ou menos? Como vai? Ah, não vai nada bem. Você não tem nenhum morto na casa? Mas a sunamita olhava pela fé. Tudo vai bem. O único filho morto na casa. E tudo vai bem. E logo volta-se para o homem de Deus e diz: eu não lhe pedi nenhum filho. E o meu filho morreu. Então Eliseu disse a Geazim, disse: vai lá, moço, pega o meu bastão, põe sobre o menino. Eliseu sabia que até o bastão dele era ungido. Pega o meu bastão, vai lá e põe esse bastãozinho sobre aquele menino. A sunamita disse: não, meu senhor, eu preciso que o senhor vá lá. Porque eu já deitei o menino na cama que o senhor deitou e ele não ressuscitou. Ela estava dizendo assim para ele: se o seu bastão é ungido, a cama que você dormiu é ungida. Meu Deus, que fé gloriosa! Disse: mas eu preciso que o senhor vá lá em casa. Eu tenho um filho morto. Eu viajei até aqui. Eu esforcei. Eu preciso que o senhor vá lá. Posso pensar agora junto com milhares de ouvintes. Eliseu vai até a casa da sunamita. Posso pensar ele chegar na casa e dizer para a vizinhança: dá licença, dá licença, dá licença. Posso ver, ele entrou no quartinho aonde ele havia dormido, o menino estava lá, morto, frio. Ele dá uma volta para lá, Deus não falou nada com ele, com o profeta. Dá outra volta para cá, na casa, e com pouco ele toma uma decisão de fé. Vai lá e deita sobre o menino que estava deitado sobre a cama dele. As mãos do profeta sobre as mãos do menino. O nariz do profeta sobre o nariz do menino. A boca do profeta sobre a boca do menino. Oh, que coisa! A fé não desiste, nem com a morte pode barrar uma fé de um eleito. A fé de um predestinado não desiste, não. Se ela ouvisse os vizinhos, se ela ouvisse os parentes, diria: não tem jeito, ele já morreu. Não tem jeito para a morte, não. Mas a fé entrou em ação. Faz lembrar do Moetemir.
quando a irmã Maria, a mãe do pastor Nilson, estava internada e ela havia sofrido uma morte cerebral. Então os médicos diziam, os aparelhos estavam nela, os médicos diziam ao irmão Etenir: olha, você tem que saber que a sua mulher não está bem. Ela não volta para casa mais. O Monteiro dizia: ela vai voltar. Ela é minha esposa, eu preciso dela. Os vizinhos perguntavam ao seu Etenir: como é que está a dona Maria? Hoje ela está melhor do que ontem. Até o médico decretar que ela estava morta. Mas o pastor Eurides, nosso co-pastor em Telêmaco Borba e região em um culto, quando ouviu isso, disse: assim diz o Senhor, a irmã Maria não está morta, ela viverá. E hoje, depois de quantos anos, ela mantém com vida e com saúde. Porque Jesus Cristo é o mesmo ontem, hoje e eternamente. Moetenir disse: eu preciso dela com vida, doutor. Ela vai voltar para a minha casa. A tsunamita não desistiu. Se deitar na cama não ressuscitou, eu vou caminhar. Eu tomarei uma atitude. Eu não tenho que falar com ninguém a não ser com o homem de Deus. E quando Eliseu deitou sobre o menino, ele suspirou uma vez. Suspirou duas vezes, três vezes, quatro vezes, cinco vezes, seis vezes. Mas na sétima vez, o menino abriu os seus olhos, mostrando que na sétima era da igreja, a igreja teria os olhos abertos para ver a Bíblia, para ver a palavra de Deus, para ver o batismo em nome do Senhor Jesus Cristo. Atos capítulo 2, versículo 38. A igreja teria... A igreja teria os olhos abertos para ver a revelação dos sete selos. A igreja teria os olhos abertos para ver as sete eras da igreja. A igreja teria os olhos abertos para ver a mensagem, casamento e divórcio. A igreja teria os olhos abertos para ver a mensagem, a semente da serpente. A igreja teria os olhos abertos para ver a mensagem precursora da segunda vinda de nosso Senhor Jesus Cristo. Você tem parado para me ouvir? Você está dando ouvido à mensagem do profeta de Deus? Você está dando ouvido

milagre de Deus. Milagres acompanhe a sua família. Não pare agora e pense e diga: eu nasci para sofrer. Olha, minha mãe foi depressiva, o meu pai, o meu avô. Não, você está ouvindo Deus.

sorrir. Deus te deu vida para você ser uma família abençoada, feliz. Reaja através dessa fé. Não creia em credos, em dogmas formados pelo homem, mas creia em Jesus Cristo, o único e suficiente Salvador. Deus te abençoe nesta fé. Dê um passo de fé. Tome uma decisão, como a Tsunamita fez, e veja os milagres acontecer na sua vida. Creia nisso. Vamos ouvir mais um hino.

Amém, amém. É uma gratidão a Deus. A fé chama Deus em ação. Mas a fé perfeita, fé na palavra de Deus. Há muitos que têm fé num catecismo. Outros têm fé em uma imagem, uma escultura feita pela mão do homem. Outros têm fé na placa de uma igreja. Outros têm fé em um grande pregador. Mas você, a sua fé está baseada unicamente na imutável palavra de Deus. Céus e terra pode passar, mas a palavra de Deus permanece para sempre. Por isso, ligue agora para o pastor Aparecido e peça o seu batismo em nome de nosso Senhor Jesus Cristo para perdão de seus pecados. Não seja enganado, é tempo de sermos abençoados, é tempo de sermos ajudados pelo poder da palavra e da palavra do Deus vivo. Ouvintes, vamos juntos continuar pensando nessa ação de fé. Pensando em 2 Reis, capítulo 5, sobre Naamã, curado da lepra, quando a Síria foi em Israel e levou o exército da Síria, levou cativo, presa, uma menina que ficou ao serviço da mulher de Naamã, o general Naamã. E aquela menina estando ali, ela observou que o Naamã era leproso. Olha o verso 3, o que essa menina fez. Gente, por favor, me dê sua preciosa atenção. Essa menina estava longe da igreja. Essa menina estava longe de seus pais. Essa menina estava longe dos irmãos da igreja. Mas essa menina, ela tinha uma fé no Deus de Israel e acreditava no seu profeta. E disse à sua senhora: tomara que o meu senhor estivesse diante do profeta que está em Samaria. Ele restauraria da sua lepra. Você está notando? A fé dela não foi só um convite. Tomara que o meu Senhor estivesse na presença do profeta que está em Samaria. Ele seria curado, restauraria dessa lepra. Ela sabia a qualidade do homem de Deus e o ofício que aquele homem tinha na presença das mãos do Todo-Poderoso. Então, Naamã, o grande general, falou com o rei da Síria. O rei da Síria escreveu uma carta, enviando para o rei de Israel, dizendo: logo que chegando a ti esta carta, saiba que eu te enviei a Naamã, meu servo, para que o restaure de sua lepra. Ah, meu irmão, o rei da Síria enviou essa carta, e sucedeu que, lendo o rei de Israel a carta, rasgou as suas vestes e disse: sou eu Deus para matar e para verificar, para que este envie a mim para restaurar a um homem da sua lepra, pelo que tivera, notai, peço-vos, e vede que busca ocasião contra mim. Aquele rei morno, religião morna, de Acabe, misturado com o mundo,
com a Jezabel, a única mulher na Bíblia que pintou sua face, pintou suas unhas, trouxe idolatria para dentro de Israel, mas casado com Acabe, mandava em Acabe. Chega essa notícia àquele rei, religião morna. Ele rasgou as roupas, mas quando chegou no versículo 8, você pode ler: sucedeu, porém, que ouvindo Eliseu, o homem de Deus, que o rei de Israel rasgara as suas vestes, mandou dizer ao rei: por que rasgaste as tuas vestes? Deixa vir a mim e saberá que há profeta em Israel. Deixa o leproso vir aqui e você saberá que há profeta em Israel. Saberá que é um Deus vivo que trabalha através de um profeta. Quando chegou Naamã com a sua comitiva, seus carros, Acabe enviou: deixa ir para Samaria. Tem um profeta lá, tem um homem lá que mandou você ir para lá. Eu gosto disso, irmão. O Naamã também, aquela fé daquela menina contagiou a Naamã, porque fé produz fé. Por isso eu gosto de dar testemunho real, verdadeiro. Deus não precisa de algo mentiroso.

isso, não. Eu não gosto de coisas fabricadas, não. Eu não sou sócio do diabo, não. Eu sou sócio de Deus. E Deus trabalha com a verdade. Deus trabalha com a coisa real e verdadeira. Deixa vir. Quando o grande general da Síria se aproxima da casinha de Eliseu, o profeta olhou de longe, disse para o seu moço Geazi: vai lá e fala para Naamã mergulhar 7 vezes. Gente, a obediência total é 7 vezes no Rio Jordão, e ele sarará da lepra, será restaurado. Quando Geazi falou para Naamã, Naamã se indignou e disse: eu esperei que o homem saísse da casa dele, passasse as mãos sobre as minhas feridas e me curaria. Agora lá onde eu moro tem rios muito melhores. Lá tem poço, tem águas limpas. Esse homem nem me cumprimentou. Ô, amigo pregador, Naamã estava carregado de oferta. Naamã estava carregado de oferta. Se fosse desses mercenários de hoje, ele sairia, nem que fosse em busca da prata, do ouro, das roupas novas. Mas o homem de Deus não é vendido por oferta, não. Vai lá, Geazi, fala para ele. Naamã se indignou. Voltando indignado, o servo de Naamã se aproxima e diz: meu senhor, se ele pedisse a você coisa difícil, mas foi coisa simples que ele pediu. Naamã vai até o Rio Jordão, mergulha uma vez, sai leproso. Mergulha 2 vezes, sai leproso. Mergulhou no Jordão 3 vezes, sai leproso. 4 vezes, sai leproso. 5 vezes, sai leproso. 6 vezes, saiu leproso. Mas na 7ª vez, quando ele mergulhou e ele saiu recuperado, ele saiu com a pele parecendo a pele de um menino. Oh, louvado seja Deus! Obediência total à palavra de Deus lhe dá direito ao sinal. E obediência total à palavra de Deus lhe dá direito a uma libertação total. Não é obedecer em parte, não. É obedecer à palavra por completo, irmã. Você diz: pastor, eu quero a cura. Sim, obedeça e peça o seu batismo em nome de Jesus Cristo para perdão dos seus pecados, porque a lepra aponta para o pecado, e para perdão de pecado, o batismo é em nome do Senhor Jesus Cristo. Atos capítulo 2, versículo 38. Olha, posso pensar agora como aquela menina foi tratada dali para frente na casa do general Naamã. Mas deixa-me dizer uma coisa. O que é correr atrás daquilo que o profeta rejeita? Naamã voltou à casa de Eliseu. Oh, fé de Naamã! No Rio Jordão ele não foi direto para a Síria, não. Ele veio agradecer e trazer a sua oferta, dizendo assim: eu quero pagar a minha cura. Eliseu disse: não aceito a tua oferta. Leva de volta a tua oferta. Geazi, ouvindo aquilo, quando Naamã voltou, Eliseu não pegou nada. Que diferença dos religiosos de hoje, não é? Vai lá para fazer um...

tira o último centavo que você tem no bolso, o último dinheiro do seu salário, ele não tira, ele não deixa você ir embora. Deixa o teu relógio, deixa o teu carro, a escritura da sua casa. Que diferença! É muito grande. Pense nisso agora. Jazinho ouviu, saiu às escondidas e correu atrás de Naamã. E disse: o meu senhor resolveu pegar um pouco da oferta, umas peças de prata, não é? Queremos prata, dinheiro, um pouco de roupa nova, da Síria, roupa importada, roupa de primeira. Agora meu senhor resolveu, mais do que com tanto amor Naamã deu para ele. Oh, meu Deus do céu, pregadores da mensagem, pelo amor de Deus, não corra atrás daquilo que o profeta rejeitou. O profeta nunca foi um difamador, o profeta nunca ganhou uma família difamando. Ele rejeitou a difamação. Por que você tem que ganhar uma igreja difamando um amigo, um companheiro? Desperta, tu que dorme. Levanta-te dentre os mortos. Cristo te esclarecerá. Mas quando Jazim voltou, escondeu as coisas que ele havia pegado, o profeta Eliseu disse: aonde você foi? Ele diz: o teu servo não foi muito longe, ele foi por aí mesmo. O profeta Eliseu disse: ó, meu coração foi contigo. A lepra que deixou Naamã pegará a ti e a sua família desde agora. E Geazim saiu leproso da presença do profeta Eliseu. Gente de Deus, é hora de tomarmos Deus em sua palavra, acreditar no assim diz o Senhor. Você que está me ouvindo, segure no que Deus tem te ensinado. Liga agora e diga: pastor Aparecido, eu sei que o Senhor é um homem de Deus. Se eu não soubesse, irmão, que eu sou um homem de Deus, eu não estaria ocupando essas emissoras de rádio para transmitir essa mensagem para você. Eu sei que eu sou um homem de Deus. Pastor, eu quero o meu batismo em nome do Senhor Jesus Cristo. Pastor,

meia, com pão asmo, com vinho puro. Eu quero tomar uma ceia e depois da ceia cumprir o que Jesus mandou em São João 13, a partir do verso 4, lavar os pés dos santos. Eu quero fazer isso, pastor. Pastor, a minha fé está depositada na palavra de Deus. Você vai fazer isso? Ligue agora, então, e tome essa decisão. Não corre atrás.

rico para ficar famoso. Fuja disso. Entre em Cristo. Seja humilde. E Deus te abençoará. Levantará agora a sua mão e dirá: Senhor, me ajude nesta hora. Uma fé surgiu no seu coração. Deus te abençoe agora. Nós vamos ouvir a parte de um hino, Somente Crer, e logo eu estarei orando por todos.

forte, Deus poderoso, que honra a sua palavra. Centenas e centenas de mãos estão levantadas, pessoas clamando por misericórdia, pessoas acamadas, pessoas em desesperos, outros acamados escondidos com a maldita da depressão, outros pensando: a morte me espera, pois o médico diz que o tumor é maligno. Mas agora eles acreditaram na sua palavra, encontraram uma luz brilhante.

0: sacrifício. E nesse momento, pelo poder da palavra do Deus Todo-Poderoso, demônios de enfermidade, demônios da morte, demônio da destruição, demônio do divórcio, demônio do vício, demônio das drogas, demônio da cachaça, Satanás, você está vencido, você está derrotado pelo poder da palavra do Deus vivo. Em nome de Jesus Cristo, receba a força do alto, receba a cura, receba milagres da sua vida. Passe a sorrir e a dizer: Jesus Cristo é o meu socorro, Jesus Cristo é a minha vida, Jesus Cristo é a minha alegria. Diga para a tristeza: tristeza, vai embora, o dono da alegria está comigo, Jesus Cristo é o meu Senhor. Deus te abençoe nesta fé, em o nome de Jesus Cristo. Sejam animados, regozije, cante louvor a Ele. Ele é um Deus maravilhoso. Deus te abençoe, em nome do Senhor Jesus.
1: Amados e preciosos ouvintes, anote aí o telefone do pastor Aparecido Araújo, o número do WhatsApp do pastor Aparecido. 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Vi sua mensagem, eu estarei te atendendo com muito amor, com muito carinho. Faça a tua pergunta, faça o teu pedido de batismo. Vou repetir o telefone. Código de área 42. 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Meus preciosos ouvintes, Deus abençoe a todos e até amanhã, com a fé no Filho de Deus, a fé que vence o mundo.

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2: 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Não peço

0: que tire de mim a tentação. Não quero a solidão, quero o teu carinho. 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
5: Muito bom dia, 7:01. Confira aí comigo a hora certa nesta manhã, 7:01. E a partir de agora estamos iniciando mais uma edição do programa Repórter TV. Estamos chegando nesta manhã de segunda-feira, hoje é dia 13 de julho de 2026. E a partir de agora, vamos juntos até as 9 horas da manhã, levando até você o melhor da informação. E hoje eu estou retornando, né? Hoje retornando e, é claro, saindo aí de férias num período de 10 dias, nosso amigo Jefferson Abreu está aí descansando um pouquinho. E a gente já descansou, após aí 20 dias, estamos retornando e ficando com você nesse período aí do Repórter TV até as 9 da manhã. Um prazer, uma alegria, uma satisfação estar de volta com vocês através das ondas amigas da Rádio Nova Mensagem FM 91.5. Um bom dia, uma ótima segunda-feira, uma excelente sintonia para você, meu amigo ouvinte, que está acompanhando o Repórter TV. E dentro da nossa programação, você vai acompanhar junto comigo as informações do setor de segurança pública. Vamos trazer um apanhado geral, um balanço sobre os principais fatos, as principais ocorrências, tudo aquilo que movimentou as forças de segurança durante o final de semana, nas últimas 72 horas. Também vamos trazer as informações para você com Cat Neves. A Cat Neves vai participar aí conosco, trazendo já os seus destaques e as informações dentro aí da nossa programação. Também teremos a Márcia, direto do Procon, com as informações sobre direitos do consumidor. Importante a participação da Márcia, ela vai estar falando conosco a respeito de direitos do consumidor. Não para por aí não, informações com Reginaldo Castro, Naio, Giro Esportivo. Vamos falar aí sobre o esporte local, o esporte nacional também e mundial. Daqui a pouquinho, Naio trazendo as informações para você. O James vem com as vagas de emprego disponíveis na nossa Agência do Trabalhador. E é claro, teremos utilidade pública, teremos a sua participação, a previsão do tempo, teremos muita notícia e informação no Repórter TV, que está apenas começando e, é claro, não pode faltar a sua participação. Por isso, está à sua disposição o nosso WhatsApp, 3910-1230. Vai anotando aí, 42-3910-1230.
6: Olha a mensagem!
5: Pode enviar para cá sua mensagem de texto, sua mensagem de áudio. Fale comigo, deixe o seu bom dia, transmita o seu abraço, deixe o seu recado aqui na programação Repórter TV, que está apenas começando.
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5: Vamos lá então, começando com previsão do tempo, falando aqui sobre Telêmaco Borba. Previsão com as informações do Cimepar Paraná, sistema meteorológico aqui do nosso estado, trazendo a seguinte previsão para esta segunda-feira, dia 13 de julho de 2026. Temperatura máxima prevista para hoje, 17 graus. A mínima ficou na casa dos 6 graus. Umidade relativa do ar variando entre 35% e 95%. Para hoje, não temos previsão de chuva. Vai ser uma segunda-feira de tempo bom, céu aberto, céu limpo, né? E um dia de muito sol

0: tão cedo aqui para a nossa Telêmaco Borba. O que eu noto aqui é que amanhã a temperatura mínima ela cai ainda mais para 4 graus. Na quarta-feira ela aumenta um pouquinho, volta aos 6 graus. Na quinta a mínima fica na casa dos 10 graus e depois ela vai subindo aí de forma gradual. Então é a previsão do tempo para você ligado na programação da Nova Mensagem no Repórter TV.
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0: 7:06, 7:06. Não perca a hora do seu compromisso, não perca a hora da sua condução. Está na hora de acordar, de levantar e de começar um novo dia, iniciar uma nova semana. Com a graça de Deus, estamos tendo essa oportunidade, esse privilégio de estar aí começando um novo dia e uma nova semana. Bom dia para você, meu senhor, bom dia para você, minha senhora, bom dia a você, jovem, a você, criança, bom dia, amigo ouvinte, você de Telêmaco Borba, toda a nossa região, você que nos ouve também através da internet, em outros estados, né? Acompanhando as informações dentro do Repórter TV. Que você tenha um excelente dia e que seja uma semana abençoada para todo mundo, né? Estamos apenas começando a nossa programação. Vamos com os destaques agora de Cat Neves. Bom dia!
2: Muito bom dia Marcelo, bom dia a todos os ouvintes do Repórter TV. Eu, Cat Neves, chegando, início de semana, manhã de segunda-feira, onde reserva confirma 3 casos do esmormotricose e saúde faz alerta à população. Já a IFPR de Telêmaco Borba abre inscrições para o processo seletivo para o ano de 2027 com novos cursos. Já a caminhada do meio-dia de combate ao feminicídio será realizada na próxima quarta-feira, dia 22. Mas daqui a pouco eu retorno, Marcelo Correia, ouvintes do Repórter TV, com as informações completas dentro da programação. Tenham todos um ótimo dia.
0: Muito obrigado, Cat Neves, com seus destaques. Daqui a pouquinho ela volta com as informações na íntegra para você ligado aí na programação do Repórter TV. 7:08, 7:08. E aí, pessoal, já saiu aquele cafezinho quente e gostoso aí na sua casa para começar o dia, aquele chazinho, né? Ou chimarrão, quem é que está tomando aí o bom chimarrão aí para começar esta segunda-feira? Bom dia para você, um ótimo trabalho, tem gente que já está na peleia, né? Desde a madrugada, tem gente que acorda aí pela madrugada e já está no seu local de trabalho já faz algumas horas. Bom dia, bom trabalho, obrigado pela sintonia, obrigado pela companhia. Vamos agora à Rádio Agência Nacional, trazendo a seguinte informação. Anvisa determina a apreensão de lotes falsificados do remédio Monjaro.
3: A Anvisa, Agência Nacional de Vigilância Sanitária, determinou a apreensão de lotes falsificados do medicamento Monjaro. A medida foi tomada após o fabricante identificar no mercado unidades com características diferentes das originais. Segundo a Anvisa, os lotes que não podem ser comercializados, distribuídos ou utilizados são Monjaro 10 mg, lote 85-50-44 e Monjaro 15 mg, lote D de dado 880403, lote D de dado 854901 e lote MJR257. As irregularidades incluem lotes não reconhecidos, números de série incompatíveis, dispositivos de aplicação fora dos padrões originais e erros de grafia na rotulagem. A mesma medida também determinou a apreensão de medicamentos sem registro, notificação ou cadastro na Anvisa, fabricados por empresas sem autorização de funcionamento. Os itens não podem ser vendidos, distribuídos, fabricados, divulgados ou utilizados. Entre eles, estão lotes de medicamentos e produtos das marcas PSM Penaforte Produtos Naturais, Bálsamos Gs Suplemento Natural e Movis Indústria e Laboratório. A íntegra da Resolução 2693 de 2026 pode ser consultada no Diário Oficial da União. Da Rádio Nacional em Brasília,

0: Oussama El Ghauri.
1: Muito bem, informação direto de Brasília sobre essa apreensão de lotes falsificados do remédio Monjaro, né? Um remédio que está sendo aí muito procurado, bastante vendido, mas tem que ficar atento e tomar cuidado sobre a procedência do produto que você faz uso, né? Tem muito remédio adulterado, falsificado, e ao invés de fazer bem para você, pode prejudicar ainda mais a sua saúde. Então, fique atento na hora de adquirir aí o Monjaro, né? O pessoal quer aí emagrecer e o Monjaro tem sido aí um dos medicamentos mais vendidos nesses últimos tempos, né? 7:11, 7:11. Vamos agora com um giro de notícias, trazendo as principais manchetes dos sites e jornais pelo estado do Paraná, Brasil e mundo. Começamos aqui com a página Rede de Ponta Grossa. Homem busca socorro em base da polícia, mas morre esfaqueado no Caetano Mendes. Daqui a pouquinho a gente vai trazer aí na íntegra as informações sobre esse homicídio que aconteceu aqui na nossa região, na localidade de Caetano Mendes. Pedestre morre após ser atropelado na BR-373 em Imbituva. Homem é preso após agredir e ameaçar a esposa em Irati. Caminhão do Corpo de Bombeiros é atingido por ônibus em Telêmaco Borba. Esse acidente aqui também chamou atenção, repercutiu, envolveu aí o caminhão do Corpo de Bombeiros e um ônibus da Vinsa, né, aqui em Telêmaco Borba. Daqui a pouquinho a gente traz aí maiores detalhes a respeito deste fato. Polícia prende dupla por tráfico de drogas durante abordagem em Arapoti. Pedestre morre ao ser atropelado na PR-151 em Carambeí. Seju abre inscrições para a nova turma do curso Jovem Agricultor Aprendiz na cidade de Castro. Homem é morto a tiros ao desembarcar de carro de aplicativo. Mãe e motorista ficam feridos. Olha só, né? Que tristeza essa informação. Também temos aqui mais informações, mais destaques. Adolescente é apreendido por efetuar disparos de arma de fogo em Ponta Grossa. São destaques e manchetes do site A Rede de Ponta Grossa. Reserva confirma 3 casos de esporotricose, uma doença que afeta animais e também afeta seres humanos. As equipes de saúde estão realizando um trabalho de campo de busca ativa em 2 bairros identificados na cidade. Daqui a pouquinho, a Cat vai trazer aí maiores detalhes a respeito dessa situação aqui em Reserva, né? 3 casos de esporotricose. É uma doença que afeta tanto animais quanto também afeta seres humanos. E 3 casos foram registrados aqui em Reserva. Estão aí chamando a atenção da saúde ali daquele município. Prefeitos destacam o impacto regional do Centro de Radioterapia da Santa Casa. Tibagi conquista prêmio estadual por sistema de rastreamento da frota municipal. Bacana, eu estava acompanhando essa matéria, né? Tibagi tem todos os veículos pertencentes à prefeitura rastreados. E tem lá uma pessoa que fica ali no computador e ele tem uma tela, né, onde ele observa em tempo real onde cada veículo da prefeitura está, desde máquinas, caminhões e até veículos pequenos. Tudo é rastreado, né? Então, Tibagi, por isso, recebeu um prêmio estadual por esse sistema de rastreamento de frota no município. Emiliano projeta entrega do condomínio do idoso para 2026 em Irati. Prefeitura de Guarapuava emite nota pela morte de professora. O EPG abre inscrições para vestibular em tecnologia em gestão pública EAD em Tibagi. São os destaques do site A Rede de Ponta Grossa. 7:15. Vai conferindo aí comigo. 7:15. Passamos agora a destacar aí as manchetes do G1 Paraná. Homem usou informações íntimas da família para enganar e extorquir 10 mil da própria irmã. Olha aí, então, um homem usou informações íntimas da família para enganar e acabou extorquindo a quantia de 10 mil reais da irmã. Mulher recebeu mensagens com ameaças contra a família. Na BR-369, carro sai da pista, bate em árvore e mata mãe e duas filhas de 4 e 5 anos. O acidente aconteceu na tarde de ontem, domingo, dia 12, em Cornélio Procópio, no norte do estado. Outras duas pessoas ficaram feridas. Então, um acidente aí com mortes, né? Matou aí a mãe e, infelizmente, duas filhas, uma de 4 e outra de apenas 5 anos, né? Tragédia, tristeza, essa notícia. Em Abatiá, mãe encomenda assassinato e filho denuncia. Olha só, a mãe encomendou um assassinato, o filho acabou tendo acesso às mensagens do WhatsApp da mãe, combinando ali a morte de alguém, e acabou denunciando a própria mãe. Deixa eu trazer um pouquinho mais a respeito dessa notícia que chama a atenção. Uma mulher de 41 anos que foi presa por planejar encomendar um assassinato trocou mensagens com um intermediário para negociar o crime. Na conversa, ela diz que gostaria de apagar um infeliz do mapa. A situação foi registrada em Abatiá, no norte do Paraná, e foi denunciada pelo próprio filho da suspeita. Segundo a Polícia Civil, o alvo era uma funcionária da Casa Lar do município, onde estão acolhidos os três filhos da mulher, incluindo o jovem de 16 anos que fez a denúncia. Os nomes dos envolvidos não foram divulgados para não identificar o adolescente e a mulher ameaçada, que não foi ferida e está bem. As trocas de mensagens foram obtidas pela polícia por meio do celular do intermediário. Então veja só, né? Aqui eles publicaram aqui um trecho da conversa. A mulher, né, a suspeita, diz: sim, eu queria fazer com você. O intermediário diz: queria fazer o quê? Não entendi. A suspeita então fala: conversar com você, se poderia fazer um trabalho para mim, ou se não fizer, me indicar alguém que faça. O intermediário diz: qual seria esse trabalho? A suspeita então responde: apagar uma infeliz do mapa. O intermediário diz: que infeliz seria esse? A suspeita: ela tomou meus filhos, fez a cabeça do promotor. Nas mensagens seguintes, a suspeita negociou a data e o pagamento. Vamos deixar para o dia 7, é o dia em que eu recebo, escreveu. Conforme a polícia, ela ofereceu 3 mil reais pelo crime. A prisão preventiva foi realizada nesta sexta-feira, dia 10. O delegado Luiz Guilherme Almeida Cerqueira, da Polícia Civil, explicou à RPC, afiliada da TV Globo, que o marido da suspeita está em liberdade e também é investigado por participação na tentativa de homicídio. Então tá aí, né? A mãe querendo matar aí a mulher que trabalhava em uma casa-lar onde os filhos dela estavam acolhidos, né? Provavelmente essa mãe deve ter perdido a guarda dos filhos por algum motivo e estava culpando aí essa mulher que trabalhava na Casa Lar. Só que o filho, né, acabou denunciando a própria mãe, né, que estava pretendendo cometer esse crime. Mulher e homem são encontrados mortos dentro de apartamento em chamas. Vítimas tinham 60 e 63 anos. O prédio fica no centro da cidade e está interditado na manhã deste domingo. Vamos a mais destaques aqui do G1 Paraná, 7 horas mais 20 minutos. Vizinhos tentaram salvá-la. Suspeito foi para o bar depois de matar a companheira com 28 facadas dentro de casa trancada. Meu Deus, quanta tragédia, né? Quanta notícia ruim, quanta violência nós temos visto e vivido aí nesses últimos tempos. Jovem se perde durante trilha e consegue avisar a mãe para pedir ajuda no Morro do Canal. Um homem de 26 anos estava sozinho no Morro do Canal, em Piraquara. Bombeiros realizaram o resgate do rapaz. Mega Sena, 6 apostas do Paraná acertam a quina e levam prêmios. Daqui a pouquinho eu vou trazer a informação. Temos um milionário da quina em Ponta Grossa. É isso mesmo, hein? Você tem algum parente em

Ponta Grossa? É, pode ser o seu parente aí que ficou milionário na quina. Daqui a pouquinho eu trago esta informação. Homem finge ser tenente e passa trote para 6 pizzarias pedindo entrega em sede da PM no Paraná. Suspeito se identificou como Tenente Murilo Rocha e disse que pagaria na entrega. Corporação disse que não existe um oficial com esse nome na região. Pelo menos 6 pizzarias de Londrina receberam pedidos semelhantes e tiveram prejuízo. Veja só que brincadeira sem graça, né? Cidadão se passando aí por policial, ligando aí para diversas pizzarias, pedindo pizza e mandando entregar as pizzas aí nos batalhões aí da Polícia Militar ali da região de Londrina. Vamos a mais destaques aqui do G1 Paraná para você ligado na programação. Criança agredida pelo pai no Paraná com um chute está bem, diz o delegado. Menina de apenas 3 anos realizou exames. O delegado afirmou que a criança não teve maiores sequelas. O crime foi cometido em Francisco Beltrão e o pai foi preso. Eu cheguei a ver esse vídeo, é revoltante ver essa cena, né? O pai está caminhando em uma calçada com os dois filhos, né? Uma menina de 3 anos e uma outra criança um pouco maior, e eles carregam algumas sacolas de mercado, né? Em um determinado momento, o pai se volta para a filha, que vem caminhando atrás dele, e dá um chute no rosto da criança de 3 anos e derruba essa criança sentada na calçada. Um homem que estava do outro lado da rua, na entrada ali de uma academia, viu a cena e chegou a se dirigir até o pai dessa criança, né? Questionando do porquê ele teria feito aquilo. Mas o homem ficou meio assim com medo porque o pai acabou levando ali a mão na cintura, né? Fazendo de conta que tinha uma arma. Então o homem procurou se afastar. Mas a cena foi filmada, foi denunciada à polícia. O homem já está preso, né? Depois também eles fizeram exame na outra criança e descobriram que o menino também tinha ali alguns hematomas, algumas lesões que podem ser devido a agressões que esse pai no rosto da criança, uma menina de 3 anos. O que é que esse homem fazia entre 4 paredes, né? Na casa dele com esses filhos, né? A mulher também não tinha conhecimento. A mãe, quando ela viu as imagens, ela pediu aí o afastamento do marido, pediu medida protetiva e disse que ele não coloca mais a mão nas crianças, né? Lamentável a gente assistir uma cena dessa, né? Mensagem da Defesa Civil avisa sobre temporal com rajadas de vento no Paraná. Então tá aí, né? A Defesa Civil alertando sobre possíveis temporais que atingirão o estado do Paraná. E a preocupação é com esse super El Niño, né? É um fenômeno natural que acontece todo ano, só que esse ano aí os meteorologistas estão meio assustados e preocupados porque é um super El Niño. Ele pode vir aí com ventos ainda mais fortes do que de costume e trazer aí também, além de tempestades, ventos fortes, granizo, também outros tipos de problemas para nós aqui no Brasil. Então, esse super El Niño vem aí preocupando.

prejuízo, também outros tipos de problemas para nós aqui no Brasil. Então, esse Super El Niño vem aí preocupando a Defesa Civil de todo o estado do Paraná. Aqui também no G1 Paraná tem o destaque, né, do acidente a respeito deste acidente. Mulher morta pelo companheiro no Paraná foi atingida por 28 facadas enquanto vizinhos tentavam entrar na casa para intervir, né? Suelen Cristina Cordeiro foi trancada dentro de casa por Anderson José da Fonseca. Vizinhos ouviram os gritos e tentaram salvá-la. O homem foi preso momentos depois em um bar onde ele estava bebendo. Documentos enviados por deputados ou código oculto para induzir distribuição de processo no Tribunal de Contas do Paraná. Medida cautelar pedida por Arilson Chiorato, do PT, contra o programa Olho Vivo do governo do estado, usou técnica para tentar influenciar análise pela inteligência artificial do Tribunal de Contas do estado do Paraná. O deputado diz que desconhece o uso. O tribunal afirma que o sistema identificou o prompt injection, o processo seguiu os trâmites regulares. Então, pessoal usando aí a inteligência artificial, né? Até para tentar enganar aí o Tribunal de Contas do estado do Paraná. Morador acorda com um homem desconhecido dentro de casa, dá socos nele e invasor é encontrado amarrado e morto no Paraná. Olha só que situação. O caso foi registrado em Sarandi. Segundo o delegado, o morador não foi autuado em flagrante por ter agido em legítima defesa. Nenhum tipo de arma, como revólver ou faca, foi encontrada com o suspeito. Então, esse caso aqui, o cidadão, de madrugada, pulou ali o portão da residência, invadiu a residência e o morador, né, acabou ali, para defender a sua família, acabou entrando em luta corporal com esse indivíduo e desferiu alguns socos nesse homem, que acabou caindo já desacordado. Eles acharam que o homem estava desmaiado, acabaram com outros vizinhos. A mulher do homem, né, saiu correndo para a rua, pedindo ajuda para os vizinhos. Os vizinhos vieram, aí eles amarraram as mãos e os pés desse homem, mas achando que ele estava apenas desmaiado. E quando chegou ali a polícia, eles puderam confirmar ali que o homem, na verdade, estava em óbito. Mas o homem acabou morrendo devido aos socos, né, que ele recebeu. Não foi usado nenhum tipo de arma. Somente com os socos ali que o dono da casa desferiu nele, ele acabou entrando em óbito. PR-151 começa a ter bloqueios temporários devido a obras. Então são os destaques aqui do G1 Paraná para você ligado no Repórter TV nesta manhã de segunda-feira, 13 de julho, 7 horas 28 minutos, aqui no ric.com.br. Decisão oposta. Procuradoria-Geral da República deu parecer contrário ao bloqueio de patrimônio de ex-parlamentares feito por Flávio Dino. Dino determina bloqueio de 6 milhões de Eduardo Cunha. Investigação contra presidente do PL gera desgastes à campanha de Flávio Bolsonaro. Governo monitora potenciais impactos do Super El Niño no agronegócio. Silvio Barros coloca Maringá em evidência nacional com maratona internacional. Câmara dos Deputados, Dino dá 10 dias para Hugo Mota enviar documentos sobre emendas suspeitas. Valdemar Costa Neto diz que Michele Bolsonaro será candidata ao Senado. Apoio à distância. Damaris Alves deixa a equipe de campanha de Flávio Bolsonaro, segundo o site. Javier Milei anuncia viagem ao Brasil para apoiar Flávio Bolsonaro. Javier Milei é o presidente da Argentina. Estado-chave, Lula e Flávio Bolsonaro seguem sem palanques em Minas Gerais. Então são os destaques aqui do G1 Paraná, aliás, do G1 Paraná não, do ric.com.br, para você ligado aí na programação do Repórter TV. E para a gente finalizar aqui as manchetes, os destaques, o giro, aqui no Banda B, que traz informações de Curitiba e região metropolitana. Vamos aqui às manchetes desta segunda-feira. Luto, jovem que morreu preso às ferragens de carro na BR-369,
deixa esposa.

0: filha de 1 ano e cidade em luto. Homem defende vizinha de agressão do ex-companheiro e é atingido por golpe de facão, caso aconteceu em Cascavel. Imagens mostram o momento em que incêndio atinge prédio e mata casal de idosos no centro de Curitiba. Amigos capotam carro ao retornar de festa e motorista foge após acidente na BR-467 em Cascavel. Motorista paraguaia é presa com 1,5 mil ampolas de emagrecedores escondidas na lataria do carro em Londrina. Acidente: menino de 12 anos morre em acidente na BR-116 em Campina Grande do Sul. Mulher e duas crianças morrem após carro sair da pista e bater contra a árvore aqui no Paraná. Ator Rui Rezende morre aos 88 anos no Rio de Janeiro. Esse ator, ele fez o papel do lobisomem naquela novela Rock Santeiro, né? Para quem lembra aí da novela Rock Santeiro, esse ator, o Rui Rezende, ele fez o papel, né, em que era o lobisomem naquela novela. Morreu aos 88 anos no Rio de Janeiro. Flávio Dino determina bloqueio de 6,1 milhões em bens de ex-deputado. Homem é morto a tiros ao chegar de carro de aplicativo na Santa Cândida, em Curitiba. Mãe e motorista também ficaram feridos. Atlético Paranaense vai ganhar bolada milionária com venda de jogador para time inglês. São os destaques aí do Banda B, com informações de Curitiba e região metropolitana. 7:31, 7:31. E vamos falar agora com os ouvintes do programa Repórter TB, que a gente já estava aí com saudades de ouvir e falar com vocês. O pessoal já está chegando por aqui. Nosso WhatsApp tem aqui algumas mensagens. Um bom dia e um abraço lá para o nosso amigo Seu Aceite, morador do bairro São Roque. Alô, Seu Aceite, tudo bem com o senhor? Como é que vai a família? Como é que vai o povão aí do São Roque? Tá todo mundo bem por aí? Um abraço, bom dia. Obrigado pela companhia. Bom dia!
1: Bom dia,
0: meu garoto!
1: Bom dia, não, Marcelo CFN, pensamento do dia, tudo passa naquele que me fortalece, e que me fortalece é Jesus Cristo. Marcelo Correia, bem-vindo, meu amigo.
0: Obrigado.
1: Já estava com saudade de escutar você na
0: Eu
1: rádio,
0: também.
1: Tá bom? Quero oferecer o programa para todo mundo que estiver ouvindo. A minha homenagem para quem? Para Marcelo Correia. Tamo junto, meu garoto, Serve saber o que tá de fera. Barbaridade, serve saber. E para todo mundo que estiver ouvindo. E Marcelo, se tiver algum sorteio, coloca eu no sorteio aí, tá bom?
0: Muito obrigado, meu amigo Fernandinho. Bom dia para você, bom dia para sua mãezinha, Dona Tereza. Tá tudo bem com vocês aí, Fernandinho? Como é que tá a mãezinha? Animada? Um abraço, muito obrigado pela companhia. Bom dia também para quem aqui, para a Dona Odete, que já mandou aqui um bom dia para nós. Obrigado, um abraço para a senhora, uma ótima segunda-feira. Alô, Cirlei Araújo, área 2, já te vi aí, Cirlei. Tá ligadinha lá com a família, ouvindo a nossa programação, aquele abraço. Dona Arlete, bom dia, Dona Arlete, tudo bem com a senhora? Como é que vai aí o seu Zé Mineiro, né, o paizinho? Tudo bem, tudo tranquilo? Um abraço, ela tá perguntando aqui como a gente foi de férias. Graças a Deus, tudo bem, viu, Dona Arlete? Descansamos um pouquinho, né? Descansamos é modo de dizer, porque em casa a gente trabalha muito mais, né? O Luiz Antônio, nosso amigo Luizão lá do Embaú. Alô, Luizão. Bom dia para você, meu amigo. Um grande abraço a você, a sua família, ao povão em geral aí do Embaú, que estão nos ouvindo nesta manhã. Muito obrigado aí pela companhia, Luizão.
2: Bom dia, Marcelo. Seja bem-vindo novamente. O Herbert e o Jefferson fizeram um excelente trabalho no teu lugar aí, tá bom? Manda um abraço para a Rosana lá na São Silvestre, na Campina Alta, Odete, e para todos os campeões do Juca Pedro também, meus amigos, e para Iracema, Geni lá da Chacada de Baixo. E para todos que estão ouvindo a programação, tá bom, Marcelo? Coloca meu nome no sorteio.
0: Muito obrigado, irmã Francisca. Bom dia, um abraço para a senhora, para toda a família e todos aí do bairro São Roque. Bom dia!
3: Bom dia, Marcela Correia.
0: Tudo
3: seja
0: bem?
3: bem-vindo, retornando à
0: Muito
3: programação.
0: obrigado.
3: Que Deus abençoe sua vida e da sua
0: Amém.
3: família. Abraço pro Dimamãe, sua família, Tiaguinha, garotinha Hilda, Fernandinho, irmã Ana Rita, irmã Francisca. Que Deus abençoe poderosamente suas pessoas, Aurora, do Jardim Alegre, a irmã Silvelina, Lilith, Nilda, Haroldo. Que Deus abençoe poderosamente suas vidas. E todos que estiver na escuta, se tiver sorteio, coloque nosso nome.
0: Muito obrigado aí à missionária Iracema e ao esposo dela, o Diácono Leandro, nossos ouvintes aí de todas as manhãs. Um abraço para o casal, um bom dia, uma ótima semana. O irmão Jostir da Vila Esperança, Marcelo, a paz do Senhor, mais um ano de trabalho sem descanso. Deus abençoe o teu trabalho e tamo junto. Muito obrigado, irmão Jostir. É verdade, agora mais um ano aí pela frente, né? Férias só no ano que vem, se Deus quiser, né? Estamos de volta. Muito obrigado aí pela sintonia, irmão Jossir e família. Deus abençoe grandemente. Uma excelente semana aí ao senhor. Bom dia!
4: Bom dia, Marcelo Correia!
0: Opa,
4: bom
0: olha
4: dia,
0: aí quem apareceu aí.
4: Rádio Nova Mensagem.
0: Nilson Marcondes.
4: Estamos aqui, Marcelo.
0: Como é que
4: em
0: tá
4: Nova
0: você?
4: Nova Andradina, no Mato Grosso do Sul.
0: Barbaridade!
4: Ainda não amanheceu aqui. Aqui uma hora a menos, né?
0: Meu Jesus!
4: Mas tá frio aqui, rapaz. Os matogrossenses aqui estão estranhando o frio, né? Eu sou acostumado pro frio, né? Tô até sem blusa aqui. Mas tem nego aqui até de cachecol aqui no hotel aqui, Marcelo.
0: Que barbaridade,
4: barbaridade,
0: hein?
4: Né?
0: Essa é boa, né?
4: Pra onde é que anda o Jefferson Abreu?
0: Férias.
4: Sumiu?
0: Essa
4: onde é que
0: boa,
4: tá o
0: já.
4: Jefferson Abreu?
0: Jefferson Abreu
4: hoje
0: tá de férias.
4: Não apareceu aí fazer o programa. Manda um bom dia aí pro meu amigo irmão Jonas. Jonão anda animado ultimamente, diz que o gato dele vai embora final de ano.
0: E?
4: Tem mais de 10 anos no gato, vai encher o bolso, irmão Jonas.
0: Pegar uma grana boa.
4: Vai dar
0: boa.
4: Um churrasco aí, Marcelo, pra
0: maravilha,
4: mim,
0: hein?
4: Pra você e pro Jefferson Abreu.
0: Aí é bom
4: que
0: demais.
4: Que barbaridade, né?
0: Aí é bom
4: Tamo
0: demais.
4: Tamo na escuta aí, Marcelo. Tamo na escuta. Ótima segunda-feira a todos aí. O pensamento do dia.
0: Diga lá.
4: Tudo que é, é. Tudo que não é, não é. Turco Valide.
0: Essa
4: bom dia, Jefferson.
0: É.
4: Ótima. É, Marcelo, ótima segunda-feira a todos.
0: Esse pensamento do dia aí é bom, né? Tudo que é, é. Tudo que não é, não é. E o irmão Jonas, então, vai dar um churrasco pra nós?
5: Eu vou nessa carnarada. Onde
0: Eu
5: quer,
0: também
5: que
0: vou.
5: Dia quer. Vou marcar agora na minha agenda aí.
0: É, só me avisar o dia da carnarada aí que eu tô dentro. Carnarada de graça, quem é que não vai, né? Eu tô lá, só me avisar.
6: Bom dia, Jefferson. Bom dia, Marcelo.
0: Bom dia.
6: Ô, Marcelo.
0: Pois não?
6: Eu queria que você falasse pra mim, Marcelo, o Jefferson aí agora, da prefeitura velha lá, se tá, abre lá a prefeitura lá. É 8 horas.
0: 8 horas.
6: Fala pra mim, Marcelo.
0: É isso mesmo.
6: Por favor. Que eu tenho que ir lá, na certeza, ir lá na prefeitura até hoje lá. É, conversar com o ex lá. Tá bom?
0: Tá bom. Obrigado, seu Pedro. Então o senhor pode se dirigir até lá, porque todos os setores da prefeitura, eles abrem a partir das 8 da manhã, tá bom?
7: Bom dia, Marcelo.
0: Bom dia, bom
7: Correia.
0: Dia.
7: Tudo bem, Marcelão?
0: Ademir
7: aí,
0: São
7: Marcelão?
0: Paulino.
7: Aproveitou bem, curtiu bem,
0: Marcelão?
7: Opa,
0: rapaz do céu.
7: É, Marcelão. Só estava sentindo falta de você no rádio, Marcelão. Agora nosso amigo Jefferson Abreu, que foi descansar um pouco, né? Bom trabalho, boa volta para você. Viu? Dá um abraço para todos os nossos amigos, os ouvintes aí, você aí da rádio, aí, todo mundo aí.
0: É.
7: Tá bom? Coloca nós no sorteio. Falou, Marcelo. Abraço.
0: Aquele abraço, meu amigo Ademir, trabalhando ali no Furtadão. É o nosso amigo Jefferson Abreu, é um cara diferenciado, né? Jefferson Abreu, vou te contar uma coisa, viu? Você veja aí, o governo federal está tentando criar aí a escala 5x2. Jefferson Abreu já trabalha na escala 5x2 faz tempo já. O homem é diferenciado, viu? É o único funcionário aqui da rádio que trabalha na escala 5x2. Então o governo tá atrasado, tá perdendo pro Jefferson Abreu. Faz hora que o Jefferson Abreu já descobriu essa escala 5x2, viu?
8: Bom dia, Marcelo Correia. Feliz segunda-feira. É, seja bem-vindo, né?
0: Muito obrigado.
8: A nossa nova mensagem. passando por aqui para desejar a todos os seus ouvintes uma ótima segunda-feira, uma semana abençoada debaixo das mãos poderosas do nosso Deus, e oferecer toda a programação aí aos nossos amigos aí que estão sempre ligadinhos na Nova Mensagem. Quero oferecer aí para o Jamil, para o Edinho, para o pastor Antônio Correia, para o pastor Carlos Taleve, pastor Carlos Sobrinho, pastor Ivan Pianca, pastor Zaor, para os nossos amigos aí, que são bastante. Ontem eu ouvi um amigo aí, ontem não, né, no sábado, eu ouvi um amigo aí do São Silvestre oferecendo a programação para mim. Eu me fugi o nome dele agora, mas eu quero oferecer de volta para ele, tá? Deus abençoe ele e a todos que estão ligadinhos aí.
0: Tá certo, meu amigo Sidney Barros, um bom dia e um abração para você aí na Santa Catarina, né? Lá em Brusque, cidade lá de Brusque, estado de Santa Catarina, nosso ouvinte aí, Sidney Barros, um abraço, bom dia, uma ótima semana.
9: Bom dia, Marcelo Correia, bom dia.
0: Bom dia.
9: Começar de novo, aí sim, ótima semana, bom trabalho. Viu, mano, para mudar de férias.
0: Férias.
9: Mas férias do quê?
0: Pois é.
9: Meu Deus do céu, mano. O Brasil não vai pra frente.
0: Ô, barbaridade, viu?
9: Os caras não fazem nada, rapaz, não tem férias. Não jogo nada, ninguém massagem. Aí não dou conta, não.
0: Aquele abraço, meu amigo Percival. Grande Percival, tá aí na boleia do seu caminhão, dando carona pra gente. Jefferson Abreu é uma figura, né? O homem trabalha aqui das 7 às 9, escala 5x2 e ainda pega férias, né? Ô, oh, meu pai!
10: Ô, Marcelão, bom dia!
0: Bom dia!
10: Ô, oh, rapaz, ótimo regresso! Que Deus abençoe o teu trabalho, a tua jornada. Se forgou demais, viu, bicho? Já tava fazendo falta pra nós aqui, viu? Ô, oh, rapaz, 20 dias aí, parece um ano, viu? Meu Deus do céu. O meu rádio já tava enferrujando, viu? É, já tava enferrujando o radinho velho aqui. Mas agora já sai a ferrugem dele. Marcelo, tenha um ótimo regresso, viu? Que Deus abençoe a tua saúde.
0: Muito obrigado.
10: A saúde da tua família e todos aqueles que pertencem a você. Também aqueles que não pertencem, mas todos nós merecemos a boa saúde e um bom regresso, tá bom? E seja bem-vindo a todos nós, tá? Tudo de bom. Aquele abraço.
0: Aquele abraço para o senhor aí também. Irmão. Muito obrigado pelas palavras. Seu Nicanor, morador do bairro Sem Casas, um bom dia ao senhor, uma ótima semana, que seja abençoada por Deus. E obrigado aí pela mensagem de bom retorno aqui para nós, tá bom? Grande abraço. Um abraço lá para o Maurício, grande Maurício Diógenes de Castro, Mauricião aí responsável pela Feira do Bem. Ô Maurício, daqui a pouquinho você manda para nós aí o cronograma, né, da Feira do Bem para esta semana aí, para informar os nossos ouvintes do programa Repórter TB. 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

0: 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Nosso amigo Reginaldo Castro Naio, ele vem chegando e trazendo um giro esportivo nesta manhã.
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2: Bom dia, Marcelo Correia. Bom dia, você ouvinte do Repórter TV. Já se abriu de férias agora então, Marcelão? Que beleza,
0: que hein? Que achou?
2: Tem 2 dias mais frio para ficar na casa. Olha só, né? Você aí teve suas férias, não estava tão frio, né? E voltou pro batente agora o Jefferson de boa. Marcelo, trazendo a notícia do esporte agora para vocês, ouvintes do Repórter TV. Copa do Mundo, né? É o nosso foco até chegar ao final dela. A maior Copa do Mundo de todos os tempos. E olha, temos resultados aqui, né? De sexta-feira, que nós não comentamos ainda, aonde a Espanha, nas quartas de finais, venceu a Bélgica por 2-1. E aí no sábado nós tivemos 2 jogão, né? Onde a Noruega acabou perdendo para a Inglaterra lá na prorrogação, já, Marcelo, um jogo bastante disputado, onde a Inglaterra acabou vencendo aquela seleção que tirou a seleção brasileira. Um grande jogo, fechou a Inglaterra 2, Noruega somente 1. Tivemos também, Marcelo, A Argentina que venceu a Suíça por 3-1, o resultado não condiz com aquilo que nós vimos em campo. A Argentina fez 1-0 e acabou sendo sufocado pela Suíça até o momento em que a Suíça empatou. Aí numa bobeira do jogador da Suíça, tivemos aí uma expulsão, né? Uma simulação, já tinha amarelo e acabou sendo expulso, prejudicou toda a seleção da Suíça, aonde a Suíça acabou levando mais 2 gols já para o final, porque a Suíça teve que abrir, né? Tiveram que abrir o jogo e foram para cima. Mais uma vez, destacamos, né, o Messi, né? Já com seus anos elevados dentro do futebol, a sua idade, né, já mostrando que já está na hora de aposentar, né, Marcelo? Mas dentro de campo, ele mostra que não, né? Faz um grande jogo, conduz a equipe, mostra vitalidade. E mais uma vez temos que também ressaltar a importância da torcida argentina, que não desiste um momento sequer. A Argentina venceu e agora já parte para outra fase, que é a semifinal da Copa do Mundo, Marcelo Correia. Que coisa, né? As semifinais definidas para amanhã às 16 horas, no mesmo horário jogam França e Espanha e também Inglaterra e Argentina. Marcelo, o que você acha de você dar o teu palpite aí? Eu acho que dá Argentina e França mais uma vez na final, que vai ser no sábado às 18 horas. Copa do Mundo 2026 pegando fogo, hein? Tivemos aqui em Telêmaco Borba, nesse final de semana também, no sábado, jogo da Série Bronze do Campeonato Paranaense, Marcelo. Nós tivemos um jogo bem difícil ali contra Paulo Freitas, Telêmaco Borba, a TBF Futsal, acabou sendo derrotado em casa por 3-2 para Paulo Freitas. Nesse sábado, Telêmaco Borba viaja para Santa Helena para tentar recuperar um pouquinho, né, aquilo que está acontecendo agora na segunda fase da Série Bronze do Campeonato Paranaense. Tivemos as nossas seleções em viagem, amanhã eu trago com mais calma, né, com mais resultados em mãos, seleção de handebol, que foi a Guaratuba para o Campeonato Paranaense de Rande Praia. Tivemos seleções sub-12, 14, futsal, viajando também, disputando o campeonato fora. Amanhã a gente volta, Marcelo, com mais informações, trazendo mais novidades, vendo as preparações das seleções para as semifinais da Copa do Mundo 2026. Um abraço a todos, fiquem com Deus. Boa estadia aí no Repórter TV, Marcelão. Com certeza vai conduzir com a maestria que você sempre tem. Um abraço para você, fique com Deus e até amanhã, se Deus quiser.
0: Muito obrigado, meu amigo Reginaldo Castro Naio, trazendo aí as informações do esporte a nível municipal, nacional e mundial, né? Falando aí sobre Copa do Mundo. E olha, se fosse para mim, eu não vou torcer para ninguém, né? Mas se fosse para mim escolher uma dessas seleções aí que para ser campeã dessa Copa, eu ficaria com a Inglaterra. Então, se fosse para mim escolher, mas eu, a partir do momento que saiu o Brasil, a gente não torce para ninguém, né? Brasilzão, a gente já sabia que não iria chegar lá, porque o time realmente estava aí muito fraco, né? Frente a outras equipes que estão disputando a Copa do Mundo. Todo mundo já sabia desde o começo, antes mesmo de começar a Copa, a gente sabia que o Brasil não chegaria às finais devido aí à questão do time, né? Time fraco, um time sem vontade, um time sem garra. E aconteceu o que aconteceu, foi eliminado pela Noruega. E agora é esperar aí para ver quem é que vai levar essa taça, né? Não sendo os argentinos, né, pessoal? O restante aí, mas eu, se fosse para escolher uma seleção, ficaria com a Inglaterra, né? O problema é que a Argentina realmente tem uma seleção ali que às vezes não tem tanto talento, né? Mas eles dão o sangue dentro de campo, né? Os argentinos realmente eles lutam até o último minuto. Enquanto existe ali tempo, eles não desistem. Foi assim naquela virada histórica contra o Egito, né? Eles estavam perdendo 2-0. Eu estava assistindo o jogo, falei, não tem mais chance, né? Adeus, Argentina. E aconteceu o que aconteceu. Eles foram lutando até o final, até o último minuto, e conseguiram aquela virada histórica, se classificando, né? E agora vão enfrentar aí, né, a Inglaterra. Vai ser aí com certeza um grande jogo, né? Vamos aguardar aí para ver. Os dois jogos serão muito bons, né? França e Espanha e Argentina e Inglaterra. Vamos ver aí quem é que vai seguir adiante aí para a grande finalíssima da Copa do Mundo 2026.
3: Um abraço lá para o Sidney Barros também. Conheci ele muito na igreja aqui, pastor, ele quando eu pastoreava aqui. Um abraço para todos eles aí, a filha deles, tá bom?
0: Tá certo, obrigado, irmã Francisca. O problema realmente, né, pessoal, da Argentina, infelizmente, é a torcida, né? A torcida da Argentina, ela é uma torcida racista e xenofóbica, né? Eu estava vendo um vídeo no Instagram onde um menino argentino, um menininho argentino, ele observa assim, ele está na casa dele e de frente da casa dele tem uma área de mata. E aí surge um macaco, parece que é um bugio, e esse macaco ele sai da floresta, sobe na fiação elétrica, né? E o menino começa a falar assim, desça daí Vinícius Júnior, você vai morrer eletrocutado. E a mãe do menino, a argentina, filmando o menininho falando aquelas palavras de racismo, né? E a mãe achando bonito ainda, filmando. E o menininho a todo momento falando, né? Isso lá na Argentina. Desça daí, Vinícius Júnior, você vai morrer.

0: morrer eletrocutado. Um outro vídeo que surgiu também é a torcida argentina lá na Copa fez uma música xenofóbica falando sobre a França, que os franceses, a maioria não nasceu na França, que são de países africanos e, tipo, fazendo uma música pejorativa, né? Xenofóbica contra a França. Então, infelizmente, o que tem de futebol a seleção argentina tem de preconceituosa a torcida argentina. Em pleno 2026, pessoas acharem que, por ter uma cor da pele diferente, elas acham que são melhores que as outras. Então, isso é lamentável, isso é inaceitável, né? Em pleno 2026, pessoas ainda terem esse tipo de preconceito com a cor da pele da outra pessoa, achar que é melhor ou pior, né? Então, isso é muito triste e, infelizmente, a torcida argentina, ela é preconceituosa demais, xenofóbica, e isso acaba estragando, né, o que apresenta a seleção argentina.
1: Bom dia, Marcelo Correia, bom dia, meu irmão, bom dia. Quanto tempo, né, Marcelo? Seja bem-vindo de volta.
0: Muito obrigado, meu amigo.
1: Um abraço. Que Deus abençoe tua vida aí. Deus abençoe tua família, tá bom? A tua semana aí. Tamo aí, Marcelo. Tamo aí, Marcelo Correia. Tamo junto aí. Que Deus abençoe tua vida aí, Marcelo.
0: Muito obrigado, meu amigo Fábio. Bom dia pra você. Um grande abraço. Que Deus abençoe você e toda a sua família. Muito obrigado aí pelas palavras, viu, Fabião? Fica aí com Deus, meu amigo. Um grande abraço.
2: Fala, Marcelo. Bom dia.
0: Bom dia.
2: Nós de volta aqui na área, aqui. Opa. Por essa semana. Estamos aqui na audiência da Nova Mensagem. Tava difícil, ó, me ficar longe da rádio.
0: Como aí, é que tá, Cristiano?
2: Pega, né, e a internet é difícil, no meio do mato. Mas tá bom, essa semana estamos na área de volta, hein?
0: Muito obrigado, meu amigo Cristiano, de volta aí com a gente, né? Estava com dificuldades para ouvir a rádio devido aí à internet, né? Aquele abraço, Cristiano.
3: Ô, Marcelo, vou falar para você quem que vai ganhar a Copa do Mundo depois. Você me fala ali, pode me cobrar ali. A França, pode escrever na sua parede. França é campeã esse ano, agora, 2026. A França, ninguém tira esse título da França.
0: É, meu amigo Demir, se for analisar aí por equipe, né, por futebol apresentado, a França realmente é a principal seleção a levar esse título, né? Realmente pelo futebol apresentado, pela qualidade dos jogadores, pelo coletivo, né? A França realmente tem tudo aí para ser a campeã, né? Mas futebol, como diz o ditado, lambaria é pescado e futebol é jogado, né? Tem que ser dentro de campo. Não adianta ter ali o melhor time e dentro de campo ali não dar o melhor, né?
4: Bom dia, bom dia, bom dia, Marcelo Correia. De volta, Marcelo.
0: De volta.
4: Um homem que gosta de pescar. As férias tudo pescando, né, Marcelo? Mentira, Marcelo.
0: Pescando tapete.
4: A Thelma falou que te sugou, fez você limpar a casa, limpar a chão, lavar os tapetes, cuidar das flores. Marcelo, bom retorno aí, um abraço, você é um cara que mora no meu coração. Um abraço pra todo mundo aí que está ouvindo. Um abraço pro Quati, pastor Antônio Correia, pro Fernandinho, meu garoto. Mandar um abraço pro Dicolinha. Manda um abraço para todos, Marcelo. Todos que estão na escuta aí, aquele abração, meu companheiro. E seja bem-vindo de novo aí. E um abraço pro
3: Sumidinho.
0: Sete horas e 59 minutos. Esse foi o Celso Oliveira. Obrigado, Celso. Bom dia para você e para toda a equipe aí do Bom Sabor, né? Ligadinho com a gente aqui na Galeria Pupo. Vamos a um rápido intervalo comercial, na sequência a gente volta trazendo aí mais informações, daqui a pouquinho nós temos aí aquele giro, fazendo um apanhado geral das ocorrências, né? Tudo que movimentou as forças de segurança durante o final de semana, foram 72 horas de várias ocorrências e daqui a pouquinho a gente vai trazer aí os detalhes de todas elas para você ligado no Repórter TB. Não sai daí não!
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5: 8:03. Vai conferindo a hora certa nesta manhã. 8:03. Para quem ligou o seu rádio agora, seja muito bem-vindo. 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Durante esses próximos 10 dias, eu, Marcelo Correia, estarei aí na apresentação devido a esse período aí de férias, né, de descanso do nosso amigo Jefferson Abreu. Ele e o Herbert estiveram aqui, né, fazendo a programação durante a minha ausência. Eu fiquei aí 20 dias de férias, retornando hoje, e agora o Jefferson é que está aí de férias nesses próximos 10 dias. O Herbert já chegou por aqui para trabalhar ali na sua função, né, no estúdio de gravação. Eu notei que ele já estava com o olho bem inchado de dormir, hein? Pense em uma alegria do Herbert quando ele abriu a porta aqui e me viu. Eu nunca vi alguém tão feliz e tão alegre igual o Herbert hoje. Rapazinho, paga pra não acordar cedo, viu, Herbert? Esse Herbert é uma figura. Eu falei, Herbert do céu, você é um piá novo de tudo, rapaz. E já não gosta de acordar cedo? O que, que é isso, meu filho?
6: Pai do céu! Não é fácil não, hein?
7: Meu Deus do céu!
5: Já não se fazem mais jovens como antigamente, né? Esse Herbert é uma figura. Alô, Gracineia, bom dia. Muito obrigado aí pela sintonia e pela participação. Um abraço pra você, Gracineia. Tá ligadinha com a gente aqui no bairro Área 4. Já, já, né, nós temos aí o cronograma do programa Feira do Bem desta semana, né? Daqui a pouquinho a gente vai trazer aí o cronograma do programa Feira do Bem desta semana. Deixa eu ouvir aqui o Maurício falando com a gente.
8: Bom dia, Marcelo. Bom retorno para você, para as férias, abençoada. Bom dia, nossos ouvintes do Repórter TV. Bom dia para o Jefferson também, que agora está lá curtindo a tão merecida férias, né?
5: Verdade.
8: E passando aqui, graças a Deus, por mais esse dia, por mais essa semana que ele tem nos abençoado.

0: lá no São Francisco às 15 horas. Quinta-feira, dia 16, nós estaremos então lá no Jardim União a partir das 8 horas, 9h30, Alto das Oliveiras, 13h30, Área 10, e às 15 horas aí no Furtadão, no centro. Sexta-feira, dia 17 de julho, a partir das 8 horas no Sem Casas, 9h30 Santa Rita e São Luís, 13h30 na Marinha, e encerramos então a nossa semana da Feira do Bem às 15 horas no Bela Vista. Então todos aí estão convidados para trazer seu reciclável, fazer a troca consciente, e a nossa equipe estará esperando a todos aí de braços abertos. Valeu, Marcelo, Deus abençoe a todos e excelente semana a todos.
1: Muito obrigado, Maurício. Bom dia para você, para toda a equipe da Feira do Bem. Bom trabalho, uma ótima semana. Que Deus abençoe a cada um de vocês aí da Secretaria, né, de Obras ali, Serviços Públicos. Pessoal que está ali também sempre nos ouvindo. Daqui a pouquinho nós temos a Márcia falando sobre direitos do consumidor. A Márcia do Procon vai participar aqui conosco, trazendo aí mais algumas dicas importantes sobre direito do consumidor. Neide Evangelista, bom dia, está participando, está dizendo aqui, ó, muito bom ouvir você de novo, seja bem-vindo, Deus abençoe o nosso dia. Obrigado, Neide Evangelista, um abraço para vocês aí do bairro Área 3. Seu João Maria Gonçalves e Dona Glair, moradores do bairro São Luís, um abraço ao casal. Tião Scheller, Dai Moraes e Atalia, uma ótima semana, muito obrigado, Tião, um abraço para vocês aí. Gessi Rossoni, lá no Embaú. Bom dia, Marcelo. Que bom que você está de volta. Obrigado, Gessi. Um abraço para a família Rossoni. Um abraço aos moradores da cidade do Embaú. A Mila Costa, no Socomim. Marcelo, bom dia. Estamos juntos. Que Deus abençoe e que tenhamos uma ótima e abençoada semana. Muito obrigado, Mila. Valdomiro Camargo, mora no bairro Sem Casas. Está ligado aí com a programação. A Neuci de Fátima Costa, também do bairro Sem Casas. Muito bom dia. A Cida Brito, Cida Palmeirense, lá no São Francisco, também nos dando aí as boas-vindas. Muito obrigado, Cida. Um bom dia, uma ótima semana. Marcelo, estou te ouvindo aqui em Ventania. É a Luísa. Alô, Luísa, bom dia para você. Bom dia, moradores da cidade de Ventania. Bom dia, pessoal lá de Barro Preto.
2: Bom dia,
1: bom dia.
2: Já tô na escuta do programa.
1: Tamo junto.
2: Ai, que benção escutar a tua voz. Deus que te abençoe.
1: Muito obrigado.
2: Muito, muito. E um bom dia para todos os ouvintes que estiver na escuta.
1: Obrigado, dona Aurora, moradora do bairro Área 2. Um bom dia para a senhora, para toda a família. E uma excelente semana, viu, dona Aurora?
3: Oi, bom dia.
1: Oi.
3: Sou Lindinho. Parou dessa carne.
1: Faz tempo.
3: Que anda fazendo.
1: Só trabalhando.
3: Hein? De vez em quando dá uma sumida, né? Sou safada.
1: Tem que sumir, né?
3: Boa semana pra ti, um beijão, tá? Com saudades.
1: Obrigada. Carne agora é difícil, tá assando carne, né?
4: Senhor Marcelo Correia, estamos na escuta do programa aqui no Barreiro dos Crentes. Que bom ter você de volta na programação. Quero fazer programa para você da rádio, para Carlos Coati, Pedrinho Embaú, Tcheco, Jardim Bandeirante, Jamil, Laura Ortiz, Basílio Digueira, Pastor Antônio Correia, João Correia, Vanadir Andrade, Luiz Carlos Viana, seu Lauir, e Vanadir Andrade, Hamilton Santiago, e para todos que estiverem na escuta do programa, Deus abençoe a todos.
1: Muito obrigado, seu João Maria, morador lá de Barreiro dos Crentes, município de Reserva, né? Obrigado, seu João Maria, um abraço para o senhor, um abraço aí para todos os moradores aí da região. Minha esposa já deu um grito lá de misericórdia. Minha esposa lá deu um grito lá, misericórdia, falando desse áudio aí do sumidinho. Isso aí é brincadeira, viu, mulher? Não vai levar a sério aí, não vai querer me surrar depois.
5: Que tá ajeitando, homem?
1: Danou-se. esses áudios aí é o Natan. O Natan gosta de fazer balaio. Esse Natan.

0: E é fazedor de balaio, viu? Vou te contar uma coisa.
1: Bom dia, Marcelo. Bom dia a todos os ouvintes. E Marcelo, tudo bem com você? Descansou bastante nas
0: férias? Tudo bem.
1: Graças a Deus, né, Marcelo?
0: Graças a Deus, estamos de volta.
1: Já voltou para fazer o Manhã Total. Tô meio engripado, Marcelo. Deus abençoe. Só Nirlei de Ortigueira, tô ouvindo o Repórter TB.
0: Obrigado, Nirlei, lá da cidade de Ortigueira. Ouvindo aí o programa Repórter TV, um abraço para vocês aí, moradores da cidade de Ortigueira. Já já tem mais recadinhos, olha aí a Cidinha, Mulher Maravilha, também já deu o ar da graça aqui. Alô, Cidinha, como é que tá você, Cidinha? Animada? Já tá tomando aquele cafezão aí, Cidinha? Bom dia para você, uma ótima segunda-feira, uma excelente semana, viu, Cidinha? Obrigado pela participação. Maurício França, Popular Brutos, tá dizendo aqui, bom dia, Marcelo. Bem-vindo de volta, obrigado, Mauricião, tamo junto.
2: Que dia bom pra ter um escortezinho a álcool, né, rapazinho?
0: É. Ó, que maravilha. Um escorte, né? Quem tem um escorte, já teve um escorte a álcool. Chegava nesse período aí de inverno, o camarada tinha que levantar pelo menos uma hora mais cedo, né? Pra deixar o carro esquentando, senão... Não saía do lugar, né, Maurício? Não saía do lugar de jeito nenhum.
3: Bom dia, na paz de Deus, Marcelo.
0: Bom dia. Tudo bem, Nadir?
3: Bom dia, Herbert. Tudo bem com vocês?
0: Eu tô bem. E você tá bem?
3: Seja bem-vindo novamente. Que Deus te abençoe muito você.
0: Obrigado.
3: Nossa alegria ouvir a sua voz novamente. Tá bom? Um abração para você, para o Herbert aí e todos que estão na audiência do programa, tá bom? Deus abençoe.
0: Muito obrigado, Nadir. Um abraço para você, um abraço para o nosso amigo Sebastião, né? O Jacaré, como é que tá o Tião, Nadir? Tá animado? O Tião diz que cada vez que ele passa lá perto da casa da mãe, ele pergunta da gente. Um abraço lá para o Sebastião, esposo da Nadir, nosso amigo popular Jacaré, grande Tião. 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Arô!
4: Bom dia, Marcelo. Que não, você voltou, viado.
0: Ô, barbaridade.
4: Ô, Marcelo, eu tô triste.
0: É?
4: Eu tô muito triste, piado.
0: O que tá acontecendo?
4: O Zé Gordo tá doente, fechou o bar, nós estamos tudo largado aqui fora. Eu quero ter uma campanha de oração pro Zé Gordo, piado. O Zé Gordo anda bem, piado. Você anda bem inchado, Zé Gordo.
0: Sei que não é acontecendo. Gordo, velho.
4: Mas, ô, Marcelo, é o seguinte. Eu quero mandar um abraço pro Sumidinho aí, ô Sumidinho. Eu sei que não é você, Marcelo, é o Sumidinho. Manda um abraço pra todo mundo também, tchau. Eu ia falar um negócio pra você, rapaz. Como diz aquele filósofo aqui, Netelemo Coborba, Turco Valente. Barbaridade, vem arrumar minha vida.
0: papai. 8 horas e 19 minutos, 8 e 19. Vamos agora falar sobre direito do consumidor. Momento importante aqui dentro da programação, com dicas, né, sobre os direitos que você tem aí na hora de você comprar, né? Então, a Márcia do Procon vai falar conosco nesta manhã.
5: Bom dia, Jefferson Abreu. Bom dia, Herbert. Tudo bem com vocês? Bom dia também a todos os ouvintes do Repórter TB nesta manhã. Jefferson, hoje o nosso momento Procon, se o consumidor comprar um produto vencido ou estragado, o consumidor deve retornar ao estabelecimento com o produto e apresentar o comprovante de compra. O fornecedor deve solucionar o problema, podendo então trocar o produto por outro da mesma espécie em perfeitas condições, restituir imediatamente aí o valor pago. Quando se trata de alimentos vencidos, estragados ou contaminados, a substituição ou devolução do valor deve ocorrer de forma imediata, pois o produto é impróprio para consumo. O fornecedor pode se recusar a trocar? Não. Se ficar comprovado que o produto foi vendido, vencido ou impróprio para consumo, a recusa em solucionar o problema viola o Código de Defesa do Consumidor e pode sujeitar o estabelecimento às medidas administrativas dos órgãos de defesa do consumidor. Orientamos o consumidor, então. Verifique sempre a data de validade antes da compra. Guarde a nota fiscal ou outro comprovante. Caso identifique um produto vencido na prateleira, comunique imediatamente ao estabelecimento. Se o problema não for resolvido, procure o PROCON do seu município para registrar uma reclamação. O que que os estabelecimentos devem fazer aí quanto a esses casos? A verificação periódica da validade dos produtos expostos nas prateleiras, os mercados devem recolher imediatamente os produtos vencidos assim que identificados. Alguns mercados adotam o sistema primeiro que vence, primeiro que sai, que prioriza a venda dos itens com validade mais próxima. Esta prática reduz perdas e ainda protege o consumidor de riscos à saúde. Nosso Momento Procon fica por aqui hoje. Até a próxima semana com o nosso Momento Procon.
0: Muito bem, Momento Procon, direito do consumidor, informação importantíssima para você fazer valer aí o seu direito na hora de comprar aí algum produto, né, que venha estragado ou até mesmo vencido. Importante informação aí que foi nos trazida pela Márcia nesta manhã.
6: Fala, Marcelão, abençoa de Deus. Estamos aqui,
0: bom
6: Marcelão,
0: dia. Vamos
6: ensinar aqui. Mais uma semaninha que Deus preparou para nós.
0: Mais uma semana.
6: Mais uma segunda-feira aí, gostosa, solzão gostoso aí. E tamo aí, Marcelão. Tamo alegre também, que acabou tua série também, né?
0: Obrigado,
6: Valdir. Já voltou de volta aí, pra fazer companhia com nós. E tamo aí nessa bênção de Deus, nessa nova mensagem que Deus preparou pra nós aí. E mandar um abraço pra todo mundo aí, Marcelo. Pro Vanadir, pro Jamil, pro Paulinho da Auto Elétrica, pra todo mundo aí, da área 3 geral aí. É, pra Tranco Borba geral aí, pô. Meu piá também que tá machucado lá, deu um mau jeito no pé dele, o Alexandre, que trabalha no Translém. E pro encarregado aí também que tá trabalhando no lugar dele lá na Translém lá. Beleza? Pra todo mundo aí.
0: Obrigado, Valdir.
6: E tamo junto nessa caminhada aí, meu irmão. Beleza? Um abraço aí, do Valdir Construtor aí.
0: Ele abraço, meu amigo Valdir Construtor, o homem que trabalha aí pra todos os cantos aí, né, com a construção civil. Aquele abraço, Valdir. Bom trabalho, boa semana.
7: Bom dia, Marcelo. Eu sou a Hilary. Bota meu nome no sorteio. Olha minha cachorrinha nova.
0: Olha aí a princesinha Hilary participando. Bom dia, Hilary. Tudo bem com você? Como é que tá, Hilary? De férias já ou não? Ela mandou a foto aqui, ó, da nova componente da família. Cachorrinha lá, nova, né? Bem pequenininha, né, Hilary? É, tá lá a Hilary só cuidando aí da Aira, nome da cachorrinha dela aí, a nova componente que faz parte aí da família da Hilary. Um abraço, Hilary!
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9: Bom dia, Marcelo.
0: Bom dia.
9: Bom dia aí para todo o pessoal da rádio. Mandar um bom dia aí pro pessoal que tá na escuta aí da nova mensagem. E um bom dia aí pro pessoal que tá no Puxo do Suco do Pica-Pau, beleza? Foi meu nome no sorteio, Marcelo, beleza?
0: Aquele abraço, esse é o Ademar Marfucci participando aqui do Repórter TV. 8h26.
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0: Vamos lá então com informações do setor de segurança pública, trazendo aí os principais fatos e acontecimentos do último final de semana. Nas últimas 72 horas, as principais informações que foram registradas aí na Polícia Militar, Polícia Civil, Corpo de Bombeiros, Guarda Municipal, enfim, um apanhado geral, né? Começamos com essa informação que foi divulgada pela página Atento à Rede. Acusado de homicídio em Ortigueira é colocado em liberdade por decisão judicial. Olha só, o acusado de envolvimento na morte do empresário Paulo César dos Campos, ele foi colocado em liberdade nesta última sexta-feira, dia 10, após decisão do Tribunal de Justiça do Estado do Paraná. Segundo as informações, a defesa apresentou pedido de liberdade que foi acolhido pelo Tribunal de Justiça do Estado do Paraná na data de sexta-feira. Com isso, o acusado que estava preso desde o dia 4 de junho na cadeia pública de Ortigueira deixou a unidade prisional nesta sexta-feira. Paulo César dos Campos, ele foi morto no dia 4 de junho na localidade de Campina dos Pupos, no município de Ortigueira. O caso teve grande repercussão na região e segue tramitando na justiça. Após a decisão que concedeu a liberdade ao acusado, os advogados de defesa emitiram uma nota. A pedido dos advogados de defesa, o Tribunal de Justiça do Paraná concedeu liberdade para o acusado de homicídio. A primeira Câmara Criminal do Tribunal de Justiça do Paraná concedeu habeas corpus em favor do acusado, revogando sua prisão preventiva. A decisão foi unânime e contou com parecer favorável do Ministério Público, que também se manifestou pela liberdade. A defesa, que é realizada pelo escritório Gibson Advogados, defende desde o início que a prisão foi decretada com base em uma análise incompleta dos fatos. Durante a investigação, foram produzidos elementos que demonstram que a dinâmica do ocorrido é incompatível com a hipótese de homicídio praticado de forma injustificada. Conforme sustenta a defesa, a pessoa que veio a óbito possuía condenações definitivas e estava foragida da justiça na data dos fatos e foi quem iniciou a agressão física contra o acusado, conforme provado por laudo pericial que constatou lesões corporais no acusado. Para a defesa, esse conjunto probatório constitui fortes indícios da ocorrência de legítima defesa. Desde o início, a defesa sustentou que a prisão cautelar era incompatível com os elementos já existentes nos autos. A decisão do tribunal reconhece a ausência dos requisitos legais para a manutenção da prisão. No mérito da ação penal, a defesa demonstrará que o acusado atuou amparado pela legítima defesa e merece ser absolvido. Então, essa nota à imprensa foi divulgada pela empresa aí, né? Pelos advogados aí do escritório Gibson Advogados. Vamos falando sobre esse acidente que acabou envolvendo aí o caminhão do Corpo de Bombeiros e repercutiu aí, né? Informação também da página Atento à Rede. Na noite desta sexta-feira, dia 10, um acidente de trânsito envolvendo um caminhão, a BTR, do Corpo de Bombeiros, e um ônibus foi registrado no cruzamento da Washington Luiz, na região central de Telêmaco Borba. De acordo com as informações apuradas, a equipe do Corpo de Bombeiros seguia para atender uma ocorrência de incêndio em um veículo nas proximidades da região da Lagoa. Durante o deslocamento, o caminhão trafegava com todos os dispositivos de emergência acionados, incluindo sirenes e o giroflex. Ao cruzar um semáforo que estava com sinal vermelho para a viatura de emergência, o caminhão acabou se envolvendo na colisão lateral contra o ônibus que seguia pela via com o sinal verde. Com a força da colisão, o caminhão do Corpo de Bombeiros perdeu o controle, saiu da pista e atingiu um poste de energia elétrica e o semáforo na parte frontal da viatura ficou completamente destruída. Apesar da violência do impacto e dos grandes danos materiais, todos os ocupantes dos veículos saíram ilesos, sem registro de feridos. Porém, o motorista do ônibus passou mal e precisou ser encaminhado para atendimento médico. A colisão também provocou danos na rede elétrica

0: deixando fios espalhados pela via e causando interrupção no fornecimento de energia elétrica em parte da região central. Equipes da Guarda Municipal e da Polícia Militar foram acionadas para controlar o trânsito, isolar a área e realizar os procedimentos necessários. Então, pessoal, importante ressaltar, né, que quando você ouvir sirenes, seja Corpo de Bombeiros, SAMU, Polícia Militar, Guarda Municipal, ambulâncias, né, qualquer um desses veículos, eles têm prioridade, né? Mesmo quando você está em um semáforo e o sinal está verde para você, mas você ouvir aí que vem um veículo de segurança ou de socorro, você deve sempre dar preferência, né? E esse acidente, então, aconteceu porque o semáforo abriu para o ônibus, só que o caminhão, ele vinha com giroflex e sirenes ligadas porque estava indo socorrer um veículo que estava pegando fogo ali próximo da lagoa. O motorista do ônibus provavelmente não deve ter percebido, acabou passando, né, porque o sinal estava aberto para ele, só que colidiu aí com o caminhão. A colisão causou depois aí colisão com um poste também, né, e contra o semáforo. Então, e esse caminhão, diga-se de passagem, é o melhor caminhão que o Corpo de Bombeiros tinha, né, o mais novo que tinha aqui para atender Telêmaco Borba e região, e pelo jeito, né, o caminhão ali ficou bastante danificado, infelizmente, né? Informação também de segurança pública: homem com tornozeleira eletrônica e comparsa são presos com 7,9 mil em Imbaú após realizarem extorsão em Ponta Grossa. Uma ação integrada entre as equipes da Polícia Civil e da Polícia Militar de Ponta Grossa e Telêmaco Borba resultou na tarde da última sexta, dia 10, na prisão em flagrante de dois homens suspeitos de praticarem o crime de extorsão contra uma família em Ponta Grossa. Um dos detidos utilizava uma tornozeleira eletrônica e, segundo as investigações, é irmão da própria vítima e apontado como o mentor intelectual do crime. De acordo com a Polícia Civil, a vítima passou a receber mensagens com ameaças gravíssimas. Os criminosos afirmavam integrar uma facção criminosa e exigiam, inicialmente, 30 mil para não atentarem contra a vida de familiares. Entre as ameaças, os suspeitos citaram diretamente o neto da vítima, uma criança de apenas 6 anos. Após negociações, os criminosos reduziram a exigência para 10 mil reais. Temendo pela segurança da família, a vítima contraiu um empréstimo, colocou o dinheiro em uma sacola e entregou a quantia aos suspeitos no portão de sua residência. Em seguida, os autores fugiram em um veículo prata. A investigação teve início logo após uma denúncia anônima chegar até a delegacia. Com o auxílio de imagens de câmeras de segurança e informações de populares, os policiais identificaram o veículo utilizado na fuga e constataram que ele seguia em direção ao norte do estado. As informações foram imediatamente compartilhadas com as demais forças de segurança da região. Graças à rápida integração entre as equipes, os policiais militares localizaram o automóvel em um estabelecimento comercial no município de Imbaú. Os dois suspeitos foram abordados e presos em flagrante. Entre eles estava o irmão da vítima, que já cumpriu uma pena com monitoramento por tornozeleira eletrônica. Durante a abordagem, os policiais recuperaram R$ 7.900 em dinheiro e apreenderam dois aparelhos celulares. Na delegacia, um exame técnico confirmou que um dos celulares apreendidos era o mesmo utilizado para enviar as mensagens de extorsão. Diante das evidências, um dos presos confessou o crime e afirmou que o irmão da vítima foi o responsável por planejar toda a ação, utilizando informações íntimas da família para tornar as ameaças mais convincentes. Os dois homens foram encaminhados à 18ª Subdivisão Policial, aqui em Telêmaco Borba, onde foram autuados em flagrante. A Polícia Civil também representou pela prisão preventiva dos envolvidos. A investigação prossegue e já identificaram a participação de um terceiro indivíduo no esquema. As equipes policiais seguem realizando diligências para localizar o suspeito e esclarecer completamente o caso. Então veja só, né, como é que pode. O próprio irmão estava usando aí de informações que ele conhecia sobre a família para ameaçar e extorquir aí a própria irmã, né? Pediu 30 mil reais, depois baixou para 10 mil reais, mas não deu nem tempo de gastar o dinheiro, porque a polícia agiu rápido e agora já estão atrás das grades e que lá fiquem por um bom tempo, né? Para aprender. Já não aprendeu porque estava usando tornozeleira eletrônica e cometendo um crime contra a própria irmã, né? Lamentável. Ciclista sofre queda e é socorrido pelos bombeiros em Telêmaco Borba. Na tarde deste domingo, dia 12, um ciclista ficou ferido após sofrer uma queda de bicicleta em uma estrada rural, nas proximidades da Casa dos Padres, em Telêmaco Borba. De acordo com as informações iniciais, a vítima fazia parte de um grupo de ciclistas que percorria a estrada quando, próximo ali à casa conhecida como Casa dos Padres, a princípio, ele teria sofrido um mal súbito, perdendo o controle da bicicleta e caindo. Ele chegou a ficar desacordado por alguns minutos. A equipe do Corpo de Bombeiros foi acionada, deslocou-se até o local onde prestou os primeiros socorros. Após ser estabilizada no interior da ambulância, a vítima foi encaminhada para atendimento médico e para avaliação e cuidados complementares. Então tá aí, né? Ciclista acabou tendo um mal súbito e sofrendo aí essa queda da sua bicicleta. Homem embriagado sofre queda, bate a cabeça e é socorrido pela equipe do SAMU em Telêmaco Borba. Olha aí. Na tarde de ontem, domingo, a equipe do SAMU prestou atendimento a um homem que sofreu uma queda na Rua dos Farrapos. De acordo com as informações apuradas no local, a vítima apresentava sinais de embriaguez e acabou caindo e batendo a cabeça. Os socorristas realizaram atendimento no local, efetuando um curativo no ferimento na cabeça. Após os primeiros procedimentos, o homem foi encaminhado à unidade de pronto atendimento para uma avaliação médica e demais cuidados necessários. Informação aí da página Atento à Rede. E sobre esse crime que aconteceu ali em Caetano Mendes, olha só. Na noite de ontem, domingo, um homem foi vítima de homicídio no distrito de Alto do Amparo, em Tibagi. De acordo aí com as informações preliminares, a vítima foi encaminhada de carro por um amigo até a proximidade da base da patrulha rural, apresentando um ferimento que foi provocado por golpes de arma branca. Ao chegar em frente à base policial, o homem caiu ao solo e entrou em óbito, mesmo após um dos policiais ter realizado os primeiros socorros. A equipe do SAMU esteve no local e confirmou o óbito. A Polícia Civil de Tibagi foi acionada e dará sequência às investigações para apurar a autoria e a motivação do crime. Também foi solicitada a presença da equipe da Polícia Científica de Telêmaco Borba, responsável pelos trabalhos periciais no local. Concluída a perícia, o corpo foi encaminhado à unidade de polícia científica em Telêmaco Borba, onde passará por exames e para a identificação oficial da vítima. Então, apesar aí do homem ter sido socorrido, infelizmente ele não resistiu ao ferimento e acabou entrando em óbito. Crime que aconteceu ali no Alto do Amparo, em Tibagi. São as informações do setor de segurança pública, os principais destaques desta segunda-feira com os fatos que aconteceram durante o final de semana. 8 horas e 40 minutos, faltando 20 para as 9 da manhã. Vamos agora trazendo aí a Cat Neves com as informações para esta segunda-feira.
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2: Muito bom dia, Marcelo Correia, ouvintes do Repórter TV. Seguindo, né, com as informações completas dentro da programação, seja bem-vindo, Marcelo. Energias renovadas, não é mesmo? Então pegou um clima hoje um pouquinho melhor, não tanto frio, e vamos desejar boas férias aí ao Jefferson Abreu. Então, um tempinho aí de descanso, agora a vez do Jefferson renovando as energias. Mas vamos falar do município de Reserva, que confirma casos de esporotricose. E Secretaria de Saúde faz um alerta. Então, a Secretaria Municipal de Saúde de Reserva confirmou 3 casos de esporotricose, uma doença. Ela é causada por um fungo que pode atingir tanto animais quanto seres humanos. Até o momento, foram registrados 2 casos em gatos e 1 em uma pessoa. Então, as equipes da Vigilância Epidemiológica e da Vigilância Sanitária já iniciaram um trabalho de busca ativa em 2 bairros do município para identificar possíveis novos casos e também orientar os moradores. A esporotricose é transmitida principalmente pelo contato com feridas, arranhões ou mordidas de animais infectados, especialmente gatos. Em pessoas, a doença costuma provocar lesões na pele que demoram para cicatrizar, além de nódulos e também úlceras. Nos animais também surgem feridas persistentes, principalmente na cabeça, no focinho e também nas patas. A Secretaria de Saúde reforça um alerta muito importante: animais com suspeita da doença não devem ser abandonados, enterrados ou descartados aí também de forma irregular, porque o fungo ele pode permanecer no ambiente, aumentando o risco de novas contaminações. Então, conscientização, a boa notícia é que existe tratamento tanto para as pessoas quanto para os animais, normalmente utilizando aí medicamentos antifungos, sempre com, claro, acompanhamento médico e veterinário. Quem apresentar sintomas deve procurar a unidade básica de saúde do seu bairro, a unidade UBS de referência, e não é necessário buscar um atendimento em pronto atendimento, tá? Já que a doença não é considerada aí com urgência. Então, procure a UBS de referência. Entre as orientações estão manter os gatos dentro de casa, evitar aquele contato com animais aí desconhecidos ou até mesmo animais doentes, utilizar luvas ao manusear felinos com feridas e comunicar imediatamente à Secretaria de Saúde em caso de suspeita. A esporotricose é de notificação obrigatória no Paraná desde o ano de 2022, justamente para que as equipes possam agir rapidamente e controlar a disseminação da doença. É um assunto que merece atenção, mas não pânico, né? Vamos dizer assim, a informação é prevenção sempre, continuam sendo as melhores ferramentas, se prevenir. Então, aquele recado, quem tem animais de estimação deve observar qualquer ferida que demore para cicatrizar e procurar atendimento o quanto antes. Quanto mais cedo o diagnóstico, isso vale para todas as doenças, maiores são as chances aí de recuperação. 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IFPR Telêmaco Borba abre processo seletivo 2027 com novos cursos. Já estão abertas as inscrições para o processo seletivo do Instituto Federal do Paraná, campus do nosso município. As inscrições seguem até a data do dia 24 de agosto e devem ser realizadas pela internet utilizando uma conta Gov. O campus amplia sua oferta de cursos e traz novidades importantes para quem deseja ingressar aí em uma formação técnica ou superior. Nos cursos técnicos integrados ao ensino médio, serão ofertadas vagas para automação industrial na área de mecânica, informática para internet, a programação de jogos digitais e uma novidade é o curso de eletrotécnica. Então, um novo curso, uma nova opção aí no IFPR. Já para quem concluiu o ensino médio e busca uma qualidade profissional, o IFPR oferece os cursos subsequentes de instrumentação industrial, a eletromecânica, ambos inéditos no campus e com as aulas no período noturno. Olha a oportunidade, IFPR. A seleção será realizada por sorteio público, conforme prevê o edital. E na graduação, continuam sendo ofertados os cursos de engenharia elétrica e licenciatura em física, além de grande novidade que é engenharia, agora engenharia da computação. Então, várias oportunidades e ao todo são 4 novos cursos que reforçam o compromisso do FPR com a formação de profissionais preparados para atender as

0: demandas da indústria, da tecnologia e da inovação na região dos Campos Gerais. Todas as informações sobre inscrições, a parte do cronograma, o sistema de cotas e a documentação estão disponíveis no portal oficial do IFPR. Você coloca lá, IFPR Campos Telêmaco Borba. E é uma excelente oportunidade, principalmente para os jovens que estão concluindo o ensino fundamental ou até mesmo o ensino médio, e também para quem deseja mudar, digamos assim, de profissão ou buscar uma qualificação de qualidade. O Instituto Federal é reconhecido nacionalmente pela excelência no ensino e oferece, que é importante, né, salientar, uma formação gratuita. 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E vamos ficando por aqui. Segue com você, Marcelo Correia, e nosso encontro marcado é amanhã, terça-feira, se Deus quiser e permitir. Tenham todos um ótimo dia.
1: Muito obrigado aí, Cat Neves, trazendo as informações para o Repórter TB. 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Mais sorrisos, odontologia. 8 horas e 52 minutos, 8h52. Deixa eu ouvir aqui mais uma participação antes aí das vagas de emprego.
2: Bom dia, Marcelo Correia.
1: Bom
2: Tudo
1: dia.
2: Bem com você? E daí?
1: Tudo bem.
2: Descansou bem? Dormiu bem? Passou esses 20 dias tudo bem também?
1: Graças
2: voltou
1: a Deus.
2: Voltou com tudo, voltou bem descansado para a rádio?
1: Bem descansado, animado,
2: Marcelo,
1: uma barbaridade.
2: E me diga uma coisa, cadê o Abreu, que você que está falando aí,
1: tá
2: no horário
1: do Abreu?
2: O Abreu já deu fora, já,
1: já.
2: E aí, Marcelo?
1: Já picou a mula.
2: Mas bem-vindo de volta, Marcelo. Tá fazendo falta, Marcelo.
1: Obrigado.
2: Depois, se der tempo, toque a música da Joana, mas tá fazendo falta. Tá bom, Marcelo? Ofereço pra você,
1: falta,
2: boa volta,
1: falta
2: bom retorno
1: pra você.
2: De férias, e um bom dia pra você e tudo de bom pra você. Marcelo Correia, estamos juntos aqui, Marcelo Correia.
1: Muito obrigado, Dona Idazir, um abraço pra senhora aí no bairro Socomim, ligadinha com a gente, participando aí do programa Repórter TB. Vamos então às vagas de emprego da Agência do Trabalhador.
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1: Bom dia, meu amigo James.
5: Bom dia, Marcelo. Tudo em ordem?
1: Tudo tranquilo.
5: Então vamos lá, né? As nossas vagas para o dia de hoje, segunda-feira. Uma vaga de açougueiro com experiência. Uma vaga de alinhador veicular para trabalhar com alinhamento e balanceamento. Três vagas de armador de ferragem para construção civil. Três vagas de atendente balconista. Uma vaga de auxiliar de confeitaria. Quatro vagas de auxiliar de cozinha. Quatro vagas de auxiliar de limpeza, serviços gerais, uma vaga de auxiliar de padeiro, 8 vagas de copeira hospitalar, 2 vagas de encanador industrial, uma vaga de farmacêutico, uma vaga de instalador e reparador de redes, 5 vagas de monitor de cobrança, 2 vagas de motorista carreteiro para viagem, uma vaga de motorista entregador para loja material de construção, uma vaga de motorista de ônibus para rotas municipais e intermunicipais, uma vaga de operador de cabeçote para a empresa madeireira, 5 vagas de operador de caixa para a panificadora, uma vaga de operador de caixa para a loja de utilidades, uma vaga de operador de empilhadeira, uma vaga de operador de pá carregadeira para a empresa madeireira, 2 vagas de professor de inglês, uma vaga de técnico de segurança, uma vaga de vendedor interno, e uma vaga de vendedor interno para empresa revendedora material de construção. Lembrando também, né, que nós temos para o nosso novo supermercado, né, que vai sair em Telêmaco, Box Atacadista. Temos as vagas de supervisor de frio, supervisor de depósito, auxiliar de limpeza, operador de caixa, supervisor de caixa, fiscal de loja, operador de loja, coordenador de loja, auxiliar de açougue, cartazista, açougueiro, repositor, estoquista e supervisor de açougue. Então essas são as vagas que nós temos para o dia de hoje, né? O trabalhador interessa nas vagas, ele vem até a agência com currículo em mãos, né? Para que a gente possa encaminhar, né, para entrevista. Lembrando que o local de atendimento, terminal rodoviário. Bom dia!
1: Muito obrigado, meu amigo James! Vagas disponíveis da Agência do Trabalhador.
6: Parabéns, Marcelo. Deus te abençoe, meu filho. Deus te abençoe, Marcelo. Uma ótima volta de trabalho aí. Você é abençoado, em nome de Jesus.
1: Um abraço aí para a irmã Vilma Simão, lá no bairro Socomim. Tá ligadinha com a gente na programação. Deus abençoe, irmã Vilma. uma excelente

0: de semana.
1: Bom dia, Marcela. Margarida do Jardim União.
0: Ô, Margarida.
1: Que bom que você voltou, eu tava fazendo falta, viu? Eu tava conversando com a tua esposa, ela mandou falar com você, se você não conseguia arrumar um cachorrinho pincher pra mim, que a minha morreu. Não tô aguentando mais a falta dela, rapaz.
0: Olha, Margarida, vamos tentar ajudar você aí. Se alguém tiver aí um pincher, né, pessoal? Se alguém tiver um pincher aí, o cachorrinho de estimação da Margarida, que estava há muitos anos ali com ela, acabou morrendo, né? E a Margarida está aí até doente, né? Triste, abalada aí com a perca aí do seu animalzinho de estimação. A pessoa se apega, né? A pessoa se apega, afinal de contas, faz parte da família, né? Quem tem animal de estimação sabe muito bem o quanto é triste quando acontece algo aí com o animal, né? Que está ali no dia a dia com a família, brincando, passeia com a família, né? E a Margarida tá muito triste, muito abalada aí com a perca desse seu cachorrinho. Então vamos tentar ajudar ela aí, arrumar um pincher para ela ter ali um novo companheiro, né? Um novo animalzinho de estimação. Se alguém tiver aí um pincher, pessoal, e puder ajudar a gente aí, dona Margarida vai ficar feliz da vida. Deixa eu ver quem mais aqui.
2: E aí, Marcelo, bom dia.
0: Bom dia.
2: Deus abençoe, segunda-feira aí.
0: Fala, Alessandro.
2: Mandar um abraço aí para tia Catarina, fui prestigiar ontem ali, ó. Feira da Lua, ao ar livre ali.
0: É.
2: Show de bola.
0: Bom demais, né?
2: Parabéns ao pessoal que organizou ali. Positivo? Ô, Marcelão, dá um alô pra nós aí pra trocar uma lâmpada lá na rua, lá. Mandei mensagem pro Barbaridade. Sexta-feira o Barbaridade falou que iam trocar lá. Só se trocou e já queimou de volta. Aí tá difícil. Mas estamos pro escuro aí, positivo?
0: Tá certo, meu amigo Alessandro Baldo. É o seguinte, Alessandro, vou te mandar o contato aqui. A troca de lâmpada agora, o pedido é feito pelo WhatsApp. Tem um WhatsApp aí da que você fala direto com o setor lá responsável. Você vai passar para eles através de mensagem no WhatsApp. O endereço bem certinho, né? O nome da rua, o número da casa onde o poste está em frente. E o pessoal vai agendar a troca aí da lâmpada para você, tá bom? É muito fácil, é rápido e ágil através aí desse WhatsApp que o pessoal criou justamente para essa troca de lâmpada, para facilitar aí para as pessoas. Só vou encontrar aqui o contato e eu já te passo. Enquanto isso, a gente vai para o Minuto Saúde, para fechar aqui o Repórter TB.
3: Está começando mais um Minuto Saúde, aqui no Repórter TB. E quem está conosco é o personal trainer Nelsinho, da Garage Fit, trazendo dicas importantes para quem quer mais saúde. Seja bem-vindo, Nelsinho.
4: Bom dia, eu sou o Nelsinho da Garage Fit e hoje quero falar com você sobre uma modalidade que vem crescendo no mundo todo, o Hyrox. O Hyrox é uma prova que mistura corrida com exercícios funcionais. O formato é simples de entender, mas desafiador para o corpo. O atleta corre 1 km, faz uma estação funcional, corre mais 1 km e repete isso por 8 vezes. Ou seja, o Hyrox trabalha resistência, força, potência, coordenação e principalmente estratégia. Não é apenas correr, não é apenas fazer força, é aprender a manter o corpo forte mesmo quando o coração está acelerado e a fadiga começa a aparecer. Por isso, é uma modalidade completa que desafia o corpo inteiro e também a mente. E essa foi a dica de hoje no Minuto Saúde. Até a próxima!
0: Muito bem, tá aí o Minuto Saúde, trazendo mais uma dica para você que está ligado aí com o Repórter TB nesta manhã. 9 horas em ponto, e dessa forma nós vamos finalizando o programa Repórter TB desta segunda-feira. Amanhã, se Deus quiser, estaremos de volta trazendo muito mais informações aí no seu rádio. Não desligue o rádio, não mude de estação, continue com a gente porque vamos a um rápido intervalo comercial. Na sequência, a gente volta com o programa Manhã Total.
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2: 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Bom dia, Marcelo Correia.
3: Bom dia aí, rapaziada. Ó, o pão. Bora no café da manhã. Pão.
4: Bom dia pra todos vocês, tigrada.
5: Muito bom dia, 9:03. Confira aí comigo a hora certa nesta manhã, 9:03. Parabéns pela sintonia. Você está muito bem, você está ligado e sintonizado com a rádio Nova Mensagem FM 91,5, transmitindo de Telêmaco Borba, Estadão do Paraná. E a partir de agora estamos iniciando mais uma edição do meu, do seu, do nosso programa. É o Manhã Total que está apenas começando. Muito bom dia para você, meu amigo ouvinte, que está aí numa boa, tá tranquilão, tá aí no aconchego da sua casa. Muito bom dia para você que já está na lida, na correria, no batente, aí no seu local de trabalho. Muito bom dia para você, meu amigo motorista, que vai me dando aquela carona no seu carro, no seu caminhão, na sua máquina. Bom dia aos internautas amigos que estão conectados com a gente, ouvindo pelo site da emissora no seu computador ou através do aplicativo aí no seu celular. Bom dia a todos, uma ótima sintonia, uma excelente segunda-feira. Hoje é dia 13 de julho de 2026 e a partir de agora, na sua agradável companhia até o meio-dia, eu mesmo por aqui juntinho com você, Marcelo Correa, sempre contigo.
6: Olha ele aí, ó.
5: É, estamos chegando, estamos iniciando o Manhã Total, trazendo boa música, informação, alegria, descontração, entretenimento e, é claro, a sua participação que não pode faltar de jeito nenhum. Daqui a pouquinho aqui no Manhã Total, atualização da previsão do tempo e temperatura para o dia de hoje. Vamos conferir algumas informações no Giro de Notícias, às 10 horas da manhã, momento especial de fé e reflexão. E tudo isso vem acompanhado das melhores canções, as melhores músicas, o melhor do flashback no seu rádio.
7: Ah, que saudade! Ai, ai, ai.
5: E aí, pessoal, tudo bem com vocês? Como vocês passaram o finalzão de semana? Tudo bem, tudo tranquilo, dormiram bem, descansaram bem, já estão aí prontos, preparados, animados e com muita fé em Deus para iniciar esse novo dia, para começar uma nova semana? Eu espero que sim, hein? Vamos lá, então, sempre crendo, confiando e acreditando. Dias melhores virão!
7: Ainda vou melhorar!
5: E a partir de agora está liberado aqui o nosso WhatsApp, hein? O Zap Zap da firma está liberado para sua participação, para você interagir aqui comigo, mandar a sua mensagem de texto, mensagem de áudio, deixar o seu bom dia, transmitir os seus abraços. Fique bem à vontade! 42-3910-1230.
8: Olha a mensagem!
5: Manda pra cá sua mensagem, 42-3910-1230.
9: Mande áudio. Não manda escrevendo, não. Mande áudio, por favor.
5: Pode mandar áudio também, não tem problema. Solte a voz, fale comigo. Deixa eu ouvir.

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2: Muito bem, 9 horas e 11 minutos, é 9:11 nesta manhã de segunda-feira, começando mais um dia, mais uma semana e abrindo a nossa programação muito bem com o som aí do Inexcess, By My Side, hein? Essa aí marcou uma geração, essa aí marcou uma época, quem é que não se lembra do Inexcess com grandes sucessos, uma das bandas aí que marcaram época. Então, só o começo, hein? Gosta de música antiga? Gosta de flashback? Então, você está na sintonia certa, hein? Manhã Total, até o meio-dia, a gente vai recordando, vai viajando no tempo, voltando ao passado. Arco da Velha, né? Do tempo dos Agais. As músicas que você ouve só aqui no nosso Manhã Total, que está apenas começando, hein? Para mim é uma alegria, uma satisfação, um prazer imenso estar de volta após aí um período de 20 dias de férias. Estava contando os dias para voltar aí a falar com todos vocês. Eu quero saber aí se vocês estão todos bem. Como é que vocês passaram esses 20 dias que a gente ficou aí longe, né? Sem se comunicar. Estão bem? Está tudo tranquilo?

saúde vai bem, a família, o trabalho. Eu espero que sim, hein? Espero que esteja tudo bem com cada um dos nossos ouvintes nesse período aí que a gente ficou longe, né? 20 dias passou rápido para vocês, mas para mim demorou uma eternidade, hein? E a gente está de volta aí para fazer a sua manhã mais alegre, mais animada, mais alto astral, porque aqui é Manhã Total, meu povo!

0: Tamo junto e misturado outra vez nas ondas amigas da Nova Mensagem 91.5. E vamos ouvir o povão falando aqui no Zap Zap da rádio, hein? Bom dia!
1: Bom dia, Marcelo.
0: Tudo bem-vindo. Obrigado, Sônia.
1: Daí já lavou todos os tapetes.
0: Ih, Sônia do céu, nem lavou fala em tapete.
1: Beijo, fofo, fez já tudo que Deus tinha que me ser livre. Feito. Curtiu um pouco, descansou um pouco também.
0: Sônia do céu, nem te conto, fia.
1: Me coloque aí no sorteio que tiver aí.
0: Olha, Sônia, nessas férias aí eu vou falar pra você, lavei desde tapete, passando por banheiro, cachorro, calçada. Sabe o que é você lavar um banheiro? Esfregar aqueles carreirinhos dos azulejos com a escovinha, um por um? É, foi desse jeito as minhas férias, viu? Peguei o banheiro lá de casa, catei uma escovinha e, ó, aqueles carreirinhos dos azulejos, assim, um por um, eu ia esfregando. E daí, o que que eu fazia? Eu tirava a foto e mandava pra minha esposa, né? Falava, ó, mulher, pra você não dizer que eu tô só de boa. Aí, você vê como que é as coisas, né? Antigamente, pra mulher dizer um eu te amo, aí era, se dava um presente, né? Um buquê de flores, uma cesta de café da manhã, um chocolate. Daí, agora é diferente, né? Minha esposa é diferente. Quando eu mando foto pra ela, assim, que tô limpando a casa, que tô lavando os tapetes, que eu tô lavando o banheiro, daí ela manda lá, eu te amo, um monte de coraçãozinho. Daí ela se declara, daí ela se derrete. Aí eu vou te contar uma coisa, viu? É desse jeito lá em casa, viu? É bom que eu economizo também, né? Alô, Sueli, lá em Londrina. Ô, Sueli, como é que tá você? Animada, Sueli? Como é que tá aí a nossa cidade de Londrina? Muito frio por aí ou tá quente hoje, hein? Um abraço pra você, Sueli. Tá dizendo aqui, ó, muito bem-vindo novamente. Obrigado pela sintonia e pela participação, viu, Sueli? Bom trabalho. O John Carvalho. Bom dia, Marcelo. Estamos aqui no caminhão. Tomando um café e ouvindo a programação. Obrigado, John. Bom dia, bom trabalho. Marcelo, bom dia, tudo bem com você? Coloque meu nome no sorteio. Jaqueline Ramos Martins, eu moro no bairro Área 6. Repete para nós aí o sorteio, fazendo um favor. Sorteio de um Marmitex hoje. E na sexta-feira temos o sorteio de um jogo de facas que vem no suporte. É um suporte com o jogo de facas e uma tesoura junto, gentileza do nosso amigo Clóvis, lá da Trombeta, materiais para construção. Estive lá visitando o Clóvis nas férias e o Clóvis gentilmente nos cedeu aí esse brinde, né, pra gente sortear aqui pros ouvintes. Falou assim, ó, Marcelo, leva lá esse brinde e quando você voltar, você faz o sorteio lá pro povo. Então, tá aí. Deixa eu mandar um bom dia pro Murilo Silva, do bairro São Luís. Muito obrigado, Murilão. Aquele abraço. Romilda Nascimento também tá ligadinha no bairro São Luís. Amara Santos, bom dia, Marcelo, bom dia, Mara, muito obrigado pela audiência. Ana Paula Ferreira, tá lá no Jardim União. Alô, Ana Paula, bom dia, alô, pessoal do Jardim União. Bom dia pra todo mundo, uma ótima semana. A Silma, Marcelo, tudo bem? Passou rápido as tuas férias, hein? Já estava fazendo falta, uma ótima semana pra você e sua família. Muito obrigado, viu, Silma? Um bom dia também pra você e sua família.
2: Bom dia, Marcelo Correia.
0: Bom dia.
2: João Maria Gonçalves da São Luís. Estamos na escuta do teu programa. Deus abençoe. Põe meu nome no sorteio. Um abraço para todos os ouvintes. Para minha esposa, Agair. Ô, Glória. Deus abençoe.
0: Muito obrigado, seu João Maria Gonçalves. Um abraço, dona Aglair. Bom dia para o casal, moradores do bairro São Luís. Deixa eu mandar um bom dia lá para o meu sogro Vanderlei, para minha sogra Railda e lá para o meu cunhado Vinícius, estão ouvindo no bairro Área 3. Alô, família, bom dia para vocês aí. Já estão tomando aquele cafezão reforçado.

0: assado aí? Como é que tá o sogro aí, animado? Deixa eu ver quem mais tá chegando por aqui. Alô, bom dia!
1: Bom dia, Marcelo.
0: Opa!
1: Bom retorno das férias.
0: Obrigado, meu amigo.
1: Tamo aí, pra confirmar a audiência. Valeu, bom dia pra todos nós.
0: Aquele abraço, meu amigo Ney, mecânico de motos. Grande Ney, o homem que entende uma barbaridade aí de motocicleta em parte mecânica. É o Ney Motos. Aquele abraço, Ney. Bom dia pra você, bom trabalho. Obrigado pela sintonia, uma ótima semana.
2: Bom dia, Marcelo.
0: Bom dia, bom dia, bom dia,
2: meu irmão. Que Deus abençoe teu dia aí, Marcelo.
0: Obrigado.
2: Que Deus abençoe tua vida, meu irmão. Bora pra cima, né, Marcelo?
0: Pra cima, pra cima.
2: Um abração pro Vandão lá, Marcelo.
0: Tá lá o Vandeco.
2: Vamos no sorteio aí, Marcelo. E mais uma vez, seja bem-vindo aí de novo.
0: Obrigado, meu querido.
2: Seja bem-vindo aí no programa. E tamo junto, tá bom, Marcelo?
0: Tamo junto, esse é o Fábio.
2: Falei pra você, Marcelo, que a Thelma ia fazer você trabalhar nas suas férias. Falei pra você. Eu avisei você, né?
0: E pra fechar as férias, ontem, domingão, né? Eu acordei cedo lá. Ainda limpei a casa, passei o mop na casa. Estendi a roupa pra mulher. Então, ó. Eu tô com o nome feito lá em casa, viu, pessoal? Lá em casa, eu tô com o nome feito com a minha esposa lá. Arô.
3: Alô, Marcelo, Ademir, viu?
0: Ô, Ademir.
3: Coloca no sorteio, hein, Marcelo? Coloca um sorteião que tiver aí na rádio, hein? Marmitec, outro sorteio que tiver aí, tá bom?
0: Tá bom.
3: Alô, Marcelo, abraço.
0: Aquele abraço, meu amigo Ademir, São Paulino.
4: Bom dia, Marcelo. Correia, aqui é de mamãe.
0: Ô, de mamãe.
4: Parabéns pela sua avó, que Deus abençoe você, meu irmão. Tamo junto aqui.
0: Como é que tá, de mamãe?
4: Vou mandar essa mensagem pro teu programa. No tempo dos agais, manhã total dessa... Maravilhoso dia, friazinha, né?
0: Friazinha.
4: Deixa o programa lá, Ortiz, Sirinado, Mão Jamil, Missionário, Recebo, Diaco, Leandro, Fernandinho das Flores, Valdir, Construtor, Gerson, meu vizinho Flores Vaz, sua família, outro meu vizinho, irmão de senhor e sua família. Se tiver sorteio, põe meu nome no meio aí. E pessoal vai conjunto a todos, Rio Alegre e a todos os outros que estão ouvindo aí, tá bom, meu? Tamo junto.
0: Tamo junto.
4: Deus abençoe você, sua boa-vinda.
0: Obrigado.
4: Tô mandando o celular da minha mulher, Marcelo, aqui meu celular tá estragado, viu?
0: Estranhei mesmo aqui o contato, apareceu aqui uma foto de uma mulher daí falando voz de homem, falei, ué? Tá certo, meu amigo Vanadir Andrade, popular de mamãe, bom dia pra você e pra sua esposa. O seu João Capote, vovô da Hillary, acabou as férias, Marcelo, chegou descansado, Deus abençoe, obrigado, seu João Maria. Um abraço aí, o seu João Capote, vovô da Hillary. Bom dia, queríamos saber se alguém tem madeiras usadas para doação, para uma família humilde do sítio. Se alguém tiver, a gente dá um jeito de buscar, ou até desmonta uma casa. Então olha aí, ó, se alguém tiver uma madeira aí para uma família de sítio, o pessoal está se propondo até a ir buscar e até a desmontar aí, de repente, uma casa aí que a pessoa queira desmontar. O pessoal vai lá e desmonta e leva tudo pro sítio, né? Já é uma mão na roda. Olha aí, ó, Vinícius. Não dá certo aí, Vinícius, pra você?
5: Tô aqui na escuta, Marcelo. Põe meu nome no sorteio aí, tá bom? Esse jogo de faca aí. Tá bom, Marcelo? Me texta bem o que tiver sorteio aí.
0: Tá certo,
5: vamos,
0: obrigado.
5: Vamos ganhar aí alguma coisa aí hoje. Tô andando com o pé frio, mas vou ficar com o pé quente.
0: Aquele abraço, irmã Francisca! Eu voltei agora pra trabalhar... Porque férias tão cedo eu não vou tirar. Eu voltei para os ouvintes que eu deixei.
6: Ô Marcelo, aquele dia o Chefe Isabel entregou você. Diz que você não gosta de tocar música do Rei Roberto Carli nem do Amado Batista.
0: Não, Amado Batista eu gosto.
6: Então eu queria saber.
0: Amado você, Batista eu
6: você
0: gosto.
6: Você confirma que você não gosta de tocar as
0: Roberto
6: músicas
0: Carlos,
6: dele?
0: Roberto Carlos eu não sou muito fã.
6: Mas se você não gosta de tocar as músicas dele, toca outras musiconas pra nós aí. Então, das outras músicas você gosta de tocar pra nós. E esqueci, mano, quero mandar aquele abraço pra tua esposa, Thelma, lá pra todas as meninas da 744. E pra todo que estiver me ouvindo. Também vai aquele abraço. Pra... Irmã Vilma Simão, ela não lembra de mim, mas eu sei quem é a irmã Vilma Simão. Uma mulher muito querida, muito abençoada por Deus, a irmã Vilma Simão, viu? Quero muito bem a irmã Vilma Simão, viu? Então, Marcelo, é isso que eu tenho para te dizer, Marcelo Correia. E seja bem-vindo na tua programação.
0: Obrigado!
6: Aí,
0: aquele abraço, aí, dona Idazir.
6: Fazendo falta isso. Que Deus que abençoe a nossa segunda-feira.

0: Não nossa só segunda-feira, mas na nossa início de semana, a nossa semana toda. Que Deus abençoe, viu?
1: É, dona Idazir, eu não sou muito fã do Roberto Carlos, é que o meu estilo já é mais alto astral, mais pra cima, né? Eu gosto das músicas flashback, assim, mais animada. É, o Jefferson Abreu que gosta de Roberto Carlos, né? É, Roberto Carlos, é bicho, pois é, bicho. Agora um Amado Batista vai bem, viu? Amado Batista vai bem. O Amado Batista é fera, né?
2: Fala, Marcelo Correia.
1: Bom dia.
2: Seja bem-vindo
1: Como é que tamo,
2: novamente.
1: Andinho?
2: Um
1: Firme?
2: abraço, coloca meu nome no sorteio. Manda um abraço para minha esposa Evelyn lá, que Deus abençoe. Um beijão para ela aí. Valeu, Marcelo!
1: Aquele abraço, meu amigo Andinho. Evelyn, obrigado pela sintonia de vocês aí, o casal abençoado, hein?
3: Bom dia, Marcelo, e a
1: Bom
3: todos da Nova
1: dia.
3: Mensagem. Aqui é o Elias Cardoso, campeão do Juca Pedro. Estamos aqui na lida, né? E ofereço o programa para todos que estão vindo. E ótimo dia, tudo de bom.
1: Ótimo dia, alô Elias Cardoso, alô povão aí da Campina do Juca Pedro, como é que vocês estão por aí? Tudo tranquilo? Um abraço, bom dia, ótima semana! 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

0: 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Júnior Presentes. 9:28, é 9:28, bom dia.
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0: Vamos agora com a previsão do tempo para todo o Brasil.
3: Previsão do tempo para segunda-feira, 13 de julho de 2026. Região Centro-Oeste. Em Cuiabá, Mato Grosso, previsão de céu com muitas nuvens, com possibilidade de chuva isolada nesta segunda-feira. Os termômetros marcam mínima de 20 e máxima de 33 graus. Umidade relativa do ar gira em torno de 75% a 35%. Brasília tem céu cheio de nuvens. Temperatura mínima na capital brasileira é de 16 e máxima de 28 graus. A umidade relativa do ar vai de 80% a 30%. Região Nordeste. Em Recife, Pernambuco, céu com muitas nuvens com possibilidade de chuva isolada nesta segunda-feira. Temperatura mínima 23, máxima 30 graus nas horas mais quentes do dia. Umidade do ar é de 90% a 60%. Santanópolis, na Bahia, canta parabéns com muitas nuvens no céu. Temperatura mínima de 18 e máxima de 30 graus. Umidade relativa do ar é de 100% a 50%. Região Norte. Em Rio Branco, no Acre, previsão de céu cheio de nuvens, com possibilidade de chuva isolada. Temperatura mínima é de 21 e máxima de 32 graus. A umidade do ar é de 95 a 55%. No seu aniversário, Porto Nacional, em Tocantins, tem céu com muitas nuvens. Temperatura mínima é de 25 e a máxima 38 graus. Umidade do ar varia de 60 a 20%. Região Sudeste. Em São Paulo, capital, a segunda-feira começa com muitas nuvens no céu, com pancadas de chuva e trovoadas isoladas. Os termômetros registram mínima de 16 e máxima de 20 graus. Umidade relativa do ar vai de 95 a 60%. A cidade de Belo Horizonte, em Minas Gerais, tem previsão de céu cheio de nuvens e possibilidade de chuva isolada. Temperatura mínima 13 graus, máxima 25. Umidade relativa do ar é de 100 a 45%. Região Sul. Em Florianópolis, Santa Catarina, muitas nuvens no céu com névoa úmida. Os termômetros registram mínima de 10 e máxima de 17 graus. A umidade relativa do ar fica entre 90 e 60%. Terra Boa, no Paraná. Sopra velhinhas com muitas nuvens no céu e com névoa úmida também. Termômetros registrando mínima de 16 e máxima de 27 graus. A umidade relativa do ar oscila entre 90 e 30%. Você ouviu a previsão do tempo para esta segunda-feira, 13 de julho de 2026. Com informações do IBGE Cidades e do Instituto Nacional de Meteorologia, INMET. Com redação de Lucília Araújo, da agência Rádio Gov em Brasília, Vladimir Filipim.
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0: Agora, a previsão local, falando de Telêmaco Borba, nesta segunda, dia 13 de julho de 2026. Informações do CIMEPAR Paraná, sistema meteorológico aqui do nosso estado, apontando a seguinte previsão para a nossa querida capital do papel. 17 graus, temperatura máxima prevista para hoje, 6 graus foi a mínima. Umidade relativa do ar entre 35% e 95%. Não temos previsão de chuva. Tempo bom, céu aberto, dia ensolarado. A temperatura agora, às 9h33 da manhã, está marcando aqui 8 graus, hein? 8 graus nesse exato momento. E olha, vendo aqui a previsão para os próximos dias e próximas semanas, não temos chuva tão cedo prevista aqui para nossa cidade e região. Serão semanas de tempo bom, sol e temperaturas subindo aos pouquinhos, né? Amanhã faz 4 graus de mínima, na quarta 6, na quinta 10, na sexta 14 e daí vai subindo aí aos poucos a mínima. E as máximas vão chegar aí até a casa dos 28 graus nas próximas semanas. Então, sol, temperatura agradável nos próximos dias.
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0: 9 horas e 34 minutos. É 9h34. Bom dia. Essa canção para abençoar a sua vida, para abençoar o seu dia e a sua semana. Ouça e receba para o seu elevo espiritual, hein?

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0: 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Aguardem! 9:42, tá chegando por aqui a dupla dinâmica do Armarinhos Paraná, hoje é o Iliane e a Angélica, bom dia!
1: Bom dia, Marcelo, bom dia, Angélica.
2: Bom dia!
1: Bom dia, Telêmaco Borba Região, a dupla D2 que chegou, né?
2: A dupla D2. obrigado, Vladimir.

0: Dois Armarinhos Paraná. É nóis, né, Angélica? Segundou, é, né?
1: Segundou.
0: Começamos frio. Aí mais uma semana gelada, que Deus livre. Meu Deus do céu, você não queria o frio chegou, né?
1: Bom demais pra vender blusa, Fro... né?
0: A Frozen abriu a porta da casa dela lá e nunca mais fechou. Ô, lasqueira aí.
1: Quer brincar na geada, Willy?
0: Deus é mais. Tá doido, hein? Gelando tudo. 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
0: 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Pintinho de granja, né?
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1: 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Já, já a gente vai para aquele momento especial de fé e reflexão, aquele momento maravilhoso. Vamos ouvir aí Deus falando conosco através da sua palavra, né? Já, já aqui no momento de fé e reflexão.
2: Tá, de caboclo, pau mandado é outra coisa, né, Marcelo? Manda e desmanda, né? Foi fala que sou eu ainda, né?
1: É verdade.
2: Bom dia, Calói 10, tudo na paz, tudo tranquilo? Estamos aqui na Fazenda Velha, fazendo transporte de máquina, ligado à programação, hein? Eu com meu amigo Leandro Simonetti, seu custódio e Schmidt, estamos na programação aí. Beleza? Se possível, toca aí Rio Nova York com Zezé de Camargo Luciano e parece que todo mundo estiver na escuta. E abraço, Arilson Vaz, o mais bonitão.
1: Aquele abraço, Arilson Vaz, o carudo. Soltar o celular na mão do carudão, aí ele já vem cheio de graça, né? Homem exibido, viu? Depois fica sem celular, daí fica reclamando.
3: Danou-se.
1: Mas é engraçadinho, né? Quer ser cheio de graça, o aminho. 9:51.
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1: Vamos lá então com informações no seu rádio, um rápido giro de notícias, o primeiro bloco de informações aqui da nossa programação Manhã Total. Quero começar aqui com o cronograma do programa Feira do Bem para esta semana, para você já se preparar aí para trocar o seu material reciclável por frutas e legumes. Então atenção, na quarta-feira, dia 15 de julho, a Feira do Bem vai estar no Rio Alegre às 8 horas da manhã, Jardim Europa, às 9:30 da manhã, BNH, às 13:30 e no

0: São Francisco, às 15 horas. Na quinta-feira, 16 de julho, Jardim União, 8 horas da manhã, Alto das Oliveiras, às 9:30 da manhã, Área 10, às 13:30 e depois no centro, no Furtadão, às 15 horas. Na sexta-feira, 17 de julho, 100 Casas, 7 horas da manhã, Santa Rita e São Luís, às 8 horas da manhã, Marinha, às 13:30 e Bela Vista, às 15 horas. Esse, portanto, é o cronograma do programa Feira do Bem para esta semana, para você que vai trocar aí material reciclável por frutas e legumes. Vamos a mais informações aqui, novo milionário aqui na nossa região, hein? É, tem gente que está sorrindo à toa. Informação aqui da página Diário dos Campos de Ponta Grossa. Apostador de Ponta Grossa leva o prêmio de 10,7 milhões da Quina. Um morador da cidade de Ponta Grossa tem motivos de sobra para comemorar neste final de semana. Uma única aposta registrada de forma online acertou sozinha as 5 dezenas do concurso 7.062 da Quina, realizado na noite de sexta, dia 10 de julho. O sortudo faturou o prêmio principal acumulado no valor exato de mais de 10 milhões. A Caixa Econômica Federal, responsável pelo sorteio, confirmou que a aposta vencedora foi do tipo simples e o ganhador reside na cidade de Ponta Grossa. Os números sorteados que transformaram o Ponta Grossense no mais novo milionário da região foram 15, 19, 42, 50 e 63. O prêmio principal estava acumulado em aproximadamente 11 milhões, atraindo milhares de apostadores de todo o Brasil. Além do grande vencedor de Ponta Grossa, a Caixa Econômica Federal divulgou que o sorteio distribuiu valores significativos para outras faixas de acertos. 5 acertos, né, uma única aposta, ganhador de Ponta Grossa levou mais de 10 milhões. Com 4 acertos, 46 apostas levaram R$ 12.851,41 cada uma. Com 3 acertos, a premiação conforme o rateio oficial da Caixa. E também teve aí com 2 acertos. Com o prêmio principal, como o prêmio principal foi integralmente pago, a estimativa da Caixa para o próximo concurso é o concurso de número 7.063. Está previsto para, dia 11. Então, com 600 mil sorteados, para quem deseja tentar a sorte, né? A Quina, ela realiza sorteios regulares de segunda a sábado, sempre às 21 horas, horário de Brasília. Então, se você tem parente em Ponta Grossa, de repente aí foi o seu parente que está milionário, levou aí quase 11 milhões, uma aposta simples, né? Feita de forma online, garantiu aí esse montante a esse ganhador aqui da cidade vizinha de Ponta Grossa. Esse aí tá sorrindo à toa, né? Será que tá preocupado com a segunda-feira? Eu acredito que não, né? Tenho certeza que não. 9h56 e o STF concluiu o julgamento sobre a revisão da vida toda no INSS. O Supremo Tribunal Federal, o STF, concluiu nesta quinta, dia 9, o julgamento sobre a chamada revisão da vida toda do INSS para quem havia pleiteado o recálculo da aposentadoria em um período específico. A corte já havia decidido contra a tese em junho, no plenário virtual, e agora considera o caso como tramitado em julgado, ou seja, finalizado e com baixa no sistema. O placar da votação foi de 7-3 para rejeitar os pedidos feitos pela Confederação Nacional dos Trabalhadores Metalúrgicos em favor dos aposentados. A organização tentava reverter a decisão contrária à revisão ou ao menos garantir o pagamento para parte dos beneficiados. A tese da revisão da vida toda buscava incluir no cálculo dos benefícios do Instituto Nacional do Seguro Social, INSS, os salários anteriores a julho de 1994, quando foi implantado o Plano Real. Então tá aí, né? O Supremo foi favorável à tese da revisão da vida toda do INSS em dezembro de 2022. Contudo, em abril de 2024, a Corte decidiu afastar a sua aplicação, frustrando a expectativa de aposentados e pensionistas. A mudança de posição foi no julgamento de outra ação, que tratava sobre o fator previdenciário. Na ocasião, os ministros decidiram que a regra que conta os salários a partir de 1994 é obrigatória e os aposentados não podem escolher o cálculo mais favorável. O caso tem grande relevância fiscal para a União, que estimou um impacto de 480 bilhões para as contas públicas, caso o Supremo concordasse com a revisão aos benefícios. O Supremo também já decidiu que os segurados não deverão devolver benefícios pagos com base na revisão da vida toda até o dia 5 de abril de 2024, data em que o Supremo decidiu derrubar a tese. Os honorários e custas judiciais das ações até aquela data também não poderão ser cobrados. Então, uma decisão aí do STF sobre essa questão aí da revisão da vida toda, né? Então, foi encerrada e 7 votos contrários à revisão. Essa revisão beneficiaria aí muitas pessoas, né? Aposentados e pensionistas, mas o STF votou contra, infelizmente, para a tristeza aí de muitas pessoas que poderiam ganhar aí um dinheiro extra se essa revisão fosse aprovada, né? Todo dia!
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2: Livro do profeta Daniel, capítulo 5, no verso 20, está escrito assim: No entanto, quando o seu coração se tornou arrogante e endurecido por causa do orgulho, ele foi deposto do trono real e despojado da sua glória. A paz do Senhor, meu querido irmão, minha querida irmã. Quem fala aqui é o pastor Edivaldo Oliveira. E é com muita alegria que eu quero convidar você para mais uma reflexão aqui no canal Minuto com Deus. Seja bem-vindo, seja bem-vinda. Eu já peço que você dê o like no vídeo, se inscreva no canal e ative o sininho das notificações, selecionando a opção Todos, porque assim você vai ser avisado toda vez que eu postar um vídeo novo aqui. E aqui nós postamos vídeos diariamente. Mais uma semana se inicia e com ela chega uma nova oportunidade da gente recomeçar. Deus, em sua infinita misericórdia, nos concede mais 7 dias para nós caminharmos mais perto dele, para corrigirmos as nossas rotas, para deixarmos para trás aquilo que nos afasta da sua presença e para vivermos de um jeito mais parecido com o que ele sonhou para nós. E é exatamente com esse espírito de recomeço que eu quero refletir com vocês hoje sobre um dos pecados mais perigosos e mais difíceis de serem percebidos. Um pecado que não faz barulho quando chega. Ele se instala de forma silenciosa, cresce aos poucos e muitas vezes se esconde atrás de qualidades, conquistas e bons resultados. Eu estou falando do orgulho. Nós costumamos imaginar que os momentos mais ameaçadores da nossa caminhada são aqueles marcados pela dor, pelas perdas e pelas dificuldades. Só que a Bíblia nos apresenta outro cenário que é igualmente perigoso: o sucesso sem vigilância espiritual. Eu vou explicar. Em diversas ocasiões, homens que permaneceram firmes em tempos difíceis acabaram se tornando vulneráveis justamente quando passaram a desfrutar de honra, poder e abundância. Quando as conquistas se multiplicaram, a autoconfiança ocupou o lugar da dependência de Deus. E foi nesse ambiente, aparentemente favorável, que muitos começaram a se esquecer de quem realmente sustentava suas vidas. E essa passagem que eu li nos apresenta um exemplo muito marcante dessa realidade, mostrando que quando o coração se torna arrogante por causa do orgulho, a pessoa acaba sendo derrubada do lugar de honra que ela antes ocupava. A queda do rei Nabucodonosor não começou no seu reino. O problema surgiu muito antes de qualquer consequência visível. Tudo teve início dentro dele. Antes de perder a coroa, ele perdeu a capacidade de reconhecer a soberania de Deus. Antes de ser afastado do poder, ele permitiu que a exaltação pessoal dominasse seus pensamentos. A crise exterior foi apenas o reflexo de uma transformação silenciosa que já tinha acontecido no seu coração. Mas afinal, o que é o orgulho? O orgulho é uma visão distorcida de si mesmo, quando alguém passa a acreditar que merece mais honra do que realmente merece. É uma atitude interior que leva a pessoa a confiar excessivamente nas suas próprias capacidades, a desprezar correções, a resistir a conselhos e a diminuir a importância da graça de Deus na sua vida. Nem sempre o orgulhoso fala de si o tempo todo. Muitas vezes essa condição se manifesta de maneiras muito sutis. Ela aparece, por exemplo, na dificuldade de pedir perdão. Ela pode surgir quando alguém

não aceita ser contrariado. Ela revela-se na incapacidade de reconhecer erros e também se esconde atrás da sensação de que não há nada mais a aprender. Por isso esse pecado é tão traiçoeiro, diferentemente de outras faltas que costumam gerar culpa imediata. Ele frequentemente se apresenta como uma virtude. A pessoa se considera forte quando, na verdade,

que onde o orgulho se instala, a desgraça logo aparece, enquanto a sabedoria permanece com os que escolhem a humildade. O apóstolo Tiago e a primeira carta de Pedro repetem, cada um à sua maneira, a mesma advertência. Deus se opõe àqueles que se exaltam, mas derrama sua graça sobre os que se humilham diante dele. Irmãos, é impressionante perceber que as Escrituras não dizem só que Deus desaprova essa atitude. Elas afirmam que ele resiste a quem insiste em caminhar na autossuficiência. E assim, essa pessoa acaba encontrando oposição justamente da parte daquele que poderia ajudá-la. Talvez alguém possa perguntar assim: pastor, isso é realmente tão grave assim? Para responder, nós precisamos voltar lá no início de tudo. Em Gênesis, no capítulo 3, nós encontramos a narrativa da queda da humanidade. Lembra? A serpente se aproxima de Eva e apresenta uma proposta extremamente sedutora, sugerindo que, ao comerem do fruto proibido, ela e o seu marido se tornariam como o próprio Deus. A tentação não estava apenas no fruto. O verdadeiro apelo estava na possibilidade de ocupar um lugar que não pertencia ao ser humano. A sugestão era viver sem dependência do Criador, decidir sozinho o que é certo e errado, e construir a própria existência sem submissão à vontade divina. Na sua essência, esse pecado sempre aponta nessa direção. Leva a criatura a agir como se não precisasse do Criador. Faz a pessoa acreditar que possui controle sobre tudo. Convence o coração humano de que seus próprios recursos são suficientes. Foi exatamente esse sentimento que começou a dominar o rei Nabucodonosor. Para a gente entender a profundidade dessa história, nós precisamos lembrar quem ele era. Nabucodonosor foi o rei mais poderoso da Babilônia. O império dele dominava vastas regiões do mundo antigo. Sob seu governo foram construídas grandes obras, fortalezas, palácios e monumentos impressionantes. E o nome dele era respeitado, temido e admirado entre as nações. Em determinado momento, Deus lhe deu um sonho perturbador. Nesse sonho, conforme registra Daniel no capítulo 4, o rei via uma árvore enorme, plantada bem no centro da terra. Uma árvore tão alta que alcançava os céus e podia ser vista até os confins do mundo. Suas folhas eram belas, seus frutos abundantes, havia alimento para todos, os animais selvagens encontravam sombra sob seus galhos e as aves faziam ninhos ali. Mas enquanto o rei ainda contemplava aquela árvore, um mensageiro santo descia do céu ordenando que ela fosse derrubada, seus galhos cortados e suas folhas espalhadas, restando apenas o toco preso à terra. Ninguém conseguia interpretar aquela visão, até que Daniel foi chamado. Quando Daniel ouviu o relato, ele ficou profundamente abalado, porque ele entendeu o significado do sonho. A árvore representava o próprio rei. Deus estava mostrando que toda aquela grandeza havia sido permitida por ele. O reino, a influência, as conquistas e o prestígio tinham sido concedidos pelo Senhor. Mas se Nabucodonosor continuasse alimentando sua arrogância, seria humilhado diante de todos. Daniel ainda fez um apelo sincero, aconselhando o rei a abandonar seus pecados, a praticar a justiça e a demonstrar compaixão para com os mais necessitados. Era uma oportunidade de arrependimento. Só que os meses passaram e nada aconteceu. E aqui nós encontramos uma armadilha espiritual muito comum. Muitas pessoas confundem a paciência de Deus com a aprovação de Deus. E porque não enfrentam consequências imediatas, elas concluem que podem continuar vivendo da mesma maneira. Um ano depois, diz o texto, caminhando pelo terraço do Palácio Real e observando a grandiosidade da cidade, Nabucodonosor declarou com orgulho que aquela era a grande Babilônia que ele mesmo havia construído com o seu próprio poder para a glória da sua majestade. Olha essa declaração, irmão.

Não percebemos nenhuma gratidão, não há reconhecimento da bondade divina, não há humildade. Tudo gira em torno do próprio rei. Meu poder, minha majestade, minha realização, minha glória. Enquanto as palavras ainda estavam na boca do rei, veio a sentença do céu. Uma voz anunciou que o reino lhe seria tirado, que ele seria expulso do convívio humano e passaria a viver entre os animais selvagens, até reconhecer que é o Altíssimo quem domina sobre os reinos dos homens e os concede a quem ele quiser. Naquele instante, o rei perdeu a razão. Ele foi afastado da convivência humana e passou a viver nos campos, se alimentando como os animais. O cabelo dele cresceu como penas de águia, e as unhas dele se tornaram semelhantes a garras. Aquele que antes governava multidões, agora não conseguia governar a própria mente. Aquele homem que possuía riquezas incalculáveis, perdeu completamente o controle sobre si mesmo. Deus estava mostrando que nenhum ser humano permanece de pé apenas pela sua própria força. Anos depois, chegou o momento da restauração. No livro de Daniel, capítulo 4, existe o registro de uma das declarações mais bonitas de toda essa história. Ao fim daqueles dias, Nabucodonosor levantou os olhos para o céu. Durante muito tempo, ele havia olhado só para si mesmo, contemplando as suas obras, admirando suas conquistas, confiando na sua inteligência e exaltando a sua posição. Mas quando ele levantou os olhos para o céu, alguma coisa mudou dentro dele. A razão lhe foi devolvida, o seu reino foi restaurado, a sua dignidade voltou e ele finalmente reconheceu quem Deus é. Ele passou então a louvar, exaltar e glorificar o Rei dos Céus, reconhecendo que tudo o que ele fez é certo e justo e que ele tem poder para humilhar os que vivem com soberba. O homem que antes glorificava a si mesmo, agora glorifica ao Senhor. O governante que acreditava ser invencível, agora reconhece sua dependência em Deus. Aquele que se considerava o centro de tudo, finalmente compreende quem ocupa o verdadeiro trono do universo. Mas existe outro personagem que nos ensina sobre humildade de uma forma ainda mais profunda. Se Nabucodonosor representa o perigo do orgulho humano, Jesus representa a beleza da humildade perfeita. Pensa nisso. Se alguém tinha razões para exigir honra, reconhecimento e exaltação, esse alguém era ele. É o Filho de Deus, Criador dos céus e da terra, sustentador de todas as coisas, Rei dos reis e Senhor dos senhores. Os anjos o adoram. Os céus proclamam a sua glória. Toda autoridade lhe pertence. Mesmo assim, o apóstolo Paulo nos ensina, na carta aos Filipenses, que Jesus não considerou que o ser igual a Deus era algo ao qual deveria se apegar. Pelo contrário, ele esvaziou-se a si mesmo, assumindo a forma de servo e tornando-se semelhante aos homens. Jesus nasceu em uma manjedoura, andou entre pessoas simples, tocou em leprosos, abraçou os rejeitados, os excluídos, os marginalizados. Ele lavou os pés dos discípulos, suportou zombarias, carregou uma cruz e morreu pelos pecadores. Enquanto o orgulho busca posição, Jesus escolheu servir. Enquanto o orgulho exige reconhecimento, Cristo ofereceu amor. O orgulho quer ser exaltado, mas Jesus se humilhou voluntariamente. Por isso, a Bíblia continua dizendo que Deus o exaltou soberanamente e lhe deu o nome que está acima de todo nome. O caminho do orgulho conduz à queda, irmãos, mas o caminho da humildade conduz à exaltação que vem de Deus. Os humilhados serão exaltados. Presta atenção. Talvez Deus tenha abençoado a sua vida. Talvez você esteja vivendo hoje um período de crescimento profissional, estabilidade financeira, influência ou reconhecimento. Louve a Deus por isso. Seja grato pelas portas abertas. Celebre as vitórias que Ele tem concedido.
Mas não permita que as bênçãos ocupem o lugar do abençoador. Que os aplausos sejam mais importantes do que a presença de Deus. Não deixe que as conquistas produzam independência espiritual em você. Quanto mais longe você chegar, mais você deve se lembrar de quem o conduziu até aqui. Quanto maior for a responsabilidade que Deus colocar nas suas mãos, maior deve ser a sua dependência da graça divina. A verdadeira grandeza não está em impressionar pessoas, está em possuir um coração quebrantado diante do Senhor. E hoje, ao começar mais uma semana, eu quero te fazer uma pergunta muito sincera. Existe alguma área da sua vida onde essa atitude tem encontrado espaço? Pode ser talvez na dificuldade de ouvir uma correção, na resistência em pedir perdão, na sensação de que você já sabe tudo, ou na confiança exagerada nas suas próprias capacidades. Que os próximos dias sejam uma oportunidade real de recomeço. Peça ao Espírito Santo que examine seu coração e que preserve em você um espírito humilde, ensinável, grato e dependente. Porque no fim das contas, sabe, irmãos, nós não vamos ser lembrados por aquilo que nós construímos, acumulamos ou conquistamos. O que realmente importa é permanecermos fiéis ao Senhor, reconhecendo todos os dias que sem Ele nós não podemos fazer nada. E quando nós aprendemos essa verdade, nós passamos a viver com segurança, gratidão e humildade, diante daquele que governa todas as coisas. Nesse momento eu quero orar pela sua vida. Escreva aqui nos comentários o seu pedido de oração. E declare pela fé o seguinte: eu dependo de Deus. Amém? Escreva isso com convicção. Eu dependo de Deus. Vamos orar nesse momento. Pai amado e querido, nós te agradecemos por essa palavra que examina o nosso coração e que nos convida a olhar para cima. Assim como Nabucodonosor um dia levantou os olhos para o céu. Senhor, nós reconhecemos que muitas vezes caminhamos confiando demais nas nossas próprias forças, nas nossas conquistas, no nosso próprio nome. E nos esquecemos de que tudo o que somos e tudo o que temos vem das Tuas mãos. Perdoa-nos, Pai, pelas vezes em que o orgulho se escondeu atrás de palavras bonitas, de aparente maturidade, de uma confiança que na verdade nos afastou de Ti. Nessa nova semana que está começando, nós entregamos diante do Teu altar tudo aquilo que temos construído com as nossas forças. Entregamos a Ti as nossas conquistas, os nossos títulos, as nossas vitórias. E pedimos que o Senhor nos ajude a nunca mais colocar essas coisas no lugar que só pertence ao Senhor. Ensina-nos, ó Pai, a sermos gratos nos momentos de bênção e a sempre lembrarmos que é o Senhor quem sustenta a nossa vida, a nossa respiração e o Senhor quem nos concede cada novo dia. Que a partir de hoje, cada um de nós possa caminhar com mais dependência de Ti, mais gratidão pelo que já recebemos e mais consciência de que sem o Senhor nós não podemos fazer nada. Eu apresento a Ti cada pedido de oração que foi escrito aqui nos comentários desse vídeo. Visita cada lar, ó Deus, e supre cada necessidade dessa família. É no nome de Jesus que nós oramos e por isso desde já Te agradecemos. Amém e amém.

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2: Muito bem, 10 horas e 27 minutos. Esse foi o nosso momento especial de fé e reflexão. Mais uma vez, aquela mensagem maravilhosa, poderosa. Aquela mensagem que fala ao nosso coração. Oramos juntos e finalizamos aí com o Disco Praise, seu mil milhar, hein? Amanhã tem mais mensagem às 10 da manhã em ponto aqui no nosso Momento de Fé e Reflexão. Deixa eu mandar um bom dia lá pro Tião Scheller, Dai Moraes e a Thalia. É, o Tião Scheller falando aí que eles estão meio abatidos, né, tristes pelo falecimento aí do sogro. A gente acompanhou ali, né, a nota de falecimento. E desejamos aí os nossos sentimentos a toda a família, que Deus venha confortar aí o coração de cada um de vocês, tá bom? Tião, Dai Moraes, né? E a Thalia e toda a família. Bom dia, Marcelo, tudo bem? Como foi as férias? Marcelo, por favor, anuncie aí várias vezes, se possível. O meu esposo encontrou no sábado uma carteira contendo cartões e documentos no estacionamento do Minicentro. Em nome de Alexandre da Luz Ferreira, se o dono ou alguém que conhece essa pessoa estiver ouvindo, entre em contato. Que Deus abençoe a sua vida e a sua volta. É a Nilce do Jardim Kroll. Obrigado, Nilce. Tenha um bom dia. Então, atenção, hein? Se você conhece essa pessoa, Alexandre da Luz Ferreira, a carteira dele com documentos e alguns cartões foi encontrada lá no estacionamento do Mini Centro Esportivo. Está lá com a Nilce, né? Então, entre em contato com a gente aqui na rádio, que a gente passa lá o contato da Nilce. Deixa eu mandar um abraço e um bom dia lá para Rose Mariano, que está ligadinha com a gente. Tudo bem, Rose? Como é que vai você, a família? Tudo em ordem? Obrigado pela companhia, pela participação. Tenha um excelente dia. A Lúcia, lá do Residencial Casabella. Alô, Lúcia. Bom dia, tudo bem? Como é que está você, Lúcia? Animada? Obrigado aí pela participação também. Sempre nos acompanhando. Edileuza Mainardes, bom dia com alegria, seja bem-vindo, Marcelo, para alegrar as nossas manhãs. Já voltei do projeto Viver Bem Mais, Viver Bem 60 Mais, né? Animada por aqui, que Deus abençoe. Edileuza Mainardes do Bela Vista, obrigado, Edileuza, participando lá do projeto Viver Bem 60 Mais, né? Sempre animada lá com a meninada, participando aí desse projeto maravilhoso.
3: Bom dia, Marcelo, tudo bem?
2: Bom dia, tudo bem?
3: Queria mandar um abraço para minha avó Maria Lair, para minha mãe Edneia, para o meu irmão Paulo César, para minha irmã Ana, para minha outra irmã Michele e para vocês da rádio. Coloca o meu nome no sorteio.
2: Com certeza.
3: Do meu nome Paula e do meu irmão Paulo César. Tá bom, Marcelo? Um beijão aí para vocês da rádio.
2: Muito obrigado, Paulinha, e também o Paulo Sérgio e toda a família lá no São Félix, ligadinhos com a gente, aquele abraço.
4: Bom dia, Marcelo.
2: Bom dia.
4: Estou ouvindo a programação, mereço para todos que estiver ouvindo e você também seja bem-vindo.
2: Muito obrigado.
4: Porque acabou as férias, né, Marcelo?
2: Acabou as férias.
4: Que Deus te abençoe muito do seu trabalho, tá bom, Marcelo?
2: Muito obrigado, viu?
4: E eu quero participar dos sorteios, se tiver, tá bom? Desejo um ótimo dia a todos.
2: Um abraço para você, Glaci, aí no bairro Socomim. Bom dia, uma ótima semana.
5: Bom dia, Marcelo.
2: Bom dia.
5: Na escuta da programação aqui, juntamente com a missionária da SEMA, Diácono Moleando. Quem fala aqui é o irmão Samuel.
2: Tudo bem, Samuel?
5: Estamos querendo uma marmita aí.
2: Bom demais, hein?
5: Uma marmita aí que estamos querendo almoçar bem hoje. Viu? Manda da picanha da chapa lá. Da picanha da chapa. Coloca o nosso nome no sorteio aí. Samuel, Iracema e Leandro. Põe o nosso nome no sorteio aí. E estamos querendo comer uma marmita boa.
2: Boa.
5: Boa mesmo.
2: Picanha na chapa.
5: Estamos com fome aqui. Estamos pensando no almoço. Tomando café, pensando no almoço.
2: Um abraço para você aí, Samuel, missionário da SEMA, Diácono Leandro. Obrigado pela companhia.
6: Bom dia, Marcelo.
2: Bom dia.
6: Põe meu nome no sorteio. Sou o pastor José Benedito. Moro aqui em São Silvestre. Estou em casa, estou operado. Estou em casa, repousando. E ouvindo o seu programa. Tá bom? Assim que eu estiver bem, eu vou fazer uma visita aí na rádio. Um abraço, Deus abençoe.
2: Um abraço.
6: A paz seja contigo.
2: Deus abençoe, pastor Benedito, aí no São Silvestre. Uma boa recuperação aí para o senhor.
7: Bom dia, Marcelo.
2: Bom dia, tudo bem?
7: Que benção você voltar.
2: Estamos de volta.
7: Tava uma benção também os programas do Herbert e do Jefferson Abel. E você voltou. Que os meses, os anos, daqui um ano você volta novamente, né? De férias. Pela graça de Deus. Que Deus continue te abençoando muito.
2: Muito tá obrigado, bom, Márcia.
7: Põe meu nome no sorteio, tá bom?
2: Tá bom.
7: E quero oferecer o programa para todos os aniversariantes de hoje e para as criançadas que estão de férias. Que as criançadas que durmam, que descansam
2: estão
7: bem.
2: Estão na casa.
7: Tá bom, Marcela? Abraço de Márcia Cardoso.
2: Aquele abraço, Márcia Cardoso, no bairro Socomim, lá em Ventania, os pais do Gilberto Carlos, né? Irmã Irene e o pastor Roberto, um abraço aí pro casal, que Deus abençoe. Bom dia, Marcelo, bom retorno. Aqui é o Jadir das 100 Casas. Quero oferecer o programa para o Sebastião e a Nadir. Muito obrigado aí, Jadir. Um abraço para você, meu amigo. Obrigado pela audiência. José Carlos da Costa, coloque meu nome no sorteio, Marcelo. Estou ouvindo aqui no bairro Olha 1. Muito obrigado. O Jefferson, lá do residencial

0: Casa Bela também tá ligadinho com a gente. Aquele abraço, viu, Jefferson? Muito obrigado aí pela sintonia.
1: Tamo na curta. E eu não devia usar. Eu peguei ferro.
0: Férias? Olha aí. Eliane, lá da Vila Rural, Brilho do Sol. Tudo bem, Eliane? Como é que tá o seu Zé e a dona Arlete aí, hein? Um abraço pra vocês. E tá de férias a Eliane.
2: Bom dia, Marcelo.
0: Bom dia.
2: Seja bem-vindo.
0: Muito obrigado.
2: Férias. Deus abençoe você, todos os ouvintes. Manda um abraço para a irmã Maria da Luz Rodrigues e seu esposo aqui do Bela Vista. Para a irmã Soeli do Bonavila. E para todos os irmãos. Quero agradecer o lanche que eu ganhei no sábado.
0: É do
2: programa
0: Bob.
2: Da manhã do Herbert, do Bob Lanche. Tava muito bom. Deus abençoe muito ele. Ele e todos vocês estão nas nossas orações. E só quero agradecer a Deus.
0: Muito obrigado.
2: Aqui é a Adriana Santos. Do Bela Vista.
0: Obrigado, Adriana Santos, ligadinha com a gente direto do bairro Bela Vista.
3: Bom dia, meu amigo, estamos na escuta aqui do programa. Que bom que você está de volta aí, hein? E vai, Corinthians.
0: Aquele abraço, meu amigo Bob Lanches. Tem o seu trailer de lanches ali na Praça da Família, né, Bob? Um abraço para você, meu amigo, uma ótima semana, que Deus abençoe. Nadir de Lara, do Bom Jesus, está participando aqui do programa, querendo concorrer ao sorteio do Marmitex. Muito obrigado.
4: Bom dia, Marcelo.
0: Bom dia
4: a todos vocês do rádio.
0: Seu
4: Como é que
0: Lauir.
4: Você foi de férias, Marcelo?
0: Tudo bem, graças a Deus.
4: Graças a Deus, voltou.
0: Estamos de volta.
4: E só pro Jefferson com o Weber meio apuradão, rapaz.
0: É.
4: Rapaz do céu, que tiro mais séria. Faça um jeito aí com a empresa aí do rádio aí.
0: Vamos ver se...
4: Não tira mais séria.
0: É.
4: Tá bom? Um grande abraço a todos vocês aí, viu? Um bom dia a todos os ouvintes. Beleza, Marcelo? Tamo junto.
0: Um abraço, seu Lauir, ao senhor, à sua esposa e a toda a família aí no bairro Área 1. Muito obrigado pela sintonia, pela participação. Fica com Deus. Licélia Bueno também está ligadinha com a gente, muito obrigado, aquele abraço. Jucimara, no bairro BNH, está nos ouvindo. Um abraço para vocês aí do BNH.
5: Bom dia, Marcelo. Bom dia a todos os ouvintes. A Nirlei de Ortigueira está ouvindo Manhã Total. Deus abençoe.
0: Muito obrigado, Nirlei, cidade de Ortigueira, ligadinha com o Manhã Total. Aquele abraço.
6: Bom dia, Marcelo Correia. Seja bem-vindo.
0: Obrigado.
6: Na programação, da programação aí para os irmãos da Vila Naméria. O irmão Renato, o irmão Bastião, o irmão Silmar, o irmão Rony, o irmão Romil, o irmão Leodete, o irmão. Os irmãos do São Silvestre, o irmão Matheus, a Vera, o Thiago, o Rodrigo, a irmã Vilma Simão, meu filho Ricardo, meu filho Francisco, minha esposa Cleonice. Maricelso aqui da Band agora. Sou aqui da Band agora.
0: Da Band agora?
6: Da Bandeirante.
0: Aí sim.
6: E para todos os seus ouvintes, pelo nome do sorteio.
0: Um abraço, meu amigo Maricelso, agora residindo no Jardim Bandeirantes. A toda a família aí, um bom dia. Olha aí a Maria Helena, Marcelo, a paz do Senhor, tudo bem com você? Como que foi de férias? Tudo bem, Maria Helena, graças a Deus, tudo tranquilo. Ela tá dizendo aqui, ó, você nem imagina como você fez falta aí na rádio. Eu também estava contando os dias para você voltar, hein? Que bom que você retornou. Estamos por aí, viu, Maria Helena? Agora, só no ano que vem, férias, né? Só no ano que vem.
7: Apareceu, caramba.
0: Apareceu.
7: Meu Deus.
0: Soltar o celular na mão dele é um perigo. É o Carão de Fenemê, né? O Arilson Vaso Carudo. Ele apareceu aqui, o homem, deu o ar da graça. Alô, dona Edith, do Bom Jesus, também desejando aqui boas-vindas para nós, muito obrigado. Meu amigo Marcos Maurício Sinkoski, o Xixo Corintiano, lá do Rio Alegre, um abraço, Xixo, como é que tá você, animado? Cirinaldo, no Jardim Monte Carlo, um abraço, Cirinaldo, tenha um bom dia.
8: Eu tô sério bastante, viu, meu marido ganhou no festival lá comigo dele.
0: É. Olha aí, Denilson.
8: Em terceiro lugar, cantou a música que... aquela música que o Jefferson quase não tem cabelo, sabe?
0: Ah.
8: Fio de cabelo.
0: Fio de cabelo. O Kiko e Denilson, então, foi tirou em terceiro lugar ali no Festival de Música que aconteceu na

0: Praça Dr. Horácio Clabin, em frente ali à prefeitura. Parabéns, Edenilson. Edenilson é um talento, hein? O homem é um talento.
1: Olá, Marcelão. Aqui de bom dia. Seja bem-vindo.
0: Dirceu Silva.
1: Pelo jeito aí vai uma semana pra você colocar as coisas no lugar aí, arrumar bagunça que a piazada deixaram, né? Pelo jeito deixaram até as cadeiras tudo fora do lugar aí, né? Mas aos poucos vai se ajeitando. Bom dia, Marcelão.
0: Aquele abraço, meu amigo Dirceu Silva, ali no Alto Socomim, próximo ao Tensim. Mas eu sou esperto, viu, Dirceu? Sábado era por volta de 19 horas. Eu vim aqui na rádio e arrumei toda a minha playlist, né? O Ebert se bateu um pouquinho e dele acabou tirando da ordem a playlist, pessoal. É a programação que a gente tem aqui. Cada programa tem a sua playlist. Eu tenho a minha aqui que eu monto. E ela fica salva. E daí o Ebert meio que se perdeu aqui e colocou uns negócios para baixo, outros para cima, misturou. Mas daí no sábado eu vim aqui por volta das 19 horas, aproveitei que não estava tendo programação, só louvores. E já coloquei tudo em ordem. Falei para a chefe, olha, sábado eu vou lá na rádio arrumar tudo porque segunda-feira vai ser corrido, né? Daí sozinho aqui, então já deixei tudo arrumado no sábado. Cheguei aqui segunda-feira bem tranquilo, tudo organizado, tudo certo, tudo em ordem. E é só tocar o barco agora, né? Agradecer o Ebert e o Jefferson Abreu aí que fizeram a programação nesses dias aí de férias, né? Que eu estava ausente aqui do Manhã Total. Rapaziadinha, se bateram um pouco, mas foi embora, né? Agora tava escutando umas músicas que eles tocaram aí, rapaz. Parece que o Ebert e o Jefferson tava meio escorneado, né? Rapaz, os homens tocaram umas músicas aí, que misericórdia. 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
2: Bom dia, Marcelão.
0: Bom dia.
2: E aí, Marcelão. Se você tava com pressa de passar as festas, imagina o Jefferson e o Herbert, então, rapaz.
0: Ah, tava contando nos dedos.
2: Isso na campanha que eles estavam fazendo, hein? Os homens estão mais com pressa que você, Marcelo. Pra acabar as férias logo.
0: O Herbert veio aqui no estúdio, mas pense num rapaz que tá alegre, feliz da vida. Falou pra mim assim, eu sou acostumado a dormir até tarde, Marcelo. Eu me bato pra acordar cedo e sofri aí pra tirar tuas férias. Agora tá ali no estúdio, bem de boa lá, ó. Tá bem sossegadinho lá, daqui dá pra enxergar ele. Só no celular, o Aminho. Quer outra vida? Quer nada. Só no celularzinho lá, bem de boa, bem tranquilo. Ficar mexendo com o programa aqui, por quê, né, Herbert? Esse Herbert é uma figura. Deixa eu mandar um bom dia lá pro meu amigo Edson das Excursões. Alô, Edson! Tá aí já na rodovia, né, dando carona aqui pra nós. E o Edson está vendendo lá o sítio dele, hein? Está vendendo o sítio com porteira fechada, com tudo que tem lá. Bicharada, tudo, né? Tudo com porteira fechada. Se você quer comprar um sítio ali na Charqueada dos Betins, né? O Edson está vendendo lá o seu sítio com porteira fechada. E ele está me dizendo aqui que logo ele vai ter pintinhos para venda de galinha serrama. A menor galinha do mundo. Barbaridade esse Edson aí. Está virando especialista em raças de galinha, né? Ele abraço, meu amigo Edson das Excursões.
3: Buenas, Marcelão, está de volta, bem-vindo aí.
0: Como é que estamos?
3: Rádio, caboclo, velho. É a empresa Sonora aí
0: empresa
3: do Paraná,
0: sonora.
3: Nova
0: Mensagem FM.
3: Bem-vindo de novo, Marcelo Correia aqui, Silvan Bio de Qualia, Tiguri.
0: Aquele abraço!
3: Ilha do Mel, sentido Ortigueira, BR-376.
0: Aquele abraço, meu amigo de Qualinha, o Silvan Bio.
4: Bom dia, Marcelo.
0: Bom dia.
4: Bom dia, seja bem-vindo novamente.
0: Obrigado.
4: E vamos juntos, né? Todos os dias, para mais esse ano.
0: Opa!
4: Né? Então, vamos segurar na sua mão e vamos junto até mais um ano. Tá bom, Marcelo?
0: Tá bom.
4: Seja bem-vindo. Um abraço e uma boa semana.
0: Muito obrigado, meu amigo Edenilson. Uma ótima semana para você, para toda a sua família. Deus abençoe grandemente. Obrigado pela mensagem. Ô, Catarina, uma pessoa aqui acabou de mandar mensagem que está doando uns cachorrinhos. É, atenção, Catarina, dê uma olhadinha aí se você tem interesse. É uma ninhada aí, é Pinscher Combassé. Então, eles são cachorrinhos de pequeno porte. Cruzou lá um Pinscher com um cachorrinho Bassé. E ela tem lá 1, 2, 3, 4, 5 filhotinhos para doar. Então, Catarina, olha aí a chance de você estar aí adotando um novo companheirinho para você, né? O Pinscher da Catarina morreu, ela está triste, né? Está bem abatida aí pela morte do cachorrinho e ela quer arrumar um outro animalzinho de estimação. Então está aí, Catarina. Se você tiver interesse, vou te passar o contato aí da pessoa. É a Silvana Garcia, que está doando aí esses cachorrinhos, cruzamento de Pinscher com Bassé. Então ele vai dar um cachorrinho de porte pequeno, o Pinscher é pequeno e o Bassé é aqueles cachorrinhos linguiça, né? O chamado o COFAP. Aqueles cachorrinhos linguiça, compridinho. Então tá aí, Catarina, o contato aí da mulher que está doando. Mandei a foto aí dos cachorrinhos para você. Veja aí se você tem interesse e fala lá com ela. Você já adota um aí já para fazer alegria aí para você.
5: Correia, coloca meu nome. A Cleusa do São Silvestre, coloca meu nome no sorteio.
0: Cleusa do São Silvestre.
6: Bom dia, Marcelo.
0: Bom dia.
6: Que bom que você voltou.
0: Obrigado.
6: Lá das férias. Tô ligadinho aqui te ouvindo, hein? Só que a mulher daqui da área 7.
0: Um abraço aí na área 7, ligadinha com o nosso programa, obrigado. 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Arô!
7: Você me batizou de volta, Marcelo? É Margarida, não é Catarina?
0: É verdade.
7: E o Marcelo, ela que me mandou o endereço certo pra mim. Daí eu vou ver lá, tá bom?
0: Então deixa eu ver se tem aqui o... Eu vou pedir pra ela passar o endereço. Daí você vai lá e dá uma olhadinha, né? De repente você se interessa e já leva um pra casa. É Pinscher Combassé. Cachorrinho de porte pequeno, dá certinho aí pra você que quer um companheirinho aí de volta, né? Bom dia!
8: Ô Marcelo, bom dia, bom dia, bom dia, como é que tamo?
0: Bom!
8: Eu tava vendo vocês falar do Jefferson com o Herbert, né, que tava cobrindo as suas férias aí. Rapaz, Marcelo, pensa uma animação que esses dois homens tava aí, Marcelo.
0: É, né?
8: O Jefferson daquele jeito, nós já conhece, né? Ele juntou com o Herbert, rapaz... O programa Manhã Total é um programa animado, né? E eles começavam o programa, Marcelo, assim, ó. Bom dia, tá no ar. O seu programa Manhã Total.
9: Jesus!
8: Mas era amado. Numa animação, numa alegria, rapaz do céu, contagiava a gente aqui. Beleza, Marcelo? Deus abençoe aí. E uma ótima semana a todos nós.
0: Eu percebi que entrava a trilha, né? Porque o programa Manhã Total é aquele programa naquele clima já, no agito, na pegada, né? E entrava aquela trilha animada assim, e o Herbert, bom dia, bom dia, bom dia. Estamos começando aqui o Manhã Total.

0: Eu daqui, o Jefferson dali e você de lá. Essa piazada, isso é uma figura, viu? Essa piazada eu vou te contar. Vamos de moda, vamos de moda! Alô, alô, Dona Idazir! Tá chegando aí ele, o embaixador, hein? Gustavo Lima! Tô fazendo falta e a dor desse amor, hein? É modão, carimba que é modão, hein?
1: Ô, modão, hein? Ô, que bom!

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5: 11 horas e 11 minutos, tá tudo igual, tá tudo empatado aqui no nosso digital, tá marcando 11 e 11. Bom dia!
6: Bom dia, tava olhando agora aqui no meu... minha caixinha do correio aqui.
5: O que tá acontecendo?
6: Uma cartinha do IPTU, sendo que eu, quando eu fui lá na prefeitura perguntar lá, eles falaram que tava isento, que não pagava nada em IPTU.
5: Uhum.
6: E por que que agora estão cobrando de todo mundo em IPTU, né? Sendo que disse que não pagava nada mais, que tava isento.
5: Não.
6: Veio 380 meu IPTU.
5: 380? É, casa até 70 metros quadrados não paga. Casa até 70 metros quadrados não paga. A não ser que a pessoa tenha feito algum tipo de aumento, né? Construído uma edícula ou aumentado a casa, né? Caso a senhora não fez nenhum tipo de aumento e veio esse valor, tem que ir até a prefeitura e questionar lá esse valor que o pessoal daí corrige, tá bom? Eles mandam lá uma pessoa na sua casa... O pessoal vai lá pessoalmente, vai verificar se não foi feito nenhum aumento. É, eles vão arrumar aí esse valor que está sendo cobrado, tá bom? É, bom dia, Marcelo. Um ótimo dia para você e para todos os ouvintes. Meu amigo Adilson Nogueira, o homem que domina a arte de arrumar máquina de lavar e geladeira, né? Esse manja da área, hein?
7: Pai do Senhor, Marcelo Moreira e a sua equipe Manhã Total, Deus abençoe você aí, retornou aí na equipe aí.
5: Tamo tá bom, junto,
7: Marcelo?
5: Tamo
7: Deus
5: junto.
7: Deus abençoe a todos vocês aí. E aí uma ótima segunda-feira, uma semana especial a todos. Deus abençoe, Silvino, Área 1.
5: Muito obrigado, seu Silvino, no bairro Área 1. Um abração pro senhor, uma ótima semana. Bom dia, Marcelo, pessoal da rádio, trabalho com consórcio. Se vocês interessarem, podem me procurar. É a Sabrina da Área 6. Obrigado, Sabrina, pela sintonia, pela participação. Osvaldo Ribeiro, bom dia. Muito obrigado ao Osvaldo aí pela audiência, pela sintonia, pela participação.
4: Bom dia, Marcelo.
5: Bom dia, Elis Regina.
4: Estou alegre de você voltar para a rádio.
5: Obrigado, Elis.
4: Estava com saudade de
5: eu também.
4: De te ouvir.
5: Estava com saudade de todo mundo.
4: Eu ofereci o programa pra minha mãe Johnny.
5: Como é que tá, Johnny?
4: Pra Joana Sobral. E pra vocês aí no rádio. Põe o meu nome no sorteio. Deus abençoe.
5: Deus abençoe, Elis Regina. Deus abençoe, Johnny. Um abraço.
4: Seja bem-vindo à rádio.
5: Obrigado, Elis Regina. Um abração para você, para mamãe Johnny. Deus abençoe.
8: Bom dia, Marcelo.
5: Bom dia.
8: Ô, Marcelo, até que enfim você voltou, né?
5: Pois
8: mas como
5: é.
8: Tava fazendo falta, meu Deus do céu. Viu, Marcelo? Eu queria falar para você, fazer um favor de anunciar aí que eu tenho uma casinha para alugar.
5: Olha aí.
8: Aqui na área 2. Só
5: área
8: que ela
5: 2.
8: É uma casa no mesmo lote meu.
5: Ah.
8: É,

0: Dá para uma pessoa ou duas pessoas no máximo, porque é três peças: um quarto, sala e cozinha e banheiro. Só tem um quarto. E não pode ter criança e nem cachorro. Se quem quiser alugar, está aqui na área 2, na rua Travessa Monjolinha, número 80. Se algum quiser, você pode passar o meu contato, tá bom?
1: Tá bom.
0: Deus abençoe muito, Marcelo.
1: Amém.
0: Seja bem-vindo outra vez. Nós estávamos morrendo de saudade de você.
1: Muito obrigado, dona Aracy. Um bom dia para a senhora. Deus abençoe grandemente sua vida. Obrigado aí pelo carinho.
2: Bom dia,
1: Bom
2: Marcelo
1: dia,
2: Correia.
1: dona Joana
2: Tá tudo bem
1: Sobral.
2: com você?
1: Tudo
2: Aqui tá
1: bem?
2: tudo bem, graças a Deus. Que é a Joana da área 2. Ai, que bom que você voltou
1: Estamos de
2: fazer
1: volta.
2: o programa. Tava fazendo falta. Tenha um bom dia.
1: Muito obrigado, dona Joana Sobral, do bairro Área 2. Um bom dia para a senhora. Deus abençoe grandemente sua vida. Obrigado aí pelo carinho, tá bom, dona Joana? Quem mais?
3: Ô, Marcela, a mulher não mandou o endereço
1: Mandou o endereço.
3: dela para mim ver os cachorrinhos?
1: Vou passar para a senhora aí.
3: E o número que tá aqui não dá certo.
1: Tem que acrescentar um 9 aí, Margarida. Acrescenta mais um 9 aí nesse número, tá bom? Eu vou passar o endereço para você, mas várias pessoas pediram aqui o contato lá dos cachorrinhos. É bom garantir logo, senão vai evaporar. O pessoal tá bem doido aí querendo os cachorrinhos.
4: Bom dia, Marcelo Correia. Um ótimo
1: Bom
4: dia para
1: dia,
4: você,
1: tudo
4: ótimo dia para
1: bem?
4: os ouvintes. Estávamos com saudade de você. Que bênção que você
1: Obrigado.
4: voltou. Coloca meu nome aí se tiver sorteio, Marcelo. Um ótimo dia. Deus o abençoe hoje e sempre.
1: Deus abençoe a Adriane Moreira, lá do São Francisco. Temos sorteio do Marmitex. Daqui a pouquinho, aquele sorteio daquele Marmitex delicioso ali do Picanha na Chapa, hein? O melhor almoço da cidade.
5: Ê, Marcelão, bom dia.
1: Bom dia.
5: Aproveitar que a senhora falou de IPTU aí. Você tá doido, rapaz? O IPTU desse ano tá louco? Rapaz, eu tenho minha casa normalzinha lá, com dessas casas financiadas pela Caixa aí. Rapaz, vem 600 contos de IPTU, rapaz.
1: Meu pai
5: você tá
1: da
5: doido,
1: glória,
5: hein?
1: Deus me livre.
5: Aonde que tá esse turma que tá medindo a casa aí, que não tem noção de nada, hein?
1: Eles fizeram uma medida aérea, né? Georreferenciamento. Foi feito medida aí aérea. Não sei, tá dando B.O. esse negócio. E tá dando rolo. Rolo pra mais de metro.
6: Bom dia, Marcelo. Tudo bem?
1: Bom dia, Helena Cantora. Como é que vai você? Bem, graças a Deus. Descansei um pouco.
6: Daqui, ó. Por que que todo mundo é zoador? Por que que ele zoa do parafuso?
1: Por quê?
6: Porque tem a chave que o defenda.
1: Oh, pai da glória.
6: E por que que tem passa um caminhão ali, tem ali. Qual o homem que bebe mais água no mundo? O Otávio. Por que Otávio? Porque tá escrito no caminhão, passou um caminhão lá. Água potável.
1: Meu pai da glória. Meu Jesus
6: Ai,
1: da glória.
6: Abraço para a Mulher Maravilha. Para a... como é que é o nome dela? Brudelé Maria.
1: E...
6: Abraço, Helena de São Francisco.
1: Oi, Helena.
6: Passei o contato dessa mulher que tá alugando a casa, Marcelo. Faz favor, obrigado.
1: Dona Aurora, a Helena tá animada aí com essas charadas, né? Helena, piadista, charadista e cantora. A mulher é bombril, né? Faz de tudo um pouco. É charadista, cantora e piadista e tudo mais um pouco. Essa Helena é uma figura, viu? Essa Helena. Prepara aquela uma lá, produção. Entendeu qual que é a música, produção? Ou quer que eu fale o nome? Give Me Your Heart Tonight. É essa a música. 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
1: Bom dia, Marcelo.
0: Bom dia,
1: ouvintes. Um bom dia especial para Dona Joana. Eu falo para ela que eu sempre ouço a voz dela. Ela sempre vai. Ela é nossa companheira lá na igreja. Ah. A nossa igreja é bem do ladinho da casa dela. Daí ela vai lá e eu sempre ouço ela falar na rádio.
0: Joana Sobral.
1: Deus abençoe vocês. Que bom que você voltou. Eu tô de férias hoje.
0: Tá de férias?
1: Mas sabe que é férias pobre, né?
0: É.
1: A gente tira férias para trabalhar mais em casa.
0: É verdade.
1: Tá bom, né?
0: É igual eu.
1: É poder trabalhar,
0: igual eu, mesma,
1: né, Marcelo?
0: Coisa.
1: Deus abençoe, bom retorno.
0: Obrigado, Jaciara. Bom dia para você e toda a sua família aí no bairro Areia 1. Um grande abraço.
2: Como é que é mesmo o título da música, Marcelo? Barbaridade. Estou lavando muito tapete aí nas férias, cara. Bom retorno aí, meu amigo.
0: Obrigado, aquele abraço, meu amigo Gilmar. Tamo junto.
3: Ô, Marcelo, toca aquela música assim pra nós.
0: É essa daqui, ó. É essa música aqui, ó.

barbaridade, hein? Ô produção, vocês querem me derrubar? Não é essa música que eu falei pra vocês. É aquela música. Quando é que vocês arrumaram essa aí? Aquela que eu pedi é essa daqui, ó.

0: dia. 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
2: Bom dia.
0: Bom dia. Bom dia, bom dia, bom dia.
3: Oi, Marcelo, bom dia.
0: Bom dia.
3: Ô, Marcelo, a tua música tá aí perto. É aquela música lá, Cadê Você?

0: você. Deve ser essa música que você está procurando.
1: É, acho que é essa mesmo.
2: Oi, Marcelo, bom dia.
1: Bom dia.
2: Que você voltou, Marcelo. Tava fazendo falta. Você voltou mais animado que antes. Parabéns. Que Deus abençoe.
1: Obrigado, Sônia.
2: Assim.
1: Aquele abraço, Sônia. Ô,
3: Marcelo, se alguém tiver a casa com 3 quartos, grande para alugar a casa sozinha, me avisa, por favor, da área 2, do Monte Carlo, tá bom?
1: Tá bom, então. Região da área 2, Jardim Monte Carlo, casa grande com pelo menos 2 quartos para alugar aí, se alguém tiver.
4: Bom dia, Marcelo.
1: Bom dia.
4: É um saudade escutar tua voz na rádio, Marcelo. Você faz muita falta na rádio. Dá um abraço para a família Bassa, para a Mulher Maravilha, para todos os ouvintes de vocês da rádio, que tem uma segunda abençoada por Deus.
1: Muito obrigado, Neia Bastos.
5: Mais uma entregante para a família, Marcelo. Ganhei do meu avô, capote da minha avó, Delair.
1: Olha aí, ó. Mais uma integrante da...
5: aniversário.
1: Esse aí é o tal de... Esse aí que é o bebê reborn, que a turma fala, Hillary. Hillary ganhou uma boneca lá do seu João Capote, né? É uma boneca, olha que linda a bonequinha. Até com uma presilhinha no cabelo, um vestidinho cor-de-rosa. Parece de verdade, né? Parece de verdade.
6: Marcelo, bom dia, paz do Senhor, tudo bem?
1: Tô bom.
6: Boas-vindo de volta.
1: Obrigado.
6: Tava fazendo falta. Como é que você tá? Tá tudo bem?
1: Tudo
6: descansou bem?
1: Graças
6: agora
1: a Deus.
6: Agora é só alegria.
1: Descansamos
6: de novo,
1: um pouco,
6: mais
1: né?
6: Mais um ano.
1: Mais um ano
6: que
1: pela
6: bom,
1: frente,
6: né?
1: Se Deus
6: a
1: quiser,
6: Deus, né?
1: Se Deus quiser.
6: Mas então tá bom, Marcelo. Seja bem-vindo de volta. Coloca o meu nome no sorteio, tá bom? Se tiver algum sorteio, beleza?
1: Tá bom, Silvânia.
6: Deus abençoe com Deus.
1: Obrigado, Deus abençoe.
7: Ô, Marcela, como é que é a história? Você falou que o Herbert Erich e o Jeffs Abreu trocaram as músicas aí meio de corno, hein? Mas me parece que deu umas músicas boas. Conseguiram aí, viu? É que eles estavam meio perdidos aí, viu?
1: Herbert Erich estava
7: perdido, solucionando as músicas, viu?
1: Perto Richa.
7: Mas sempre que o povo pedia, eles tocavam, viu? Mas eu não sei não, viu? Você falou, né? Mas... parece que tava bom as músicas dele, viu?
8: Esse meu trabalho dá um trabalho.
7: Tá que nem aquela história do pedreiro. Eu tenho um pedreiro trabalhando aqui em casa e pediu essa música. Vai que dá. Qual é o nome da música, Marcelo? Vai que dá. É. O pedreiro pediu. Qual é o nome da música? Você sabe, Marcelo?
1: Mama, oi, mama, vem pra cá, você, mama. Qual é o nome da música? Qual?
9: Bom dia, Marcelo, tudo bem?
1: Tudo bem.
9: Estamos aqui na casa da minha mãe, ligadinho na tua programação.
1: Ô, Rosane.
9: Tava achando falta de você também, Marcelo. Que Deus abençoe a tua vida. Fiquemos felizes de você estar de volta no rádio. A minha mãe ainda nem se fala. Tá bom? Manda um alô aqui pra nós, Vera Lúcia, Geni,

0: Rosana, tá bom? Deus abençoe.
1: Um abraço, Vera Lúcia, Geni e Rosane. Obrigado pela companhia de vocês aí. Como que o Dicolinho chamava o Ebert? Ele chamava de Berto Richa. Ô, Berto Richa.
2: 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O Marcelo é divertido. Vocês são muito sérios para fazer programa. 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Tá? Você viu? 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O Marcelo ri. 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
3: Bom dia, Marcelo. Tudo bom? Rafael aqui da área 1 na escuta. Coloca meu nome no sorteio.
1: Aquele abraço, Rafael, do bairro Área 1. Obrigado pela companhia aí, Rafael.
4: Bom dia, Marcelo.
1: Bom dia, Johnny.
4: Já tava com saudade de você.
1: Obrigado, Johnny.
4: Nós estava com saudade de você. É Johnny da Área 2.
1: Um abraço lá pra Johnny.
4: Sorteio, coloca o meu nome.
1: Tem sorteio.
4: Deus abençoe.
1: Deixa eu falar aqui, falando em sorteio, obrigado, Johnny, pela sua sintonia. 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
5: Bom dia, Marcelo Correia.
1: Bom dia.
5: Que bom, você na rádio novamente, tá fazendo falta. Você tem o número dessa senhora que é do Oscar, o cachorrinho?
1: Tenho.
5: Se tiver.
1: Já, vou passar pra você já.
5: Passa pra mim, fazendo um favor.
1: Já, tá.
5: Um abraço.
1: Tá na mão. Um abraço, muito obrigado.
6: Ei, Marcelo, velho, já terminou a pera, rapaz, não já. Terminou o frio ainda, cara.
1: Pois é.
6: Serve pra voltar só quando voltasse o inverno, ou o verão.
1: Não deu tempo,
6: ah,
1: né?
6: Ah, Marcelo, mas que bom que você tá aí, meu piá. Maravilha, benção de Deus. Foi bem as férias, foi tranquilo.
1: Graças a Deus.
6: Saúde, paz, né?
1: Trabalhei tranquilo. Bastante na casa lá, tudo mas bem? Tá bom, tá louco
6: tapete
1: de bom.
6: Tapete não vou me dizer que você lavou, porque choveu bastante, não lavou tapete nenhum. Nem pensa em lavar o tapete,
1: não sei se é
6: lavou.
1: Verdade, não sei se é verdade.
6: Mas não, mais sossegada. Nós estamos por cá, como sempre. Estamos por aqui, meu piá. Junto.
1: Um abraço, meu amigo Jamil, Júlia e Janice. Deus abençoe toda a família J, lá do bairro Área 2. Obrigado pela companhia de vocês. A pastora Joana está nos ouvindo, um abraço, meu bom dia. Marcos Mesquita no São Francisco, meu bom dia. Também quem está ligadinha com a gente é a Jorcele, um abraço, obrigado pela companhia. Marilza Bicudo, toda a família Bicudo no bairro Área 2. Dona Maria Maciel no bairro Área 2, bom dia. Liane Betim Proença no São Francisco. A Ruth Domingues, do bairro Olha 2, boas-vindas. Obrigado, Ruth. A Vânia, ali no Alto Socomim, próximo ali à delegacia. A Silmara, bom dia, Marcelo. Uma semana abençoada e quero participar do sorteio. Sueli Rodrigues, do Jardim Bonavila. Muito obrigado, Sueli. Tá dizendo aqui, ó, como passou as férias, tudo bem? Você faz falta aí no...

0: programa. Jefferson e Ebert fizeram o impossível, mas ninguém é insubstituível. É, Deus te abençoe sempre, boas voltas de férias. Obrigado, um abraço para você e toda a sua família. É a Cidinha, Mulher Maravilha. A Cidinha apareceu, a Mulher Maravilha. Diz que estava sumida aí esses dias. Ô Cidinha, o que aconteceu? Você estava meio sumida aí, desaparecida. O que aconteceu, Cidinha? Não vai me dizer que tá rouca de novo, tá? Tá sem voz de novo?
1: Enquanto isso, na sala de justiça.
2: Fia, Magrelo.
0: Bom, fia.
2: Como tá ouvindo?
0: Como é que tamo? As
2: minhas amigas. A Helena. A Neia do Bandeirantes. A Jandira. Pra todo mundo. Dona Miller, meu vinho Simão. Glória a Deus. Tá bem frio, né, Hulk Magrelo?
0: Tá. Agora
2: você voltou a trabalhar no frio. É. Mas tá bom, né?
0: Tá bom.
2: Que bom que você voltou, graças a Deus, né? Tá trabalhando, tá bom. Ah, eu tive doente, louco. Me deu um gripe.
0: De novo?
2: Me deu Covid.
0: Meu
2: Deus do céu, fui duas vezes, pupa. Fiquei quase 20 dias doendo.
0: Você é perseguida, né, com essas gripes aí. Deus
2: tossindo,
0: o livre.
2: Tossindo, muita tosse forte.
0: Como é que pode, né?
2: Tem que falar pro povo se cuidar. Deus o livre. É, muita gente doente na cidade, né? Mas já, graças a Deus, eu tô bom agora. Daí, Ruga Magrelo, agora o Capitão América entrou de férias.
0: Entrou de férias.
2: Eu tava vendo o TikTok, eu vi um vídeo do Capitão América no TikTok.
0: Ah.
2: Será que se... Esse homem tá tomando Manjaro?
0: Tá tomando.
2: Meu Deus, o homem tá seco.
0: Tá.
2: Ele tá parecido com o Rodolfo lá do Gugu lá, que tinha o ET.
0: Ah, o Rodolfo ET, né?
2: Sangue, fogo, lavareda. Tá seco, tá no Manjaro. Gente do céu. Ô,
0: barbaridade, de... Ai, viu, meu pai do céu.
2: Eu vi o vídeo. Tá tomando Manjaro, seu homem.
0: Agora uma folia, uma folia desse Manjaro aí, né?
2: Foi pra cada sogra. É. Pai amado. Mas eles daí, graças a Deus, agora tem só um mês e pouquinho de frio e logo começamos na peleia.
0: É.
2: Será que já inaugurou a praça lá do Fernandinho, da São Francisco?
0: Ainda não.
2: Quero ir lá na inauguração, vender sorvete.
0: Lá vai dar boa.
2: Pra fechar, vou contar uma piada de louco pra você.
0: Olha, cuidado com essas piadas aí,
2: ai,
0: viu?
2: Ai.
0: Não é cabeluda?
2: Tinha dois loucos numa sala lá, daí chegou o médico, né? Daí tinha um louco lá no lustre. Daí o médico falou pro outro, um deitadão no sofá. Por que ele tá deitado lá no lustre? Por que ele tá trepado no lustre? Daí outro louco disse, ele tá pensando que ele é uma lâmpada. Daí o médico falou, por que você não manda ele descer de lá? Falou pro outro louco, ele disse, não, você acha que eu vou ficar... Larga mão, você é besta, que eu vou ficar no escuro. Um abraço, Rico Magrelo.
0: Vai da glória.
2: Você e tudo nós. Que Deus nos ajude.
0: É. Como é que é, né? Cidinha, aquele abraço. Mas como é que é, né, as coisas, né? Uns querendo emagrecer, outros querendo engordar, né? Turma tomando Monjaro e eu engordando. Eu, esses dias, essa semana aí, passei numa farmácia e falei, vou dar uma pesada aqui pra ver como é que tá o peso. Engordei 8 quilos, pessoal. Você acredita? Eu não passava de 70 quilos. Desde tempo de piazotão, nunca passava de 70 quilos. Agora fui me pesar na farmácia ali, 78 quilos raso e redondo. Daí sexta-feira fui no aniversário da minha mãe lá nas 100 casas, né? Até mandar um abraço pra minha mãe Zoraide lá, graças a Deus pela vida da minha mãe, completou 87 anos de vida. Tivemos lá comemorando com ela, junto com as minhas irmãs, a minha esposa, o meu filho e outras pessoas que estavam lá junto. E a minha irmã estranhou, falou, Marcelo do céu, parece que você tá até com a barriguinha. Falei, pois é. Demorou, mas chegou, fia. Tá aí a barriguinha que eu nunca tive.
3: Oi, Marcelo. Bom dia.
0: Bom
3: Tudo
0: dia.
3: Bem?
0: Tô bem.
3: Marcelo, esses dias eu ouvi você falando sobre uma empresa que coloca paver, né?
0: É.
3: Calçada.
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3: E eu fiquei interessado e acabei esquecendo. 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
0: Mas
3: por favor.
0: É para já, não é nem para depois, é para agora mesmo. 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

0: 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Pois não?
1: Vai ser a Correia, Berto Richa.
0: Berto Richa.
1: Jeff Sabreu aí, mano.
0: Fizeram um tedel aí no programa, né, esses homens aí.
1: Roberto Carlos, você tem Roberto Carlos aí?
0: Tem Roberto Carlos.
1: Bastante busca no Roberto Carlos. Quando eu estou aqui, eu vivo esse momento lindo. Tantas emoções.
0: São tantas emoções, né, Dicolinha? Berto Richa tá faceiro hoje, pensa num rapazinho que tá alegre, parece que ganhou na Mega Sena. Não para de dar risada o homem hoje.
2: Bom dia, Marcelo.
0: Bom dia.
2: Graças a Deus você voltou, rapaz do céu.
0: Tamo de volta.
2: A gente escuta o programa, você sabe, né, Marcelo? A gente escuta, mas às vezes a gente não manda mensagem,
0: Não me
2: né?
0: abandone, não
2: mas,
0: me abandone.
2: Mas tava só na escuta aqui quando estava de férias. Mas agora só pra dizer que quem tá de férias sou eu.
0: É verdade, é verdade.
2: Agora é o meu momento, só que ninguém vai me substituir, né, Marcelo?
0: Férias.
2: Claro que ninguém te substitui também, né? Mas cada um faz o que sabe fazer, né?
0: Cada um no seu Deus cada um.
2: Deus abençoe, uma semana abençoada, uma segunda-feira aí, abençoada na presença aí do Senhor. Valeu, Marcelo, um abraço.
0: Um abraço.
2: Bom retorno.
0: Muito obrigado, professora Luciane. Um abraço lá pro Belo, também o Anderson, Rogério Endit, personalizados ali, né, com o Belo e com a professora Luciane. Muito obrigado pela audiência de vocês, hein? 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
0: Tamo junto. Tamo junto.
5: Enquanto isso, na sala de justiça.
6: Magrelo, quero mandar um abraço pra Tereza da Pastoral, pai da Zir.
0: Ah.
6: E pra todo mundo que tá ouvindo. Tem umas cobras me ouvindo também por aí.
0: Cobra?
6: Manda um abraço pra elas também.
0: Sartei.
6: Que elas me picaram, mas elas vão ser picadas também.
0: Meu Jesus,
6: creio.
0: A glória tá repreendida. Nome
6: de Jesus. Magrelo, o Capitão América tá virado só em batata e mandioca, né? Misericórdia. Parece um pé de mandioca, homem. Tá feio. Falei, Jesus, tem misericórdia desse homem. A gente sai nas casas aí, ninguém quer comer mais, né?
0: Estão
6: tomando manjaro.
0: Manjaro.
6: A gente que não tá tomando tem fome, né?
0: Manjaro.
6: Barbaridade. Eu não tomo essa desgraça.
0: Eu também não tomo.
6: Tá gordinha mesmo. Tá louco de bom, assim. É. Tá bom, então. Que bom que você engordou. Você tá bem de saúde.
0: Graças a Deus. Eu não tenho esse problema também em tomar manjaro, eu quero engordar, tô querendo chegar nos 80 quilos aí. Chegar nos 80 quilos daí tá bom. 1,82m de altura, dá certinho a medida.
7: Ô Marcelão, bom dia,
0: bom
7: tudo
0: dia.
7: Bem?
0: Bom dia.
7: Como é que foi de férias?
0: Graças a Deus, bem.
7: Foi bem, né?
0: Bem.
7: Graças a Deus. Um bom retorno pra
0: Obrigado,
7: você.
0: Obrigado, senhor
7: Lei. Uma boa semana. Tamo junto. Graças a Deus, tamo bem. Deus abençoe, tudo
0: Amém.
7: É bom.
0: Amém, um abraço pro senhor aí, senhor Lei.
7: Bota meu nome assim, sorteio aí, abençoado.
0: Muito obrigado. Eu sábado mesmo, pra vocês verem, ó. Vim aqui na rádio sábado, né, por volta das 19 horas. Vim dar uma arrumada aqui na minha programação, no playlist, pra hoje tá tudo em ordem. Daí saí daqui da rádio, passei aqui na praça Dr. Horácio Clabin, fui lá na banca, na barraca da tia Catarina. Já comprei um viradão da tia Catarina, aquele ovo, a couve, o arroz, o virado. Daí uma outra marmita separada com torresminho, pururuca, calabresa, né? Aquela linguicinha da hora. Outro potinho com vinagrete. Cheguei lá em casa e, ó, bati doído o viradão. Foi de encher a pança. Então, o negócio é aproveitar, pessoal. O negócio é aproveitar. Largue em mão desses negócios de monjaro aí, viu? Largue em mão.
8: Bom dia, Marcelo.
0: Bom dia.
8: E toda a sua equipe, aqui a tia Catarina.
0: Olha aí, ó,
8: estou
0: falando nela.
8: Estou sem voz, mas não posso de,
0: cantou
8: de
0: lá
8: mandar
0: também.
8: Mensagem que eu prometi para os meus anjinhos que apareceram lá na feira da Lua, na praça.
0: Tia Catarina.
8: Que hoje eu ia falar no rádio, mas Deus vai me dar força, porque eu estou sem voz para falar. Eu quero agradecer a cada anjo que lá apareceu, estiveram lá nos prestigiando e comprando as nossas delícias, Marcelo. Foi um sucesso, graças a nosso bom Deus. Veio a chuva no segundo dia, veio, mas é bênção também. Não podemos ficar dizendo, ai, poderia ter vendido mais. Não, gente, chuva é bênção, sol é bênção. Então, foi 3 dias de bênção na feira. Teve aquele show maravilhoso. E também, Marcelo, quero agradecer. Não podemos usar o rádio só para criticar o município. As coisas boas que acontecem, também temos que agradecer. E foi maravilhoso o atendimento de toda aquela equipe, maravilhosas. O secretário de Cultura e de Esporte, sempre passando nas bancas, perguntando se estava tudo ok, se estava precisando de alguma coisa, era só para chamar. A nossa segurança também passava, perguntava,

0: estava tudo bem. Então é maravilhoso, gente. Nós, feirantes, ficamos gratificantes por ter esse cuidado que a prefeitura teve conosco. Meu Deus, muito obrigado por tudo, pelo evento, por vocês do rádio também que publicaram para nós ajuda. Da forma de vocês, muito carinhosa, nós ajudando. Eu só tenho a agradecer, Marcelo. Você, o Jefferson Abreu, nosso vice-prefeito. Que Deus abençoe a prefeita e o vice-prefeito também, né? Que sem a nossa prefeitura não teria esse evento. Que Deus abençoe. Aos meus amigos que pediram para me falar, procurei o nome deles aqui, não achei lá da área 3, viu? Tô falando, esqueci o nome de vocês. Mas é você, seu esposo, que teve lá, que pediu. É para você. Meu muito obrigado, meu abraço. E assim que eu lembrar teu nome, eu vou falar com o Jefferson, o pedido que você fez, tá bom? Meu Deus, muito obrigado por tudo. Marcelo, é sexta e sábado, a gente estará lá no shopping, se Deus quiser, e eu vou estar melhor da voz. Cantamos muito lá. Foi maravilhoso.
1: Muito bem, tá aí a tia Catarina agradecendo e já convidando, né? Ela vai estar aí ali no shopping, aqui no centro ali, na parte de baixo ali das Americanas, né? O pessoal está ali, né? Realizando ali de tempo em tempo também é a feira, né?
2: Ô Marcelão, mas então daí não faz efeito a ajuda do irmão Jairo, assim,
1: Não, mas não,
2: essas
1: Jairo
2: coisas aí que
1: é os
2: você
1: melindres.
2: já usa o antídoto antes e não faz efeito o irmão Jairo pra você?
1: Deus me livre, se eu tomar esse tal de Monjaro aí, eu desapareço. Se eu tomar um Monjaro aí, eu evaporo no ar, assim, sumo, daí já era. Alô, Gabi do Macopa, tá curtindo lá, tomando um chima em família. Patrícia Santos, bom dia, muito obrigado. Quem mais tá por aqui? Bom dia, Marcelo, que a nossa semana seja cheia de muitas bênçãos e realizações. Obrigado. Você que mandou mensagem aí, né? Aqui tá salvo como família, o Tião Scheller. Não fale mal do Rei Roberto, senão você arruma briga com o Márcio Luiz. É, o Marcinho Luiz é fã do Roberto Carlos. Edenilza, lá em Ortigueira, agradecendo aí que sexta-feira ganhou a marmita. E super recomendo, muito boa, marmita do Picanha na Chapa. Aladi, Marcelo, bom dia. Deus abençoe a todos aí da rádio e todos os ouvintes. Adoro esse programa, vocês são muito divertidos. Obrigado, Aladi. Marli Ferreira, alô, Marli. Chegando por aqui também, deixando seu bom dia para nós. Muito obrigado. Seu João Capote querendo ganhar a caixinha de som lá da ConstruSul, materiais de construção. A Cida Antunes, lá do São Francisco, muito obrigado. A Cleverly, melhor loja ConstruSul. Obrigado, Cleverly. Está concorrendo à caixa de som aí lá da ConstruSul. Tem mais gente. Opa!
3: Ô Marcelo, mande foto desse cachorrinho também. Se tiver para doar mais, eu acho que eu me interessa, sim.
1: Vou passar o contato para você, meu amigo, lá da mulher que está doando. Aí você manda a mensagem para ela lá, ela já te responde aí, tá bom? 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
0: 42-3910-1230. É pra fechar o programa. 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Vamos ao sorteio do Marmitex de hoje, do Picanha na Chapa. Rufem os tambores. Vamos lá, vamos lá, vamos lá. Antes de ir embora, deixando aqui o ganhador da Marmitex de hoje. Atenção, 9845, final 02. 9845, final 02. Luciane, atenção, Luciane. Você acaba de ganhar um Marmitex do restaurante Picanha na Chapa. Retirar hoje ali com o pessoal do restaurante, tá bom? Então, Luciane, contato dela, 9845, final 02. Ganhou o Marmitex de hoje. Pessoal, muito obrigado a todos pela companhia, pela sintonia, pela participação. Fiquem com Deus. Amanhã, se Deus quiser, eu volto às 7 da manhã. Na sequência, programa da Igreja Cristo para as Nações. Tchau, me fui.
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0: de estarmos também pela RBI, pela TV RBI. Mas no YouTube, deixa eu ler o nome das pessoas que já estão aqui, só para vocês terem uma ideia. Já estamos com 218 pessoas. Quem está aqui é a Sirleide Silva. Deus abençoe, irmã. Sirleide Silva, que já está aí me acompanhando. Que Deus guarde você, que Deus guarde a sua casa, e Deus está tocando e curando você de labirintite, tá bom, irmã Sirleide? Passou rápido, mas vou fixar um outro nome aqui, ó. Vou fixar aqui um outro nome, Josias Ferreira. Deixa eu fixar para aparecer aí para vocês. Josias Ferreira. O Josias, que Deus abençoe você, que Deus abençoe a sua casa, que Deus abençoe. Ele escreveu assim, ó. O Josias escreveu assim, ó. Ore por mim, sou de Marataízes, Espírito Santo. Ô, irmão Josias, que Deus abençoe você aí no Espírito Santo, lá em Marataízes, Espírito Santo. Lembrando, falando do Espírito Santo, amanhã o pastor Tailan está em nossa igreja em Vitória, amanhã, Duque de Caxias 232. Amanhã o pastor Tailan vai estar aí em Vitória, Duque de Caxias 232, entregando a primeira letra do nome de Jesus, a letra J. Eu estou entregando hoje aqui no Rio de Janeiro, e amanhã eu vou estar em Belo Horizonte fazendo a entrega. E em Vitória, no Espírito Santo, o pastor Tailan. E eu vou estar no. Em Belo Horizonte, na Rua Araguari, 228 amanhã, 8 da manhã e meio-dia. Vamos fazer o seguinte? Vamos a um pequeno testemunho. Enquanto isso, você corre lá, pega água, se prepare, compartilhe com três pessoas, porque aí seu nome aparece para mim aqui no YouTube. E você que está em casa me assistindo, se prepare, porque depois desse testemunho eu volto orando. Eu queria orar pelo irmão que veio lá de Lages. Vem cá, meu irmão. Quantas horas é de Lages aqui?
1: É, se vier de carro, é 12 horas.
0: O senhor gastou quantas horas para vir?
1: Uma hora.
0: O senhor veio de avião?
1: De avião.
0: Pai, toda a família do teu filho seja alcançada de uma forma especial hoje, em nome de Jesus. Amém. Toda a sua casa, sua família está sendo alcançada, mas eu chamei o senhor aqui por conta de três problemas que Deus falou para mim. O senhor está desenvolvendo mal de Parkinson, Deus está te dando livramento hoje. O senhor está desenvolvendo. Ia chegar um momento que o senhor não ia conseguir pegar um copo de água. Deus falou para mim. Mas a segunda bênção, eu vejo pólipos no seu intestino e no estômago. São pequenas inflamações, pequenos tumores no intestino e também no estômago. E Deus falou que está tocando tua próstata e repreendendo o mal da bexiga para sempre hoje. E toda incontinência urinária, Deus falou para mim que vai repreender. Lá vem, lá vem, lá vem o doutor Jesus. Lá vem, lá vem, lá vem o doutor Jesus. Eu profetizo cura. Sai câncer, raiz do câncer. Obra maligna, saia em nome de Jesus. Amém. Me dá um abraço.
2: Lá vem o doutor Jesus.
0: O senhor crê na cura?
1: Amém.
0: Crê?
1: Creio.
0: Tava difícil? Tava difícil?
1: Difícil. Muito difícil.
0: A partir de hoje mudou tua vida. Mudou. O senhor está curado. Está curado. Está curado. Para sempre. Em nome de Jesus.
2: Eu
0: Deus
2: acredito
0: abençoe.
2: em
0: 12 horas com mais 7 minutos. É chegado o momento da oração e eu quero convidar você para nós orarmos. Está aí os milagres, aí o que Deus faz. Pegue a sua água, eu quero estar orando, pedindo que Deus abençoe, consagre. Se você crê, pastor, eu creio no nome de Jesus. Eu não creio que se orar com a água você curar. Então, ore no nome de Jesus, não tem problema nenhum. Faça. E se a água também não fizer. É bem do jeito que você quer, mal não vai fazer, não. Porque beber água é uma bênção. E quando a água é abençoada, mais bênção ainda. Tá bom? Vamos à chamada das águas.

pedir sabedoria, pedir a tua bênção, pedir a sua vitória, pedir a resposta do teu Espírito Santo. Tem gente orando comigo que já parou, Senhor, com a vida carregada de amargura. Oh, meu Deus! Tem gente orando comigo que já parou diante da amargura, do medo, da incerteza, e não consegue avançar porque teve um casamento frustrado. Tem gente que a vida parou desde que o marido foi embora, a esposa foi embora. Tem gente, Senhor, orando comigo agora, aqui no YouTube, que está enfrentando problemas de ordem conjugal, espiritual agora, Senhor. E enquanto eu oro, eu vejo pessoas aqui comentando, pedindo oração. E a minha oração, Senhor, agora, é para que o Senhor visite a Maria Tatiane, a Sueli. Escreva aí qual é o seu pedido. Senhor, a Marli pede em favor do Mauro, que está com câncer agressivo. Senhor, a Nilma, meu Deus, pede em favor do Eduardo. Nilma Martins, Senhor, o Juliano acredita em milagre. Meu Deus, a Juscelia Santos está completando hoje 30 anos de casada, Senhor. Que o Senhor abençoe ela, que o Senhor cubra com o teu sangue ela e o esposo, que hoje completam mais um ano de casados. Meu Deus, que o Senhor possa tirar angústia e tristeza do coração desta pessoa que está orando comigo agora. Oh, meu Deus, oh, meu Pai, eu oro através da irmã Juscelia Santos, meu Deus, pela Eduarda. Eu oro, Senhor, em favor da Ivaneide. Eu oro em favor de todos que estão clamando comigo agora. Eu oro em favor da Silmara, que pede pela filha Queixa Cavalcante. Meu Deus, alcança com teu poder. A Maurizete, que pede cura do intestino e do pâncreas. Senhor, é tanta gente orando pelo YouTube, fazendo os pedidos. Tanta gente agora também ofertando, contribuindo. Tanta gente em casa, desenganado, precisando de um milagre, que fica esperando esse momento da oração para juntos orarmos uns pelos outros, para que sareis. Orai uns pelos outros, para que sareis. E nós oramos, Senhor, para que haja cura. Nós oramos para que haja milagre. Nós oramos para que haja livramento e libertação. Na autoridade do nome de Jesus, eu sei que o Senhor tem poder para produzir milagres. Eu sei que o Senhor tem poder para produzir a bênção e a vitória. Senhor, enquanto eu estou orando, eu estou vendo pessoas com... Estou vendo uma pessoa com uma inflamação no dente tão grave, que essa pessoa nem dorme mais, está atingindo a raiz, está atingindo os nervos. As dores são tantas que ela corre o risco de perder outros dentes por causa da inflamação. Eu vejo dentes amolecendo, Senhor, mas o Senhor vai curar agora. Enquanto eu estou orando, eu estou vendo 15 pessoas com psoríase orando comigo agora. E algumas é a irmã, a mãe, o pai, a filha, que oram por membros da família com psoríase. Meu Deus, manda o anjo da cura, a poder no nome de Jesus, a poder no nome de Jesus para repreender esta obra de enfermidade, esse espírito de enfermidade, essa obra maligna que foi feita para destruir esta pessoa. Enquanto eu estou orando, enquanto eu estou clamando, eu estou pedindo que o Senhor

0: casa, aonde esta mulher está sofrendo com hemorragias, endometriose, problemas no fígado, no rim, na bexiga, nos ossos, nos nervos, no pulmão. Mande o teu anjo, Senhor. Mande o seu anjo, meu Deus, agora, na autoridade do nome de Jesus. Senhor, eu oro agora com os teus filhos a oração dos Salmos 91. Ore comigo. Aquele que habita no esconderijo do Altíssimo, à sombra do Onipotente descansará. Direi do Senhor, Ele é o meu Deus, o meu refúgio, a minha fortaleza, e nele eu confiarei, porque Ele te livrará do laço do passarinheiro e da peste perniciosa. Ele te cobrirá com as suas penas, e debaixo de suas asas estarás seguro. A sua verdade é escudo e broquel. Não temerás espanto noturno, nem seta que voe de dia, nem peste que ande na escuridão, nem mortandade que assole ao meio-dia. 1.000 cairão ao teu lado, 10.000 à sua direita, mas tu não serás atingido. Somente com os teus olhos olharás e verás a recompensa dos ímpios, porque fizestes do Senhor o teu refúgio e do Altíssimo a tua habitação. Nenhum mal te sucederá, praga alguma chegará à tua tenda, porque aos teus anjos dará ordem a teu respeito, para que te guardem em todos os teus caminhos. Eles te sustentarão nas suas mãos, para que não tropeces com teu pé em pedra. Pisarás o leão e a áspide, calcarás aos pés o filho do leão e a serpente, porque tão encarecidamente me amou, também eu o livrarei. Pô-lo-ei em um alto retiro, porque conheceu o meu nome. Ele me invocará, eu lhe responderei. Estarei com ele na angústia, livrá-lo-ei e o glorificarei. Dar-lhe-ei a abundância de dias e lhe mostrarei a minha salvação. Pai, enquanto estou orando, eu estou vendo as tuas mãos tocando pessoas. Enquanto estou orando, eu estou vendo o Senhor manifestando o teu poder sobre a vida deste homem e desta mulher. E aonde estiver alguém cujo coração e alma esteja carregado de medo e de incerteza, eu peço que o teu Espírito Santo se manifeste para produzir um grande milagre. Na autoridade do nome de Jesus Cristo de Nazaré, eu sei que tu podes todas as coisas, e nenhum dos seus planos podem ser frustrados. Até aqui, o Senhor tem nos abençoado. Até aqui, o Senhor tem nos dado vitória. Até aqui, o Senhor tem nos guardado com o teu poder e com a tua graça. Sob a autoridade do nome que é, sobre todo nome, o nome de Jesus. Eu declaro, eu determino, eu declaro que toda sorte de bênção venha sobre a vida dos teus filhos, sobre a casa, sobre o lar e sobre a família, na autoridade do nome de Jesus. Ore comigo agora. A oração dos Salmos 23. O Senhor é o meu pastor e nada me faltará. Deitar-me faz em verdes pastos. Guia-me mansamente a águas tranquilas. Refrigera a minha alma. guia-me pelas veredas da justiça, por amor do seu nome. Ainda que eu andasse pelo vale da sombra da morte, eu não temeria mal algum, porque tu estás comigo, a tua vara e o teu cajado me consolam. Preparas uma mesa perante mim, na presença dos meus inimigos. Unges a minha cabeça com óleo, e o meu cálice transborda. Certamente que a bondade e a misericórdia do Senhor me seguirão todos os dias da minha vida, e habitarei na casa do Senhor por longos dias. Pai, na autoridade do nome de Jesus eu te peço, estende tuas mãos e confirme a tua vitória sobre a vida de cada um dos teus filhos, para a glória do nome de Jesus. Amém. Escute-me, por favor. Pegue a sua água agora. Senhor, consagra esta água. Unge esta água, Senhor, com o teu poder e com a tua graça. Unge com a tua bondade, na autoridade do nome de Jesus. Eu quero que o Senhor consagre esta água, unge esta água. Abençoa esta água, Senhor, para que haja bênção na vida de todos, em nome de Jesus. Amém. Escute-me, por favor. O Espírito de Deus está colocando aqui no meu coração. Beba sua água. Tem 28 pessoas me assistindo agora, tanto aqui na live, quanto na TV, e gente que está aqui dentro da igreja do Rio de Janeiro, que Deus está tocando o teu sangue e trazendo cura, em nome de Jesus.
1: Glória a Deus. São exatamente 12:22. Você está em sintonia do programa Cristo para as Nações, Ministério Vida Abundante. Qual tem como líder geral o pastor Alexandre Maciel, né, que esteve aí orando por todos nós, né, e nós temos sido alcançados por essas poderosas orações, aleluia, porque a oração é a chave da vitória, e o pastor Alexandre Maciel todos os dias está orando por todos nós. Responsável pela igreja aqui em Telemaco Borba está o pastor Regivaldo Santana, e o nosso endereço está na Avenida Guatassara Borba Carneiro, número 68, no centro de Telemaco Borba. Quem tem o prazer de cumprimentar a todos nessa tarde, sua irmã em Cristo, cooperadora Noeli. Na mesa de áudio está o nosso irmão evangelista Daniel. Glórias a Deus, gratidão ao nosso Deus por mais esse dia abençoado que Ele nos concede. Gratidão ao nosso Deus, porque até aqui Ele tem nos ajudado, nos abençoado. E é um prazer, né, irmãos, poder, aleluia, estar falando do amor do Senhor, poder estar falando que o Senhor cura, salva e liberta. Aleluia, glórias a Deus. Eu já quero estar deixando o versículo da palavra do Senhor para a nossa meditação no dia de hoje, glórias a Deus, que se encontra lá no livro de 2 Crônicas 7:14, uma palavra bastante conhecida, irmãos, mas sempre que a gente lê a palavra do Senhor, ela fala profundamente aos nossos corações, aleluia. O Senhor tem nos despertado para nós estarmos orando, buscando a presença dEle. Então vamos estar lendo esse versículo da palavra do Senhor, que se encontra no livro de 2 Crônicas 7:14, que fala assim: e se o meu povo, que se chama pelo meu nome, se humilhar e orar e buscar a minha face e se desviar dos seus maus caminhos, então eu ouvirei dos céus, perdoarei os seus pecados e sararei a sua terra. Glórias a Deus, que palavra gloriosa, né, irmãos? Então, que nós possamos nos humilhar, reconhecer que nós somos totalmente dependentes do Senhor, que nós possamos orar, clamar o nome do Senhor, aleluia, glórias a Deus, porque o Senhor está sempre pronto para nos alcançar, para nos abençoar, irmãos, aleluias, glórias a Deus. E que nós venhamos buscar a face do Senhor, né, irmãos? Aleluia. Porque sem o Senhor nós não fazemos nada, sem o Senhor nós não podemos nada. Aleluia. Mas quando nós nos prostamos diante do Senhor, quando nós nos humilhamos na presença do Senhor, colocamos a nossa boca no pó, o Senhor, Ele realiza o milagre. O Senhor, aleluia, Ele nos entrega a vitória. Mas nós precisamos nos humilhar, orar e buscar a face do Senhor e nos desviar, aleluia, dos nossos maus caminhos, né, irmãos? Aleluia. Glórias a Deus.

em vez de nós, aleluia, dar ouvido às vozes negativas, às palavras negativas, à voz do inimigo, né, que tem sussurrado muitas das vezes, aleluia, nos nossos ouvidos. Nós temos que dar ouvido à voz do Senhor, desviar dos maus caminhos, né, irmãos? Desviar daquilo que não é agradável ao Senhor, aleluia. Glórias a Deus. Então, o Senhor, Ele vai ouvir do céu, vai perdoar os nossos pecados, as nossas falhas, aleluia. Glórias a Deus. E vai sarar a nossa terra, e vai realizar uma grande obra na nossa família, vai libertar a nossa família, vai salvar a nossa família, mas nós precisamos nos humilhar, aleluia, perante o Senhor. Nós precisamos buscar a face do Senhor, aleluia, porque a palavra do Senhor fala para nós buscar a Ele enquanto se pode achar, para invocar o nome dEle enquanto Ele está perto. Então, irmãos, vamos estar clamando, buscando a presença do Senhor, aleluia, vamos estar prostrados diante ao Senhor em oração, em clamor ao nosso Deus, porque só Ele pode resolver aquilo que nós não podemos, aleluia, porque não há nada impossível para o Senhor, aleluia, glórias a Deus, mas só cabe a nós nos humilhar perante Ele, aleluia, e orar e buscar a face dEle, para que Ele venha nos entregar vitória, para que Ele venha, aleluia, mudar essa situação, aleluia, que você está passando, aleluia, glórias a Deus. Então fique com essa palavra nesta tarde, que Deus abençoe grandemente a sua vida, a sua família, em nome de Jesus, louvado seja o nome do Senhor. Já podem enviar as suas mensagens, seus pedidos de oração, que nós vamos estar atendendo a todos com alegria, na medida do possível, né, irmãos? Glórias a Deus, porque as horas passam muito rápido, glórias a Deus. E mais uma semana, né, que se iniciando, aleluia, glórias a Deus, que seja uma semana de bênção, de vitória para cada um de nós, aleluia, glórias a Deus. Tivemos um final de semana abençoado, glórias a Deus, com a presença do pastor Wagner, que veio ali do estado de Santa Catarina e trouxe uma palavra gloriosa aos nossos corações na sexta-feira e no domingo. Foi muito forte, aleluia, foi muito poderosa a presença do Senhor, aleluia, glórias a Deus. Deus usou poderosamente a vida do pastor Wagner, glórias a Deus. E ontem foi o culto da Santa Ceia do Senhor, e o Senhor falou poderosamente aos nossos corações, aleluia, glórias a Deus. Então, irmãos, fique ligadinho na programação, aleluia, porque o Senhor, Ele quer falar fortemente ao seu coração neste dia, nesta tarde, aleluia, louvado seja o nome do Senhor. O nosso Deus, Ele é poderoso, Ele é misericordioso, Ele conhece o desejo dos nossos corações, Ele conhece, Ele já sabe que nós estamos, aleluia, passando, que nós estamos precisando, né? Mas nós precisamos, aleluia, nos prostrar diante do Senhor, nos humilhar, aleluia, e orar e buscar a face do nosso Deus, falar o que nós precisamos, aleluia, falar, aleluia, declarar o que nós estamos necessitando, aleluia, glórias a Deus, louvado seja o nome do Senhor. Vamos estar ouvindo um louvor, irmãos, e já já nós voltamos falando dos avisos da obra do Senhor, e essa semana vai ser uma semana poderosa, uma semana de explosões de milagres, glórias a Deus. Vamos estar ouvindo este louvor e já já eu volto falando dos avisos da obra do Senhor, glórias a Deus. 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

Glória a Deus, que louvor abençoado, né, irmãos? Aleluia, glórias a Deus. Não há vitória sem luta, né? Aleluia, glórias a Deus. Nós precisamos passar pelas lutas para que possamos alcançar a vitória. Aleluia, glórias a Deus. E o Senhor conhece as nossas limitações, aleluia. Ele só permite lutas que nós possamos, aleluia, aguentar, suportar, irmãos. Glórias a Deus. E na hora que nós não conseguimos mais, na hora que as nossas forças se acabam, aleluia, o Senhor entra com as suas providências, aleluia, para nos entregar vitória, aleluia, glórias a Deus. Louvado seja o nome do Senhor. Nós precisamos fazer, aleluia, aquilo que o Senhor quer que nós façamos, irmãos. Mas quando, aleluia, o Senhor vê que nós estamos cansados, que nós não aguentamos mais, Ele entra em ação para mudar a aleluia, a situação, para nos entregar a vitória. Glórias a Deus. E se você, se nós orarmos com fé, a vitória vem, aleluia, glórias a Deus. O milagre acontece, mas nós precisamos permanecer firme, aleluia. Nós precisamos, aleluia, invocar o nome do Senhor, aleluia, clamar o nome do Senhor nas lutas, irmãos, glorificar o nome do Senhor nas lutas, nas provações, aleluia, glórias a Deus. Porque enquanto nós estamos clamando o nome do Senhor nas lutas, nas provações, o Senhor, Ele está, aleluia, glórias a Deus, trabalhando, Ele está agindo, aleluia, Ele está vendo, aleluia, glórias a Deus, que nós estamos buscando a Ele mesmo nas lutas, mesmo nas provações. Nós não desanimamos, Senhor. Aleluia, porque o nosso Deus, Ele é nosso refúgio, Ele é a nossa fortaleza. E não importa qual luta que estejamos passando, Ele está sempre conosco, irmãos, para nos ajudar, para nos abençoar. Aleluia, mas nós precisamos permanecer firme na presença dEle. Aleluia, nós não podemos desanimar. Aleluia, glórias a Deus. Sabemos, irmãos, aleluia, que tem lutas, né, que nós achamos que não vamos vencer, aleluia, mas o Senhor, Ele está conosco, em todas as lutas que passamos, o Senhor, Ele está conosco, falando para nós não desanimar, para nós não temer, mas para nós permanecer firmes na presença dEle, aleluia. Eu já quero estar agradecendo a todos que estão enviando as suas mensagens, seus pedidos de oração, glórias a Deus, está junto conosco, a irmã Vera. Quanto tempo, irmã Vera, Pai Senhor Jesus, que Deus abençoe grandemente a sua vida, toda a sua família, em nome de Jesus. Está junto conosco também o diácono Luiz Fernando. Deus abençoe a sua vida, diácono Luiz Fernando, toda a sua querida família, né? Ele está oferecendo a programação para toda a família, para os irmãos, para todos os irmãos que estão em sintonia conosco. Deus abençoe sua vida, diácono Luiz Fernando. Está junto conosco também a irmã Silvana, Deus abençoe, em nome de Jesus. O irmão Gilberto Assis, Deus abençoe sua vida, toda a sua querida família, em nome de Jesus. Está junto conosco também a irmã Joana, que Deus abençoe poderosamente a vida de vocês, a família, em nome de Jesus. Glórias a Deus, louvado seja o nome do Senhor. E pode ter a certeza que se você estiver, aleluia, crendo no poder do Senhor, Ele está realizando uma grande obra na sua vida, na sua família, em nome de Jesus. Louvado seja o nome do Senhor. Já quero estar convidando a todos vocês para estar junto conosco durante a semana, cultuando ao Senhor, buscando a presença do Senhor. Amanhã, terça-feira, temos uma poderosa consagração com o círculo de oração, né? Todas as terças-feiras estamos ali reunidas, orando, clamando, buscando a presença do Senhor, consagrando a nossa vida, a nossa família ao Senhor. Então esteja junto conosco amanhã, a partir das 8:30 da manhã, na consagração com o círculo de oração. Tem sido poderoso, irmão, o que o Senhor tem realizado nas consagrações. Então esteja junto conosco amanhã, a partir das 8:30 da manhã, ainda que esteja frio, irmãos. Se agasalhe, vá ali buscar a presença do Senhor, consagrar a sua vida, o seu dia, a sua família ao Senhor. Glórias a Deus, que pode estar frio, né, aqui fora, mas se você estiver indo ali, o Espírito Santo de Deus vai te aquecer, aleluia, e você vai sair dali com a sua bênção, com a sua vitória, em nome de Jesus. Na quarta-feira forte, quarta-feira de milagres, né, o pastor Regivaldo, né, junto com os irmãos,
Vamos estar ali no início de uma poderosa campanha, altar de Elias, glórias a Deus, vai ser muito poderoso essa campanha, irmãos. Então esteja junto conosco nesta quarta-feira em 3 horários, às 9, às 14 e às 19 horas, no início da poderosa campanha, o altar de Elias, glórias a Deus, louvado seja o nome do Senhor. Na quinta-feira temos o culto com as irmãs do Círculo de Oração. Os cultos da quinta também têm sido bênção. E nessa quinta-feira eu mesmo vou estar ali ministrando a palavra do Senhor, né? Pela misericórdia do Senhor, aleluia. Então eu convido a todos vocês para estar junto conosco também na quinta-feira, no culto do Círculo de Oração, a partir das 19 horas. Na sexta, sexta-feira forte, sexta-feira de explosões de milagres, com o pastor Alexandre Maciel, em 3 poderosos cultos. Às 9 da manhã, às 14 horas e às 19 horas. Vai ser muito poderoso o que o Senhor vai realizar. O pastor Alexandre Maciel vai estar na campanha A Poder no Nome de Jesus. E ele vai estar ministrando a palavra do Senhor, profetizando o milagre.

0: a bênção, declarando um milagre para a sua vida, para a sua família. Nessa sexta-feira, a presença marcante do pastor Alexandre Maciel. Então esteja junto conosco, irmão, porque o Senhor, ele quer realizar um milagre na sua vida. Ele quer te entregar a vitória, mas você precisa estar junto conosco nessa sexta-feira, em três horários, às 9, às 14 e às 19 horas. Não fique em casa, mas esteja junto conosco nesses poderosos cultos, cultos de explosões de milagre, nessa poderosa campanha A Poder no Nome de Jesus, com o pastor Alexandre Maciel. Vai ser muito forte o que o Senhor vai realizar. E nós já vamos estar ouvindo, né, ali a chamada, né, o que o Senhor tem feito através da vida do pastor Alexandre Maciel. Muitos milagres têm sido realizados através da vida do pastor Alexandre Maciel. Estamos, né, estamos numa expectativa poderosa para essa sexta-feira, porque o Senhor vai realizar grandes milagres. Vamos estar ouvindo aí, aleluia, alguns milagres que o Senhor já tem realizado através dessa poderosa campanha A Poder do Nome de Jesus, com o pastor Alexandre Maciel.
1: Levante esse andador e ande sem ele, Senhor. O Senhor pode andar sem o andador. Jesus te curou, meu Senhor. O Senhor pode andar sem ele. Vem, Senhor andador, vem! Vem!

0: Deus está tocando o intestino desse homem aí, ó. Deus está tocando o seu intestino. Eu vi o senhor com pólipos no intestino. E o senhor sente desconforto na barriga. E
1: dois meses já.
0: Hã?
1: 2 meses já.
0: Já está 2 meses sofrendo do intestino? Vem cá para mim ungir o senhor. O senhor contou para quem que estava com problema no intestino?
1: Para ninguém.
0: Para ninguém?
1: Para ninguém.
0: E há 2 meses o senhor está sofrendo?
1: 2 meses.
0: Ele revelou. E ele vai curar o senhor agora. As lágrimas dele estão chegando diante do trono de Deus. Lá vem o doutor Jesus. Eu declaro vitória em nome de Jesus. Olha o que ele falou. Eu faço tratamento no Hospital do Câncer há 17 anos. E hoje chegou o milagre.

0: chegar ao trono de Deus.
1: O irmão Manuel chegou aqui, não conseguia respirar sem o oxigênio, pastor. E agora ele tirou o oxigênio. E para a glória de Deus, não está sentindo falta de ar.
2: 10 anos usando o aparelho.
0: 10 anos?
2: 10 anos.
0: Usando o aparelho de oxigênio. E aí o senhor agora tirou o aparelho para ver como é que está. E está respirando normal.
2: Graças a Deus.
0: Não está sentindo falta de ar.
2: Nada, estou tudo... tudo bem.
1: Está escorrendo lágrima do olho dele, pastor Alexandre Maciel.
0: Ele está ganhando um pulmão novo aqui, no altar da Cristo para as Nações. E o milagre dele vai virar notícia. Já virou notícia para o mundo inteiro. Eu vou dar um abraço no senhor. Me dá um abraço.
3: Eu acredito em milagre.
0: Samuel. Deus vai libertar o Samuel. Taciane. Deus vai libertar ela hoje, porque você falou: Senhor, eu vou nessa igreja e quero ver o Senhor falar comigo. E Deus está falando: eu vou responder sua oração, irmã Sueli. Eu vou libertá-los, porque essa é a oração que você tem feito, esse é o clamor que você tem feito. É isso ou não é? O que você tem pedido?
4: Taciane, que é viciada, irmãos. A minha única filha que eu tenho, ela é viciada nas drogas. O meu filho Samuel.
0: Deus falou: tô libertando, tô guardando, tô restaurando, tô salvando a tua casa hoje. Lá vem o doutor Jesus. Me dá um abraço.
5: Glória a Deus, esse é o nosso Deus, o Deus de milagres, aleluia, o Deus de transformações de vidas, aleluia, glórias a Deus. Então isso pode acontecer na sua vida, aleluia, esses milagres podem acontecer na sua vida. Talvez você está passando pela mesma situação desses irmãos, aleluia, que eles foram alcançados pelo milagre, aleluia, pelas mãos poderosas do Senhor, aleluia, através da vida do pastor Alexandre Maciel, aleluia. Então eu convido a todos vocês para estar junto conosco nessa sexta-feira, na sexta-feira de explosões de milagre, aleluia, porque o Senhor, ele pode operar o milagre na sua vida, glórias a Deus. Talvez, aleluia, você está desenganado dos médicos, aleluia, glórias a Deus, mas se você estiver, aleluia, junto conosco, aleluia, nessa sexta-feira na Igreja Cristo para as Nações, aleluia, o Senhor, ele pode operar um milagre na sua vida, louvado seja o nome do Senhor. Então eu convido a todos vocês para estar junto conosco nessa sexta-feira, sexta-feira de explosões de milagres com o pastor Alexandre Maciel, em 3 horários de culto, irmãos, glórias a Deus, às 9, às 14 e às 19 horas. Se você não pode vir às 9, não... vem às 2 da tarde, não pode vir às 2, vem às 7 da noite, aleluia, porque o Senhor, aleluia, ele quer operar um milagre na sua vida, o Senhor, ele quer te entregar vitória, aleluia, mas você precisa dar o primeiro passo, que é de vir para a casa do Senhor, que é de vir para a Igreja Cristo, para as Nações, nessa sexta-feira, em 3 horários de culto, aleluia, cultos poderosos, cultos, aleluia, de explosões de milagre com o pastor Alexandre Maciel. Acho que já tem uns 2 meses, né, que o pastor Alexandre Maciel não vem aqui em Telêmaco Borba, mas nessa sexta-feira ele vai estar presente, orando pela sua vida, aleluia, declarando um milagre para a sua vida, para a sua família, mas você precisa estar junto conosco nessa sexta-feira, em 3 horários, às 9 da manhã, às 14 horas e às 19 horas, louvado seja o nome do Senhor, porque o Senhor, ele já marcou encontro contigo, e você não pode ficar de fora, você não pode ficar em casa, mas vem estar junto conosco nessa sexta-feira, sexta-feira de explosões de milagre, com o pastor Alexandre Maciel, aleluia, numa poderosa campanha, a poder do nome de Jesus, aleluia, glórias a Deus, louvado seja o nome do Senhor. E você em Cristo Jesus é mais do que vencedor, mas você precisa, aleluia, se posicionar diante do Senhor, você precisa estar buscando a presença do Senhor, você precisa estar em oração, aleluia, em clamor, aleluia, clamando o nome do Senhor Jesus, porque aquilo que você não pode fazer, o Senhor ele pode, porque a palavra do Senhor fala que nada é impossível para o Senhor Jesus. Glórias a Deus. Então não importa qual a situação que você está passando, qual a luta que você está enfrentando, aleluia, glórias a Deus. A luta pode estar grande, mas a vitória vai ser maior, aleluia. Então você precisa estar junto conosco, aleluia. Nessa quarta-feira, o início da poderosa campanha com o pastor Regivaldo, glórias a Deus. A campanha do altar de Elias, glórias a Deus, onde o Senhor, aleluia, responde com fogo, aleluia, glórias a Deus. Então vamos estar, aleluia, ali junto com o pastor Regivaldo, a pastora, né, missionária Daniela também, presbítero Silvanei, ali nessa poderosa campanha, dando início a essa poderosa campanha, o altar de Elias, aleluia, aonde o Senhor, aleluia, responde às nossas orações com fogo, irmãos, aleluia, o fogo para queimar, aleluia, glórias a Deus, as armadilhas de Satanás, glórias a Deus, mas nós precisamos estar buscando a presença do Senhor. Então eu convido a todos vocês para estar junto conosco nesta quarta-feira, em três horários, às 9, às 14, às 19 horas, com o pastor Regivaldo Santana, também os irmãos ali, né, os missionários, missionária Daniela, o presbítero Silvanei, glórias a Deus, e o pastor Regivaldo, o corpo de obreiros, vamos estar ali recebendo a vocês, aleluia, glórias a Deus, com alegria, louvado seja o nome do Senhor, para estar junto conosco nessa poderosa campanha, o altar de Elias, na quarta-feira, em três horários, às 9, às 14 e às 19 horas, e você não pode ficar de fora, irmãos, esteja junto conosco, aleluia, glórias a Deus, buscando a presença do Senhor, cultuando ao Senhor, aleluia, glórias a Deus.

0: E na quinta-feira, o culto com as irmãs do Círculo de Oração, Deus vai falar poderosamente ao seu coração. O Senhor já preparou uma palavra gloriosa ao seu coração também nesta quinta-feira. Na sexta-feira, sexta-feira forte, sexta-feira de explosões de milagre, com o pastor Alexandre Maciel, uma poderosa campanha a poder no sangue, no nome de Jesus. No nome de Jesus, a poder. Aleluia. Glórias a Deus. Então você precisa estar junto conosco, irmãos, buscando a presença do Senhor, buscando pela sua família, porque o inimigo, ele anda ao nosso derredor, procurando uma brechinha, aleluia, para entrar, para fazer a destruição. E o inimigo tem investido nas famílias, né, irmãos? Glórias a Deus. Mas o Senhor, ele é maior, e o Senhor, ele está no controle de tudo, e você precisa estar buscando pela sua família, consagrando a sua família ao Senhor Jesus, para que o Senhor venha guardar, venha livrar, venha proteger a sua família, a sua casa. Louvado seja o nome do Senhor. Então eu convido a todos vocês para estar junto conosco na quarta-feira em três poderosos cultos, às 9h, às 14h e às 19h, o início da poderosa campanha O Altar de Elias com o pastor Regivaldo Santana. Glórias a Deus. E na sexta-feira, aleluia, de explosões de milagre com o pastor Alexandre Maciel em três horários, às 9h, às 14h e às 19h, porque o Senhor, ele quer realizar o milagre na sua vida, na sua família, mas você precisa estar junto conosco. Aleluia, glórias a Deus, na Igreja Cristo para as Nações. Aleluia, o endereço da sua bênção, a Igreja Cristo para as Nações, na Avenida Guatassara Borba Carneiro, número 68, no centro de Telêmaco Borba. É muito fácil de achar, irmão, a Igreja Cristo para as Nações. Está ali em frente, né, o posto de gasolina Jerusalém, e do lado da loja de motos, Tibagi Motos, e do outro lado está a garagem da Princesa dos Campos. Então o endereço da sua bênção está na Igreja Cristo para as Nações, Avenida Guatassara Borba Carneiro, número 68. Vocês precisam estar junto conosco, buscando a presença do Senhor, buscando a sua bênção, o seu milagre, nessa quarta-feira em três horários, na sexta-feira também em três horários, com a presença do pastor Alexandre Maciel. Nessa sexta-feira vai ser explosões de milagres. Glórias a Deus, já prepara esse corpo com água, peça de roupa, tudo que você sentir no seu coração, coloque próximo do rádio que nós vamos estar orando. E eu quero agradecer a todos vocês que estão enviando suas mensagens, aqueles que estão em sintonia conosco, também está aqui a irmã Cirlei Araújo. Deus abençoe sua vida, irmã Cirlei. Vamos estar orando, sim, já anotei o nome de todos aqui, vamos estar orando agora neste momento, e também eu vou estar levando os pedidos de oração para a igreja, para nós continuar orando pela sua vida, pela sua família. Também o irmão Elias Pimentel, que Deus abençoe sua vida, irmão Elias, que sempre, né, está participando conosco, a sua irmã Isaíra também, que Deus abençoe poderosamente a vida de vocês, em nome de Jesus. Neste momento vamos estar orando a oração da fé. Glória a Deus. Deus amado, Deus querido, eu já te agradeço por mais essa programação, Pai. Obrigada, Jesus maravilhoso, porque até aqui o Senhor tem nos ajudado, nos abençoado, Pai querido. E neste momento, Senhor, eu venho apresentar a vida dos teus filhos, Pai, que enviaram os seus pedidos de oração, Senhor da glória. Que o Senhor visite a cada um, Senhor, neste dia, Pai, com a vitória, com a bênção, com o livramento, Senhor, com a cura, Pai, em nome de Jesus, Pai. Visita a irmã Cirlei, Senhor, a sua família, Pai. Visita o irmão Elias Pimentel, a sua família, Jesus. Visita a irmã Vera, a sua família, Pai querido. Visita o irmão Luiz Fernando, toda a sua família, Jesus maravilhoso. Visita a irmã Silvana, a sua família, o irmão Gilberto, toda a sua família, a irmã Joana, toda a sua família, em nome de Jesus, Pai querido. Que o Senhor venha entrar com as tuas providências naquilo que os teus filhos estão necessitando, Senhor. Estão, Senhor, clamando, Senhor, por uma vitória, por uma bênção, por uma porta aberta, Pai. Que o Senhor venha agir poderosamente na vida dos teus filhos, na família, Pai, em nome de Jesus. Jesus, Pai querido. Consagra esse copo com água, peças de roupa, documentos, Senhor. Tudo que está próximo do rádio, do celular, Senhor. Que o Senhor venha, Pai querido. Oh, Jesus, surpreenda os teus filhos, meu Pai, com a bênção, com a vitória, em nome de Jesus, Pai. E que todos aqueles que fizer uso desta água, que venham a ser curados, venham a ser libertos, venham a ser, Senhor Jesus, oh, Pai querido, transformado em nome de Jesus, meu Pai querido, porque há poder no teu nome, Jesus maravilhoso, Deus poderoso, e nós declaramos a bênção, a vitória sobre a vida, sobre a família, sobre o lar dos teus filhos, Pai. Oh, Jesus, alcança, Senhor, aqueles que estão também no hospital, meu Pai. Oh, Jesus, no leito de enfermidade, Pai, mas o Senhor é o médico dos médicos, Pai, e os teus filhos estão orando junto conosco, Pai, neste dia, porque eles acreditam no teu poder, nas tuas providências, Senhor da glória. Deus maravilhoso, realiza, Pai, um milagre na vida deste homem, desta mulher, desse jovem, dessa criança, Pai, em nome de Jesus, Pai. Visita aqueles também que estão, Senhor, nas cadeias, nos presídios, que neste momento estão ali com o seu radinho ligado, ouvindo a programação, Pai. Oh, Jesus, orando junto conosco, meu Senhor da glória. Oh, Jesus maravilhoso, realiza uma grande obra na vida dos teus filhos, Pai. Dai forças, meu Senhor da glória. Alegra este coração triste, Pai. Traz paz a este coração aflito, preocupado, Pai. Em nome de Jesus, meu Senhor. Tu és o Deus de perto, Tu és o Deus de longe, Pai amado. E agindo, Senhor, ninguém pode impedir, Senhor. E eu profetizo a bênção, a vitória, o milagre na vida dos teus filhos, Pai. Em nome de Jesus, Pai querido. Abençoa a vida do irmão Daniel, toda a sua querida família. Família, em nome de Jesus, Pai, abençoa todos os programadores desta rádio, meu Senhor, abençoa os funcionários, meu Senhor da glória, em nome de Jesus, Pai querido, confirma as tuas bênçãos, a tua vitória sobre a vida dos teus filhos, Pai, em nome de Jesus, amém e amém. Irmãos, receba a sua bênção, a sua vitória, o seu milagre, em nome de Jesus. Não importa qual a luta que você esteja enfrentando, mas creia que a vitória é maior. Mas você precisa, aleluia, estar na presença do Senhor, buscando, clamando o nome do Senhor. Você não pode desistir, aleluia. Mas continue, aleluia, em perseverança, oração, porque a oração é a chave da vitória. Amém? Que Deus abençoe a todos vocês que está em sintonia conosco, esteve junto conosco até agora, né? Continue com seu radinho ligado, que vai vir mais programações abençoadas em nome de Jesus. Querendo o Senhor, segunda-feira que vem estarei aqui. Amanhã vai estar aqui o servo Senhor, pastor Regivaldo, fazendo a programação. Glórias a Deus. Então, convido a todos vocês para estar junto conosco esta semana, buscando a presença do Senhor, porque vai ser uma semana de explosões de milagres. Que Deus abençoe a todos, em nome de Jesus. Fiquem todos na paz do Senhor Jesus.
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0: Salmo 116, 7 diz assim: Volte minha alma ao teu descanso, porque o Senhor tem sido bom para com você. Com esta palavra, nós queremos nesta tarde cumprimentar os nossos amados irmãos, os nossos amados ouvintes, com a paz do Senhor Jesus Cristo. Vamos orar neste momento, abrindo este programa como uma oração. E com um conselho ali do salmista Davi, né? Volte minha alma ao seu descanso, porque o Senhor tem sido bom para com você. Senhor meu Deus, aqui estamos diante da tua presença. Aqui estamos, Pai, nesta segunda-feira ensolarada. Esse dia tão abençoado que o Senhor deu a nós. Podemos dizer que até aqui o Senhor nos ajudou, até aqui o Senhor nos sustentou. E queremos abrir, ó, este programa, Jesus querido, nesta segunda-feira, clamando pela tua presença. Senhor, que através das ondas deste rádio, deste programa, nesta tarde, que vidas sejam alcançadas, que vidas sejam saradas, que vidas sejam transformadas. Enquanto oramos, pessoas que estão tristes, abatidas, angustiadas, nós clamamos ao grande Eu Sou. Que a tua paz, Senhor, que excede a todo entendimento, que guarde estes corações, estas vidas, que aonde houver uma pessoa com dor agora, que esta dor bata em retirada, em nome de Jesus. Angústia, sai agora deste coração e desta mente. Em nome de Jesus, receba a paz, receba a cura, receba a libertação, receba alívio neste momento, em nome de Jesus. Assim nós damos início a este programa. Hoje vocês vão estranhar um pouquinho, né? Hoje estamos num trio diferente aqui. E já vamos passando. Não é o habitual, as meninas falaram, né? A mais habitual aqui é a Paloma, né? Mas Deus sabe de todas as coisas e o nosso Deus é o mesmo, né? E já vamos assim fazendo aqui na ordem de continuidade aqui, né? A irmã Miriam, irmã Miriam,
1: Amém, glória
0: cumprimento os nossos
1: a
0: ouvintes aí, diga uma
1: Deus,
0: palavra de bênção para eles.
1: Amém. Eu cumprimento também a cada um dos nossos ouvintes com a paz do Senhor Jesus. Como é bom nós estarmos aqui essa tarde. E eu não estava ouvindo rádio antes, né? Não vinha ouvindo, né? Porque eu vim a pé, né? Bem pertinho aqui, né? Mas ouvindo aqui a irmã que nos antecedeu falando sobre a oração, né? Glória a Deus. E essa palavra que o Senhor tinha colocado no meu coração, assim, né? Jeremias 33 e 3, né? Clama a mim, eu vou te responder. Naquele momento em que Jeremias estava preso, então ele recebe essa palavra do Senhor, e né? Uma palavra de ânimo. E essa tarde, como a pastora já orou aqui, receba ânimo no teu coração, receba ânimo para a tua alma, né? Mais uma semana o Senhor nos dá de presente. Então, que essa tarde o Senhor possa te injetar esse ânimo, o Espírito Santo te alegrar o teu coração, em nome de Jesus. E nós estamos aqui, né, por uma hora para completar, né, esse momento de devocional, essa tarde maravilhosa na presença do Senhor, juntinho aí com vocês na sua casa.
2: Amém. Eu cumprimento a todos os ouvintes, a todos que estão nos ouvindo nesta tarde com a paz do Senhor. Que bênção, né? Hoje tá um solzinho gostoso, mas ainda tá friozinho. Mas glória a Deus por isso, né? A sopa pelo menos vão secar.
1: Bom.
2: Né? O quarto vai um pouquinho, tá muito úmido o tempo, mas glória a Deus. E estamos aqui, a Miriam estava preparada já,
1: Amém.
2: cá espada para falar hoje a palavra. Olha só,
1: Mas hoje estamos
2: pastora.
1: com a pastora aqui, que maravilha,
2: Ela já
1: né?
2: estava preparando aqui a
1: A gente tem
2: palavra.
1: que andar preparado, né? É o soldado preparado, né? Sou soldado preparado. Então a gente não pode deixar, né? E não podemos perder as oportunidades, porque elas são abertas a nós. Se a gente
2: Exatamente.
1: falar assim, não, depois eu faço, o amanhã não nos pertence, o depois não Jesus pertence. Isso, se o Senhor, mesmo. As portas abertas, né, que o Senhor nos dá, né? É o que nós estamos estudando agora na EBD. Maravilhosa essa lição, né? As portas abertas, assim como lá no tempo de Paulo, o Senhor

0: ó, essas portas abertas, né, o rádio, que alcança tantos lugares que nós não podemos ir. Olha o que o Senhor dá esse presente para cada família, né? Da palavra chegar, uma oração poderosa, uma bênção, né? Impetrada nesse lugar. Então, as portas abertas, não vamos perder as oportunidades.
1: É verdade.
2: E por falar em oportunidade, não perca a oportunidade de mandar o seu recadinho, né, menina?
0: Com certeza.
2: Isso, marca a sua participação, manda o seu pedido de oração.
0: Pedido de oração.
2: Isso mesmo, oportunidade é quando passa, né? É aquela coisa, né, irmã? Eu sempre falo assim, a bênção é para aquele que está, né, no local, né? Às vezes,
0: sim,
2: por exemplo,
0: sim,
2: às vezes tem um culto, a gente fala, ah, eu vou deixar para ir amanhã. Uhum. Aí a gente perdeu de receber a bênção de hoje, não é, irmã,
0: sim,
2: Miriam?
0: Sim, porque nós, estando no lugar, eu sempre às vezes penso assim, nossa, mas essa palavra, será que é para mim? Às vezes eu pensava isso, será que essa palavra é para mim? Às vezes é para o meu irmão aqui, é para a irmã do lado. Não, a palavra é para onde nós estamos. Ali o Senhor ordena a bênção, nós estamos ali dispostos, nosso coração aberto, sim, o Senhor está ali, a palavra é para nós, eu recebo.
2: Exatamente.
0: Aquela palavra, se é uma pregação, a palavra direcionada, eu recebo com as mãos abertas, fecho elas e coloco no meu coração, Senhor, eu recebo a bênção, recebo o milagre, recebo a transformação, né, para nossa vida, né?
2: É isso.
1: Que interessante, né?
0: Sim, sim.
1: Eu um dia eu escutei uma irmã, ela falou assim, a profecia nem era para mim, mas eu peguei como se fosse para mim. Aí eu falei, e é isso mesmo.
0: Amém, né? Verdade.
1: A gente tem que pegar pra nós, né? O que é bom.
2: Até sempre. Porque a porção, né, irmã, que é distribuída, isso, ali, ela serve para todos. Eu faço assim também. Eu falo, Jesus, se for para alguém que não recebeu, aí eu recebo, eu quero, né?
0: Nós estamos, porque quando nos reunimos, assim como a ceia, nós estamos ali em comunhão, estamos sentados à mesa, né? Então, quando nós estamos na igreja, nós nos reunimos num culto familiar, no culto na casa de alguém, sentamos à mesa. Né? Sentamos à mesa, o Senhor nos serve, né? Da palavra, do renovo. Então, assim, a palavra, como diz a pastora, ela é dividida, ela é distribuída. Então, eu recebo. Ó, me arrepia. Eu recebo essa palavra sempre, né?
1: E a Miriam falou uma coisa aqui que eu até me assustei, assim, né? A gente não tem a noção de quantas vidas a gente alcança,
0: sim,
1: na rádio, né? A gente não tem nem noção. Às vezes a pessoa tá lá em casa, triste, abatida, né?
0: É,
1: às vezes uma oração, uma palavra, né?
0: Sim.
1: Tá lá e anima essa pessoa, né? A gente não tem essa eu não tinha essa noção, né?
0: Sim. Quando a Giovana chega, né? Que a gente tá mais acostumado com a Giovana, né? Ela já vem aquele fundo musical, a pastora, a Giovana, as meninas aqui. Aquela oração, assim, saber, assim, parece que a gente tá pertinho, né? A gente tá pertinho
2: isso
0: da outra.
2: Mesmo.
0: Porque a oração, ela
2: une, né?
0: Ela une, né? E ela vai além de fronteiras, né? Então é
2: verdade.
0: Tão gostoso a gente ouvir uma oração, se aconchegar, né, nos braços do Senhor. Porque uma irmã lembrar da gente é assim, é um abraço.
1: É
0: um abraço. Né? E quando as irmãs estão aqui abençoando, orando, intercedendo, isso assim, é maravilhoso para nós que estamos em casa. É gratificante, né? Que a nossa igreja tem dado esse espaço. É maravilhoso.
2: É verdade, irmãs. Aqui, como eu falei, né? Para mim aqui a rádio foi algo assim extraordinário, né? Porque parece que a rádio ela tinha sumido, né? Aos olhos da gente, né? Parece que ninguém mais ouvia rádio, né? Mas eu lembro, irmã Miriam e irmã Paloma, que antigamente eu ouvia muito a Rádio Marumbi, né?
0: Muito,
2: não sei
0: eu
2: se
0: também.
2: Vocês lembram,
0: eu
2: né?
0: Também.
2: Ela pegava assim o Brasil inteiro, né? E eu lembro um dia, eu estava fazendo minha faxina em casa, irmã Miriam, e eu ouvia muitos programas, né? E eu estava fazendo minha faxina lá em casa, eu estava numa batalha tão grande, mas tão grande assim, que parece que é aquelas que a gente não vai vencer. E eu lembro, eu estava numa sexta-feira, aquela faxina que as donas de casa gostam de fazer, e dali um pouco o pastor que estava fazendo um programa, ele falou assim, Senhor, ele foi orar. Ele falou, Senhor, olha para essa irmã. E ele foi falando assim na oração dele, tudo que eu estava passando, irmã Miriam. Eu sentei, eu estava lavando calçada, eu sentei na beirada, larguei tudo e comecei a chorar. E à medida que ele ia falando, parece que mais ia penetrando, né? Eu sei que muitas pessoas estavam na situação que eu estava. Mas aquilo foi penetrando. E eu peguei aquilo, recebi, chorei, senti a presença do Senhor naquele momento, né? O

0: glorificando o nome dele, louvando a ele, né? Eu tenho hábito, às vezes eu falo muito assim, sozinha, né? Que nem eles acham que eu tô falando sozinha, mas eu falo, não, eu tô falando com Deus, né? Então, assim, eu converso. Às vezes, meu marido, muitas vezes, chegou para mim e falou, amor, você tá falando sozinha? Eu falei, não, eu tô falando com Deus.
1: Glória a
0: E às vezes eu
1: Deus.
0: tô agradecendo, irmã
1: Sim.
0: Miriam, por coisas assim, eu falo, Senhor, por que o Senhor é tão bom, tão maravilhoso, faz coisas tão gloriosas para nós? E eu acredito que essa é a experiência nossa, né, meninas?
1: Sempre,
0: E eu acredito
1: sempre.
0: que a Paloma, eu vi que ela tá ali, já tem bastante gente dando as suas participações, né, Paloma? Manda um abraço
1: Tem.
0: aí.
1: Sabe quem tá conosco nessa tarde? Lá de Venceslau Brás. Lá de Venceslau Brás. A pastora lá, irmã Joyce. A Joycinha. A Joycinha é uma bênção, né, pastora? A Joycinha, meu Deus, tá lá nos ouvindo. Lá de Venceslau Brás. Aquela cidade fria. Muito gelada aquela cidade. Joicinha, um beijo, Deus abençoe. Está na escuta também a irmã Regiane. A Regi é uma bênção.
2: Ai, que benção, né? Ai, eu tive que tricotar ali no grupo lá falando
1: Do
2: bem do
1: bolo
2: bolo.
1: dela?
2: Ai, que
1: Ah,
2: maravilha, uma
1: ela tem
2: delícia.
1: umas mãos, meu Deus, aquele bolo de milho
2: Deus
1: dela, meu
2: abençoe as suas
1: Deus.
2: mãos, Regi.
1: Ela falou: estou na
0: Foi ela que
1: escuta.
0: fez aquele bolo de
2: Ela que
0: ontem?
2: fez os bolinhos.
0: Ai,
2: Ela
0: meu
2: que fez.
0: Deus, nós chegamos em casa e devoramos. Estava maravilhoso aqueles
1: Por
0: bolos,
1: isso que
0: né?
1: estava
2: Uma delícia. Eu
1: maravilhoso.
2: peguei só o de cenoura, não peguei o de fubá. Peguei só o de cenoura, mas
1: Não,
2: estava uma
1: olha,
2: delícia.
1: pegue o de milho.
2: Ai,
1: Ai, meu
2: é que
1: Deus.
2: ontem os jovens fizeram a ação, né?
1: Aham.
2: Por conta do trabalho no fim de semana, inteiro de cenoura e fubá. Mas estava uma delícia, né? Então já
1: É.
2: vamos falar do encontro dos jovens fim de semana. Então vamos estar todos reunidos. E não é só para os jovens, né, pastora? É
0: Mas
2: para
0: nós somos
2: todos.
0: jovens,
2: Somos jovens.
0: jovens de 100 anos para
2: Sim, com
0: baixo.
2: certeza.
1: Ah, é verdade,
2: Então,
1: vai
2: sexta e sábado, o encontro geral de jovens ali no templo sede, né?
0: ter. Vai
2: E
0: ser uma bênção.
2: eles, né, já convidaram, né, os irmãos, as irmãs, as heroínas, para estar ali, né? Todos reunidos nesse trabalho, dando um apoio. Nossos jovens são muito importantes para a igreja, né? São, assim como os pequeninos, os jovens são os futuros pastores, futuros discípulos que vão estar ali, né? Discípulos e os que vão estar na frente dos trabalhos, né?
1: Isso mesmo.
2: Daqui um tempo. É eles que vão estar ali, né?
1: E é
2: Então
1: tão
2: vamos.
1: difícil, né,
2: E é tão
1: ter
2: difícil.
1: jovens na igreja, então vamos apoiar eles,
2: Então,
1: né?
2: vocês, jovens, são convidados, jovens aí de 200 anos para baixo, vamos
0: Olha,
2: diminuir,
0: hoje,
2: né, um
0: vamos falar a
2: pouquinho?
0: verdade, como o povo está vivendo hoje,
2: Isso,
0: né? Até falar 100 anos para baixo hoje é um crime já, né? Porque.
2: 200. Então vamos à sexta e sábado, nesse lindo trabalho dos jovens ali, em nome de Jesus.
0: Vai ser uma
1: Verdade.
0: bênção. Manda aí os recadinhos, Paloma.
3: Já foi todos os
0: Ah, já foi
3: recadinhos,
0: todos?
3: já, não tem
0: Então falta
3: mais.
0: você ainda mandar o seu recadinho aqui para nós, dizer que você está na escuta, mandar o seu pedido de oração, mandar aí um oi para nós saber que vocês estão nos ouvindo. E vejam bem, irmãs, né? A Joyce está dizendo aqui, Paloma, obrigado, viu, pelo abraço aqui, pelo carinho, né? A Joyce é alguém muito especial, né?
3: É, a
0: Como
3: Joyce.
0: todos vocês que estão nos ouvindo, né?
2: Amém.
0: Vocês são muito especial para o
2: O Marco
0: Senhor.
2: falou que o Caleb tá ouvindo lá em casa. Beijo, bebê.
0: Olha! E
2: Um
0: os nossos
2: abraço pro
0: maridos,
2: pequeno.
0: Paloma?
2: O
1: Deve estar
2: Marco.
1: escutando também, né?
2: Um abraço, né, para eles, para toda a
1: Aham!
2: família, né? Sempre está
0: Olha!
2: ouvindo. O meu tio Carlos também, a tia Hilda, sempre estão ouvindo lá. Um abraço para todos eles, a minha mãe, pode ser que esteja ouvindo. Deus abençoe
0: Ah!
2: cada um de vocês.
0: Deus
2: Pastora,
0: abençoe!
2: e o nosso louvor, e o louvor ontem que o pastor Moisés louvou na igreja, né?
0: Meu
2: É um
0: Deus, que
2: louvor
0: coisa linda,
2: que
0: né?
2: estaremos adorando ao Senhor na nossa festa.
0: Eita,
1: Que tá
0: olha,
1: chegando,
0: tá
1: viu?
2: Eu falo assim que
0: chegando.
2: foi assim só um gostinho, porque vai
0: Ah.
2: ser lindo, né? Então é o louvor, eu só quero adorar, né? Gisele e o Nicolas, vamos ouvir aí um pedacinho. Nós vamos passar aqui, tem o Te Adorarei, da Cláudia Canção, Consolador Camara Lima, Santo para Sempre, da Gisele e Cristina. Vamos ouvir um pedacinho de cada uma, as irmãs aí, né, com o coração já vibrando. A gente sempre vê ali no grupo da UFADB as irmãs animadas, tem a roupa, tem tanta coisa para resolver, mas, né, não vamos esquecer do nosso relógio da oração. Vamos ouvir e nós vamos falar do nosso relógio.

0: Olha só que coisa linda, né? Nós estamos aqui, né? Quase chorando, irmãs. Não tem como a gente não ser grata, não analisar a letra desse louvor, né? Como pode um Deus tão grande, tão santo, tão poderoso, tão extraordinário olhar para nós e achar graça nas nossas vidas, né, Paloma?
1: Você tem
0: imaginou
1: valor, né?
0: Isso?
1: Você tem um valor. Isso. É igual o hino fala, né? Eu não sei o que ele viu em mim, né?
2: Não sei.
1: Eu não sei mesmo. Às vezes eu pergunto, né? Meu Deus, eu sempre falo, eu li um livro Improváveis. E eu me encaixei muito naquele livro. Eu acho que quem leu, sabe, eu acho que também deve ter se encaixado um pouquinho. Porque a gente é improvável. Eu fui uma improvável. Meus pais não são evangélicos até hoje. Eu não fui criada numa igreja. Eu não fui, entendeu? Encontrei o Gustavo fora da igreja. E hoje, né, ele me trouxe pra igreja.
2: Glória a Deus.
1: E estamos ali, né, na obra. Então eu sou uma improvável. E eu sempre, às vezes eu falo, meu Deus, eu não sei o que ele viu em mim, né? Em meio a tantas, né, meio a minha família, que não é, né, muito, meus pais não são, né, mas ele me escolheu.
2: Mas a promessa pode alcançar ele.
1: E vai alcançar,
2: assim, vai alcançar.
1: Isso.
2: Porque o Senhor, ele faz essa obra completa. Ele é um Deus de obras completas, né, como tem um hino que fala, ele é Deus de obras completas. Vamos crer na salvação da família, né, da irmã Paloma, né, você que tá na tua casa, que tem aí seu caderninho de oração, coloca a família da irmã Paloma em oração. Vamos ouvindo ela falar que o Senhor salvou a família dela, né?
0: Amém.
2: Eu não sabia, irmã Paloma. Eu não sabia. Mas
0: irmãs,
2: assim, vamos orar.
0: Isso mesmo.
2: Deus pode, pode assim, fazer uma obra completa lá na vida da família da irmã Paloma, através da vida dela, né? Porque nós somos canal de bênção.
0: A bênção é para toda a nossa
2: Sim,
0: família.
2: Tem? Nós
0: salvação.
2: Somos canal de bênção. E você é o exemplo, né? Você está dando um exemplo. Então, assim, eles vão ver em você. E né, o Espírito Santo vai trabalhar lá. Vamos crer. Que você ainda vai sair dos teus lábios esse milagre. Esse testemunho para a glória do Senhor.
0: Amém.
2: Que seja marcado esse
0: Amém.
2: Dia em nome de Jesus.
0: Amém, eu creio. Isso mesmo, a história da Paloma é muito parecida com a minha história do meu esposo, irmã Miriam. Eu estava afastada dos caminhos do Senhor. Eu não digo, eu não acho que eu estava afastada. Eu falo que nós temos que ter o nosso encontro maduro com Deus, né? Mas eu acabei conhecendo meu esposo, na família do meu esposo não tem ninguém evangélico. A minha sogra, graças a Deus, quando partiu, nós já tínhamos ganhado ela para o Senhor Jesus. Então, assim, não havia como, né? Eu falo que é o que é mais confuso, né?
2: Sim.
0: É que ele é o meu pastor hoje, né? Um homem que eu conheci.
1: E que você trouxe.
0: Isso mesmo. Né? E é claro que a gente que foi criada num ambiente evangélico, aquela semente foi plantada, embora parece que não ficou ali, mas ficou, né? Então, assim, Deus, ele... meu Deus, a gente não sabe o que ele vê em nós. Então, eu falo sempre, às vezes eu sento com meu esposo e falo, amor, como pode, né? Eu sou uma família, meu pai, ele pastoreou tudo, pastoreou igrejas pequenas, assim, né? Eu digo que ele era mais um missionário que abria trabalhos no meio do mato lá, né? Do que um... Mas, assim, a nossa família, irmã Miriam, não havia como nós chegar até aqui. A minha mãe, né, ela era uma mulher totalmente introspectiva, quietinha. Minha mãe não falava, ela era muito, muito paradinha. E, de repente, o Senhor, né, nos colocar onde Ele nos coloca, porque é Ele que coloca,
2: ele
0: né,
2: que
0: não
2: coloca,
0: é nós, né?
2: Não.
0: Então, quem sabe você está ouvindo.

0: Você está aí, amado ouvinte, também pensando aí, né? Olha onde Deus foi achar Gideão.
1: Sim.
0: Né? Às vezes as pessoas têm aquele sentimento, ai, mas eu não sou nada, eu não sei ninguém, eu não sou ninguém, ninguém me vê. Irmãs, Deus te vê.
1: Glória a Deus.
0: Né? Deus te vê, né? Então olha esse louvor ali. Como que o Senhor acha a gente, né, em lugares assim, tão improváveis, né?
1: Pessoas... E nós não somos merecedoras, né?
0: Isso mesmo, irmãs.
1: Ninguém é merecedor, né?
0: Isso
1: a graça,
2: e
1: né?
2: Ele nos alcança.
0: E ele nos alcança, isso mesmo, né?
2: Nos alcança, né?
0: Isso mesmo.
2: Diferente da onde esteja, não existe, né, o lugar, não dá pra esconder dele, né? Nem debaixo da água, nem aonde for, ninguém se esconde dele, né? E quando ele tem a promessa, e a salvação é para todos, pra nós,
0: para
2: gente.
0: Todos.
2: A salvação chegou até nós, né? Quando estamos
0: mesmo
2: estudando por Paulo. Então, assim, não, a salvação era só para os judeus, né? Ele ainda, ontem ainda nós estávamos com as irmãs, era, a prioridade era para os judeus. Mas a exclusividade não era deles.
0: Não.
2: Deus, a graça,
0: Jesus morreu por
2: a salvação
0: todos, né?
2: É para todos. Então, né, ele veio, a prioridade era eles, mas a exclusividade não era deles. Então,
0: isso
2: assim,
0: mesmo.
2: A salvação chegou até nós. Através de quem? Dos missionários. Esse trabalho
0: exatamente.
2: De formiguinha que o seu pai fez, né, às vezes lá, né, quantas almas foram alcançadas,
0: verdade,
2: quantos lugares, né, ermos, né, que a gente às vezes nem conhece, mas lá tem um missionário. O missionário é aquele que doa a sua vida, né? Não é por escolhas de reuniões, né, como a gente tava falando ontem, não, é a escolha. O Espírito Santo, né?
0: E a coisa mais incrível, né? Que Deus coloca uma chama tão grande no coração desses desbravadores.
2: Desbravadores.
0: Que eles não veem obstáculo e nem dificuldade,
2: não.
0: Mas o que eles veem almas.
2: Almas.
0: Né?
2: Vidas por vidas.
0: Isso mesmo. Tem mais recadinho aí, irmã
2: tem
0: Paloma?
2: Bastante.
0: Mais aviso, irmã Paloma?
1: Nossa, tem vários.
2: Tem vários aqui.
0: Anda
2: ver
0: aí,
1: é a irmã Márcia. Paz do Senhor, irmãs. Ofereço o programa a todos os aniversariantes de hoje. E para a irmã Neiva e para todos os aniversariantes da Igreja do Socomim.
0: Glória a Deus. Que bênção, parabéns.
1: A irmã Enerica também está dizendo aqui, ó. Estou na escuta, na área 3. Deus abençoe. A irmã Eliane também. Estou na escuta também. Trio das Maravilhosas. Que
0: Uau, será que somos nós?
2: Olha, recebo. Recebo, né? A irmã Francisca tá pedindo oração, né? Paz do Senhor, estou na escuta. Mandei um abraço para todos do São Roque. Um abraço para os irmãos do São Roque.
0: Mesmo, né?
2: Deus abençoe lá os irmãos. Peço oração por mim. Estaremos orando, irmã Francisca. Sidney de Barros. Vamos aqui, paz do Senhor. Estou ligado aqui em Brusque, Santa Catarina.
0: Olha só, que bênção.
2: Deve estar geladinho lá, né?
0: Deve
2: estar mais frio que aqui.
0: Né?
2: E lá da neve, que lindo. Porque agora eu quero ver neve. Meu sonho é ver neve, gente.
0: Ah, é?
2: Deus vai realizar,
1: vai,
2: eu creio.
1: Vai, sim.
2: Tenho recebido grandes bênçãos através dessa rádio em minha casa. O irmão, né, Sidney, falando aqui. Essa menina tem uma unção, meu Deus. Gisele. A Gisele.
1: Ah, a Cristina tem mesmo.
2: A Gisele e Cristina, glória a Deus, verdade. O Senhor é na vida dela, glória a Deus. A irmã Ivonete, a paz do Senhor, queridas. Estou na escuta do programa, está uma bênção. Ivonete do Macopa, um abraço.
1: Abraço, Ivonete. Irmão Dina, estou na escuta aqui da lanchonete da Dina. Deus abençoe a todas aí. Deus abençoe, irmão Dina. E a lanchonete da... E a lanchonete, ela tem uma lanchonete?
2: É,
1: olha que benção, agora que eu vou me ligar aqui o nome.
2: Manda
1: a missionária Cleonice também, a paz do Senhor, minhas irmãs estão... Deus abençoe vocês, ótima semana. Missionária Cleonice, Deus abençoe, missionária. A irmã Ana do Sem Casa também está na escuta, a paz do Senhor, irmã Ana. E tem mais recadinho? Ó, o Samuel... Paz do Senhor, aqui é o Diácono Samuel. Estou na escuta da programação juntamente com a minha avó Antônia. Tá uma bênção a programação.
2: Glória a Deus, Deus abençoe.
1: Olha, Deus abençoe a avó Antônia.
2: Amém, né? Deus abençoe. Com
1: que
2: saúde,
1: delícia,
2: né?
1: Com saúde.
2: Muita saúde, vida longa, saúde. Glória a Deus.
0: A irmã Nivanete também. Essa irmã é uma bênção também.
2: É uma bênção.
0: Muito
2: é uma
0: animada,
2: animada,
0: né?
2: Animada, sempre.
0: Oh, um beijo no coração de vocês.
2: Deus conserve,
0: aí.
2: Irmã Nivanete.
0: Isso mesmo.
2: Bastante
0: saúde. Ela diz assim, um abraço para você e para nossa pastora Thelma.
2: Amém.
0: Abraço, irmã Thelma, e abraço para todas as ouvintes aí da área 3, né? Deus abençoe vocês.
2: Glória a Deus.
0: E temos um aviso.

0: aqui também, já vou aproveitar enquanto as meninas estão selecionando ali os recadinhos. Eu quero avisar aqui, irmãs, a irmã Giovana aqui está preocupada, né? É. Ih, Giovana.
1: Com razão, né?
0: Então vamos lá, dia 29,
1: marca
0: última
1: na agenda.
0: Quarta-feira do mês, marca aí, 29 de julho de 2026. A partir das 8 horas da manhã, estaremos reunidos no nosso templo sede para uma maravilhosa consagração. Teremos novamente a presença da nossa missionária Maria de Lourdes e do pastor Jefferson. Foi uma benção a consagração do mês passado, né? Então, irmãs, marca aí. E a Giovana está dizendo, estamos na escuta, Melina e eu. Deus abençoe, está lindo e ouvindo e sentindo a presença
1: Glória
0: de Deus.
1: Aleluia.
0: Aí, abraço, Giovana. A hoje a Giovana não pôde estar aqui.
1: Verdade.
0: Mas nós criamos coragem, nós três aqui, né? Estamos aqui, né? Mais recadinho, Paloma?
1: Tem um áudio do irmão Gilberto Assis. Solta aí, irmão.
2: Paz do Senhor, irmãs. O trio aí tá uma bênção. Estou ouvindo a programação aqui, irmão Gilberto, na área 3.
1: Amém.
2: Ore por nós aí.
1: Amém.
3: Glória a Deus.
1: Abençoe, irmão Gilberto.
3: Deus é amor?
0: Da Deus é amor. Deus abençoe
1: todos os irmãos,
0: isso,
1: né?
0: Todos os
1: e
0: irmãos.
1: Outras igrejas
0: isso
1: que
0: mesmo.
1: Ouvem, né? Ligam um radinho. Tem, eu sempre ouço os outros programas e as pessoas falam que liga cedinho o rádio e vai desligar só quando vai dormir.
0: Oh,
1: então é um companheiro, né? Uma companhia, né? Isso é maravilhoso. Você ouvir uma palavra de bênção, né? Um testemunho, né? Quantos os irmãos que trazem pregações, né? À noite sempre tem pregações de outros pastores. É uma bênção, irmãos. Maravilha. Glória
0: a Deus. Mais recadinho, Paloma?
1: Cantor Nicanor.
0: Opa!
1: Olha, paz do Senhor, aqui é o cantor Nicanor do Triângulo. Passando para dizer que, querendo Deus, sábado eu vou estar na UBPC da Vila Rural. Aí, ó, que bênção, né? Louvando a Deus, né? Que os irmãos possam lá estar congregando lá no UBPC, lá, né? Aí, ó, o irmão vai estar lá adorando ao Senhor na UBPC da Vila Rural. Então, os irmãos da UBPC, se façam presente lá, ouvir o irmão Nicanor. Deus abençoe lá o trabalho, que seja uma bênção.
0: Viu esse recadinho? Eu que vou ter que dar. O meu amor está na escuta.
1: Oh, Glória.
0: Se você não sabe quem é o
1: Faltou
0: meu amor.
1: Até uma música romântica.
0: O meu amor é o pastor Paulo Kenter.
1: Oh.
0: Abraço, amor. Deus abençoe.
1: Oh, meu Deus, que maravilha.
0: Né? A irmã Eunice de Moraes tem o favo de mel.
1: O favo de mel.
0: E eu tenho o meu amor.
1: Oh, Glória. Viu que maravilha?
0: Amém.
1: Solta mais um louvor,
0: isso,
1: Daniel.
0: Isso, mais aí, um pedacinho,
1: mais,
0: né?
1: Um louvor aí do o Consolador, né?
0: Que
1: da Mara Lima.
0: Isso,
1: é
0: gente,
1: lindo,
0: medita
1: assim,
0: nessa palavra.
1: Ela esteve,
0: convide,
1: né? Ao vivo e a cores, já
0: isso.
1: Cantando aqui com a, né, numa reunião de líderes, né? De liderança. E foi muito lindo. E você não vai poder perder, né? Que dia, pastora? Bem certinho de que é a nossa festa?
0: Do dia 14 de... Agosto ao dia 16.
1: 14,
0: vão ouvindo 15, aí esse
1: 16.
0: Louvor. Isso mesmo.

0: Amém. E com esse louvor também estaremos adorando ao Senhor, né, Paloma? Que coisa linda, né?
1: E você que estava em casa aí escutando esse hino, né? Ai, que eu achei esse hino tão lindo, porque a gente tem que sempre chamar ele, né? Consolador, seja bem-vindo aqui.
0: Isso mesmo, né, Paloma? Né? O que seria de nós sem esse Consolador, né?
1: Meu Deus.
0: Meu Deus do céu.
1: É uma vez esse hino, meu Deus. E ela fala, queremos te sentir só para ser o vento. Olha que hino maravilhoso, né? Se a gente parar pra pensar, fechar nossos olhos em casa ali e pensar, meu Deus, a gente devia cantar esse hino todos os dias, né?
0: Isso
2: mesmo. Só pro seu vento. É tão lindo. Ontem ainda nós estava na aula da IBD e entrou um ventinho assim, pelo vãozinho, e começou a balançar as folhas que eu havia pregado. E eu falei assim, na hora, assim, falei assim, o Espírito Santo, assim, não, ali, assim, só, eu falei assim, o Espírito Santo é assim. Ele não vê o obstáculo.
0: Uma brisa,
2: né? Assim, é a brisa, gostoso, né? Ali, só, é, assim, só conjecturando, né? Aquele ventinho entrando pelo aquele cantinho, assim, eu falei, o Espírito Santo é assim. Ele paira e ele entra, né? Ele bate, né? Ele bate, né? É como Deus bate a porta, né? Se a gente abrir, nós temos tanta coisa que o Senhor pode nos dar. É o Espírito Santo Consolador, é o Espírito Santo Companheiro, é o Espírito Santo que dá direção, é ele que nos lembra, é ele que faz tudo na nossa vida.
0: Né?
2: Então a gente não se sente sozinho, né? Com Deus na nossa vida, Espírito Santo Companheiro de todas as horas.
0: Pastora, temos mais a vizinha, né?
2: A irmã Francisca, ela avisa que dia 25 e 26 agora de julho vai ser a festa das irmãs ali da percussão Brilho Pentecostal, 10 anos das irmãs adorando ao Senhor da percussão. Então estará pregando o pregador Daniel Vilela, né? As irmãs do São Roque, né? A irmã ali, a coordenadora da percussão, a irmã Maria. Deus abençoe aos irmãos aí, sigam firme, né? Na presença do Senhor, fazendo a obra, né? As irmãs que tocam, as irmãs que cantam, é os obreiros, vamos estar firmes na presença do Senhor. E que bom, né? 10 anos,
0: isso,
2: né? Um
0: mesmo.
2: Bom tempo.
0: Glória
2: aí, as irmãs. E que perdure muitos e muitos anos, os irmãos, né, estejam ali participando, né, com os irmãos, em nome de Jesus, ali no São Roque, 25 e 26 de julho.
0: Mais a vizinho? Aí,
3: a irmã
0: Paloma.
3: Fabiana Morello, na escuta. Deus abençoe, queridas.
0: Fábio, abraço, né? Beijinho no coração, né? Fábio é a nossa secretária,
2: ela,
0: né?
2: Ela é secretária.
0: Secretária ali da sede, né? E temos mais louvor, né, irmã Miriam?
2: Sim. Ah, só que a irmã Irene Cipriano, paz do Senhor, queridas irmãs, estamos ouvindo esse maravilhoso programa. Peço para oferecer o programa para a Rosilene, Patrícia e para todas as irmãs do Círculo de Oração. Abraço para vocês também, a irmã Irene Cipriano. Glória a Deus. Agora Deus vamos com o louvor. Te adorarei, Cláudia Canção. Também aí faz parte, né, da nossa trilha sonora da nossa festa. Glória a Deus.
0: Isso
2: o
0: mesmo.
2: Padre TB, glória a Deus.

0: como diz a letra do louvor, né? Silêncio é a resposta. A resposta, muitas vezes, para você esperar um pouquinho mais, né? No momento do Senhor, a espera é uma resposta, muitas vezes, para a gente se preparar para esse momento lindo que o Senhor tem preparado para nós, né? E também esse louvor estaremos adorando também ali nos dias da nossa festa. E serão dias de muitas bênçãos, de muitas bênçãos. Nós cremos assim, estamos em campanha de oração, nosso relógio de oração. Nesse momento, né, tem uma, se não é uma, algumas irmãs estão orando, né, de meia e meia hora, as que estão na madrugada, as que estão na parte, né, da noite, durante o dia, e nós cremos que não somente até o dia, mas durante esses dias vamos ouvir testemunhos para a glória do Senhor, porque o Senhor, Ele ouve.
1: E tem um recado aqui, né, no nosso retiro. Não desistimos do retiro ainda. Esse retiro vai acontecer e será no dia 30, 31, dia 1º de outubro. Eu creio que esse retiro vai ser uma benção. Tá sendo tão... não difícil.
2: Mas levantou-se muitos obstáculos,
1: isso,
2: né?
1: Isso.
2: Isso mesmo.
1: Então, quando acontece isso, eu acredito que vem grandes bênçãos.
2: Verdade, irmã Paloma. A princípio, eu fiquei um pouco preocupada. Eu falei, meu Deus, está tão difícil. Será que é para ser? Aí eu lembrei, irmã Paloma, que toda vez que vem, se prepara uma grande vitória para chegar primeiro, levantam os obstáculos. E nós não podemos olhar para os obstáculos, né? Nós temos que olhar para Cristo. Nós temos que olhar para o que vem após um obstáculo que se levanta. Então, eu tenho convicção, irmãs, que esse retiro vai... Hoje, eu tenho convicção.
0: Em nome de Jesus.
2: Eu sempre, hoje, no nosso relógio de oração, eu falo, Senhor, antes eu tive algumas dúvidas, mas hoje eu tenho convicção e está nas Tuas mãos. E eu tenho certeza, Jesus, que o Senhor tem reservado grandes coisas para nós ali. Então, ainda dá tempo. Entre em contato, que dá tempo de você... de você ir nesse retiro, né? Participar.
1: E, inclusive, vai ter uma irmã, né, que vai estar lá com a gente, né? Que vai estar levando a palavra. E aconteceu tantas coisas difíceis na vida dela também.
2: Na vida dela, Paloma.
1: E que eu fico imaginando, meu Deus, essa mulher, ela vai ter tanto, mas tanto para nos ensinar.
2: Isso mesmo, irmã Paloma.
1: Ela vai ter muito para nos ensinar, porque em pouco tempo ela perdeu duas pessoas tão importantes na vida dela.
2: 84 dias de diferença,
1: exatamente,
2: irmã Paloma.
1: Exatamente, ela perdeu uma filha e depois ela perdeu o marido. Então, eu chego até a me arrepiar aqui, porque eu acredito que ela vai ter muito a nos ensinar. Ela vai ter, eu acho que é a resiliência dela, que ela vai ter. Eu acho que as irmãs, vai valer a pena ir sim. Porque vai ser uma bênção. Vai ser uma bênção, eu creio.
0: Em nome de Jesus.
1: Vai ser uma bênção, porque ela vai ter muito a nos ensinar. Hoje mesmo eu estava pensando, né? Porque na semana do dia 20 estará conosco também um casal muito abençoado aqui no nosso campo, né? Que é o irmão Alcione e a irmã Elisângela. E eles são lá de Colombo. E eu estava refletindo na vida deles também.
2: Meu Deus, quantas percas, né?
1: Quantas tragédias aconteceu na vida deles. E eles continuam ali, firmes.
2: Dizendo que Jesus é bom, né?
1: Exatamente. E eu fico pensando, às vezes a pessoa tá... Ela desiste por tão pouquinho.
2: Às vezes a pessoa desiste porque ele acha que ele não é notado dentro da igreja.
1: Por tão pouco, né? E você vê essas pessoas ali, igual o Jó, né?
2: Meu Deus.
1: Perdeu tudo e continua ali adorando a Deus, né? Então, essas pessoas, assim, eu acho admirável.
2: Inclusive, né, Paloma, fala da data que eles vão estar ali, que também a gente vai aproveitar a Elisângela também para estar dando testemunho dela numa tarde de quarta-feira ali, né, Paloma?
1: Sim, então, dá uma olhadinha. Na quarta-feira lá, do dia 22, a irmã Elisângela estará conosco ali na sede.
2: Isso mesmo, à tarde, né, contando o testemunho dela.
1: Contando o testemunho dela. Irmã, vale a pena, porque a gente, o que eu estava falando agora, são testemunhos assim que você fala, meu Deus, o porquê que eu estou reclamando?
2: Ai, Paloma, nem me fale. Eu já me parei. Eu já chorei olhando algumas vidas e falei, Senhor, me perdoa.
0: A murmuração, ela distancia.
2: É, isso
0: ela
2: mesmo.
0: Ela distancia
2: isso,
0: a bênção.
2: Isso mesmo.
0: Né? E ela não deixa florescer. Né?
2: Não
0: ela
2: deixa.
0: Não deixa. A murmuração, ela não deixa florescer.
2: Isso. E ela vai estar depois ali no Bandeirantes, né, Paloma?
1: E na quinta-feira, no dia 23.

0: ela estará conosco no Círculo de Oração, lá na, no Bandeirantes, que agora é minha igreja.
1: Que chique, né?
0: É, Deus abençoe a todos do Bandeirantes, né? São uma bênção. Amém. Estamos sendo uma bênção na minha vida, né?
2: A irmã Castorina mandou um áudio aqui, irmã Castorina, nós ouvimos aqui. Deus abençoe. Ela falou que liga o radinho de manhã e só vai desligar à tarde, que é uma bênção. Deus abençoe, glória, irmã Castorina. Deus abençoe grandemente a sua família, a sua vida. Irmão Elias Pimentel também, ouvindo lá com a esposa Isaíra. Deus abençoe, recompense. Que a bênção acompanhe vocês, que a bênção esteja na casa de vocês, cada ouvinte essa tarde, que vocês possam receber da parte do Senhor uma porção da bênção, da graça do Senhor, em nome de Jesus.
0: Olha, tem uma irmã aqui, Maria José. Estou escutando aqui em Londrina. Deus abençoe vocês. Amém, irmã Maria. E falando desse casal, né? Na quinta-feira, irmão Alcione também estará pregando na sede.
1: De noite, será dia 23 à noite, né?
0: Os dois têm testemunhos, meu Deus, muito marcantes.
1: Eles vão ficar até o final de semana, né?
0: Vão ficar até o final de semana aqui conosco.
2: Não fiquem em casa, irmãs.
1: Isso mesmo, irmãs. Às vezes você fala assim, ah, mas eu já fui ontem na igreja. Irmãs, a benção de ontem era de ontem, né?
2: Coloca uma meia calça bem quentinha.
1: Isso, uma bota.
2: Põe uma bota, põe uma segunda pele por baixo, põe um casaquinho e vai, né? Às vezes a gente tá ali, assim, coloca tantos obstáculos, isso. Deus tem tanto para nos dar, né? Isso ali mesmo. Os testemunhos para que vem para reavivar em isso nós, mesmo. Né? A nossa fé, né? A nossa fé, que a fé vem pelo ouvir. E é tão bom, né? Nós estarmos ali em comunhão com os irmãos, estarmos, mas eu não preciso ir na igreja para receber, precisa sim.
1: Claro que precisa.
2: Precisa sim, estar em comunhão.
1: Né? Você
2: estar
1: pode, ali, né? Se você pode filho. E não vai,
2: irmão. Esforço. Irmãos. O esforço, né? O esforço alcança o milagre, isso o esforço mesmo. Alcança. Em nome de Jesus, seremos, olha, quanta coisa, quanta agenda
1: quantos
2: maravilhosa,
1: bons,
2: né? Né? Pela cidade, no nosso templo sede, isso o Senhor mesmo. Tem bênção, né? Espalhados. É, só mais um pedacinho, irmão Daniel, do Santo para Sempre, que, né, para completar os quatro, que é da Alfado TB, isso que todas mesmo. As irmãs estão ouvindo, mais um pedacinho. Santo para Sempre da Gisele, mais esse louvor, que é lindo, que é maravilhoso, glória. Jesus.

0: Eu estou aqui, nós estamos aqui.
1: Estamos com os nossos olhos aqui marejados.
0: Os olhos marejados, porque esses hinos tocam nossa alma. Eu não sei como está em casa, mas nós estamos aqui e estamos sentindo a presença de Deus. Está também conosco a Luana. Pai, Senhor, irmã Luana, na escuta. Deus abençoe. A irmã Silmara, lá do Bandeirantes. Pais e irmãs, estou na escuta da irmã Paloma Jardim Bandeirantes. Deus abençoe a irmã Silmara. Eu falei aqui, brinquei com as meninas aqui. É minha ovelhinha.
1: Irmãs, eu estou falando, falei agora para a Miriam. Falei, Miriam, eu vivi para ver isso, né? Eu vivi. Eu falei, então, glória assim, eu vejo promessas, irmãs. Meu Deus, maravilhosas, amém, cumpridas hoje, né?
2: Aleluia.
1: Uma hora eu vou dar um testemunho, não hoje, né, claro. Mas assim, né, como Deus, ele... Meu Deus, eu vivi para ver muita coisa que eu não achei que veria, né? Mas o Senhor é maravilhoso. Ele mais tem... aviso, Paloma?
0: Ó, tem aqui o irmão Wilson Ortiz, que ele mandou aqui, Pai Senhor... Paz, irmãs, Deus abençoe sempre. Estou aqui na escuta, ouvindo do Jardim Alegre. Deus abençoe, irmão Wilson. Deus abençoe. E eu acho que os recadinhos são esses, né? Esse programa tá uma bênção. Hoje tá. Eu tô.
1: Nós precisava de mais tempo, né?
0: Mais tempo. Mais tempo, porque. Ai, meu Deus, que delícia, né? Que delícia.
1: Verdade, né? Esses recadinhos das irmãs também aquecem nosso coração.
2: Aquece, né? Parece que estamos mesmo. Assim numa. Dentro isso de uma mesmo. Casa, tomando um café, né?
1: Isso, só faltou o chimarrão.
2: É, o chimarrão, né?
1: Isso mesmo.
2: Os bolinhos da Rege, assim, espalhadinhos
1: delícia,
2: pela
1: né?
2: mesa, um café com leite.
0: Fica a dica, Rege.
1: Isso mesmo.
2: Glória a Deus.
1: E nós, irmãos...
2: A comunhão, né, pastora?
1: Isso,
2: a comunhão.
1: Essas meninas são maravilhosas, irmãs. Eu falo que eu sou apaixonada por essa mulherada aí, né? Eu sinto como se elas fossem todas minhas, né? Assim como eu me sinto. Mas nós vamos... tem mais avisinho, Paloma? Nós vamos ouvir uma palavra, né? Tem mais alguma
2: coisa? A irmã Júlia, do irmão Jamil, né? Mandou aqui um áudio.
1: Isso, vamos ouvir o áudio.
2: Vamos ouvir o áudio da irmã Júlia.
3: A paz do Senhor, irmãs queridas, estamos aqui ouvindinho vocês, eu, Jamil, a Janice. Que Deus abençoe vocês. Eu sou uma pessoa que não ligo, mas estou de ouvidinho ligado direto, viu, pastor Eunice? Como é bom ouvir a senhora falar. Como é bom. Vocês transmitem uma paz tranquila pra gente. É muito bom. Quero que ore por nós que estamos enfrentando uma gripe pesada aqui. Eu tô mal do fôlego. Quis atacar um bendito do bronquito. E quero que vocês ponham o nome da Janice na oração aí também, né? Que sexta ela fez seu aniversário. Completou 40 dois aninhos, minha filha, mas tá muito mal de gripe e o probleminha dela tá atacado, mas eu confio no meu Deus, que ele é poderoso e pode dar vitória. Um abraço pra vocês que estão aí, viu? Que Deus abençoe, e pro Daniel também, e todos os ouvintes que estão ligadinho, tá bom? Deus abençoe.
1: Amém. Amém. Beijinho no coração de vocês.
0: Essa irmã é uma bênção.
1: Eita,
0: né?
1: Olha,
0: ela
1: que
0: é tão
1: gostoso.
0: Amorosa.
1: É verdade.
0: Toda
1: verdade.
0: Vez que a gente vai no Jardim Alegre, ela já vem a
1: bênção. É verdade. Essa mulherada é uma bênção.
0: É,
1: né?
0: Tem gente
1: isso
0: que
1: mesmo.
0: Tem.
1: Não é? E sabe o que eu vejo, Paloma? Eu sempre falo que o pessoal de Telêmaco Borba, eles são muito, muito amorosos, né?
0: São mesmo.
1: Então, irmãs, nós vamos ouvir uma palavra, né? A irmã Miriam trouxe uma palavra preparadinha de casa aí. E nós vamos fechar esse programa com essa palavra, como uma oração, né, irmã
2: Amém.
1: Miriam?
2: Amém, serei bem breve. Quando a Vanessa me mandou a mensagem, né, até ela falou que nós duas, aqui, eu e a Paloma estaríamos aqui. Até falei para ela que vai trazer a palavra, mas assim, abri. E essa palavra é tão conhecida, né, já, como já falei no começo aqui. O Jeremias 33:3, ele é tão, tão conhecido, tão, né, sempre a gente ouve palavras... com esse versículo, invoca-me e te responderei, anunciar-te-ei coisas grandes e ocultas que não sabes, porque assim diz o Senhor, o Deus de Israel. Então, essa palavra, ela vem essa tarde para nos alertar de buscar ao Senhor, de invocar o nome dele. E ainda hoje de manhã eu estava ouvindo o pastor falar assim, Deus não grita, ele sussurra. Ele sussurra. Então, se a gente não estiver pertinho dele, como que nós vamos ouvir? E estar perto dele é estar juntinho dele, buscando a ele. E se nós invocarmos com todo o nosso coração, nós vamos receber. Então, nosso relógio de oração, as irmãs que muitas vezes não deram o nome ali no relógio de oração, mas estão orando, têm os seus períodos de oração, a sua busca constante no seu dia a dia, né? O clamor do lavar dos pratos, né? O clamor ao varrer uma casa, o clamor, muitas vezes ali você está no teu trabalho, às vezes não está atendendo o seu cliente, mas ela está ali ligada com o Senhor. Esse invoca-me. Essa tarde é para nós, assim, se chegarmos mais aos pés do Senhor, porque Ele vai nos ouvir, mas nós não podemos ficar desapercebidos em buscar o Senhor. E no versículo 10, o Senhor tinha tantas promessas para aquele povo que estava cativo, né, Babilônia. Então, assim diz o Senhor: neste lugar que vós dizeis que estáis deserto. Então, sem homens, sem animais nas cidades de Judá e nas ruas de Jerusalém que estão assolados, sem homens, sem moradores e sem animais, ainda se ouvirá a voz de júbilo e de alegria, e a voz de noivo e de noiva, e a voz dos que cantam: rendei graças ao Senhor dos exércitos, porque Ele é bom, porque a sua misericórdia dura para sempre, e dos que trazem ofertas e ações de graças à casa do Senhor, porque restaurarei a sorte da terra, como no princípio, diz o Senhor. Então, quando Jeremias estava preso, e o povo, né, sofrendo ali com aquela assolava, né, os babilônicos. Então, nós

0: muitas vezes estamos em cadeias, muitas vezes assim com algum pensamento, alguma tristeza de coração, muitas vezes está vivendo num, pensando que não vai florescer mais nada. Mas esse buscar, esse invocar, o Senhor diz, nesse lugar ainda se ouvirá júbilos de alegria, voz de noivo, o que o Senhor quis dizer aqui, né, que é o encontro, que é a alegria, que é o júbilo, né, de um futuro. O Senhor tem futuro para nos dar, o Senhor tem futuro para cada um de nós, mesmo nos momentos de assolação, o Senhor tem promessa. Então, se chegar ao Senhor, é para nós se chegar a Ele, que Ele vai se chegar a nós. Então, eu deixo essa palavra essa tarde, né, que é para nós invocar Ele, que Ele vai responder. Mesmo sem nós estando nos momentos mais difíceis da nossa vida, o Senhor está te vendo. Assim como Pedro olhou, fitou o Senhor, os olhos no Senhor, e ele quis afundar, o Senhor olhou para ele e tirou ele daquela água. O Senhor o salvou. O Senhor tem salvação. Né? Não é nada perdido, não tem nada perdido. Nós passamos pelas dificuldades, os problemas vêm, não estamos escape das dificuldades, mas o Senhor está conosco. Invoque Ele essa tarde, né? Faça propósito de oração, faça propósito de clamar ao Senhor mais e mais. Senhor, me faz esse queimar no meu coração de eu buscar a Ti cada dia mais, para que Ele possa te responder. Às vezes falta um pouquinho mais, né, desse achegar-se, né, que ele vai sussurrar e você vai estar tão pertinho. Às vezes a gente pensa, não, mas é numa imposição de mão, é na hora que um profeta vai chegar na minha cabeça. Não, o que é esse sussurrar? É numa palavra, é no louvor que nós ouvimos e a gente acalenta o nosso coração. Que o Senhor possa abençoar a tua vida, a tua família, que você possa nessa tarde ficar com essa palavra. Clama a Ele de todo o teu coração e Ele vai se achegar com você. Eu tenho certeza, o Senhor é maravilhoso, Ele não nos deixa sem resposta. Glória
1: Amém,
0: a Deus.
1: Aleluia, que palavra gloriosa, que palavra maravilhosa, né? Ouvindo essa palavra, amados ouvintes, amados irmãos, olha que palavra dentro do propósito que nós estamos, né? É oração, né? É o clamor. É claro que há momentos que é clamor, há momentos que são gemidos, há momentos que são...
0: Sem palavras,
1: né? Então, mas o Senhor, Ele ouve todas as orações caladas, orações gritadas, orações sussurradas, né?
0: Sim.
1: Tem um hino que diz que mesmo em gemidos o Senhor te ouvirá. E estamos quase chegando ao finalzinho do nosso programa. A Paloma tem um recadinho aí. Paloma, fala o recadinho aí para nós estarmos orando, né?
2: A irmã Relise Regina, ela sempre está nos mandando mensagem. Hoje não vai dar muito tempo, mas ela é uma bênção, né?
1: Isso, precisamos fazer uma oração para encerrar, né?
2: Sempre está mandando o áudio dela, né?
1: Isso mesmo. E vamos deixar a irmã Miriam, que ela está muito inspirada hoje. Ela vai fechar com essa oração. Isso, ela diz que é na misericórdia.
0: Mas a irmã Miriam é uma bênção. Eu falo que sempre é na misericórdia do Senhor. A gente, né? A gente, assim, não é merecedor. Fala assim, a gente é tão pequeno. Assim como o louvor que começamos aqui. Eu não sei o que ele viu em mim, né? Mas a misericórdia dele nos alcança, né? E a misericórdia dele é a cada manhã na nossa vida. Então vamos orar pelos pedidos, vamos estar orando que o Senhor possa alcançar com milagre, com maravilhas. Nós cremos assim.
1: Amém.
0: Senhor maravilhoso, essa tarde, Senhor, tremendo que o Senhor nos deu, ó Pai. Senhor, não somos merecedores, mas a Tua graça nos alcança, o Teu poder, ó Pai, nos alcança. Ah, Senhor querido, essa tarde, Senhor, essa porta aberta nessa rádio, Senhor. Quantas vidas, quantas casas, Senhor, ouvindo nesse momento, Senhor. Pai, alcança com Tua graça, alcança com cura, Pai. Alcança com libertação, Senhor querido, alcança, Senhor, com libertação de almas, Senhor, cativas por Satanás. Quebra, Senhor, laços do inimigo, Senhor. Tira a depressão, tira a ansiedade, Senhor, que caia por terra todo o mal, Senhor. Aquele, Senhor querido, que está, Senhor, com o coração triste, Senhor, amargurado, porque, Senhor, se entristeceu com alguma coisa na caminhada, Senhor, na igreja, está afastado. Senhor querido, liberta, Senhor. Pai, tira, Senhor, escama escamas dos olhos, Senhor querido. Ó, Pai, como temos estudado, Senhor querido, o apóstolo Paulo, Senhor, chegou naquele lugar, Senhor. E aquele mágico, Senhor querido, que estava ali, Senhor, tentando, ó Pai, Senhor querido, tirar, ó Pai, da palavra, Senhor, daquele governador. Senhor querido, e a palavra de Paulo com autoridade, Senhor querido, cegou, Senhor, aquele mágico. Senhor, mostrando, Senhor, que a tua autoridade, Senhor, ó Pai, aonde for, ó Pai, e que todo mal, Senhor, caia por terra, Senhor, porque ali, Senhor, o Senhor ordena a bênção. Senhor querido, que essa tarde, Senhor, vidas possam ser alcançadas por ti. Senhor querido, que essa palavra, Senhor, muitas vezes afastado, estou afastado, não, Senhor. Senhor, que vidas possam ser queimadas em seu coração, sem voltar para o Senhor. Quantos trabalhos lindos que estamos tendo nas nossas igrejas, Senhor, espalhadas por essa cidade. Senhor, que vidas possam ser alcançadas, Senhor. Possam chegar, ó Pai, possam voltar a ti, Senhor querido. Ah, Senhor, que vidas possam se reconciliar com o Senhor. Os dias são maus, Senhor. O Senhor está às portas. Senhor querido, não podemos, Senhor, ó Pai, se distanciar. E aquele que está distanciado, Senhor, alcança com as tuas poderosas mãos essa tarde, em nome do teu filho, que caia todo mal, Senhor, toda obra contrária, todo pensamento contrário caia por terra. Senhor, que o teu nome seja glorificado, vidas possam ser alcançadas, que o teu nome, ó Pai, seja glorificado nas casas, nas famílias, Senhor, nos casamentos, Senhor, o inimigo tem atacado casamentos, Senhor, entra nessa casa, Senhor, tira toda a briga, toda a raiva, Senhor querido, muitas vezes, Senhor, que o inimigo tem colocado nos corações contra esposo, contra esposa, contra os filhos. Senhor, no teu nome, Senhor, arranca, Senhor, ó Pai, toda a maldade de dentro dos lares. Senhor, nos casamentos, Senhor, ó Pai, entre filhos. Senhor querido, nessa tarde, Senhor, reina o teu nome, reina a tua presença, reina o teu poder, ó Pai. Assim nós pedimos, Senhor, essa tarde, Senhor. Estamos aqui, Senhor querido, para adorar a ti, engrandecer o teu nome. Agradecer por esses momentos que o Senhor tem aberto, Senhor. Pai, os trabalhos que se seguem, Senhor querido, derrama do teu poder, derrama da tua graça, que possamos sentir a tua glória, Senhor, em cada momento que nos reunirmos, Senhor. A cada irmã, Senhor, cada pedido de oração, Senhor, que chegou aqui essa tarde, Senhor, seja curado no teu nome, Senhor, que haja cura, milagre, maravilha. Senhor poderoso, cada nome mencionado, visita, Senhor, com cura, libertação e bênção, para a tua honra e para a tua glória. Em nome de Jesus pedimos, Senhor, irmão Daniel, abençoa ele, a família dele, Senhor, esta rádio, Senhor, para a tua honra e glória, Jesus. Amém, Senhor
1: querido. E assim nós se despedimos nesta tarde,
0: dizendo a paz do Senhor. Glória.
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2: Que a graça e a paz do nosso Senhor Jesus seja multiplicada na sua vida nessa tarde. Eu vos saúdo nessa tarde linda, maravilhosa, irmão Leandro, das mídias sociais da comunidade Embaixadores de Cristo. Comunidade Embaixadores de Cristo que está situada ali na rua Afonso Pena, número 275, próximo à Vinça. Sempre lembrando que também temos uma entrada ali pelos fundos, ali pela rua Campos Salles. Eu sempre gosto de falar que a rua Campos Salles ali é fácil de você entrar. Só chegou pela frente da igreja, você vai para o fundo, né? Chegou no fundo da igreja, viu a primeira plaquinha que tem ali. É entrada e saída de veículos. Pode entrar, que é o estacionamento da igreja, que não tem erro. Então, quero vos cumprimentar nessa tarde. Estamos começando mais um programa Reis e Sacerdotes. Hoje estou aqui com a pastora Adriana, que daqui a pouco vai estar trazendo a palavra do Senhor para os nossos corações. Tivemos um final de semana muito abençoado, mas antes de começar a falar desse final de semana e do final de semana, da agenda da semana, eu tenho que pedir desculpas por um ato que eu cometi falho na semana passada. Semana passada eu peguei e falei para a nossa audiência que na quarta e na quinta-feira entraria as mensagens, né, do nosso culto, dos cultos do último final de semana. Mas, né, eu esqueci que nós entramos no mês de julho, né? E mês de julho, como todo ano, nós temos um momento que a gente tem aquela pausa, né? Do nosso pequeno recesso, né? Nós dá uma descansada, né, no mês de julho. Mas detalhe, né? Não é uma descansada. Que a gente para, vê o que estava funcionando, né, no nosso canal do YouTube, né?
3: Balanço.
2: Faz um balanço, né? Reorganiza tudo. E prepara, né, todo, né, um material para o próximo semestre. Né? Então, mês de julho agora, então nós não tivemos, né, na última quarta e quinta-feira as mensagens do último final de semana. Mas lembrando que essas mensagens iniciou o mês de agosto, na primeira semana de agosto, começa a entrar todas essas mensagens uma atrás da outra. Né? Mas assim, também já falando que nós também no mês de julho agora, né, entramos em recesso de algumas atividades da nossa igreja, né? Não tivemos o recesso do grupo de jovens, mas teremos do culto do Ministério Infantil, teremos do culto de mulheres e teremos do culto de homens. Então não teremos esses cultos agora no mês de julho, retornando todos eles aí no mês de agosto. Mas então falando, né, terminando da questão da mudança ali, né, então a partir do mês de agosto teremos um novo formato ali das mensagens. Não vou falar ainda, mas provavelmente as mensagens vão entrar em dias diferentes agora novamente, não vai ser mais na quarta e na quinta, mas, né, mais próximo, né, nós vamos estar avisando vocês ali, porque na verdade nós estamos vendo, talvez nós vamos tentar uma estratégia um pouquinho diferente. Agora a mensagem não vai entrar inteira, vai entrar fracionada, vai ser tipo vários trechos da mensagem durante a semana. Então, na verdade, ali, né, e vai ser as duas mensagens numa pancada só. Então, tipo, vai entrar a da sexta de manhã e a do domingo, né, à noite. Né? Então, mas vão entrar trechinhos da mensagem, né, de forma fracionada ali, né, com pedacinhos da mensagem. Então, a gente vai fazer essa tentativa, né, para aumentar, né, a visibilidade das mensagens, porque geralmente hoje o povo não quer saber de ficar, né, 40, 50 minutos ali vendo, né, um vídeo, né? Então a gente está tentando, vamos tentar essa estratégia de dividir, fracionar ali em vários pedacinhos da mensagem, para que no caso você tenha acesso, vai ter acesso à mensagem inteira, né? Mas também, tipo, né, em vários pequenos videozinhos, que daí depois também você consegue ir acompanhando de uma forma, né, mais prática ali, mais fracionadinha. Mas é uma tentativa que a gente vai tentar aí para o segundo semestre, para a gente ver se melhora aí também a visibilidade das mensagens. Mas também vamos estar depois comunicando para todo mundo bem certinho como é que vai funcionar. Falando um pouquinho então das nossas atividades, tivemos na sexta-feira, o pastor Isaor teve uma agenda no final de semana passado, né? Em São José do Rio Preto. Só que daí o que acontece? Ele pega e volta, vai me pregar, né? Só que nós... Infelizmente, nós tivemos um acidente, né, com o caminhão de corpo de bombeiros ali próximo da nossa comunidade e rompeu o cabo da nossa fibra na sexta-feira. O pastor trouxe uma mensagem poderosa na sexta-feira, mas essa eu vou ficar devendo porque realmente nós não conseguimos fazer a transmissão, né, da nossa live e, consequentemente, a gente também não consegue fazer daí depois, né, o corte da mensagem. Então, infelizmente, ficamos devendo a mensagem da sexta-feira. E no domingo o pastor trouxe uma outra mensagem sobre graça que foi realmente, né, impactante, mexeu muito com os nossos corações. Mas essa sim, né, voltando lá no mês de agosto, você vai ter acesso a essa mensagem ali para estar visualizando ela também, essa mensagem. Bom, e falando, né, como nós já

falamos da nossa agenda, né? Por enquanto, a nossa agenda está limitadinha. Na sexta-feira, às 20 horas, o nosso culto de curas e milagres. No sábado, pela manhã, o nosso momento de jejum e oração. E no domingo, né, às 18 horas, o nosso culto de celebração. Dito isso, vamos de música, Daniel?

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1: Muito bem, antes de nós passarmos para a pastora Adriana, lógico, eu tenho que mandar um abraço aqui para as pessoas que estão conosco, né? Nosso irmão Cid lá de Brusque, né? Mandando um abraço aqui, né? O pastor sempre fica falando que vai lá e dá o cano no Cid, né? Mas uma hora ele aparece por aí, né? Tá enrolando, né? Mas o irmão Fabrício que tá com a gente na live, a Karen, né? O Breno. Queremos agradecer as pessoas aí, né, no nosso TikTok também, que tem bastante ali, que vai passando um monte de gente ali, né, mas queremos agradecer você que tá com a gente, né, se puder aí, né, faz aquela básica, né, dá aquele joinha, né, básico aí na nossa live, né, e também, né, se puder compartilhar a live aí com mais pessoas, né, você vai ser muito bem-vindo. Mas nós temos que mandar, né, um abraço para os aniversariantes também, né, porque, na verdade, na sexta-feira é um daqueles aniversariantes que, se a gente não fala, a gente ganha conta, né? Então, né, a nora do pastor, né? A futura nora do pastor, né? se não fala do aniversário dela, né? Nós ganha conta, né? Não, vamos, né? Fora isso, né? Antes de ser nora do pastor, irmã Andressa, né? Tem um carinho todo especial por ela, né? Que Deus continue te abençoando, né? Então, mandar o nosso abraço aqui, nosso carinho para a irmã Andressa. E pedir, né, se você tem aí mais alguém que você lembra aí que esteja aniversariando dentro dos dias que passaram agora, né, próximos, né? E nos próximos dias, coloca nos comentários da live aí também pra gente tá

0: mandando aquele abraço carinhoso aí, né, que tenho certeza que tem mais gente aí que tá pra fazer aniversário por esses dias. Lembra a gente aí que, né, a gente vai sempre mandando. Amém? Dito isso, vamos passar já pra pastora Adriana.
1: Boa tarde a todos, graça e paz. É uma alegria muito grande nós estarmos aqui novamente. É, como diz o meu querido, amado irmão Daniel, vou falar Daniel agora, né? Eu vim aqui fazer prova de vida, irmãos. Então, exatamente. Então, graças a Deus por essa oportunidade, por esta tarde de segunda-feira, para que nós pudéssemos estar aqui juntos hoje e compartilhando daquilo que Deus tem feito, da sua palavra. Eu quero dizer para você, seja muito bem-vindo a este ajuntamento celestial, porque nós estamos apenas em três aqui, mas eu creio que quando a palavra do Senhor, ela está nos nossos lábios, ela ganha vida e ela se expande, ela atravessa barreiras, ela chega aonde nós nem imaginamos que ela poderia chegar. Então, louvado seja Deus por esse momento tão especial de estarmos aqui hoje. Eu quero compartilhar algo que o Senhor tem testificado, tem trazido ao meu coração, transformou em uma verdade na minha vida, numa prática constante, diária, para que eu pudesse continuar abençoada, vivendo, né, em vitória e alcançando, tocando aquilo que eu nunca imaginei através da palavra do Senhor, da revelação do seu Santo Espírito. Então fica aqui toda a minha gratidão a Deus por esse ministério do qual eu faço parte, da onde eu tenho a minha cobertura espiritual e a comunhão com os irmãos, e isso alegra a minha vida e me faz testemunhar e me dá essa alegria diária para que nós possamos, então, fazer da palavra do Senhor ouvida. Eu quero convidar você para que nesta tarde nós possamos meditar numa passagem da palavra do Senhor que você conhece bastante. Eu tenho certeza que está assentada no seu coração, meu amado e minha amada, que está lá em Romanos, no seu capítulo de número 10. Alguns versículos, quero ler o versículo 8 até o versículo de número 11. Então, a palavra vai nos dizer assim, Romanos 10, a partir do versículo de número 8. Mas que diz, a palavra está perto de ti, na tua boca e no teu coração, isto é, a palavra da fé que pregamos. Porque se com a tua boca confessares a Jesus como Senhor e em teu coração creres que Deus o ressuscitou dentre os mortos, serás salvo. Pois é com o coração que se crê para a justiça e com a boca se faz confissão para a salvação. Porque a Escritura diz, ninguém que nele crê será confundido. Amém? Por gentileza, se assim você desejar, feche seus olhos. Pai amado, Pai querido, graças te damos por mais este dia, pelas nossas vidas e por esse momento tão especial, Senhor, aqui diante da tua presença. Te damos graças e oferecemos ao Senhor sacrifícios de adoração, de gratidão diante de ti, porque és o nosso Deus Todo-Poderoso, o nosso Pai de amor, de graça, de bondade. E agradecemos ao Senhor por Jesus, pela tua palavra, pelo teu Santo Espírito, ó Pai. Agradecemos ao Senhor, ó Deus, porque temos tudo em Cristo Jesus e podemos desfrutar através da sua palavra, da manifestação do teu Santo Espírito, ó Pai, tudo aquilo que a tua palavra diz que somos, que temos, aonde estamos. Por isso, Deus, que nesta tarde somente o nome do Senhor Jesus seja glorificado e que vidas sejam tocadas através, ó Deus, das nossas vidas que estamos aqui, ó Deus, neste programa abençoado e abençoador, Pai. Muito obrigado. Fala, Espírito Santo de Deus, manifesta-te em nós e através de nós, para que esta palavra, Senhor, ela alcance, Senhor, vidas, ó Pai, e que sejam todas transformadas por este poder vivificador. Muito obrigado, Senhor, te damos graças hoje e sempre, no nome do Senhor Jesus, amém e amém. Amém, queridos? Então, eu quero compartilhar nesta tarde acerca desta palavra que você já conhece, que é a palavra de Deus, que ela é poderosa, ela traz vida, ela se manifesta para que as nossas vidas sejam transformadas por ela, meu amado e minha amada. E é esta palavra que vai manifestar todo o amor do Pai pela minha vida, pela sua vida, pela vida da sua igreja. Você, meu amado e minha amada, que está conosco nesta tarde, você é alvo do amor de Deus. Porque é Ele mesmo que nos revela isso na sua palavra. Porque nós somos filhos deste Pai, por adoção, através de Cristo Jesus. E é este Jesus que Ele nos revela na sua palavra os mistérios do coração de Deus para com as nossas vidas, né? A mente de Cristo nos é revelada através desta palavra do nosso Deus e Pai. E esta palavra, meu amado e minha amada, essa que você tem acesso hoje a ela, ela transforma as nossas vidas. Se permitirmos, se dermos esta autorização, se autorizarmos o Espírito Santo de Deus, Ele fará maravilhas na minha vida e na sua vida. Mas é necessário que nós o autorizemos, é necessário que desejemos esta transformação para vivermos na totalidade tudo aquilo que o Senhor tem para a minha vida e para a tua vida, porque já é nosso. Basta que creiamos, basta que nós vivamos esta palavra de uma forma intensa, verdadeira, diária, constante, para que nós possamos tocar aquilo que já é nosso. E eu tenho certeza que você acessou esta live, que você acessou este programa, porque é uma expectativa muito grande dentro do seu coração. Daquilo que Deus tem para a sua vida hoje, daquilo que Deus tem para fazer através da tua vida hoje. Creio que seu coração está cheio de expectativa. E é assim que nós precisamos estar diante da palavra do Senhor. Sabe por quê, meu amado e minha amada? Porque ela é real, ela é verdadeira. A palavra do Senhor, ela se movimenta. A palavra do Senhor, ela é movimento, um movimento divino. A palavra do Senhor, ela é uma extensão das nossas vidas. E ela ganha vida quando nós confessamos a palavra do Senhor. E é sobre isso que eu quero estar hoje conversando, compartilhando com você, meu amado e minha amada, na simplicidade dessa reflexão, mas na profundidade, no poder tremendo da palavra do Senhor, com esta ação transformadora através do amor de Deus pela minha vida e pela sua vida. Então, eu quero que fique bem claro, meu amado e minha amada, nesta tarde, que você é alvo do amor de Deus. Você é alvo do plano da salvação. Você é alvo das promessas que a palavra do Senhor tem para a tua vida e para a minha vida. Quero te pedir, por gentileza, que você possa estar abrindo o seu coração, que você possa estar dando lugar a esta palavra, aquilo que o Espírito Santo de Deus vai ministrar, já está ministrando na sua vida de uma forma muito íntima, muito pessoal, algo que o Senhor tem para a tua vida. Nós estamos aqui na tarde de hoje porque mais uma promessa se cumpre sobre as nossas vidas. Nós estamos aqui porque é desejo do coração do Senhor que estivéssemos. Porque nós somos livres, libertos, curados e sarados pelo sangue do Senhor Jesus. Porque não há mais condenação sobre a minha vida e sobre a tua vida. Meu amado e minha amada, eu e você, nós somos perdoados, somos livres, fomos libertos. Aonde que está escrito isso? Na palavra do Senhor. É ela. E quando alguém proferiu esta palavra sobre a minha vida, ela ganhou vida e ela transformou a minha vida. E eu tenho certeza que na sua vida também é assim, meu amado e minha amada. E quero declarar sobre a tua vida nesta tarde algo extraordinário. Então, encha o seu coração de expectativa para tudo aquilo que o Senhor já está ministrando sobre a tua vida. E nós queremos conversar hoje sobre algo que com certeza já deve ter passado pelo teu entendimento, pelos teus pensamentos, acerca do confessar, acerca deste termo que muitas vezes tem um sentido, além do seu sentido duplo, né? Um sentido pejorativo sobre as nossas vidas. E muitos, muitos e muitos que a gente tem conversado demanda um sentimento de culpa, um sentimento de algo que está inacabado, algo que não foi terminado. E eu quero levantar essa reflexão com você, meu amado e minha amada, acerca deste termo, do confessar. Muitas vezes, quando nós nos deparamos com este termo, do confessar, esta palavra confessar, nós nos deparamos com o significado mais comum dele. Quem é que confessa alguma coisa? É alguém que fez alguma coisa de errado. Então, nós estamos acostumados a admitir que confessar é você, com os teus lábios, admitir que errou. Admitir um erro, confessar para alguém que fez alguma coisa errada. Quando nós ouvimos, por exemplo, num programa de televisão, que alguém confessou o crime, alguém admitiu a culpa. Então, muitas vezes crescemos com esta ideia de culpa, de que há uma condenação a ser cumprida, um julgamento a ser feito e uma condenação a ser cumprida. Mas eu quero chamar a tua atenção nesta tarde para a palavra do Senhor. O que é que a palavra de Deus diz para mim e para você nesta tarde acerca do confessar? Sim, nós éramos culpados, nós estávamos no erro, nós estávamos no pecado. Essa era a nossa condição antes de Jesus Cristo na cruz do Calvário. É sobre isso que eu quero conversar com você. Nós éramos culpados, sim, mas hoje nós somos perdoados, livres, libertos, curados e sarados. Hoje não há mais culpa ou acusação sobre a minha vida ou a tua vida, meu amado e minha amada irmã. Depois de Jesus, confessar tem um novo significado para os filhos de Deus. Quem são os filhos de Deus? Eu e você, meus amados. Sabe, a palavra do Senhor vai nos dizer que confessar é dizer o que Deus diz e viver em conformidade com esta confissão. Confessarmos a sua palavra. Por quê? Porque o confessar antes de Jesus trazia culpa, sim, verdade. Mas o confessar depois de Jesus é dizer o que Deus diz e viver em conformidade com esta confissão. Confessar a palavra de Deus é confessar aquilo que Ele diz. E o que Ele diz é a verdade. O que Ele diz é real. Confessarmos é falar o que Deus fala e viver a sua palavra, é praticarmos a sua palavra de uma forma integral, de uma forma constante, fazendo isso parte do nosso viver diário, confessando a sua palavra. Então, quando nós ouvimos esta palavra, confissão, na maioria das vezes pensamos neste sentido, do falar sobre os erros, dos pecados, transmitindo sempre essa ideia de culpa. Mas há também no dicionário, meu amado e minha amada, a definição de confessar. E esta definição é reconhecer algo em que se crê. Confessar significa professar. Então, depois de Jesus, a palavra confissão, o verbo confessar, ele ganha esta grandiosa, esta milagrosa, este significado de professar, que é reconhecer aberta e alegremente

0: algo. É confessar para a honra de alguém, celebrar, dar louvor. Confessar é prometer publicamente que eu farei algo. Confessar, meu amado e minha amada, é concordar. Confessar é comprometer-se. Confessar para honra, para celebrar. Olha o que, que a palavra do Senhor vai nos dizer, meu amado e minha amada. Lá em Filipenses, em seu capítulo número 2, versículo de número 11. E toda a língua confesse que Jesus é o Senhor para a glória de Deus Pai. Depois de Jesus, esta palavra, ela ganha uma outra conotação. Ela transforma vidas, porque a palavra do Senhor está sendo proferida. E toda língua confesse que Jesus é o Senhor para a glória de Deus Pai. Lá em Hebreus, a palavra do Senhor vai nos dizer assim, no seu capítulo de número 13, versículo de número 15. Portanto, ofereçamos sempre por Ele, a Deus, sacrifício de louvor, isto é, o fruto dos lábios que confessam o seu nome. Meu amado e minha amada, ao conhecermos Jesus, ao aceitarmos o seu plano de salvação, nós então temos os nossos lábios transformados, porque declaramos Jesus como Senhor e Salvador das nossas vidas. E eu quero compartilhar alguns pensamentos que o Senhor trouxe para que nós pudéssemos estar compartilhando acerca desta palavra. Queridos, quero mais uma vez rogar que o seu coração esteja aberto para que o Espírito Santo de Deus continue ministrando de uma forma poderosa sobre a sua vida. Nós só viveremos na totalidade a palavra de Deus quando aprendermos que ela precisa ser confessada, liberada, declarada, meu amado e minha amada. Por quê? Porque você recebe a palavra de Deus quando você tem este contato com ela, entendendo que ela é viva e verdadeira, como a palavra do Senhor diz, como uma faca de dois gumes. Nós recebemos esta palavra, nós cremos, e aí nós confessamos. Por quê? Porque quando nós confessamos, nós estamos dando vida a esta palavra. Nós estamos abrindo os nossos lábios para que a palavra de Deus não seja apenas letras, apenas símbolos, mas sim para que ela ganhe vida através dos nossos lábios. E aí, então, tudo aquilo que está liberado para mim e para você, ele chega até mim, até você, nesta dimensão, aonde poderemos tocar e desfrutar daquilo que a palavra de Deus diz que nós somos, que nós temos, aonde nós estamos em Cristo Jesus. Amados, confessar a palavra de Deus vai trazer o conhecimento para a sua vida. É importante lermos a palavra do Senhor, sim. É importante meditarmos na palavra do Senhor, com certeza, meu amado e minha amada. É necessário, mas também é primordial confessarmos esta palavra, porque o conhecimento dela só vai ser possível através da comunhão com o Espírito Santo de Deus, porque vai ser ele, meu amado e minha amada, que vai trazer a revelação que nós precisamos para que isto se torne rema, isso se torne uma palavra viva na minha vida e na sua vida através deste confessar. Ele só é possível através desta comunhão com o Espírito Santo de Deus. E o nosso relacionamento diário, constante com o Espírito Santo de Deus vai trazer esta comunhão. E a comunhão por si vai trazer essa intimidade com o Espírito Santo de Deus. E vai ser Ele quem vai nos revelar os mistérios da palavra do Senhor, aquilo que Ele tem para nos dizer, para nos ensinar, para nos conduzir. E a partir daí eu aprendo. Eu aprendo porque eu estou sendo ministrado. E quando eu aprendo, é provocado em mim um crescimento. Eu começo a tocar lugares no mundo espiritual que eu jamais imaginaria que eu estaria. Mas este crescimento, ele só será possível por conta deste relacionamento com o Espírito Santo de Deus, por conta das revelações que só Ele pode trazer para a minha vida e para a tua vida, meu amado e minha amada. E aí, então, como eu cresço, eu, então, amadureço. Eu tenho esta maturidade. Porque sem esta maturidade na palavra do Senhor, em Cristo Jesus, não há como eu desfrutar da herança que o Senhor Jesus deixou para mim e para você. Maturidade, meu amado e minha amada, ela é adquirida. Nós precisamos crescer, nós precisamos desenvolver. E a palavra nos foi dada a mim e foi dada a você. E essa maturidade, assim como uma criança, um adolescente, um jovem, um adulto, vai crescendo e espera-se dele que ele amadureça, né? Salvo algumas exceções, né, irmãos? Mas espera-se, né, que nós cresçamos, que nós possamos, então, desfrutar dessa maturidade. Assim também acontece com os filhos de Deus. E conhecer a palavra de Deus, confessando-a, nos leva, então, a esta maturidade. É isso, a palavra de Deus o nosso alimento diário. Nos faz crescer. Porque tem muita coisa que criança não pode desfrutar, porque é criança. Só jovens, adultos, né, pessoas mais maduras, anciãos, né, podem desfrutar, porque criança não pode. E é uma questão de lógica. E na palavra do Senhor também é desta forma. Tem muita coisa que, se nós nos comportarmos como crianças espirituais, não vamos alcançar, não vamos tocar. Então é necessário que cresçamos. Importa que cresçamos. Por quê, meu amado e minha amada? Porque a palavra do Senhor nos ensina que eu possuo aquilo que eu confesso. Então, eu preciso confessar a palavra de Deus. Eu preciso que, através dos meus lábios, esta palavra ganhe vida, para que nós toquemos aquilo que está liberado para nós na quarta dimensão. Nós precisamos que, através dos nossos lábios, esta palavra, então, ela ganhe vida. Você possui, meu amado e minha amada, aquilo que você crê, aquilo que você professa. E dentro da palavra do Senhor, o que é que você crê? Dentro da palavra do Senhor, o que é que você tem confessado? Porque é desta forma que vamos desfrutar. Eu posso o que a palavra de Deus diz que eu posso. Eu tenho o que a palavra diz que eu tenho. Eu sou aquilo que a palavra de Deus diz que eu sou. Mas para eu saber, eu preciso conhecer a palavra. Eu preciso confessar quem eu sou. E, queridos, eu quero ir além. As nossas orações precisam ser confissões de cada promessa que Deus tem para a minha vida e para a sua vida. As nossas orações, elas não podem ser palavras ao vento. As nossas orações não podem ser cumprimento de protocolo. Ah, eu preciso orar de manhã, eu preciso orar meio-dia, eu preciso orar antes de dormir. Não, eu preciso ter um momento aonde vou liberar palavras, promessas do Senhor para a minha vida. Por quê? Porque a palavra do Senhor confessada é palavra viva. Eu sei o que eu confesso, então eu sei o que eu tenho. O que é que você tem confessado, meu amado, minha amada? A palavra do Senhor lá em João, no capítulo de número 4, versículo de número 15, vai dizer assim para mim e para você. Qualquer que confessar que Jesus é o Filho de Deus, Deus está nele e ele está em Deus. Qualquer que confessar há necessidade de abrirmos os nossos lábios e confessarmos. A confissão, então, ela traz a posse. Eu creio, eu confesso, eu possuo. É isso que a palavra do Senhor está dizendo para mim, para você. E cairão por terra, então, tudo aquilo que povoa muitas vezes a nossa mente, levantando um espírito de incredulidade, porque a palavra do Senhor vai aplacar, vai exterminar todo e qualquer tipo de incredulidade na mente do nosso espírito, porque o poder da palavra de Deus e tudo o que nela está escrito é só para aqueles que creem. É para aqueles que creem. Não basta, meu amado e minha amada, apenas confessar. É preciso, então, liberarmos, declararmos esta palavra. Olha só o que Jeremias, no seu capítulo de número 1, versículo de número 12, fala para mim e para você. Deus vela sobre sua palavra para cumpri-la em favor daqueles que nela acreditam e a confessam. É isso que a palavra diz para mim e para você. Confessar, meu amado irmão, é um exercício de fé. É nós exercitarmos a nossa fé. Quanto mais eu confesso, mais convicta eu sou. Quanto mais você confessa, eu creio e libero sobre a tua vida, profetizo sobre a tua vida, mais convicto você é também. Lá em Romanos, a palavra do Senhor vai nos dizer assim, no capítulo de número 4, versículo de número 17. Como está escrito: por pai de muitas nações te constituí, perante aquele no qual creu, a saber, Deus, o qual vivifica os mortos e chama as coisas que não são como se já fossem. Olha só que tremendo esta palavra sobre a minha vida e sobre a tua vida. Eu posso não ter agora, mas se a palavra diz que eu tenho, eu tenho. Se a palavra de Deus diz que você tem, é porque você tem. Então, é só uma questão de tempo. Se nós tomamos posse desta palavra, no próximo minuto das nossas vidas, a palavra do Senhor está dizendo para mim e para você, ela vem à realidade. Por quê? Porque através do confessar a palavra de Deus, nós chamamos as coisas que não são, que ainda não existem, como se já fossem. Precisamos abrir os nossos lábios, precisamos exercitar a nossa fé. Nós precisamos declarar a palavra de Deus. E, meu amado, quero partir aqui para o encerramento, trazendo para o teu coração algo bem prático. A confissão não é um sentimento. Você não precisa se preparar, você não precisa de um lugar especial, uma roupa especial, um momento especial, um clima especial, não. Porque ela não é um sentimento, ela é uma decisão, ela é um posicionamento, é um comportamento, ela é convicção, ela é atitude. No próximo minuto, nesse mesmo minuto, você já pode se posicionar. Por quê? Porque você tem o Espírito Santo de Deus. Ele está em nós, Jesus está em nós e nós estamos nele. Nós somos um. Então, entendendo isso, discernindo isso, se eu concordo com o Espírito Santo de Deus, eu concordo com a palavra de Deus, meu amado e minha amada. Aí, então, eu vou confessar, eu vou liberar, eu vou declarar aquilo que está escrito. E eu verei na minha vida e você verá na sua vida a palavra do Senhor ganhando vida, transformando vidas. Por quê? Porque nós temos ouvido isso. Eu acredito, se o irmão Leandro vai me ajudar aqui, eu acredito que toda a ministração do pastor Isaura a gente tem ouvido que a palavra de Deus na minha boca, a palavra de Deus nos meus lábios é a voz de Deus, de forma audível, de forma clara. Nós podemos ouvir a voz de Deus quando nós declaramos a sua palavra, quando nós confessamos a sua palavra. É Deus falando através da minha boca e da sua boca, dos meus lábios e dos teus lábios. Portanto, meu querido, o milagre, ele está nos nossos lábios. O poder da vida e da morte, a palavra do Senhor nos diz, está na nossa boca. Então, eu quero, nesta tarde, com bastante ousadia, declarar sobre a tua vida que este poder está nos teus lábios. Abra os teus lábios, abra a sua boca, declare a palavra do Senhor sobre a tua vida. Porque é o que nós desejamos nesta tarde de segunda-feira, essa tarde de inverno ensolarada, gostosa. Nós declaramos sobre a tua vida a palavra de Deus sendo cumprida na totalidade. E é necessário para isso que você conheça a palavra de Deus, o relacionamento com o Espírito Santo de Deus, para que essa revelação lhe seja dada, nos seja dada, e que nós possamos, assim, então, confessando-a, trazendo à existência aquilo que ainda não existe através da palavra do Senhor. Quero desafiar você a fazer as tuas orações dentro da palavra de Deus, confessando as promessas do Senhor, confessando aquilo que a Bíblia já liberou sobre as nossas vidas, porque o milagre está nos nossos lábios, quando praticamos, quando vivemos a palavra do Senhor, quando nós, então, damos voz a esta palavra que é viva, e ela, então, passa a ser esta extensão de mim, de cada um dos irmãos, é Cristo vivendo em mim e em você, através da sua palavra, através daquilo que o Senhor tem nos dado. Não percamos mais tempo, meu amado e minha amada, para que nós, então, possamos desfrutar na totalidade daquilo que o Senhor tem para a minha vida e para a sua vida, em nome de Jesus. Amém e amém.
1: Amém. Graças a Deus por essa palavra. Pastora Adriana me trouxe uma memória aqui, né? Alguns dias atrás eu tive a oportunidade de gravar um vídeo lá pro meu canal, lá pro Palavra em Movimento, onde eu fiz um questionamento interessante e eu quero compartilhar com vocês rapidamente esse questionamento. Mas é o quê? Crente pode ter amuleto, pastora? Ter um pé de coelho, ter um...
0: Eu tenho símbolos de fé.
1: A reflexão que eu trouxe, né? Porque, na verdade, a gente não acredita, né?
0: Não.
1: Nesse tipo de situações. Mas, por incrível que pareça, a revelação que o Espírito Santo trouxe para mim foi o quê? Oração pode ser um amuleto? Jejum pode ser um amuleto? Aí que vem a questão, porque se você pensar, que nem a pastora falou ali, se você cria uma obrigação, eu tenho que orar 7 horas da manhã, meio-dia, 18 horas, tem aquela obrigação, mas como um ritual, se transformou num amuleto. Se você tem, no caso lá, eu tenho que fazer um jejum para que tal evento, tal coisa, tal, né, aconteça, seja abençoado, seja, se tornou um amuleto. Ou seja, você acabou de transformar algo que é para a glória do Senhor como um amuleto, como algo que realmente Deus abomina, né? Deus abomina. E eu peguei aqui, daí até separei um texto, né, que é... tá lá em Gálatas, Romanos 8,14. Que esse texto me confrontou, me trouxe tipo uma perspectiva um pouquinho diferente. E eu falo para vocês assim que realmente eu comecei a entender isso e tenho meditado muito nisso nesses últimos dias. E é um texto que diz assim, ó: pois aqueles que são guiados pelo Espírito de Deus são filhos de Deus. Ou seja, se você não sente, por exemplo, no teu espírito, um desejo de orar, porque, como a pastora falou, você, não por uma obrigação, mas se você não sente um desejo, não, fala assim, puxa, ó, Tá na hora de conversar com o pai. O pai tá querendo se relacionar com você. Se você não pega, não ouve do Espírito Santo, ó, tá chegando uma batalha, acho que é bom você preparar, né? Dar uma reduzida aí na tua carne e preparar o teu espírito.

0: Vamos jejuar, vamos fazer um momento de jejum, né? Você não está sendo guiado pelo Espírito. E se a gente não busca, porque lógico, a gente não inicia a nossa caminhada, né? Muitas vezes ouvindo isso, né? Tipo, audivelmente, mas a gente precisa entender. Né? Eu lembro que eu me converti, mas logo depois, por algumas mudanças me converti na Igreja Batista, mas daí por algumas mudanças, acabei indo parar na Igreja Assembleia de Deus. E na Assembleia de Deus tem uma coisa assim que é interessante, né? Se você não é batizado no Espírito Santo, você não é crente, né? Você não tá orando em línguas, não tá, você não é crente, você é uma subclasse basicamente ali. E eu lembro, irmãos, porque daí aconteceu o quê? Isso eu tinha meus 16 anos. Eu lembro que eu comecei a orar e buscar e buscar e buscar e nada. E nada, e nada. Eu orava e buscava, orava, orava, orava. Mas fazia sentido isso, né? Fazia. E eu falo hoje em dia, né? Ainda mais a gente ouvindo, né? Tipo, as mensagens do pastor Isaur, ele fala ali pra gente que se a gente não orar meia hora em línguas por dia, tem algo de errado. E outra, a gente tem que sentir essa necessidade. A gente tem que, né? Não simplesmente fazer como um ritual, mas sentir uma necessidade. Você, né? Faltar, né, aquilo dentro de você. E eu lembro que daí eu comecei a buscar, buscar, buscar. Daí aconteceu de mudar de novo. Daí eu fui parar na igreja metodista. E daí um belo dia eu lembro que eu ainda peguei e fui. Né, a gente foi visitar uma igreja quadrangular, né, com o pessoal da igreja. A gente alocou um ônibus para ir visitar onde o pastor Luciano Subirá estava pregando. E vocês vejam que foi interessante assim que ele pegou, né? No dia, né? Todo mundo tava que na época ele tinha uma fama de orar pelo gordinho e o gordinho sair magrinho. E todo mundo, a gente foi, né, para ver, né, essa situação. Mas chegou no dia ele começou a pregar sobre o Espírito Santo. E começou a falar sobre o batismo com o Espírito Santo. E eu lembro que eu peguei, daí chegou na hora, ele fez o apelo. Eu fui lá para frente para receber. Eu falei, ah, é hoje. É hoje, é hoje. Cheguei lá, pastor Luciano começou a orar pelas pessoas. Ele foi, colocou, ia colocando a mão nas pessoas. De repente ele veio e colocou a mão na minha cabeça. Eu falei, é agora, é agora, é agora. Nada. Só que eu nem, né, fiquei ali, né? Naquele momento ele orou por mim, mas de repente ele pegou e orou por mais algumas pessoas. E de repente ele voltou de novo e colocou a mão na minha cabeça de volta. Só que nessa segunda vez aconteceu algo que foi diferente. Ele pegou, tipo, né? Eu senti como se ele tivesse pego um copo de água e virado na minha cabeça. Mas eu tava me apalpando assim como se eu tivesse encharcado, mas não era. Ele não virou um copo de água na minha cabeça. E eu saí daquela reunião com a mesma situação, como se eu tivesse jorrando água na minha cabeça. A água não parava de fluir, eu sentia assim que começava, tipo, ficava sentindo assim no meu corpo físico algo que era do espírito, algo que era espiritual. E eu lembro que ainda daí, né, ainda não aconteceu naquele momento. Ainda eu saí com aquela sensação, com aquele, né? Mas eu fui para casa. Ainda passou alguns dias e um dia, né, o Senhor me acordou pela madrugada, eu comecei a orar. Só que daí o que que eu fiz também? Eu comprei, né, o livro do pastor Luciano sobre o batismo com o Espírito Santo. Comecei a ler aquele livro, né, e passou alguns dias. Eu estava, né, daí de madrugada, acordei e comecei a orar. E quando ele falou, né, tipo, no livro lá, né, daí do teu ventre fluirão como rios de água viva. Eu orando, né, de repente eu comecei a sentir aquela pressão vindo assim, né, de baixo para cima, assim, no meu estômago, para. E eu orando em voz baixa, né? Porque eu tava, né? Ainda na época morava. Minha mãe tava no quarto do lado. E, né? E eu orando em voz baixa, mas daí de repente começou a vir aquela pressão. Quando eu abri a boca, daí saiu, né? Foi aquele, né? Chuva de línguas. Tanto que minha mãe pegou e acordou, veio, bateu na porta. O que que tá acontecendo? O que tá acontecendo? Eu, não, mãe, nada, nada, nada. Pode voltar a dormir, pode voltar a dormir. Mas vocês vejam assim, irmãos, como que é realmente assim, e a gente precisa entender essa questão de sermos guiados pelo Espírito. Isso tem que ser uma coisa que acho que a gente tem que pegar assim, a pessoa se converteu, a gente pegar tipo, na mão dela e falar assim, ó, meu amigo, agora a tua oração principal vai ser o quê? Espírito Santo me guia, Espírito Santo me guia, Espírito Santo me guia. Quando a pessoa começa a entender isso e começa a falar assim, não, agora eu estou sendo guiado pelo Espírito. Porque eu peguei, eu vou falar para os irmãos que eu me conflitei aqui com essa palavra, porque você pega e vê assim, né? Tipo, as pessoas falam assim, não, ah, porque você é filho, você é filho, você é filho. Opa! Aí me bateu uma... Não, mas espera lá. Aqui é uma condição. Um condicionamento. Ou seja, para eu ser filho, eu tenho que ser guiado pelo Espírito. Se eu não sou guiado pelo Espírito, se eu estou agindo na minha alma, né, as minhas atitudes ainda são carnais e na minha alma tem algo de errado. Você ainda precisa ser guiado pelo Espírito. Então eu quero nessa tarde que você coloque isso como uma realidade para você mesmo, porque você não coloque isso como uma obrigação, né, religiosa, mas realmente assim, é que você pegue e tem aquela coisa, né, como fala a canção lá, assim como a corça anseia, que você tem uma ânsia. Eu quero assim, tipo, não a ânsia de ruim, né, mas aquela vontade incontrolável de orar, aquela vontade incontrolável de estar na presença do Senhor, aquela vontade incontrolável de ler a sua palavra. E entendendo que aquilo ali é o próprio Deus. Quando você, como a pastora falou agora, a palavra do Senhor na minha boca e na sua boca é a boca de Deus falando. Quando a gente entende que nós, como cristãos, como nós somos pequenos cristos, ou seja, é o Senhor Jesus falando através da nossa vida, através da sua palavra. Então é algo realmente extraordinário. Quero declarar uma palavra de bênção, uma palavra de vida, uma palavra de cura sobre a sua vida.
1: Amém.
0: Desejar uma ótima tarde e que na semana que vem... É, tacou fogo. Não, os vídeos agora à tarde que eu vou gravar vai sair coisa boa. Mas que Deus continue te abençoando, querendo Deus, semana que vem estamos aqui com mais um programa.
1: Amém.
0: Reis e Sacerdotes.
1: Amém.
0: Amém?
1: Amém.
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0: Sim. Graça e paz, boa tarde a todos. Aqui é o pastor Sérgio da Igreja Metodista. Estamos aqui participando deste momento e queremos, nesse pouco tempo aqui, compartilhar com vocês uma palavra e abençoar a vida de cada um aqui nesta tarde. Que você se sinta acolhido, acolhida e que nós possamos juntos termos aqui um tempo abençoado diante do Senhor. Amém? Estamos aqui com a missionária, com a Fer, e eu creio que será um tempo abençoado sobre as nossas vidas. E hoje a Lisa me jogou a incumbência de estar aqui falando, eu estou morrendo de vergonha. Mas que Deus nos abençoe, amém? Fer.
1: Boa tarde, quero dar boa tarde a todos, graça e paz, que nós possamos começar a nossa semana cheio da presença de Deus, sabendo que o Senhor é aquele que fez e faz grandes coisas, e continuar olhando, né, para dentro de nós, olhando para a saúde mental, sabendo que Deus se importa com a nossa alma, Deus se importa com o nosso espírito, Deus se importa com tudo aquilo que é importante para nós, não é mesmo, missionária?
2: Boa tarde, querido ouvinte, boa tarde a cada um daqueles que estão nos ouvindo nessa tarde. Eu quero uma palavra de gratidão, Senhor, pela nossa semana, pelo final de semana que tivemos, por tudo que Deus tem feito, né? E que o Senhor venha de encontro aos corações, o Senhor venha revelando algo ao teu coração nessa tarde, aonde a pastora tem algo de Deus também, aos queridos ouvintes. E um abraço à missionária Cleonice, liga aí teu radinho, ou não desligue, né, se estava ouvindo, não desliga teu radinho, fica nós ouvindo aí, que Deus tem grandes coisas nessa uma hora de programação, amém?
1: Amém, glória a Deus. Hoje nós vamos falar um pouquinho sobre identidade, mas não é aquela identidade, documento que você leva, não, é identidade diante de Deus. Primeira coisa, eu queria te fazer uma pergunta. Quem é você? Você consegue responder isso para nós? Quem é você? Sem falar dos seus títulos, sem falar do seu dinheiro, sem falar do seu emprego, sem falar da sua posição. Quem é você? Muitas vezes, sabe, a gente confunde quem nós somos com o que nós fazemos. Então, por exemplo, você chegar e falar, Fernanda, quem é você? Se eu respondo para você, ah, eu sou neuropsicoterapeuta, ah, eu sou psicanalista, ah, eu sou esposa do pastor, eu sou pastora, ah, eu sou a esposa do Sérgio, ah, eu sou a mãe do Miguel e do Natan. Isso não é quem eu sou. São atribuições que eu vou recebendo. Então, eu gostaria que a gente já começasse a pensar nisso. O mundo hoje, ele nos ensina a construir uma imagem. Eu não sei você, mas eu já ouvi muito aquela frase assim, cuidado, você tem uma imagem a zelar. Não tem essa frase? A gente não fala às vezes isso? Às vezes a gente fala isso para os nossos filhos, né? Cuidado, você tem uma imagem a zelar, né? Mas Deus, ele quer formar a nossa identidade. Deus, ele não está preocupado com a nossa imagem. Deus, ele está preocupado.

0: preocupado com a nossa identidade. Fernanda, como assim? Vamos lá, vamos começar a pensar um pouquinho nisso. Você já conviveu com uma pessoa que você achou que ela era muita coisa pela aparência? E a hora que você foi conhecer, não era bem assim?
1: Já.
0: Como? A gente se engana,
1: a gente se engana? E muito.
0: Muitas vezes a gente olha e a gente fala, nossa, fulano ou fulana, por causa da roupa, do carro, do sapato. A mulher tem muito da bolsa, né? Por causa da bolsa, o celular, né? Muitas vezes a gente fala assim, ah, fulano tem tal celular. Tá, mas Deus não olha para isso. Deus, ele não olha para isso. Deus, ele olha para a nossa identidade. E aí, eu até anotei uma frase aqui. Quando a minha identidade depende daquilo que eu faço, qualquer fracasso define quem eu sou. Pesado, né? Já começar... Segundamos já, hein? Nós já começamos segundando já. Na chibata batendo lombo. Se a sua identidade depende do que você faz, qualquer fracasso que você tiver, você toma aquilo como uma verdade de quem você é. Deus olha para isso? Deus não olha para isso. Deus, ele não olha. Se Deus olhasse para isso, vamos lembrar lá da história de tantos homens, né? Moisés. Senhor, se o Senhor não for comigo, não me deixa sair desse lugar. Gideão. Gideão teve medo. Josué. Se Deus falou para Josué, seja forte e corajoso, é porque ele estava com medo. Deus estava olhando a aparência? Não. Quando Deus olha para Davi e Golias. E aí? Quem era o fortão ali da história? Era o Golias, não era? Mas Davi tinha a identidade dele formada e forjada pelo Senhor.
1: Pelo Senhor.
0: Como é que anda a minha e a sua identidade? Se a gente for olhar pelo olhar científico, eu até anotei aqui, gente. Se a gente for olhar pelo olhar científico, o que, que a neurociência diz? O nosso cérebro, ele pode ser moldado, tá? O nosso cérebro, ele se molda ao ambiente, ele se molda às circunstâncias. A prova disso é, se você começa a fazer um estudo bíblico, chega uma pessoa nova na igreja missionária. Essa pessoa tem a vida toda torta. Uhum. E aí ela começa ali. A senhora vai ministrando, a senhora vai ensinando, a senhora vai ensinando. E aí, de repente, essa pessoa muda. Não muda?
1: Muda.
0: A identidade dela está sendo moldada. Isso por quê? Porque o nosso cérebro, tá? Ele permite isso. E Deus que formou o nosso cérebro. Então, Deus, ele é um Deus tão maravilhoso que ele ali, quando ele fez o ser humano, a imagem e semelhança dele, né? Ele mostra o quê? Que o nosso cérebro é capaz de ser transformado. Eu não sei vocês. O Sérgio eu sei, mas vocês não. Eu comecei a estudar, tipo, eu tinha o ensino médio. Uhum. E aí, quando eu tinha 35 anos, meu esposo, ele foi transferido para uma cidade bem pequenininha, no noroeste do estado. E aí, eu comecei a estudar com 35 anos. Eu tinha só o ensino médio. E aí, eu brincava com meu filho, eu falava assim, filho... Quando você terminar o ensino fundamental, a mamãe vai ter terminado a faculdade.

0: sabemos quem nós somos, as circunstâncias não nos param. As circunstâncias não nos param, né? Quer falar alguma coisa?
1: É, isso que a Fer tá falando vem de encontro com o que eu ministrei ontem à noite no culto. Davi, ele sabia, ele tinha a sua identidade formada e forjada diante do Senhor. E isso é surpreendente porque, como a Fer falou, um gigante contra um menino. Aparentemente, quem seria o vencedor dessa batalha? O gigante.
0: O gigante, claro.
1: Por quê? Maior, mais capacitado. Só que aí entra um detalhe. Algo que eu quero que você pense comigo aqui. Lá no capítulo 17, Davi, ele é levado diante de Saul. Por quê? Quando Davi chega para levar alimento para os seus irmãos, ele começa a ouvir todo aquele burburinho. Por quê? Durante 40 dias, pela parte da manhã e à tarde, Golias ia e afrontava o exército de Israel. E para pensar um pouquinho comigo, nós estamos falando de um exército. Nós estamos falando de um gigante que estava afrontando todo um exército. Existia um combinado que somente um lutador lutaria respectivamente por cada exército. E ninguém tinha coragem. Mas quando Davi chega e vê Golias afrontando o exército de Israel, Davi fica indignado. E Davi se levanta e se coloca à disposição para lutar. Só que aí entra o que a Fer está falando, identidade. O próprio irmão de Davi, o Eliabe, olha para ele e fala que ele era presunçoso e que não era para ele estar ali. Que ele era presunçoso e mau. Que era para ele estar cuidando das ovelhinhas do pai dele. Só que aí entra algo surpreendente. Davi é levado até a presença do rei Saul. E quando ele chega diante do rei Saul, o rei Saul olha para ele, um menino, e fala para ele, como que você vai fazer isso? Davi fala que ele passou por situações onde ele teve que matar leão e um urso. E olha que interessante. Isso foi feito não na presença das pessoas, no secreto.
2: Secreto.
1: Davi matou Golias na presença de dois exércitos. Só que aí entra algo que eu quero que você pense comigo. Deus vai nos forjar no secreto. A nossa identidade é criada no secreto, diante do Senhor. É Ele que vai te forjar.
0: E aí a gente tem que parar para pensar, né? Qual é o nosso leão? Qual é seu leão, missionário? Qual é o urso da semana?
1: Não, e a Bíblia fala que cada dia você
0: mata
1: vai enfrentar
0: um
1: deles.
0: Outro.
2: Sim.
1: Cada dia você vai enfrentar um deles, não tem como fugir. Só que aí entra algo que você tem que entender junto conosco aqui. Meus irmãos, se nós ficarmos com medo dos gigantes, cada vez mais eles serão maiores aos nossos olhos. Nós temos um Deus do impossível. Deus pode nos dar graça para enfrentarmos esses gigantes. Porque Ele está conosco. Mas para que isso aconteça, nós temos que ter uma identidade.
0: Se a gente for olhar, né? Lá em 1 João, capítulo 3, versículo 1, fala assim: vejam como é grande o amor que o Pai nos concedeu, sermos chamados filhos de Deus, o que de fato somos. É aqui que começa a minha e a sua identidade. Eu gosto muito de falar que nós temos um dono, nós pertencemos. Nós não estamos soltos por aí.
2: Não, de jeito nenhum.
0: Nós pertencemos. E isso faz parte da nossa identidade. É aí que começa a nossa identidade. Jesus, lá em Mateus capítulo 3, versículo 17, fala assim: este é o meu filho amado, em quem me agrado. Você vê que aqui ninguém está falando de milagre? Ninguém está falando de cura?
2: Não.
0: Ninguém está falando de libertação? Aqui está sendo falado de quê? Filho amado de Deus. Filho amar.

0: filha amada. Quando a gente olha lá para Gideão, quando Deus fala assim para ele, o Senhor é contigo, homem valente. Está lá em Juízes, no capítulo 6. Gideão se via desse tamaninho, pititico, muitas vezes igual a mim e a você. Quantas vezes Deus fala para a gente, vai lá e faz. Mas eu... Quem sou eu, Senhor?
1: Sou muito pequeno.
0: Sou muito pequeno. Chama outro. Levanta outro. Hoje eu atendi uma moça, sabe? E ela é terapeuta também. Uma mulher extraordinária. E aí ela contando ali pra mim algumas demandas dela ali. Lutas pessoais que ela tá passando. Enquanto a gente conversava, eu falei pra ela, você não percebeu ainda que Deus tá te espremendo pra você pro ministério? Que você não tá cabendo no consultório? E ela falou exatamente isso. Eu? Mas eu? Tem tanta gente mais capacitada. Tem tanta gente que sabe mais. Tem tanta gente que entende mais. Por que eu? Porque Deus escolheu.
1: É. E é o que a gente fala. É, nós, parece que nós temos na nossa frente essa palavra. Por que eu? E tem gente com muita mais sabedoria, né? Parece que a gente vai pela sabedoria do outro e Deus está espremendo nós. Não é você? Eu te chamei. É você. Então, o chamado, pastor, é muito árduo. É muito árduo.
0: E não é para qualquer um.
1: E não é para qualquer um.
0: Só que é aquela coisa também. A gente tem que saber... Eu gosto de falar... Vocês já estão vendo que eu sou a doida das frases, né? Eu tenho algo dentro de mim que é o seguinte. Você é a resposta de oração de alguém. Mas eu? Você. Às vezes é a sua mensagem, às vezes é o seu telefonema, é a sua oração, é a sua visita, é o seu serviço, é aquilo com que você trabalha, que vai ser a resposta da oração de alguém que está chorando naquele momento. Às vezes você que está ouvindo aqui agora, às vezes você sabe que você tem algo para fazer, mas às vezes você está aí. Eu? Será que eu vou fazer? E vamos parar para pensar? Quantas pessoas estão morrendo nesse exato momento e levando para a sepultura dons e talentos e habilidades e tudo que poderia ter sido usado para abençoar tantas vidas. Mas ficou ali. Eu não posso. E olha só que lindo, tá? O que a palavra fala para nós. O Senhor nos criou, fala assim, pois tu formastes o meu interior. Eu te louvo porque me fizestes de modo especial e admirável. A gente estava lá no ventre. Ontem à noite, missionário, tem uma moça na nossa igreja que ela tá grávida, quase para ganhar nenê. Minha avó é parteira, sabe? Hoje ela não atua mais, mas a minha avó, durante muitos anos, mais de 70 anos, minha avó foi parteira. E aí minha avó sempre falava muito da lua, né? Tem gente que não acredita.
1: Não.
0: Mas, gente, as minhas gestações, a minha avó contou a lua. E tudo bem. E aí ontem a gente orando com ela, porque a partir do momento... Qualquer hora é hora. E aí eu coloquei as mãos sobre a barriga dela e eu fui falando com o Samuel ali. Samuel, a hora que você quiser vir, pode vir. Tá todo mundo esperando. Mas venha no seu tempo. Ele se mexia. Ele se mexia. Ele se mexia. Lá dentro dele, ele já sabe que tem pessoas que amam ele.
1: Sim.
0: Só que aí agora eu vou entrar num tema assim, ó, que vai doer um pouquinho para quem é pai e mãe aqui agora. Os nossos filhos, nós nascemos

0: como uma folha em branco. Como uma folha em branco. Quantos de nós escutaram quando era criança? Você não vai dar nada. Você é um mentiroso. Palavras até mais pesadas. Ah, você é um vagabundo, não quer saber de trabalhar. Você não serve para estudar, não.
1: Nunca vai aprender.
0: Nunca vai aprender. Isso daí de tirar nota, isso daí é pro teu irmão, pro teu primo, pro vizinho, pro filho da patroa. Você não. Quantos de nós ouviu isso? E aí lembra que o nosso cérebro, ele vai guardando? E aí você vai escutando. Isso não é pra você. Isso não é pra você. Isso não é pra você. Isso não é pra você. E aí, de repente, você está repetindo o que você ouviu. Isso não é pra mim. E o que é pior? Aí você tem filhos? Aí você vai falar pros seus filhos. Isso não é pra você, menino. A gente não tem dinheiro, a gente não tem condições. A gente não pode. Isso é só pra quem é filho de rico. Quantas vezes as pessoas falam isso? Quantas vezes? Aí vamos lá, criança mente? Infelizmente, mente. Você vai falar que a criança é mentirosa? Não, você vai corrigir o comportamento. Mentir é errado. Você mentiu. Você não pode mentir. E não você colocar uma faixa na criança. Você é um mentiroso. Olha como que é diferente. Quer ver outra coisa? Principalmente para quem é mãe ali de adolescente. Adolescente é tudo preguiçoso. A gente não ouve isso? Qual é a forma certa? Eu pedi para você fazer, você não fez. Eu preciso que você faça. Porque vamos colocar lá, se a gente que é adulto, se a gente ficar escutando a mesma coisa, o mesmo tempo. Eu, quando eu estava fazendo curso, nós tivemos um estudo de caso de uma moça que a mãe falava para ela que ela era porca. Você é porca. Ah, mas você é porca. Você é porca. Ela desenvolveu o toque.
1: Meu Deus.
0: Porque ela tinha que limpar. Ela tinha que limpar. Ela tinha que limpar. Ela tinha que limpar. Ela tinha que limpar. E ela limpava quantas vezes. Eu chorei quando eu vi esse estudo de casa. Tudo isso por causa da palavra de uma mãe. Mas e o que que o Senhor fala a nosso respeito? O que que Deus fala que eu e você somos? Ajuda aí, pastor.
2: Olha
0: que Deus fala para nós que nós somos?
2: Vamos voltar lá para falar de Davi?
1: Vamos lá, porque nós somos filhos.
2: Eu tô com Davi. Quando Saul desobedece ao Senhor e Deus retira o reinado das mãos de Saul, Deus manda Samuel ungir o novo rei de Israel. E esse novo rei seria Davi. Só que quando Samuel chega na casa do pai de Davi, Jessé, ele pede para que os filhos passem à sua frente. E o primeiro filho que passa é o Eliabe. Lembra aquele que falou mal de Davi lá? Ele passa e Samuel diz assim, ó, versículo 6. Aconteceu quando eles chegaram, Samuel viu Eliabe e disse consigo: certamente está diante do Senhor o seu ungido. Olha a resposta que Deus dá a Samuel. Porém, o Senhor disse a Samuel: não olhe para a sua aparência nem para a sua altura, porque eu o rejeitei. Porque o Senhor não vê como o ser humano vê. O ser humano vê o exterior, porém o Senhor vê o coração. Deus vê o nosso coração. As pessoas podem nos julgar pela nossa aparência, como a Fer já falou, pela nossa condição financeira, se você tem um celular bom, um carro bom, uma casa boa, se você estudou ou não, mas acima de tudo, Deus conhece o teu coração. E saiba, nós somos valorosos diante do Senhor, porque foi pago um alto preço por

0: cada um de nós.
1: E se a gente for olhar também, né? Quando a gente vê tantos homens e mulheres da Bíblia, né? Quando a própria Maria, mãe de Jesus, quando o anjo chega para ela, né? Ela aceita. Tem horas que eu fico pensando. Primeiro que o anjo não ia aparecer para mim, porque eu não sou tão santa quanto a Maria para poder ter Jesus no ventre. Né? E tirando toda a idolatria, tirando tudo, né? Maria é uma mulher diferenciada. A gente precisava aprender a falar mais dela, né? Porque ela não foi qualquer mulher. Ela foi uma mulher escolhida por Deus para gerar Jesus. Então, essa mulher tinha uma identidade muito firmada diante do Senhor, né? E quando o Senhor chega para ela e fala que ela ia conceber, ela não fez igual muitos homens e mulheres da Bíblia, que ela falou assim, não quero. Eu não. Anjinho do coração, eu tenho um noivo, e agora? O que vai acontecer com a minha vida? Muitas vezes Deus fala algumas coisas pra gente, pede algumas coisas pra gente. A gente trava. Pelo menos eu travo. Tem horas que Deus me pede algumas coisas, eu travo. Por exemplo, quando a Lisa veio falar pra mim, eu falei, meu Deus, eu? A Lisa falou, você. Por quê? Porque a gente ouve tantas vezes que a gente não vai conseguir algumas coisas, que de fato a gente acha que a gente não consegue. E aí agora eu gostaria que você que está nos ouvindo, que você pensasse um pouquinho, quantas coisas você ouviu que você não ia conseguir fazer na vida?
2: Muito.
1: Entendeu? Na muita. Vida.
0: Porque nós nos limitamos muitas vezes porque nós deixamos nos influenciar por palavras. Querendo ou não, a Bíblia nos mostra e nos diz que as nossas palavras têm poder. Então, nós podemos tanto abençoar quanto amaldiçoar.
2: Sim.
0: E nós, como pais, nós temos que ter discernimento espiritual daquilo que nós estamos falando sobre a vida dos nossos filhos. Porque, dependendo da palavra que nós lançarmos, nós estamos impedindo os nossos filhos de ser aquilo que Deus sonha e deseja sobre a vida deles.
1: Olha como que isso é forte.
2: Forte.
1: Isso é muito forte. E isso não é somente os pais para os filhos, mas até mesmo na vida de um amigo. Quantas vezes a gente vai todo entusiasmado contar algo para alguém e a pessoa chega e fala assim, você?
0: Sim.
1: Primeira coisa, tem uma música que eu cantava com as crianças, né? Agora que eu voltei da aula para as crianças de novo, que fala assim, cuidado, boquinha, com o que fala. Não é?
2: Uhum.
1: Nós temos que tomar cuidado com aquilo que a gente fala. Porque Deus criou tudo através, como o pastor falou, da palavra.
2: Uhum.
1: Que tipo de palavras nós temos lançado? Segunda-feira, geralmente tem pessoa que no domingo à noite tem um nome para isso, é a Síndrome do Fantástico, tá? Tem pessoas que vai chegando à noite, o horário do Fantástico, a pessoa já começa a passar mal. Por quê? Meu Deus do céu, amanhã é segunda-feira. Por quê? Porque cresceu ouvindo o quê? Segundona brava. Vem aí mais uma segundona brava. Em compensação, a maioria das pessoas chega sexta-feira, às vezes pode ter o leão e o urso para matar no sábado, mas chega na sexta-feira, tá com um sorriso de fora a fora, falando o quê? Hashtag sextou. Por quê? Porque a gente aprende. É isso aí, é por aí mesmo.
3: Esquece tudo na sexta, né?
1: Esquece tudo na sexta-feira. E aí, no domingo à noite, meu Deus, segunda-feira.
3: Vai voltar tudo, vai começar tudo de novo.
1: Tudo de novo.
3: É bem assim.
1: E por que que a gente não muda a nossa forma de pensar? Por que que a gente não muda a nossa forma de ser? Por que que a gente não permite que Deus molde a nossa identidade? Nós fomos chamados para ter uma vida e uma vida em abundância. Só que abundância não significa a gente não vai ter problema. Pegando o gancho de Davi, para Davi se tornar rei, ele precisou passar pelo leão, urso e Golias. Teve um processo, falou tudo. Tem um processo, tá? Nada é assim, ó. Num estalar de dedo. Não é. Você planta hoje uma sementinha e tá pronta lá, ó. Pozinho de pim-pim-pim e acontece tudo? Não. Se fosse fácil, né? Ia todo mundo lá pro sítio, jogava o pozinho do pim-pim-pim e tava tudo certo. Mas não é assim. Existe um caminhar. E aí, voltando àquilo que eu perguntei para vocês agora há pouco. O que que foi falado para vocês, para mim, para nós, que a gente não ia conseguir? Que a gente não ia conquistar? Eu gosto muito de dar tarefa. Então, eu gostaria que vocês escrevessem depois num papel tudo aquilo que foi falado que vocês não iam conseguir. Ai, Fernanda, eu vou ficar deprimido. Vai não, peraí que tem a segunda parte da tarefa. Eu não quero que você olhe para aquilo que está perdido.
3: Não.
1: Eu quero que você olhe para aquilo que você pode correr atrás. Lembra que eu falei que eu voltei a estudar aos 36 anos? Eu ouvi de algumas pessoas que eu estava velha para começar a estudar. Que eu tinha que me preocupar em alfabetizar o meu filho, em ajudar o meu filho na escola, em ajudar o meu marido na igreja. E pronto, já estava beirando os 40 anos. Só que eu não ouvi essas pessoas. Eu ouvi pessoas que têm identidade firmada em Cristo. E eu ouvi uma frase de uma comadre minha, que ela chegou para mim e foi uma das maiores incentivadoras para eu estudar. Ela falou, Fer, guarda uma coisa no teu coração. O tempo vai passar de qualquer forma. Se você estudar ou se você não estiver estudando, o Natan vai terminar o ensino fundamental no mesmo tempo. Enquanto ele estiver na escola, estude você. Quando ele estiver em casa, dê atenção para ele. E foi assim que eu fui fazendo. Nós precisamos saber quem nós vamos ouvir. Quais são as pessoas que nós temos que escutar. Salomão já falava isso, que a sabedoria está na multidão de conselhos. Mas quais conselhos? De quem tem identidade firmada em Deus. Agora, quem a gente tem escutado? Né?
3: A gente tem que aprender a descartar muitas coisas da nossa vida.
1: Muitas.
3: Que vem. Para tentar assim, fazer a gente de errado, né? Você falando aí sobre identidade. Eu fui filha de mãe, solteira, criado por vó. Aquela época, vó muito braba, vó muito. Então, a gente ia para a escola com um pacote de arroz, a mãe cortava aquele pacote de arroz, a gente colocava o caderno da gente. E um lápis e uma borracha. Aquilo ali não podia estragar, o lápis a gente não podia apontar nada, né? Então, a gente sempre foi criado, assim, naquele mundo de palavras e maldição.
1: De escassez, né, missionário? De falta, sabe? Né? De
3: palavras,
1: crença limitante, palavras. De achar que nunca ia poder ter nada.
3: Não, palavras. Só que quando nós entendemos que nós somos filho de Deus.
1: E aí, agora eu vou fazer uma pergunta.
3: Né?
1: Essas palavras que você ouviu lá atrás, te definem hoje?
3: Essas palavras, não. Porque quando eu aceitei Jesus, quando eu desci as águas, foi uma coisa que quando eu desci, o pastor desceu as águas, Eu disse, Senhor, eu quero apagar tudo para

0: E tudo, Deus te tudo, deu tudo, uma tudo. Nova identidade.
1: Tudo passado, Deus. Eu quero ser, não quero ser mais triste, não quero lembrar das coisas passadas, coisas ruins. Eu quero ser outra pessoa, né? Então, eu entendi que ali eu estava tendo um pai. O Senhor, ele naquele exato momento, ele estava me acolhendo como uma filha, como uma herdeira, né? Foi isso
0: e
1: que
0: ali,
1: eu...
0: E ali naquele momento, olha como que isso é importante. Uhum. Cada um de nós... Tem um momento que eu gosto de falar que a chavinha vira.
1: Vira.
0: A chavinha da missionária virou no batismo. A minha também, missionária. Virou no batismo. De chegar e falar, não, eu não sou isso.
1: Não.
0: Isso não me define. E a partir dali, você foi descobrindo quem você era. E quem você é. E quem você pode se tornar.
1: E a minha identidade nova... Quando eu falei, eu não sou adotada, né? Agora eu tenho um pai. E naquele pai eu coloquei a confiança. E eu fui indo, e eu fui indo, e eu fui indo. E eu cheguei aonde o Senhor me colocou hoje. Aonde eu vejo a minha mãe morreu em Cristo. A minha irmã, a única irmã que eu tenho, é serva. O meu lar, o Senhor tem trabalhado. A minha casa, a minha família é do Senhor Jesus. E se eu tivesse parado no tempo das palavras e maldição? Vó e mãe, né? A mãe trabalhava durante o dia. Minha mãe trabalhava em uma casa. E a avó cuidava. À noite, tinha a minha tia tinha um bar. A minha mãe ia para aquele bar. Então, a gente não tinha carinho, não tinha abraço de mãe. E quando a gente queria a mãe falava, já trabalhei o dia inteiro para sustentar vocês. Né? Agora, quando o Senhor Jesus ele chega e abraça e diz, viu, agora você tem um pai. Eu sou teu pai. Aquilo que não teve. E eu vou mudar a história, eu vou mudar a chave. Foi isso que o Senhor fez na minha vida. O Senhor, quando eu recebi o batismo do Espírito Santo, eu estava atrás de uma porta, uma casinha humilde que era minha. Eu estava assim, eu falando com Deus. E eu fui batizado com o Espírito Santo em uma madrugada. Matando leões. E o Senhor disse, eu estou te provando.
0: Encarando os ursos, né?
1: E o Senhor disse, eu estou te provando que eu te levantarei. Eu estou te provando que do último banco que você senta, vai sentar na frente. Eu estou te mostrando para você que de uma sainha e uma brusinha que você tem para ir para a igreja, que é o que você reclama, eu vou mudar a tua história e vou mudar, vou mostrar a quem...
0: Vou mudar a tua vestimenta.
1: A quem, eu vou mudar tudo. E eu acreditava, eu sonhava. Sabe quando eu passava assim na frente da loja, eu falava, Senhor, um dia eu quero uma saia, um dia eu quero um... Eu pedia para o Senhor, eu não pedia para ir para qualquer lugar. Eu falava, eu quero ir para a tua casa. Né? Porque eu já tinha uma identidade nova, eu tinha uma vida nova, eu tinha uma vida em Cristo. Então, eu queria mais de Deus. Por isso que a gente fala para os ouvintes, não pare, não estacione. Deus tem muito mais.
0: Sim.
1: Né? Ah, mas eu fui criado em um lar onde só destruição. Ei, Deus tem nova identidade.
0: Sim.
1: O Senhor me deu uma nova identidade.
0: As coisas velhas passaram.
1: Passaram.
0: E tudo se fez
1: tudo
0: novo.
1: Tudo se fez novo.
0: É isso que a palavra diz, né? Pra nós,
1: palavra.
0: Né?
1: Palavra.
0: Só que se a gente fica alimentando, né? Hoje eu não sei na igreja da senhora, missionária. Mas às vezes a gente encontra por aí os crentes mimizentos. Que gosta de ficar ali. Ai, tadinho de mim. Ai, porque eu sofri. Ai, porque lá em 1984. Deus tem uma nova vida. Deus tem uma nova história. Deus tem uma identidade. Deus tem coisas grandiosas. Só que nós precisamos nos alimentar da palavra. O que o apóstolo Paulo fala? Tudo aquilo que for puro, tudo aquilo que for justo, se existe alguma virtude, nisso pensai. O que, que é isso, Paulo falando? Firme identidade, firme identidade, firme identidade. Quanto mais eu estudo neurociência, mais eu me apaixono pela Bíblia. Porque eu vejo que tudo que eu estou estudando está relacionado com a Bíblia.
1: Isso mesmo.
0: Tudo.
1: Tudo.
0: Tudo, tudo. Quando a gente fala que a Bíblia é um manual de instrução, ela é um manual de instrução. Ela é um manual de instrução.
2: Só que aí entra um detalhe. Não adianta você ter esse manual super poderoso na sua casa e você não usar.
0: É, exato.
2: Ficar fechado.
1: Ficar fechado.
0: É aberto lá, achando que o Salmo 91 vai pular resolver. E vai defender a sua casa.
2: E uma coisa que eu tenho buscado isso e eu tenho tentado viver essa verdade sobre a minha vida, a intimidade, ela é construída no secreto.
1: É, no secreto.
2: Não é em público. Não é em público, não é, né? Uma das coisas que sempre me chama a atenção, é até meio polêmico isso, né? Velório. Quando você está num velório e você vê aquela pessoa chorando, se esgoelando, aquela cena, foi o filho que deu mais trabalho, que mais abandonou os pais, que não cuidou. Aquele que fez o melhor, ele sabe. Por quê? Ele tem uma identidade. E a identidade, ela é construída, como eu já disse, várias vezes no secreto, mas principalmente diante do Senhor. É Ele. E aí entra algo que a Fer está falando, só que não é fácil. Não é fácil você ser confrontado. Não é fácil você se desconstruir para Deus construir uma nova identidade. Por quê? Quebrar os laços do passado muitas vezes vão trazer dores que, se nós não deixarmos o Senhor tratar, nós não vamos querer que mudem.
3: A dói.
2: Dói.
0: Dói. Dói. Ninguém quer ser quebrado. Não. Ninguém quer.
2: E aí entra algo que eu acho algo maravilhoso da parte do Senhor. Venha como você está, mas não permaneça como você está.
1: Isso mesmo.
2: Deus quer que você seja uma nova pessoa, um novo tempo sobre a sua vida. E isso é uma decisão pessoal. Ninguém pode fazer isso por nós.
1: E o secreto de Deus, né, pastor?
2: Sim.
1: O secreto de Deus é muito lindo. Quando você entra na tua... Eu não sei, mas eu falo assim, eu pego minha Bíblia e falo: Senhor, fala comigo.
2: Sim.
1: Preciso. Sabe aquele momento assim que você fecha as portas, fecha os vitrôs e vou ali, Deus trabalha, Deus, né? Hoje mesmo eu tava falando com a minha vizinha, com a Márcia, falei: como é bom a presença de Deus. Tem hora que alguém pode passa na rua, o que tá acontecendo, né? O que está acontecendo? O que está acontecendo? Que nós temos a presença de Deus dentro da nossa casa. E o Senhor, Ele envolve nós de uma maneira toda especial. Sim. É isso que está acontecendo. Qual é a diferença da casa da missionária? A casa missionária tem louvor, a casa missionária tem oração. Às vezes eu começo a andar para o meio da casa lá e falar com Deus, fecho tudo e começo a falar com Deus. Tanta coisa nós temos. É a hora que nós temos a intimidade com o Senhor. Que eu não tenho intimidade, pastora, de chegar e falar: pastora, tal coisa assim, assim. Agora com Deus, não. Com Sim. Deus eu me dobro lá e digo: Senhor, para o Senhor, eu posso contar.
0: Porque quando a gente sabe quem a gente é, uhum, e sabe a quem a gente pertence, a gente não tem que ter vergonha de falar que você está triste, que você está nervoso, que alguém te magoou, que você está com raiva. Nós temos que falar para o Senhor aquilo que nós estamos sentindo, do jeito que nós estamos sentindo. E aí o Senhor vai trabalhando. E aí a nossa mudança de mente, ela vai acontecendo. Quando eu falo para vocês escreverem tudo aquilo que foi falado, é por quê? Porque eu quero que vocês coloquem na frente algo que vocês vão fazer a partir de agora, para mudar a situação que você está vivendo. Então, imagine se eu tivesse me apegado que a minha fase de estudar já tinha passado. Eu não ouvi isso. Eu decidi quem ouvir. A palavra do Senhor mesmo fala pra gente lá em Deuteronômio que a bênção e a maldição estão na nossa frente. Nós escolhemos o caminho que nós vamos seguir.
1: Sim, nós
0: e aí a palavra escolher. Fala assim: escolhe, pois, a bênção. Mas nós precisamos escolher. É uma escolha diária de se firmar em quem nós somos diante de Deus. Então, se você mente, não mente mais. Se você adultera, para de adulterar. Se você passa os outros para trás, opa, chega. Hoje acabou isso. Se você tem dificuldade, se você é uma pessoa maledicente, que gosta de ficar falando mal da vida dos outros, para. Se você só sabe fazer fofoca, cuidado, boquinha, com o que fala. Cuidado, mãozinha, com o que pega. Cuidado, Olimpo, que vê, porque o Criador que está no céu está olhando para você. É isso que a gente ensina as crianças a cantar. Mas isso é algo que a gente tem que viver também. Não é só ensinar. A gente que é pai e mãe, declara a bênção sobre a vida do filho. Declara a bênção. Declara que seus filhos vão chegar em lugares que você nunca entrou. Declara que seus filhos vão ser mais prósperos. Olha lá, aos 94, idoso de 94 anos se forma em direito no Rio Grande do Sul.
2: Um sonho.
0: Tá? E aí, às vezes, a pessoa tem 30 anos, 40 anos, 50 anos e acha que não pode estudar.
2: Mas aí entra algo que nós estamos falando desde o início. Palavras e uma crença limitante. E isso pode impedir você de viver o que Deus tem preparado para você. O que nós temos que entender é que diante do Senhor, Ele pode fazer novas todas as coisas sobre a nossa vida. Só que para que isso aconteça, nós temos que decidir, escolher essa mudança de vida.
3: Vencemos nós mesmos, né?
0: Exatamente.
2: Enfrentar o gigante.
0: E aí eu pergunto, o que você vai fazer hoje? Meu Deus, por que eu fui ligar a rádio hoje?
1: Olha no espelho.
0: Segundamos, o que você vai fazer hoje? Às vezes, agora eu vou, às vezes é o teu guarda-roupa que você tá enrolando, faz um mês pra arrumar, é um bolo que teu filho pediu, é uma jantinha especial pro teu marido.
3: Não vai ter nenhum bolso mesmo
0: pra fazer isso. Às vezes é uma ligação, é uma visita. Às vezes, é você, que nem a gente falou semana passada, né? Que corre, corre, corre, corre, corre. Às vezes é você aprender a sentar e se deleitar na presença do Senhor e saber quem você é. Que a partir do momento que a gente começa, quando a gente age, o céu reage.
3: Temos Marta, temos Maria.
0: Exatamente. E a gente saber que, igual semana passada, no mundo de Marta, somos chamados a ser Maria, porém, uma Maria com a identidade firmada no Senhor, sabendo quem Deus é e aonde nós podemos chegar. Tem um louvor que eu quero que vocês ouçam agora, né?

0: só admirar.
1: Tanto que tá tudo errado na tua vida. Às vezes você pode estar achando que é o fim. Às vezes pode estar passando tantas coisas na tua cabeça nesse momento, das suas derrotas, dos seus fracassos, das coisas que você ouviu. Mas nessa tarde, que eu gostaria que você guardasse no seu coração e que ficasse na tua mente: você não é o que falaram de você. Você é aquilo que o Senhor fala a teu respeito. Talvez você esteja olhando o leão, o urso, e você está com medo. Assim como Deus falou para Gideão: você é forte, você é valente. Talvez Deus nessa tarde esteja falando para você, igual Deus falou com Josué: seja forte e corajoso. Vai mais um pouquinho. Que você possa saber que Deus, Ele quer te ver prosperar, vencer. Deus quer ver a tua história ser transformada. Mas para isso, você tem que colocar a sua vida diante do Senhor. Então eu gostaria agora que, de onde você estiver, você pode estar em casa, no serviço, no carro, eu gostaria que você repetisse essa oração comigo. Senhor Jesus, eu quero te entregar o meu passado, as minhas dores, as minhas dificuldades, as minhas limitações. Jesus, eu te entrego todas as mentiras que um dia eu ouvi. E eu entrego o meu presente e o meu futuro para viver uma nova história. Me prepara, Senhor, para receber tudo aquilo que o Senhor tem para mim. E que a partir de mim, toda a minha geração seja abençoada para a honra, para a glória, para o louvor e para a adoração do teu nome. É o que nós oramos e já te agradecemos em teu santo nome, Jesus. Amém. Você não é o que te falaram. Você é o que Deus diz que você é. Você é filho amado. Você pode todas as coisas naquele que te fortalece. O poder do haja existe na tua boca. Então, a partir de agora, você vai profetizar sobre a tua vida bênção, abundância, favor de Deus. E como eu tenho falado aqui, procure uma igreja para chamar de sua. Tem alguém para te ensinar, tem alguém para caminhar contigo, tem alguém para estar ali intercedendo pela tua vida. Assim como um dia a missionária precisou de um pastor cuidando dela, eu preciso, Sérgio precisa, todos nós precisamos ter alguém para falar assim: vai por aqui, vem por aqui, vamos orar, vamos rir, vamos chorar, né? Não caminhe sozinho. Deus não fez o homem para ser sozinho. Amém? Nosso missionário.
2: Glória a Deus.
3: Senhor nosso Deus, maravilhoso Pai. Aqui nós estamos, Senhor, junto com o teu servo, com os teus filhos, falando, Pai, daquilo que o Senhor tem nos ensinado todo dia. E quantas vezes nós falamos: Senhor, fala comigo, fala com a tua igreja, fala com o povo, fala, Senhor, com os ouvintes. E nessa tarde, Senhor, o Senhor tem levantado homens e mulheres com sabedoria. E para nós entendermos, Pai, que nós somos filhos. E o filho, ele corrige. O filho, o pai, ele educa seu filho para que o mundo não venha roubar. E quantas vezes o Senhor, como nosso pai, o Senhor tem ensinado nós como filho. O Senhor tem nos abençoado. O Senhor tem mandado nós viver alinhado, não sair pelos caminhos tortos. E muitas vezes nós desviamos, nós saímos fora por desobediência. Mas nessa tarde, Senhor, essa palavra, ela veio de encontro quem nós somos, aonde está nossa identidade que o Senhor nos deu, aonde está. E aí nós olhamos, Pai, e entendemos o processo, como o processo dói, como nós sermos quebrados dói, como nós sermos ensinados dói, mas nós somos ensinados para o Senhor usar nós nessa terra como profeta, amém, como mulher e homem de Deus, para nós ensinarmos os outros. Amém. Quantos feridos o Senhor tem sarado, quantos passado, e quantas vezes o inimigo, o nosso adversário, se levanta e diz, olhe para o passado, e nós dizemos, não, o Senhor apagou, e que nessa tarde o Senhor venha apagar passados ruins, passados que trouxeram dor, lágrima, passados que trouxeram tanta coisa, Pai, para essa mulher e esse homem dizer, eu não sou ninguém, mas o Senhor ensina para nós que nós somos filhos, nós somos filhos, nós não somos adotivos, é a nossa oração, obrigada, Pai. Obrigado e que o Senhor dê muitas identidades novas nessa tarde para muitas pessoas que estão nos ouvindo. Vira, Senhor, esse cativeiro. Sim. E entrega, Pai, bênçãos e vitória em nome de Jesus. Amém.
1: Amém. Amém. Glória a Deus. Glória.

0: obrigado. Que delícia ficar nessa parte de só ouvinte.
1: Ficou ali.
0: Eu e o Daniel estamos assim, tendo... Meu Deus, Dani, a gente está saindo assim cada dia mais evoluído, Fer, pastor, missionária. Né? Assim, que Deus assim, abençoe grandemente essas nossas segundas-feiras, que tem sido diferente esse novo tempo. Né? É uma hora deliciosa, né, gente?

0: Foi para mim desde ontem à noite, pastor, já tá se maquinando aquelas palavras. E hoje, gente, teve uma continuidade, tá? Amém. Então, assim que, exatamente, é assim que tenha, como falou comigo, com o Daniel, tenha falado, né, missionária, com todos esses nossos ouvintes da Rádio Nova Mensagem, é assim que tempo precioso, Fer. Amém. Louvo a Deus pela sua vida, pela vida do pastor, né, pelas nossas segundas-feiras serem diferentes, né, Daniel? Por esta hora do café ser presenteada, né, por este momento maravilhoso. E, gente, nós estamos indo hoje, mas voltamos amanhã, terça-feira, na sequência, temos aí o pastor Gilberto Fernandes, né, trazendo de bem com a vida. Oh. Tá vendo? A segunda-feira vai
1: continuar. Vai ficar uma semana terapêutica.
0: Exatamente. Amém, né, pastor Gilberto, na sequência, né, com vocês, de bem com a vida. Gente, até amanhã, se Deus quiser.
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3: Muito bem, agora já são 16 horas e 15 minutinhos, né? 16 horas e 15 minutinhos, né? E o programa está bom demais, né? Queremos agradecer a todos os nossos irmãos, né? Nossos colaboradores que estão somando juntamente conosco nessa obra maravilhosa. É, hoje é dia 13, né? Dia 13 do 7 de 2026, né? É, e o De Bem com a Vida está só começando, né? 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É muita benção, todos que nos ajudam nessa programação. 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Os pessoal que estão contribuindo aí são benção. Mercabinho, do meu amigo Fábio, da Dayane, lá no Irmão de Cima. Deus abençoe vocês. 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

0: 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Tá joia? Agora já são 16 horas e 18 minutos e o programa está de bem com a vida, está uma benção. A Graciele e o Eric estão dizendo assim, onde que a mãe tá? Onde que a mãe tá? A Graciele, a Sirene desceu ali na loja, onde vocês estão colocando na internet, positivo? Tá lá na loja, esperando lá, entendeu? Lá na loja onde vocês estão pra abrir, né? A JL Kits, né? Está aí abrindo aí mais uma loja aí da família Fernandes e o Heiser também junto. É benção pura, né? Deus abençoe. Por esse dia ela vai pagar aí um patrocínio pra nós fazer uma divulgação aqui também, tá joia? O Dimas também está aqui, paz do Senhor, estamos na escuta pelo rádio, que benção, Deus abençoe, Dimas, obrigado. O José Amadeus está aqui, paz do Senhor, pastor Gilberto, sou na escuta aqui no meu trabalho, ofereço essa programação para o meu irmão Arley, aqui no meu trabalho, que benção, Deus abençoe, Arley, um abração para você aí, que Deus te cubra de benção poderosamente. A nossa irmã Maria Lúcia, ela diz, olá, Gilberto Fernandes, estou ligadinho no De Bem com a Vida, amo ouvir você, tamo junto. Que maravilha, cadê o cantor? Quem que canta aí? É, cadê o Coati, né? Carlos Coati, né? Carlos Coati, o Daniel tá querendo tocar um louvorzão teu aqui agora aí. Mande pra nós aí, mande pra nós aí. Maravilha. Mas eu quero mandar um abraço, né? Mandar um abraço em especial pro meu irmão Bruno, né? O Bruno, como é que é o sobrenome dele? Schistenberg, né? Schistenberg, né? E a nossa irmã Eunice, a mulher dele parece, né? É, maravilha, Deus abençoe vocês. Acabei de sair de lá da casa deles. Pense num cafezinho gostoso, Daniel. Aquele bolinho pingado na... Meu,
1: glorioso! Ui, delícia!
0: É. É, benção
2: meu
0: pura, né?
2: Glorioso!
0: Não, pena que eu tava na correria, não deu tempo, mas eu vou vir outro dia pra nós comer aquele bolo. Tá bom?
1: Irmã
0: Maria Eunice, tá joia? Acho que é Maria Eunice o nome dela, né? Ei, meu Deus do céu. É, meu irmão Bruno, né? São benção, vim trazer a ceia pra eles e são benção, né? Também quero mandar um abraço pros nossos irmãos lá do campeonato, os nossos irmãos que tive distribuindo ceia hoje, né? Um abração pra todos vocês aí que estão ligadinhos. A nossa irmã Isabel, o senhor Antônio, Deus abençoe. Obrigado, quero mandar um abraço também lá pro Augusto e a nossa irmã Djanira, né? Djanira lá no Embaú também, juntamente com o João, Deus abençoe. Maravilha, o que que nós vamos tocar ainda, Daniel? Ninguém pediu nada, vamos tocar ovelha aí? Você não tocou ovelha ainda, né? É, especial aí a nossa irmã, né? Maria Lúcia ouvindo aí, né? Tá, quero mandar um abraço pra todos que estão ligadinhos com nós lá no Imbaú, né? Lá pro nosso irmão Gediael, lá pros nossos irmãos que estão na secretaria, nosso pastor presidente, pastor Enoque. E hoje nós temos um culto lá na Vila Nicolau, né? A vila, um culto de ar livre na Vila Nicolau. O pastor Marcos está pregando, ele vai estar daqui a pouquinho pregando aqui. Vai ser benção, tá bom? Esperando vocês logo mais às 19h30, nesse grande culto ali na Vila Nicolau. Culto de ar livre na casa do João, do João do Benedito, que ela dizia lá, né? Lá, tá ligadinho que nós juntamente com a Margarete. Deus abençoe vocês. 16 horas e 22 minutos. Vamos tocar o Além do Além e Ovelha Perdida.

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7: Muito bem, 16 horas e 33 minutinhos, 16 e 33.
8: Brasil!
7: Maravilha, né? 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Deus abençoe. Um forte abraço a todos vocês. Olha aí, o nosso irmão Genildo, ele diz assim: a paz do Senhor, pastor, estamos na escuta. Toque o hino aí do caminhoneiro. Opa, é pra já. É, pra já que nós vamos tocar. A Julita Silva diz: a paz do Senhor, pastor, estou na escuta. Opa, ô abençoada, estive na casa do teu pai hoje, levando ceia pra eles hoje lá. O irmão Pedrinho é teu pai, né? É teu pai, né? Maravilha, tivemos lá. A Terezinha Godoy, tô na escuta. Peço o hino José do Egito. Olha aí, Daniel. Prepara aí então, governador do Egito. Pra nossa irmã Terezinha lá do Imbaú. Já já vamos tocar, tá joia? Mandar um abraço pro nosso irmão, é, o nosso irmão Chiquinho, né? Que é onde nós alugamos a casa ali deles, ali, nossos vizinhos ali, né? Mandar um abraço para todo o povo do Imbaú. A Joana Gomes também está aqui, paz do Senhor, paz do Senhor. O Astir Lemos diz: a paz do Senhor. Pastor Gilberto, estou ligadinho na programação, que benção, Deus abençoe. A Jocilene Rosner diz: a paz do Senhor. Pastor Gilberto Serra Azul, ligado, que benção, Deus abençoe. Ó, e eu, agora outro dia que eu vou vir, Daniel, eu vou lá na casa do nosso irmão Bruno, né, pra nós tomar aquele cafezão com bolo. Rapaz, eu fiquei me aguando, não deu tempo de tomar café, rapaz. Não deu tempo.
8: Ui, foi delícia.
7: Foi uma correria, rapaz. Ainda bem que eu tinha almoçado bastante pra sair da casa, rapaz.
8: Que delícia.
7: Senão eu ia atrasar mais uma meia hora pra nós comer aquele bolo lá.
9: Jesus amado.
7: Maravilha, benção pura, né, pessoal? Irmão, eu fico tão feliz porque as pessoas tratam tão bem a gente, Daniel, parece que a gente não faz tanta coisa, cara, né? Parece que a gente não faz tanta coisa, as pessoas tratam tão bem a gente, rapaz. Sabe? A gente vê, rapaz. Sabe aquele amor que Jesus teve por nós na cruz do Calvário? Um amor que nós não merecia, né? Um amor que nós não merecia. Muitas das vezes parece que a gente não merece tanto carinho que as pessoas têm pela gente. Mas eu quero agradecer cada um de vocês que tem esse carinho enorme por mim, tá bom? Que Deus abençoe vocês. Vocês que são ouvintes da programação, vocês que são tão junto comigo na obra missionária, onde for. Que Deus abençoe cada um de vocês, tá bom, meus irmãos? Aí, ó, o Carlos Coati tá aqui, é outro companheirão aí, né? Deus abençoe, Carlos Coati, ele diz assim: glória a Deus. Ô, Daniel, agora quer ouvir você cantar hoje, Daniel. Ô, Carlos, manda aí um louvorzão aí pra nós, hein? Tá zóia? Ô, Sidney Barros, diz: a paz do Senhor, estou ligadinho em Brusque, Santa Catarina, parabéns pela programação, amém? Deus abençoe. Olha aí quem tá aqui ligadinho com nós aqui, o nosso irmão Aldair Udaia, lá da Campinalta, né? Diz: a paz do Senhor, estou na escuta. Ô, abençoado, um forte abraço pra você, pra nosso irmão Arilza, né? Aí na Campinalta. Tive lá no Mão Bruno hoje, dando a ceia pra ele lá, ô Udaia. Maravilha, né? A nossa irmã Maria Lúcia diz: isso mesmo, Daniel. Ovelha perdida, você já sabe. É, né? O meu preferido. Que benção, né? Já tocamos. Vamos ouvir o áudio aí da nossa irmã Liz Regina, Daniel? Vamos ouvir o áudio da nossa irmã Liz Regina. E depois nós vamos tocando, vamos estar tocando o Wilson Horácio e também o Lobo da Estrada. Vamos lá!
10: Não sei, mas
7: Na benção.
8: É uma benção.
7: É.

0: Que maravilha!
1: Eu conheço com a minha mãe.
0: É.
1: E para todos os ouvintes. E para vocês aí no rádio.
0: Maravilha, Marisa e Regina. Eu
1: conheço o programa. Que Deus abençoe.
0: Amém.
1: A paz do Senhor.
0: Ô, Marisa e Regina. Obrigada pela tua presença aqui com nós, que sempre está aqui ligadinho com nós. Deus abençoe. Um abração pro Inéia lá no Lajadinho também, que estava sintonizado aqui com nós aqui também. Deus abençoe, Inéia, Betim, a joia. Quero mandar meus sentimentos lá pro Moisés, né? Pro Moisés Fernandes, né? Infelizmente, seu pai veio falecer hoje, né? Seu Flori Lopes, com mais de 80 anos de idade, um grande amigo nosso, né? Mas tudo tem o seu tempo, né? Tudo tem o seu tempo. Tem o tempo de nascer, tem o tempo de colher, que o senhor vem e colhe, né? É o tempo de arrancar, né? Então, mas a morte é uma coisa que ninguém costuma com ela, né? Mas é uma coisa que... A coisa mais certa que pode acontecer na nossa vida, se isso não aconteceu, o arrebatamento da igreja. A coisa mais certa é a morte, né? É a morte. Um dia ela vai chegar para todos nós, né? E ela chega para pessoas mais de idade, ela chega para pessoas novas, e chega para qualquer um, para criança, né? Então, por isso, temos que estar preparado para esse encontro, tá joia? Mas que Deus venha confortar o coração do Moisés, da Lília, também do Chicão, né? O filho dele, lá pro Jucimar, neto dele também. Que Deus venha confortar. Frei Lope morou muito tempo no Coqueiro, né? Hoje está morando ali em José Lacerda. E todo o tempo, João, eu tive lá visitando ele. Às vezes que estive lá, toda a vida me respeitou. Ele foi uma pessoa católica, mas me respeitou como missionário, né? Sempre tive amizade com ele, né? Eu me lembro que quando não era crente ainda, Daniel, nós tínhamos amizade com ele já de bar, sabe? Né? E o senhor me resgatou e mudou a minha vida, né? E hoje somos crentes, servimos a Deus, mas a amizade continuamos do meu jeito, né? E a gente fica triste, fica sentido por essas pessoas que estão indo embora diante de nós aí. Tá bom? Mas que Deus venha estar confortando o coração de toda a família. Vamos ouvir então o Wilson Horácio e logo após também o Lobo da Estrada, 16h40.

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3: Muito bem, agora já são 16 horas e 52 minutinhos. Que loucura esse tempo, passa muito rápido.
4: É,
3: a Joana Gomes está aqui, o Assir Lemos lá de Ponta Grossa, tá ligadinho com nós. Deus abençoe, Assir, obrigado pela tua presença aqui com nós. Diz a paz do Senhor Gilberto, estamos ligadinho na programação. A Jocelândia Rosner diz, boa tarde, na paz do Senhor. Serra Azul ligada, a Célia Betim. Ô Célia, paz do Senhor. Deus abençoe, tá lá em Ponta Grossa, ela e o João Betinho ligadinho com nós aqui no De Bem Com a Vida. A irmã Francisca diz a paz do Senhor, paz do Senhor. Chegou a nossa irmã Maria de Socorro, né? Paz do Senhor, irmã Maria de Socorro, né? Ela diz a paz do Senhor, Jesus Cristo, meu querido pastor mimoso, ô mimoso, né? Gilberto Fernandes, cheguei, viu, mimoso. Oh, que maravilha, irmã.
5: Pega uma sombrinha, hein, que
3: esse negócio de mimoso aí, ó, né, com o dia, vão me chamar de mimoso. É, mas eu fico feliz, eu fico feliz, né? Quando é um gesto carinhoso, eu fico muito feliz, né?
6: Maravilha, é o que feliz. Jesus faz,
3: abençoe,
6: né?
3: Abençoe, irmã Maria Socorro, obrigado pelo carinho, pela a presença da senhora. Ela diz assim, ó, já... Deixa eu ver o que ela diz assim. Já começou o campeão de audiência... Chama mais gente pra mais pessoas pra ser abençoado! Abençoado, glória a Deus, paz do Senhor, irmã Maria. A Neuza Zambujo, ô Neuza, paz do Senhor, Neuza. Amanhã nós vamos por aí, Neuza. Tá joia? Amanhã nós vamos fazer uma visita pra vocês.
5: Entendeu?
3: Aí, tá bom?
5: Entendeu?
3: Visitar o José Fernandes, que andou muito bom também de saúde.

0: né? Amanhã nós vamos aí, tá joia? Maravilha, Neuza de Zona Sul, Nildo, lá. O Nildo é o meu cunhado mais querido de todos nós, né? O cara que eu quero mais bem, o cunhado que eu quero mais bem é esse um, o Nildo Santos. É. Ah, você vai ver a risada dessa mulher aí, né? Olha aí quem tá ligado com a Divonzir. Ô Divonzir, ela diz, eita, programa animado, que benção, um abraço a todos os ouvintes, é, para os irmãos de, do Mercado Heiser, olha aí que benção, Deus abençoe o nosso irmão Divonzir, obrigado lá para os irmãos do Mercado Heiser, tá mandando aqui também, tá joia Divonzir, obrigado, maravilha, maravilha, a Clair tem um áudio da Clair, Daniel, vamos ouvir o que a Clair tá dizendo, a nossa irmã Clair. Fala, senhor McLair!
1: Bem?
0: Joia!
1: Formal, posso formal oferecer o próximo louvor aí pro meu velhinho aqui?
0: É!
1: E pra minha netinha Isabela.
0: Ai, não chama ele de velhinho, tá, ele não tá tão velho, ele é piazon ainda. Deus abençoe a nossa irmã Clair, nosso irmão Vilcinho lá do Embaú. Nossos amigos, né? Que Deus abençoe poderosamente a vida de vocês, tá bom? Maravilha, maravilha, é o que, Daniel? Maravilha é o que, Daniel? Oh!
2: Maravilha é o que Jesus faz,
0: é o que Jesus,
2: né,
0: faz, é.
2: Aô, potência. Potência!
0: Um abração lá pro João, lá pra nossa irmã Margarete, né? Nós hoje nós vamos estar realizando um culto aí na tua casa aí, tá bom, abençoado? Daqui a pouquinho. Eu acho que vou de chapéu hoje, porque eu tô com a garganta também, já tá, o troço tá comichando assim o negócio. Tem que chegar na casa, tomar um mel com leite, alguma coxinha, alguma coisinha, né? Comer alguma coisinha, né? Comer alguma coisa que desce arrepiando, já desce esse negócio, tá ardendo na garganta aqui, né? A nossa irmã Maria Socorro diz, cheguei, gostaria, cheguei, bem gostoso pra você, sim, viu? Deus abençoe. Você, Maria Socorro. Ô, irmã Maria Socorro, hoje até a irmã Isabel me chamando de mimoso. Ô, irmã Isabel. Mãos, eu fico tão feliz, mano. Viu? Eu fico mimoso mesmo, sabe? Eu fico mimoso mesmo.
2: Errou!
0: Eu fico ganjento, sabe? Eu fico ganjento. Sabe, o carinho... Daniel, você não imagina... Você tem, Daniel, o carinho dessas pessoas mais de idade? Tem, Daniel? Não, fala sério comigo. Quando você vai conversar com alguém que é mais velho, você sente, assim, aquele carinho daquelas pessoas pra você, não é? Não é gostoso? É uma delícia, irmão. Sabe quando você abraça uma criança e aquela criança, sabe, encosta em você e você fica tudo feliz? É um amor que não tem explicação, sabe? É um amor que não tem explicação. Essas pessoas mais de idade, eu sinto isso, né? As pessoas, sabe, a gente vê o carinho que eles têm por mim. Eu fico faceiro com isso, meus irmãos, né? Porque eu sei, Daniel, que tem muitas dessas pessoas que hoje foram o que nós somos hoje. Foram o que nós somos hoje. Hoje eu passei em frente da casa de uma pessoa, de um senhorzinho de idade, eu buzinei lá pra ele e eu agarrei pensar. Essa pessoa era caminhoneiro. O nosso irmão João Ayrton, com a irmã Odete lá no Embaú. Com certeza você tá me ouvindo, irmão João Ayrton. Eu passei em frente da casa dele hoje, eu buzinei pra ele. E ele tava bem de reto com a rodovia, ele foi caminhoneiro. E eu agarrei pensar comigo, quem sabe quantas das vezes, né? Ele embarcar no caminhão e viajar pro Rio Grande do Sul, viajar pro Rio de Janeiro, viajar pra Minas, viajar pra tantos lugares. E hoje a idade já não permite mais ele fazer isso. E às vezes ele fica ali trancado dentro da casa e muitas das vezes não tem um carinho, não tem uma conversa com alguém. Então é isso. E eu, por causa de você conversar com essas pessoas, eu tenho esse carinho deles, né? Então eu fico muito feliz de ser essa pessoa que o senhor me colocou pra mim ser, tá bom, João? Maravilha, né? Vamos ver o que o Carlos Coati falou aqui. Veja o que o Carlos Coati falou. Ele vai cantar, com certeza. Canta, Dani, canta, Carlos, canta.
3: Pastor Gilberto,
0: não vai cantar? Fernando Ayala,
3: mandar um abraço pra todo mundo que tá na escuta aí.
0: Amém.
3: Toca o hino bem animado pra nós aí.
0: É agora.
3: A ovelha que...
0: Já toquei.
3: Que voltou.
0: Já toquei.
3: Beleza, irmão Gilberto.
0: Vou tocar o filho que voltou.
3: Nossa senhorinha deve estar escutando em casa.
0: Oi, senhorinha.
3: Com dor na perna ainda.
0: Credo!
3: Amanhã vamos pra Ponta Grossa levar ela pra lá, pastor Gilberto.
0: Oi, irmã senhorinha.
3: Amanhã você do Ponta Grossa levar ela pra lá pra soltar com o ortopedista lá pra ver o que vai acontecer. Tipo, o que faz lá.
0: Vai dar tudo certo.
3: Internado, o que vai dizer?
0: Não vai se internar nada.
3: Tá bom, Gilberto?
0: Não vai se internar. Ela vai receber a cura.
3: O filho que voltou.
0: Em nome de Jesus. O filho que voltou. É isso aí.
3: O filho, né? É.
0: Maravilha. Vamos tocar então, o filho que voltou.
3: Um abraço aí.
0: Deus abençoe, Carlos.
3: Beleza?
0: Maravilha, Carlos! Viu, meus irmãos? Esse casal também é fantástico. O Carlos e a irmã senhorinha são fantásticos também. Um abração pra vocês aí, tá bom? Vamos ouvir então agora, Daniel.

O governador do Egito e o filho que voltou, que atendeu o nosso irmão Carlos Coati, né? Carlos Coati. É uma benção. 16 horas e 58 minutinhos, meu Deus do céu, que tempo louco. Tira pilha esse coisa, hein? Tira pilha esse relógio, hein? Maravilha, aquele abraço.

0: coração.
1: Isaías Betim, Padre Senhor Isaías, Deus te abençoe. Tivemos hoje visitando lá Joaquim Caneura. Isaías, ó, fique firme, Isaías. Fique firme, ajuda o Joaquim Caneura lá, tá bom? Já, Isaías, você que tá me ouvindo aí, você sabe o que, que eu tô falando pra você. É, estamos orando pelo Cláudio, estamos orando por toda a família, tá bom? E Deus vai dar vitória pra você,

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3: Muito bem, 17 horas e 10 minutinhos, 17 horas e 10 minutinhos, é, agora já não tô sozinho mais. Eu já tava feliz da vida junto com o Daniel, agora estamos com mais dois varão varoloso. É, maravilha, maravilha, né? É, o Daniel tá feliz hoje,
4: Meu aniversário hoje, não?
3: Aniversário hoje deu? O aniversário da esposa, então. Ah, tá de bem com a vida. Ele tá de bem com a vida. Viu? É, deixa eu ver quem que tá aqui mandando mensagem aqui pra nós aqui. Né? Cadê o pessoal? Senta aí, pessoal. Senta aqui. Oh, olha aí a nossa irmã Maria Francisca. Ela tá aqui. Cortes está aqui também. Deus te abençoe. Nossa irmã Maria Socorro. Tá lá no Ceará ligadinho com nós. Deus te abençoe. Obrigado pela presença aqui juntamente com nós. Também deixa eu ver quem
5: vem mais, buscar quem... tuas abóbora.
3: Ah, o que, que eu quero com uma abóbora? Mas é barbaridade, né? Deus abençoe, que eu mandava falar em abóbora, eu mandar um abraço para os nossos irmãos lá do Caetano Mendes, né? Lá para nossa irmã, essa aí é a irmã da nossa irmã Cali Mendes, né? Faz hora que a Cali Mendes não entra aqui, né? O que está acontecendo, será? Mas é barbaridade, né? 17 horas e 11 minutinhos. E nós estamos de bem com a vida. Já tem chegado aqui o nosso pastor Maico, né? Hoje ele falou assim: eu vou, mas você vai à noite lá no culto hoje também. Eu falei: não, combinado então. Se você for lá no programa de rádio, eu vou lá à noite no culto lá, né? Mas nós já ia, hein? Você vir mesmo, tá bom? Tá bom? Mas a gente apela, né? A gente dá uma, né? Como é que é o nome do abençoado aqui? Ariel. Maravilha, que benção. Estamos aqui com o cooperador Ariel. E logo após nós vamos estar aí também, já ouvindo a palavra do Senhor aí com o nosso irmão Maico, né? Lá na Vila Nicolau. Amém? Maravilha! Vamos ouvir, Daniel, aquele louvorzão bonito. Ah, não, falou em Cali Mendes, ela apareceu aqui, ó. Ó, oh, paz do Senhor, se for possível, quero ouvir um louvor, viajante autorizado. É, vamos deixar o viajante autorizado para mais daqui a pouquinho? Vamos ouvir, então, agora mais um louvor aí com o Leonardo Machado e Leandro Machado, né? E também, logo após, vamos ouvir o Filho que Voltou. Amém? Vamos lá?

olha só esse louvorzão bonito, vai lá pro quilômetro 222, é Leandro Machado e Leonardo Machado.

0: muito bem, 17h20. Olha aí quem tá ligadinho aqui com nós aqui na semana, Eliana e Betim Proença, né? Grave essa aqui que você
1: tem que
0: apanhar? É, maravilha. A nossa irmã Eliana, ela diz assim, ó, paz do Senhor, irmão Gilberto. É, irmão Daniel, estou na escuta. Tá uma benção a programação. O Hino Ovelha Perdida é o meu preferido. Ô, potência. Maravilha, né? Olha aí, a nossa irmã Maria Socorro, ela tá enchendo óleo de florzinha. Ela chama de mimoso agora, ô... Aí, que maravilha. Foi com direito a foto, mimoso. Agora eu sou mimoso. Você sabe o que é mimoso, não? Não?
1: Ah, essa é boa, meu.
0: Ele não sabe, nem essa eu é sei boa, que é mimoso. Nem eu sei o que é mimoso. Mas eu não sei, eu fico feliz.
2: Ainda
0: viu? Olha aí, a nossa irmã Maria Socorro é uma benção. A nossa irmã Maria Socorro, Michael, ela é uma irmã cadeirante, ela mora lá no Ceará, né? E eu tenho um carinho enorme por ela, né? Ela diz assim, ô, glória, glória, glória, Deus poderoso, aleluia, amém, irmão de socorro. Que benção, maravilha.
1: Glorioso!
0: A Marli Borges, lá no Caetano Mendes, no Alto Amparo, ela diz, paz do Senhor, pastor Gilberto, estou na escuta. Ô, irmã Maria, paz do Senhor, irmã Marli, né? Mandar um abraço pra Marlene Rocha. Marlene Rocha não tá mais ligada com nós aqui, né? É a outra mimosa também. Como é que eu tô lá mesmo, pessoal? Diga uma paz do Senhor pro povo, hein? Ariã? Paz do Senhor, irmão. Ariã, paz do Senhor. O senhor tá bom? Maravilha, rapaz. E o homem é eterno, rapaz. Acho que ele tá comendo frio, né? Tá comendo frio, né?
3: É. Daqui a pouco já temos um culto.
0: Já temos um culto daqui a pouquinho. Fala aí, manda um alô e convida o povo lá. Passa um endereço pra nós, onde é que vai ser lá.
3: A paz do Senhor Jesus, meus irmãos. Que é o cooperador Ariel. Mais tarde teremos um culto na Vila Nicolau, na casa do irmão João Carman Margarete.
0: Isso, maravilha. Então tá aí o nosso irmão Ariel aí convidando todo o povo aí da
4: maravilha,
0: Vila Nicolau.
4: É o que
0: aí.
4: Jesus faz,
0: logo
4: né?
0: Mais vai ter cantor de sobra. Vai estar até o nosso irmão Genildo cantando hoje também lá. Esse evento. Pastor Raulzinho, o senhor não pode ficar de fora, tá bom? Maravilha, né? Maravilha. Maravilha é o quê, Daniel?
4: Maravilha é o que Jesus faz, né?
0: É, maravilha.
4: Barbaridade, tchê.
0: Que benção, né, João? Irmãos, eu vou deixar um tempo a mais pro nosso irmão Maico, né? E vamos aproveitar a palavra do Senhor hoje, né? Mas vamos ouvir o viajante, Daniel, enquanto isso? Vamos ouvir o hino viajante, né? E logo após já passa pro irmão Maico, ele vai estar trazendo a palavra. E nós vamos só terminar aqui o trabalho e vamos sair... Né? Quando terminar aqui, eu já tenho que estar dentro do carro lá pra nós sair, pra chegar na Embaú, carregar o som e chegar e montar esse som. E vai ser uma benção, né, João? Né? É, aquele que diz que olha pro tempo, não semeia, né, João? Se nós for ficar olhando pro relógio, não fazemos nada, né? Mas quando nós trabalhamos na hora certa, pode ter certeza que vai dar tudo certo. Amém? Vai ser benção.

0: Muito bem, muito bem. Agora são 17h27. 17 horas e 27 minutinhos. Eu quero já passar pro Pastor Maico, né? Pastor Maico vai estar trazendo a palavra do Senhor. Pastor Maico, paz do Senhor, tudo bem?
1: Paz do Senhor, Pastor Roberto.
0: Pastor Maico, um prazer imenso ter o senhor aqui com nós aqui, né?
1: Prazer é todo meu.
0: Pastor Maico é um companheiro dos cultos de evangelismo, sempre que precisamos ele está por lá. É um missionário nosso também no nosso campo de Embaú. Ficamos felizes de ter o pastor juntamente com a sua ovelha aqui, né? Nosso irmão Ariel, né? Deus abençoe. E como já falamos, logo após terminando aqui, nós vamos estar lá no, na Vila Nicolau. Pastor, deixa Deus te usar, fica à vontade, tá bom? Entregue tudo, Deus. Não leve nada.
1: Glória a Deus. Saudos, irmãos, com a paz do Senhor Jesus, a todos os ouvintes. Uma boa tarde a todos os irmãos aí que estão ligadinhos conosco. Quero aqui já deixar meus agradecimentos a Deus, primeiramente, também ao Pastor Gilberto Fernandes, que sempre, né, tem confiado a nós a pregar a palavra de Deus, a levar, né? Eu tenho certeza que o Senhor tem uma palavra para os nossos corações. Também quero deixar um abraço, já antes que eu esqueça, aí para minha esposa lá, que tenho certeza que está ligadinho conosco lá, senão chega lá em casa e... tem que primeiro, né, lembrar lá, senão... Eita, glória, né? Mas então, meus irmãos, é maravilhoso, né? Também aos irmãos lá do nosso ponto de culto lá na Vila Nicolau, né? Todos os irmãos que estão ligadinhos junto conosco lá, Deus abençoe a todos, irmão. Um grande abraço aí aos irmãos, né? Então, todos que estão ouvindo aí esta palavra, eu sei que o Senhor, ele tem uma palavra direcionada a cada coração, aos nossos corações que estão aqui, né? Ligadinho na palavra de Deus. Vamos para a palavra de Deus, aí a gente faz uma oração e medita um pouco no texto. Evangelho de Jesus, segundo escreveu.

É o Lucas, capítulo de número 8 e versículo de número 22. Diz assim a palavra de Deus: E aconteceu que naqueles dias entrou num barco com os seus discípulos e disse: Passemos para o outro lado. E partiram. E o 25: E disse-lhes: Onde está a vossa fé? E eles, temendo, maravilharam-se, dizendo uns aos outros: Quem é este que até os ventos e as águas manda, ele obedece? Somente até aqui, para que a gente possa meditar um pouco nesta palavra. Vamos fazer um minutinho de oração. Soberano Deus, amado Pai, nesta tarde, Senhor, maravilhosa, aonde o Senhor nos concedeu a falar, Senhor, pela Tua bondade, da Tua palavra, Senhor, eu peço para que o Senhor, Jesus querido, Senhor, toque, Senhor, na vida destas pessoas, Pai, que aonde, Pai, esta mensagem, Jesus querido, estiver, Senhor, sendo ouvida, Senhor, que curas, milagres, Senhor Jesus querido, possam acontecer, Senhor, através, Pai, desta audiência, Pai. Aonde, Senhor, essas pessoas forem alcançadas, Jesus querido, nós cremos, Senhor, através da oração, através da Tua palavra, Jesus, nós cremos, Pai, que a fé, Senhor, desta pessoa, Jesus querido, vai alcançar, Senhor, aquilo que ele tem precisado. Quem sabe, Senhor Jesus querido, quanto tempo, Senhor, essa pessoa está esperando, Senhor, uma resposta, Pai do Senhor. E eu quero dizer que pode ser nesta tarde, você que ainda está ouvindo esta voz missionária, eu creio que você vai estar sendo impactado pela glória de Deus, aí onde, no teu lugar, onde você estiver. Eu creio que se você estiver enfermo, esta enfermidade, ela vai embora. Eu creio que se você estiver precisando de uma libertação, o Senhor é poderoso para libertar nesta tarde. Eu creio que aquilo que você precisar, se você colocar nas mãos do Senhor, aqui nessa tarde, e crer no seu coração, você vai alcançar. Em nome de Jesus, Pai, eu peço, fala conosco. Assim nós pedimos em nome de Jesus, amém. Glória a Deus, amém, meus irmãos. Quando nós vemos esta palavra, nós sabemos que tempestades sempre vêm para todos. Quando nós olhamos para a Bíblia, pastor Gilberto, ela está cheia de caminhos que nós vemos que pessoas tomaram e se deram mal. Por isso Jesus disse: Eu sou o caminho, a verdade e a vida. É bem verdade que quando nós falamos de tempestade, Jesus deixou certo uma coisa, que a tempestade também vem para os seus escolhidos. Glória a Deus. Quando eu olhei para este texto, eu me deparei e há uma profundidade muito grande, porque Jesus, ele vai, num certo dia, pegar estes discípulos e vai dar uma ordenança para que eles passassem para o outro lado. Num certo dia, Jesus está ali, né? Como um dia outro em que Jesus chama todos eles para verem o que Jesus poderia fazer. Perceba que Jesus sempre fez milagres, sempre operou prodígios, sempre operou maravilha no meio do seu povo. Então os discípulos estão acostumados a andar com Jesus, estão acostumados a ver milagres que Jesus faz extraordinário, porque a missão de Jesus veio para salvar todos aqueles que crescem. Só que perceba que Jesus, ele vai dar uma ordenança para estes homens, para que passem para o outro lado. Só que daí, eu comecei a meditar neste texto e eu percebi uma coisa, pastor, que muitas das vezes, os escolhidos também passam por tempestade. Glória a Deus. E o diabo, irmão, ele sempre quis colocar uma dúvida dentro do nosso coração, acerca
da fé nossa, da nossa fé. Ele sempre quis colocar dúvidas na nossa fé. Perceba que quando Jesus ele fala para que os discípulos passem para o outro lado, ele dá uma ordenança para eles passar. Perceba que quando lemos Lucas capítulo 4, o diabo aparece para Jesus e diz assim para Jesus: se tu és o Filho de Deus. Então perceba que o diabo sempre vai querer colocar uma dúvida na nossa fé em Cristo. Ele sempre vai colocar uma dúvida em nós, né? Se tu és o Filho de Deus, por que que você passa isso na sua casa, né? Quem sabe o diabo está colocando na cabeça de pessoas, pastor Gilberto, nessa tarde: tu não é crente, tu não serve a Jesus, então por que você passa esta dificuldade? Por que você passa esse desemprego? Por que você passa essa enfermidade? Mas esquece muitas das vezes que Jesus já deu uma ordem para que eles passassem. Então perceba que quando eles entram para esta embarcação, nós percebemos que Jesus ele se afasta um pouco, né, deles e vai ao monte a orar. E manda que eles vão. Só que quando eles estão indo, a Bíblia diz que eles são impactados por uma grande tempestade. E eu percebo uma coisa nesta palavra, meus irmãos, que as tempestades, elas sempre vêm e nos surpreendem. Muitas das vezes nós não esperamos essa tempestade, mas nós também estamos expostos a esta dificuldade, a doença. Muitas das vezes nós somos questionados e muitas pessoas perguntam: onde está o vosso Deus? Mas aqui nessa tarde, talvez eu esteja falando com pessoas que estão passando dificuldade. E eu quero lembrar a vocês aqui nessa tarde a pergunta que Jesus fez para os discípulos: aonde está a vossa fé? Aonde está a vossa fé? Será que esta enfermidade é maior que o poder do nosso Deus? Será que essa porta fechada é maior do que o nosso Deus? Será que esta dificuldade que você está passando é maior do que o nosso Deus? Não. O nosso Deus aqui nessa tarde, ele é um Deus que abre porta, ele é um Deus que faz acontecer aquilo que está além da nossa visão. Por quê? Porque eu já fui contemplado com as maravilhas de Deus, né? E também você pode ser contemplado por esta maravilha de Deus aí no seu lar. Você crê? Aonde está a vossa fé? Jesus está perguntando nessa tarde: aonde está a vossa fé? Porque se a tua fé estiver firmada em Cristo, você também está firmado naquilo que ele disse aos discípulos. Por quê? Porque o dia de amanhã pode ser surpreendente para muitas pessoas que estão ouvindo, pastor Gilberto. Nós podemos contemplar no dia de amanhã pessoas paralíticas sendo levantadas. Nós podemos contemplar testemunho de pessoas sendo curadas. Enquanto eu orava na minha casa, Deus mandava eu profetizar a pessoas que pessoas seriam curadas. Pessoas contariam testemunho através desta programação. Eu profetizo nesta tarde, aonde você estiver, por esta palavra eu profetizo que a sua enfermidade, ela não é maior do que a sua fé. Deus pode alcançar você aonde você estiver, com essa dificuldade, com essa porta de emprego fechada que não abre de lado nenhum. Quem sabe você vai para um lado e não abre, quem sabe você vai para o outro e também não abre, mas Jesus está perguntando: aonde está a vossa fé? Né? Porque muitas das vezes nós olhamos e vemos o tão grande problema que tem ao nosso redor, mas esquecemos que Jesus pode transformar tudo isso, aleluia, em uma pequena coisa. Glória a Deus. Sabe que Deus está falando aqui, cooperador Ariel, que o dia de amanhã não pertence a nós. Se Deus quiser, amanhã Ele pode fazer. Se Deus quiser transformar a vida do leproso num homem curado, Ele faz. Se Deus quiser libertar uma pessoa e fazer pregador, pastor, missionário, pregar em todos os cantos da terra, Ele faz, porque Ele é Deus.
Então não importa o momento que nós estamos vivendo aqui não, meus irmãos. O que importa

importa é a nossa fé firmada naquilo que Deus já decretou para nós. E se Deus algum dia olhou para você e disse que você vai passar esta dificuldade, você vai passar esta dificuldade, porque o inimigo pode até estar falando que você não vai sair dessa situação, pode até colocar incredulidade na tua cabeça, mas Deus está dizendo, ele já decretou a palavra aqui para você. Aleluia, você vai sair desta, você vai passar para o outro lado. Algum dia alguém vai olhar para você e vai dizer, mas como é que você passou esta dificuldade? Como é que você passou essa tempestade? E você vai e vai olhar e vai dizer assim, eu confiei na palavra de Deus, eu confiei que Deus poderia fazer na minha vida. Por quê? Porque perceba que muitas das vezes as coisas acontecem de repente, tudo vem de repente. Quanto mais nós esperarmos, acontece uma coisa. E Jesus perguntou para eles isso. Aonde está a vossa fé? Homens de pequena fé. Tem muitas pessoas no nosso lugar, pastor. Tem muitas pessoas no lugar de pessoas que estão me ouvindo ainda nessa tarde. Que já pularam do barco. Já perderam a oportunidade de colocar a sua fé em ação. Teve muitas pessoas que já desistiram da fé. Teve muitas pessoas que já paralisaram pela beira do caminho. Pararam de remar, pularam da embarcação, pastor. Teve muitas pessoas que desistiram da caminhada. Mas perceba que nessa tarde, nós continuamos ainda perseverando na palavra de Deus, perseverando na esperança, naquilo que Jesus falou para nós. Olha que interessante. Porque tem muitas pessoas que podem estar passando esse vendaval. Tem pessoas que hoje estão cantando alegremente. Mas você já imaginou quantas pessoas não estão no leito do hospital? Quantas pessoas não estão desempregadas? Quantos pais de família não estão desempregados? E eu quero profetizar nessa tarde, que se tiver alguém desempregado nessa tarde, pela tua fé, você vai receber uma ligação aí, você vai sair desta dificuldade. Aleluia, glória a Deus, eu sinto autoridade para me falar isso nessa tarde. Você vai receber pela tua fé, você está ouvindo aí, onde você está ouvindo, receba pela fé esta palavra. O choro pode durar uma noite, mas a alegria vem logo ao amanhecer. Glória a Deus, Deus já decretou uma palavra aqui nessa tarde, pastor Gilberto. Sabe o que ele falou para os discípulos? Acalma-te, cala-te, glória a Deus. Sabe o que é isso? Sabe de onde surgiu essas palavras? Da boca de Jesus. Sabe o que Jesus está dizendo aqui, pastor Gilberto? Que tem muitas pessoas sendo contempladas nessa tarde, muitas pessoas sendo contempladas com essa voz que ecoa sobre esta audiência. E Jesus está dizendo em lares, acalma-te. Jesus está dizendo para pessoas que estão enfermo, acalma-te, cala-te. Sabe o que é isso, pastor? Eu vejo, pelos olhos da fé, pessoas passando muita dificuldade, envolvidos em muitas coisas que não era para estar. Ou talvez pessoas que estão agora neste momento, entrando e pessoas sendo oprimidas porque ele depositou a fé em Jesus, ele está remando, ele está prosseguindo, ele sabe que está sem força, mas Jesus está dizendo para você, pode ser hoje o dia da sua vitória. Pode ser hoje o dia do seu milagre. Pode ser hoje que Deus vai te dar uma dupla honra. Pode ser hoje que você vai ser contemplado pela glória de Deus. Aproveita que o céu está aberto aqui nessa tarde. Aleluia, receba pela tua fé onde você estiver. Aleluia, você pode dizer, eu tomo posse. Eu tomo posse. Eu tomo posse, porque Jesus já deu uma palavra. Você vai passar do outro lado, não negue a sua fé, você vai se maravilhar com o que Deus vai fazer contigo. Do outro lado, Deus já decretou que você vai chegar. Não pule desta embarcação, não pule desta embarcação. Se você pular desta embarcação, já não faz parte mais da palavra de Deus. Continue a remar, continue a crer que Deus
Deus pode fazer de ti um grande vencedor. Seja alcançado por esta palavra nessa tarde. Eu quero orar um pouquinho aqui, pastor, 5 minutos eu quero orar, profetizando nos lares, profetizando na vida das pessoas. Você que tem fé nessa tarde, Jesus que perguntou, onde está a vossa fé? Você tem fé que Jesus pode te curar nessa tarde? Você tem fé que essa porta pode abrir? Você tem fé que a tua casa pode ser contemplada pelas maravilhas de Deus aqui? Então você vai decretar na tua vida, eu tomo posse. Você vai decretar aí aonde você estiver, você vai decretar, eu tomo posse. Vamos orar? Soberano Deus, nós te agradecemos, Pai, por esta palavra. Cremos, Senhor Jesus querido, que o Senhor já fez, Pai, na vida de pessoas, porque, Jesus querido, nós cremos, Senhor, que o Senhor já deu uma palavra sobre esta tarde, o Senhor já decretou, Senhor, em família, Senhor, quem sabe quantas famílias, Senhor, não estão, Senhor, no meio, Senhor, de uma grande dificuldade, Senhor, mas nós cremos, Senhor Jesus querido, que nessa tarde esta casa nunca mais será a mesma, o Senhor enviará pessoas, o Senhor enviará, levantará pessoas, Jesus querido, para sustentar essas pessoas, para trazerem providência a essas pessoas. Deus, neste momento, pelos olhos da fé, eu posso crer, Senhor, que pessoas estão sendo curadas, Senhor. Jesus querido, diagnóstico, Pai, que o médico, Senhor, Jesus querido, decretou nesta vida, Senhor, ainda não é, Senhor, a certeza daquilo, Jesus querido. Nós cremos que se o Senhor der uma palavra, Senhor, sobre esta causa, Jesus querido, o teu servo, a tua serva, este homem, esta mulher, contará testemunho, Senhor, daquilo, Jesus querido, que ele recebeu nesta tarde. Pai, nós te agradecemos, Jesus querido, porque confiamos que o Senhor fez nesta tarde. Muito obrigado pela atenção. Deus abençoe, pastor Gilberto, mais uma vez, e a todos os ouvintes. E repita comigo, eu tomo posse da minha vitória. Amém, Jesus.

0: muito bem, você ouviu aí uma poderosa palavra vindo direto do céu para todos nós, né, João, né? Para mim, para você que tá aí na tua casa, quem sabe achando que a tua embarcação está a ponto de afundar, né? Mas o Senhor está aí, como diz o hino da Graciele Coelho, né? Estou na polpa deste barco, né? Ele está pronto para te ajudar, ele está pronto aí para te socorrer, né? Quem sabe hoje você estava achando que para você... Tem pessoa que acha, Maico, que Deus não se importa com ele, né? O tanto que Deus se importa que mandou o pastor Maico com essa palavra para você hoje, né? Quem sabe você estava aí achando que as tuas esperanças tinham ido embora, que não tinha mais jeito para você, né? Só restava dar um fim na tua vida. Não, porque... Se você estiver em alto mar e você olhar para um lado, você vê água, olha para o outro lado, você só vê água, né? E o teu barco entrando água, afundando, né? Claro que o desespero vai bater, mas Jesus, ele está conosco, está em todo lugar, né? E com certeza ele veio hoje com essa palavra para te trazer ânimo, para te trazer fôlego de vida novamente, amém? Quero agradecer ao pastor Maico, obrigado, pastor Maico, obrigado por você ter vindo aqui também, né? O nosso irmão também que está acompanhando, né? Deus te abençoe. É, ficamos felizes, né? Essa programação de Bem com a Vida, eu tenho certeza, como disse o pastor aqui, ela vai ter resultado, ela vai ter testemunho de pessoas que vão ainda testemunhar. Semana passada, estava uma irmã aqui, falando que estava atrasada, né? Tinha uma irmã que estava precisando de oração para uma criança, e nós paramos com a programação e fizemos uma oração para a criança. Quando foi segunda-feira passada, ela estava testemunhando que a criança estava tudo bem com ela, né? Então, nós ficamos felizes, eu tenho certeza que hoje não vai ser diferente. A nossa irmã Giane, ela também, Aparecida Ferreira, diz assim: Pai do Senhor, peço oração, não estou boa, né? Pode ter certeza que se você crer, Jesus pode fazer um grande milagre na tua vida também, tá bom, Giane? Tá joia? Deus abençoe. Quem tá ligadinho também com nós aqui é a Paula Fernandes, né? Paula Fernandes tá aqui ligadinho com nós aqui. Deus abençoe. Obrigado aí por estar aqui com nós, ó. Já estamos terminando. A Ruth e Trindade, juntamente com o João Trindade, estão aqui também. A Paula diz: Oi, pai! Pai! Maravilha! O Reinaldo Ribeiro diz: A paz do Senhor. Pastor Reinaldo, Deus te abençoe, obrigado. Ô, Daniel, tem um áudio aí, vamos ouvir o áudio aqui. Acho que eu tenho que salvar aqui, né? Adicionar aqui. Aí nós já você já toca isso aí. Joia, já tá adicionado. Cida, isso. Vamos ver. Pastor Cida! Não sei.
1: Oi, boa noite, boa tarde.
0: Opa, oi, boa noite, boa tarde. Paz do Senhor, Deus te abençoe, Cida. Obrigado aí, tá joia? Quer fazer os agradecimentos aí, Maico? Fica à vontade, nós já estamos encerrando já também, né? E o nosso irmão?
2: Glória a Deus, irmãos. Quero agradecer a todos que ouviram essa poderosa palavra do Senhor, todos que estão ligadinhos juntamente conosco ali da Vila Nicolau também, né? Mais uma vez ali a minha família, minha esposa, todos os meus amigos.
0: Agora dá para ganhar a janta, né?
2: Agora dá para ganhar a janta.
0: Hoje era para ganhar um café. Agora
2: vai não ganhar um cafezinho com coxinha, como diz o pastor.
0: Deus olhe, mano. Ô, vontade. Ô, Paula, manda o Eric trazer café com coxinha para nós hoje, que hoje não vai dar tempo de passar na casa deles, né?
2: Leite ainda.
0: Se joga 3-4, sim.
2: Tomar aquele pequenininho café do pastor, né? Ele chega.
0: Meu, glorioso. Maravilha, abençoe, pastor Maico, obrigado. Amém, tá joia? Então daqui abençoe. A pouquinho mais nós estamos aí na Vila Nicolau com o som na casa do nosso irmão João Camar Margarete, né? Vai ser benção. E o nosso irmão deu um tchau pro pessoal aí também pra nós encerrar aí, tá joia?
3: Paz do Senhor Jesus, meus irmãos, fiquem com todos com a paz, com essa palavra maravilhosa que tocou aos seus corações. Eu creio que o Senhor já decretou na sua vida. E creia que o Senhor pode dar a resposta, Ele já deu a resposta da sua oração.
0: Amém, maravilha, Deus abençoe. 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É, maravilha, né? É? Ó, o Joab Mendes aqui também, boa tarde, Gilberto. Leva a viola, Deus abençoe. Maravilha, Joab, Deus te abençoe, obrigado aí, tá ligado. Um abraço pra você, pra nossa irmã da Luz, a sua mãe, tá joia? Todos vocês, quero mandar um abraço pra todos os irmãos lá da Campinalta. Deus abençoe, Edson Mendes. Quarta-feira temos um culto na casa da irmã Germa. Quero convidar todos vocês para estar juntamente com nós. O Carlos Borsu vai estar pregando. Quero contar com todos vocês lá. Amém? Fique ouvindo aí. Qual que é esse louvor aí, Daniel? Forças, força. Volta do começo, louvor, Daniel. Merece ouvir desde o começo, amém? E fique na paz do Senhor Jesus Cristo. Se Jesus não voltar, segunda-feira estamos aqui de novo. Paz do Senhor.

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ouvinte, mais um programa Ministério Louvor a Cristo está apenas começando para a glória do nosso Deus. Esse programa tem como objetivo levar a mensagem da palavra de Deus até o teu coração, até o meu coração. É um tempo separado para que nós possamos louvar ao nosso Deus através das músicas, dos hinos tocados, também através da sua palavra que nós vamos ouvir.

E esse tempo é separado para Deus, para louvar ao nosso Deus. Então, não saia daí, fique aqui conosco. É uma hora apenas, só uma hora que você vai dispensar para estar aqui conosco, ouvindo da palavra de Deus e louvando ao nosso Deus. Você é muito importante para nós, a sua companhia é muito importante para nós. Então você é muito bem-vindo aqui conosco no programa Ministério Louvor a Cristo, aqui na Rádio Nova Mensagem. Uma boa noite, uma boa tarde, quase noite aos nossos irmãos, aos nossos amigos, aos nossos familiares, a todos vocês, a nossa querida Telêmaco Borba e toda a região. A vocês todos que nos ouvem, uma boa tarde, uma boa noite e que a paz do Senhor Jesus Cristo esteja com cada um. Hoje é dia 13 de julho de 2026. Uma constatação: ser filho de Deus é bom demais. Ser filho de Deus é melhor do que granjear as riquezas desse mundo. Melhor do que desfrutar dos mais requintados prazeres desta vida. Melhor do que conquistar os maiores troféus da história. O homem não se torna filho de Deus pela sua condição social, nem pela sua cor, a cor da sua pele. A todos quantos recebem a Jesus, Deus lhes dá o direito de serem feitos seus filhos. Agora mesmo, você pode ser feito filho de Deus. O caminho para esse incrível privilégio é crer em Jesus Cristo e recebê-lo como seu Senhor e Salvador. As pessoas dizem: eu também sou filho de Deus. Não. Todos somos criaturas de Deus. Deus criou a cada um de nós. Mas filhos de Deus têm uma condição para isso. Para nos tornarmos filhos de Deus, nós precisamos entregar a nossa vida ao Senhor Jesus Cristo. Crê no Senhor Jesus Cristo e será salvo. Isto é o que diz a palavra de Deus. O único caminho para ser filho de Deus é receber Jesus como único e suficiente Salvador. Graça e paz a vós outros, da parte de Deus e do Senhor Jesus Cristo. Uma boa noite, irmão Dirceu, que está aqui conosco mais uma segunda-feira, né? Nosso fiel escudeiro. Uma boa noite a todos os que estão pelas redes sociais da igreja, que nos acompanham pelo YouTube, pelo Facebook. E também uma boa noite ao meu esposo, que não está aqui conosco hoje, mas tenho certeza que ele está lá, aonde ele está trabalhando ainda, aonde ele está nos ouvindo, orando por nós e sabemos que está conosco também em pensamento. Então, uma boa noite para você também. O Ministério Louvor a Cristo é da Igreja de Confissão da Fé Evangélica. Esta igreja fica situada na rua Afonso Pena, número 420, no Alto das Oliveiras, aqui na cidade de Telêmaco Borba. Agora são 18 horas 7 minutos. Você pode entrar em contato conosco pelo WhatsApp da rádio, que é o 3910-1230. Vou repetir: 3910-1230. Ou ainda pelas páginas da igreja, né, no YouTube, no Facebook. Você pode deixar a tua mensagem lá e nós vamos estar lendo e respondendo. E vocês que nos acompanham, então, pelas redes sociais da igreja, não esqueça de deixar o seu like. Compartilhe também, comente, deixe uma mensaginha lá, comente e compartilhe com outras pessoas para que mais pessoas venham a ouvir da palavra de Deus. E tendo dito isto, nós vamos para um momento muito especial, que é o momento da oração, tempo de falarmos com Deus. Senhor nosso Deus, nós te agradecemos pela semana que está começando. Te agradecemos porque sabemos que o Senhor tem cuidado de cada um de nós, tem nos sustentado a vida, tem nos dado o fôlego da vida que nós precisamos tanto. Nós te agradecemos porque o Senhor sustenta as nossas necessidades e nós te agradecemos pela salvação que temos no teu Filho amado. Nós te agradecemos também, Pai, por esse momento que nós temos aqui nessa emissora, onde nós podemos levar a mensagem da tua palavra, Senhor, ao coração dos nossos ouvintes. E quando paramos para ouvir, quando paramos para ler, quando paramos para meditar na tua palavra, Senhor, nós somos enriquecidos. Nós aprendemos e nós podemos, então, colocar em prática nas nossas vidas, Senhor,
esse manual de instrução que o Senhor deixou para cada um de nós. Pai Santo, eu te agradeço pela vida dos nossos ouvintes, cada um aonde está nesse momento, o Senhor esteja abençoando, derramando as tuas ricas bênçãos sobre a vida de cada um, Pai Santo. Te peço, Senhor Deus, que o Senhor esteja dirigindo esse tempo aqui e que seja tudo para a honra e glória do teu nome. Sabemos que existem tantas pessoas necessitadas de ouvir da tua palavra. Aonde quer que as ondas do rádio estejam chegando agora, Senhor, que o Senhor esteja falando com o teu Santo Espírito, falando ao coração desses nossos queridos ouvintes e que eles sejam alimentados com a tua palavra, alimentados com as letras dos hinos que vão ser tocados, Pai Santo. É isso que nós te pedimos, em nome de Jesus, teu Filho amado, aquele que deu a vida por nós, morrendo numa cruz pelos nossos pecados. Em nome de Jesus, amém. E agora vamos ouvir o primeiro hino. Esse hino é um hino do cantor cristão e ele tem como título Crer e Observar.

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É maravilhoso o modo como os atentos leitores das Sagradas Escrituras encontram direcionamento e poder na grande comissão, registrada no 16º capítulo do Evangelho de Marcos. Ao comissionar seus discípulos, o Mestre lhes concede uma profunda

compreensão do que significa seu mandado, de forma que faremos bem observá-lo com atenção. Primeiramente, é importante atentarmos para o fato que, antes de comissioná-los, foi necessário que Jesus lhes exortasse fortemente quanto a um fator que poderia ser enfraquecido profundamente aqueles a quem ele confiara tal responsabilidade, pois a incredulidade deles precisava ser vencida

0: comissão dada por Jesus a seus discípulos. Era preciso que eles transpusessem os limites de seu mundo pessoal se desejavam verdadeiramente cumprir esta grande comissão, uma vez que a ordem de Jesus inclui o mundo inteiro, como bem lhes anunciou: ide por todo o mundo. Quão difícil foi aos homens de uma índole nacionalista, como eram os discípulos iniciais de Jesus, entenderem este fato. Isto é perceptível ao contemplarmos o questionamento deles a Jesus quando da sua ascensão ao céu: Senhor, restaurarás tu neste tempo o reino a Israel? A resposta de Jesus a seus discípulos reforça o mandamento que deveriam ir além de suas fronteiras geográficas em nome de cumprirem sua missão, concedendo-lhes um mandado encorajador: mas recebereis o poder do Espírito Santo que há de vir sobre vós, e ser-me-eis testemunhas, tanto em Jerusalém como em toda a Judéia e Samaria, e até os confins da terra. Finalmente, reconhecemos que a grande comissão exige dos servos de Jesus que tenham verdadeira empatia por todos os seres humanos. Foi igualmente difícil à igreja primitiva abandonar os limites da religião judaica quanto ao alcançar pessoas de fora da comunidade de Israel com o evangelho de Jesus. Entre outros fatos, foi necessário que Deus revelasse ao apóstolo Pedro, através de uma visão, que a pregação do evangelho não seria restrita à nação judaica, mas atingiria também os gentios, como demonstrado pela conversão do carcereiro em Cesareia. Este fato desagradou a igreja em Jerusalém, que fortemente questionou a Pedro em relação a esta atitude, dizendo: entraste em casa de homens incircuncisos e comeste com eles. Foi somente após terem ouvido os relatos referentes ao alcance do evangelho que eles se deixaram convencer desta verdade. Reconheçamos, pois, que todos que desejam lançar-se ao cumprimento da grande comissão deverão obrigatoriamente estar convencidos da ressurreição de Jesus e dispostos a pregar esta verdade a todos os homens em todos os lugares.
1: Amém. Que nós possamos, em todo momento, em todo tempo, estar levando a mensagem da palavra de Deus para as pessoas. Que nós não nos calemos. Nós que uma vez ouvimos, que uma vez cremos no Senhor Jesus como nosso único e suficiente Salvador, que nós possamos também continuar levando essa mensagem para aqueles que ainda não ouviram. Vamos louvar a Deus com mais um hino? Graças dou por esta vida.

Nós temos tanto para agradecer, né? Nós temos tanto para dar graças ao nosso Deus. Cada dia, em cada momento das nossas vidas, nós temos coisas que nós precisamos agradecer ao nosso Deus. Sabemos, nós não sabemos, na verdade, quantos livramentos o nosso Deus nos dá cada dia, cada hora, cada momento. Nós que estamos, às vezes, trabalhando no comércio, em lugares que corremos riscos no trânsito. Meu esposo trabalha com caminhão no trânsito. Enfim, em cada coisa nós sofremos, corremos riscos. E Deus está sempre pronto a nos socorrer, a nos livrar, a nos dar o livramento. Então nós temos tanto a agradecer a esse Deus tão maravilhoso. Quero já mandar um abraço para minha sogra, dona Dirce, que está nos ouvindo lá de Cambé. Também para o Moacir e para outra Dirce, para nossa vizinha ali também, Dirce. Que Deus abençoe a vida de vocês. Um grande abraço e muito obrigado pela audiência. Também para o irmão Marcos, que está nos ouvindo lá de Campo Mourão. Que o senhor, que Deus esteja abençoando a sua vida, irmão. E ele manda um abraço para a Juliana, para o Edson, para o Lucas e para o Joãozinho. Deus esteja abençoando a vida dessa família linda que nós queremos tão bem, né? E aproveitando já para mandar um abraço também lá para a Juliana e para o Edson. E hoje eles não estão conosco ali. Pelo YouTube, eu acho que devem estar trabalhando, mas quando eles ouvirem o programa, eles vão já saber que nós lembramos deles e que nós mandamos um grande abraço para eles. E agora nós vamos para a nossa leitura semanal. E hoje nós vamos ler o capítulo 14 da primeira carta de Paulo aos Coríntios, capítulo 14. Eu leio na Almeida Revista e Atualizada. E ele diz assim: segui o amor e procurai com zelo os dons espirituais, mas principalmente que profetizeis. Pois quem fala em outra língua não fala a homens, senão a Deus, visto que ninguém o entende, e em espírito fala mistérios. Mas o que profetiza fala aos homens, edificando, exortando e consolando. O que fala em outra língua a si mesmo se edifica. Mas o que profetiza edifica a igreja. Eu quisera que vós todos falasseis em outras línguas, muito mais, porém, que profetizasseis, pois quem profetiza é superior ao que fala em outras línguas, salvo se as interpretar, para que a igreja receba edificação. Agora, porém, irmãos, se eu for ter convosco falando em outras línguas, em que vos aproveitarei? Se vos não falar por meio de revelação, ou de ciência, ou de profecia, ou de doutrina? É assim que instrumentos inanimados como a flauta ou a cítara, quando emitem sons, se não os derem bem distintos, como se reconhecerá o que se toca na flauta ou na cítara? Pois também, se a trombeta der som incerto, quem se preparará para a batalha? Assim vós, se com a língua não disserdes palavras compreensíveis, como se entenderá o que dizeis? Porque estareis como se falasseis ao ar. Há, sem dúvida, muitos tipos de vozes no mundo, nenhum deles, contudo, sem sentido. Se eu, pois, ignorar a significação da voz, serei estrangeiro para aquele que fala, e ele estrangeiro para mim. Assim também vós, visto que desejais dons espirituais, procurai progredir para a edificação da igreja. Pelo que o que fala em outra língua deve orar para que a possa interpretar. Porque se eu orar em outra língua, o meu espírito ora de fato, mas a minha mente fica infrutífera. Que farei, pois? Orarei com o espírito, mas também orarei com a mente. Cantarei com o espírito, mas também cantarei com a mente. E se tu bendisseres apenas em espírito, como dirá o indouto o amém depois da tua ação de graças, visto que não entende o que dizes? Porque tu, de fato, das bem as graças, mas o outro não é edificado. Dou graças a Deus porque falo em outras línguas, mais do que todos vós. Contudo, prefiro falar
Contudo, prefiro falar na igreja 5 palavras com o meu entendimento para instruir os outros, a falar 10.000 palavras em outra língua. Irmãos, não sejais meninos no juízo. Na malícia, sim, sede crianças. Quanto ao juízo, sede homens amadurecidos. Na lei está escrito: falarei a este povo por homens de outras línguas e por lábios de outros povos, e nem assim me ouvirão, diz o Senhor. De sorte que as línguas constituem um sinal não para os crentes, mas para os incrédulos. Mas a profecia não é para os incrédulos, e sim para os que creem. Se, pois, toda a igreja se reunir no mesmo lugar, e todos se puserem a falar em outras línguas, no caso de entrarem indoutos ou incrédulos, não dirão, porventura, que estais louco? Porém, se todos profetizarem e entrar algum incrédulo ou indouto, é ele por todos convencido e por todos julgado. Tornam-se-lhe manifestos os segredos do coração, e assim, prostrando-se com face em terra, adorará a Deus, testemunhando que Deus está de fato no meio de vós. Que fazer, pois, irmãos? Quando vos reunis, um tem salmo, outro doutrina, esse traz revelação, aquele outra língua, e ainda outra interpretação? Seja tudo feito para a edificação. No caso de alguém falar em outra língua, que não seja mais do que 2, ou quando muito 3, e isto sucessivamente, e haja quem interprete. Mas, não havendo intérprete, fique calado na igreja, falando consigo mesmo e com Deus. Tratando-se de profetas, falem apenas 2 ou 3, e os outros julguem. Se, porém, vier revelação a outrem que esteja assentado, cale-se o primeiro. Porque todos podereis profetizar um após o outro, para todos aprenderem e serem consolados. Os espíritos dos profetas estão sujeitos aos próprios profetas, porque Deus não é de confusão, e sim de paz, como em todas as igrejas dos santos. Conservem-se as mulheres caladas nas igrejas, porque não lhes é permitido falar, mas estejam submissas, como também a lei o determina. Se, porém, querem aprender alguma coisa, interroguem em casa, a seu próprio marido, porque para a mulher é vergonhoso falar na igreja. Porventura, a palavra de Deus se originou no meio de vós ou veio ela exclusivamente para vós outros? Se alguém se considera profeta ou espiritual, reconheça ser mandamento do Senhor o que vos escrevo. E se alguém o ignorar, será ignorado. Portanto, meus irmãos, procurai com zelo o dom de profetizar e não proibais o falar em outras línguas. Tudo, porém, seja feito com decência e ordem. Esse foi o capítulo 14 da primeira carta de Paulo aos Coríntios. É uma carta bem dura, né? Ele exorta, ele ensina, ele conforta, mas é assim que tem que ser. A palavra de Deus é assim. Ela nos exorta, ela nos conforta e ela nos direciona cada dia. Se nós nos dedicarmos à leitura da palavra de Deus, então nós saberemos qual é a vontade de Deus para as nossas vidas. Vamos ouvir mais um hino, irmão Dirceu? Revivificação. Esse hino fala que o Senhor Jesus deu a vida por nós ali na cruz do Calvário.

Esse hino é bem interessante a letra dele, né? Ele fala da morte do Senhor Jesus, dele ter dado a sua vida por nós ali na cruz do Calvário. Ele fala daqueles que estavam no caminho, aqueles que estavam seguindo o Senhor Jesus e agora já não mais estão. Estão frios, longe do Senhor, por nossa escolha. O Senhor sempre está pronto a nos receber, a andar conosco, a estar conosco. E nós vamos ver isso daqui a pouquinho no Salmo, no texto que nós vamos estar lendo. O Senhor Jesus, nosso Deus, ele está sempre pronto a estar conosco. Nós nos distanciamos do nosso Deus. É escolha nossa, é escolha minha, é escolha tua, né? E esse hino, ele retrata bem essa verdade. Bom, agora são 18 horas 33 minutos. Nós vamos para a palavra de Deus. É a hora da palavra de Deus em destaque. E assim, a fé vem pela pregação e a pregação pela palavra de Cristo. Quero convidar os queridos a abrirem a sua Bíblia para o Salmo de número 91. Hoje nós vamos falar de um salmo. Vamos pegar um Salmo 91 e vamos fazer a leitura dele e pensar um pouquinho a respeito desse salmo e da mensagem que ele nos traz. Vamos extrair dele alguma coisa aqui, né, para as nossas vidas. Eu leio na revista e atualizada o Salmo de número 91. O que habita no esconderijo do Altíssimo e descansa à sombra do Onipotente, diz ao Senhor: meu refúgio e meu baluarte, Deus meu, em quem confio. Pois ele te livrará do laço do passarinheiro e da peste perniciosa. Cobrir-te-á com as suas penas e sob as suas asas estarás seguro. A sua verdade é pavês e escudo. Não te assustarás do terror noturno, nem da seta que voa de dia, nem da peste que se propaga nas trevas, nem da mortandade que assola ao meio-dia. Caiam 1.000 ao teu lado e 10.000 à tua direita. Tu não serás atingido. Somente com os teus olhos contemplarás e verás o castigo.

perigo dos ímpios. Pois disseste: o Senhor é o meu refúgio. Fizeste do Altíssimo a tua morada. Nenhum mal te sucederá. Praga nenhuma chegará à tua tenda. Porque aos seus anjos dará ordens a teu respeito, para que te guardem em todos os teus caminhos. Eles te sustentarão nas suas mãos, para não tropeçares na alguma pedra. Pisarás o leão e a áspide. Calcarás aos pés o leãozinho e a serpente. Porque a mim se apegou com amor. Eu o livrarei, pô-lo-ei a salvo, porque conhece o meu nome. Ele me invocará, e eu lhe responderei. Na sua angústia eu estarei com ele. Livrá-lo-ei e o glorificarei. Saciá-lo-ei com longevidade e lhe mostrarei a minha salvação. Pai Santo, nós estamos diante da tua palavra. Esse é um texto que está dentro da palavra, da tua palavra, e nós cremos que ele vem falar aos nossos corações nessa noite. Pai Santo, que é o que eu não consegui transmitir, que o teu Santo Espírito transmita ao coração dos nossos ouvintes, Pai. Nós te pedimos em nome de Jesus. Amém. Bom, o Salmo 90, ele fala do homem pecador, né? Secando debaixo da ira de Deus, podemos dizer assim. Já o Salmo 91 nos fala de um homem que é capaz, de um ser que é capaz de pisar o leão e a áspide. Charles Swindoll, um escritor famoso, muito conhecido, diz que este é um salmo de guerra. Ele descreve um campo de batalha, porque transmite a atmosfera do ataque inimigo todos os dias, diário e também opressivo. Eu não sei se vocês já viram, mas eu já vi em muitos lugares, em muitas casas e até estabelecimentos, a Bíblia aberta neste salmo, de forma mística, podemos dizer assim. A Bíblia aberta no Salmo 91. Porém, eu posso dizer, querido ouvinte, que é sem proveito nenhum. Se a Bíblia está aberta, apenas aberta, sem ser lida, não vai ter proveito nenhum. Eu acho que várias pessoas acabam fazendo tendo essa atitude de deixar a Bíblia aberta e, infelizmente, ela não afugenta espíritos malignos, ela não protege a família dos males que podem espreitar. Porém, nós devemos lê-la. Nós devemos estar em todos os dias lendo a palavra de Deus. Nós devemos estar pedindo ao Espírito Santo que nos dê entendimento para que nós possamos entender a palavra de Deus. E não só isso. A palavra de Deus mesmo diz: não sejam apenas leitores, mas sejam praticantes da mesma. Então nós vamos ver alguns privilégios que nós temos dentro desse salmo do número 91. Bom, nós temos ali no primeiro versículo, primeiro e segundo versículo, versículo 1 e versículo 2 diz: o que habita no esconderijo do Altíssimo, o que habita no esconderijo do Altíssimo e descansa à sombra do Onipotente. Versículo 2: diz ao Senhor, meu refúgio e meu baluarte, Deus meu em quem confio. Então, em Deus nós temos uma habitação plenamente segura. Ele diz que o que habita no esconderijo do Altíssimo e descansa à sombra do Onipotente, diz do Senhor, meu refúgio, meu Deus em quem confio. Então, pode ser uma pessoa pobre, uma pessoa rica, um doutor, um analfabeto, qualquer pessoa. Um aristocrata, um plebeu, um jovem, um velho, um doutor, um analfabeto. Qualquer pessoa. Enfim, todos. Os que habitam no esconderijo do Altíssimo e descansam à sombra do Onipotente estão seguros. Quando nós o habitamos no esconderijo do Altíssimo e descansamos sob a sua sombra. Aqui a palavra habitar no hebraico quer dizer permanecer. Já a palavra esconderijo significa abrigo, esconderijo seguro, um esconderijo secreto. O Senhor é descrito como nosso refúgio.
onde podemos encontrar segurança e descanso. Charles Swindoll é um outro escritor que nós conhecemos, ou mesmo que eu já citei no começo ali, ele esclarece que refúgio é um lugar de descanso. Né? E nós podemos ver que o nosso Deus, então, é citado como um lugar de descanso. Mas fortaleza é um lugar de defesa. O próprio Deus, então, ele é o nosso refúgio e a nossa fortaleza, o nosso baluarte, a nossa torre de proteção. E se nós estamos nele, nós estamos guardados por ele. Portanto, ele nos cobre por todos os lados. O esconderijo é um lugar seguro para onde nós fugimos para nos proteger dos perigos. Nenhum refúgio, nada, pode ser comparável à proteção da própria sombra do Senhor. Nós vemos na floresta, na natureza, se os pássaros eles se sentem com medo, se sentem em perigo, eles correm para os seus refúgios. Se os animaizinhos, a raposa, ou seja, qualquer animal, se ele se sente com medo, ele vai correr para um refúgio. E assim nós devemos fazer. Nós devemos correr para o nosso Deus. Cada criatura procura o seu refúgio na hora do perigo. Desse mesmo modo, em todo perigo, nós devemos correr para o nosso Senhor, o nosso eterno protetor. Deus não é apenas esconderijo, lugar secreto, mas é também refúgio e baluarte, uma torre de proteção. Mas ele é tudo isto com uma condição. Ele é tudo isto para aqueles que permanecem nele, para aqueles que buscam diariamente estar em comunhão e intimidade, buscando nele forças para vencer a batalha contra o nosso pior inimigo, que é Satanás. 1 Pedro 5:2 diz que nós devemos ser sóbrios, de sede sóbrios e vigilantes, porque o diabo, vosso adversário, anda em derredor como leão que ruge procurando alguém para devorar. Em todos os momentos da nossa vida, seja em casa, seja no trabalho, seja na escola, seja onde quer que nós estejamos, se nós dermos o lado, o nosso inimigo, ele vai nos tentar, ele vai vir com todas as artimanhas para cima de nós. Então nós precisamos estar atento e a qualquer momento nós precisamos correr para aquele que é o nosso refúgio, a nossa proteção, o nosso baluarte, o nosso torre forte. Ali nós devemos estar correndo para o nosso Deus. Mas não é para aquele que só busca no momento da dificuldade, mas é para aquele que permanece nele, aquele que está sempre buscando ao Senhor. Então, que nós busquemos ao nosso Deus em todos os momentos, não só nos momentos que nós nos sentimos com medo, que nós nos sentimos apavorados, mas em todos os momentos que nós possamos buscar ao nosso Deus. No versículo 3, ele diz: pois te livrará do laço do passarinheiro. Então nós temos nesse Deus, nessa torre forte, nesse alto refúgio, nós temos também o livramento das armadilhas escondidas no nosso caminho, né? Nós podemos ter nesse Deus. Os dois primeiros versículos do Salmo 91, eles retratam o caráter fiel de Deus. Já os versículos 3 e 4, ele descreve o que Deus faz. O laço do passarinheiro é uma armadilha para laçar os pés. Eu não sei quantos de vocês, quando criança, caçaram um passarinho. Mas eu ia com meus primos e primas, né, no sítio, na casa da avó, caçar passarinho. A gente faz uma armadilha, a gente coloca uma armadilha e coloca coisas interessantes lá para eles. E aí eles vêm e caem nessa armadilha. E é exatamente o que acontece conosco. O laço do passarinheiro é uma armadilha para laçar os pés. É algo em que nós nos enredamos. Algo enganosamente atraente. Trata-se de uma metáfora, que o salmista está usando uma metáfora para os enredos que podem comprometer a nossa lealdade. No Salmo 119, versículo 110, diz que nós vemos a receita do salmista para não cair
nas armadilhas. Ele diz assim: armam ciladas contra mim os ímpios, contudo

eu não me desvio dos teus preceitos. E essa é a receita para que nós não caiamos nessas armadilhas que o inimigo faz. Nessa armadilha é uma isca, né? A gente coloca alguma coisa, como já falei, alguma coisa interessante que chame a atenção deles. Há uma isca aparentemente vantajosa que atrai o pássaro, mas quando ele voa para ela em busca de algo que lhe oferece vantagem e prazer, descobre que foi aprisionado. Deus é quem livra os nossos pés da queda e nos afasta dessas armadilhas de morte. Spurgeon diz que nós somos tolos e fracos, como pobres pássaros, e somos muito, mas muito propensos a cair nessas armadilhas, a ser atraídos para a nossa própria destruição. E o nosso adversário, ele é ardiloso, ele é perigoso, mas se nós permanecermos em Deus, então nós estaremos protegidos, longe das armadilhas que esse inimigo sempre vai colocar no nosso caminho. Deus, ele garantirá que nem mesmo o mais talentoso enganador nos enganará. Ontem ainda na igreja, o pastor falando a respeito de Satanás. Satanás, ele é muito mais antigo do que a humanidade, né? Ele foi criado muito antes. Então, em termos de sabedoria, de como enganar as pessoas, ele é PhD. Ele sabe muito bem do que ele está fazendo. Ele tem todas as artimanhas, ele é ardiloso, ele te mostra o pecado como uma coisa boa. Ele não mostra o pecado como uma coisa ruim, uma coisa que vai te condenar, uma coisa que vai te prejudicar. Ele te mostra como uma coisa boa, uma coisa gostosa, maravilhosa, que enche os olhos. Mas quando termina, termina em morte, né? Termina em coisas ruins, coisas que desagradam ao nosso Deus. 2 Coríntios 2,11 diz, para que Satanás não alcance vantagem sobre nós, pois não lhe ignoramos os desígnios. Ele é destruidor, enganador e quer nos destruir. Porém, Deus é espírito e pode nos proteger de espíritos maus. As pessoas têm muito medo dos espíritos maus e devemos ter, porque eles estão aí para nos destruir, para nos atacar, para nos fazer coisas ruins, mas o nosso Deus, ele está acima de todas as coisas. Deus, cujos caminhos são misteriosos, ele pode nos proteger de perigos também que nós não vemos, de perigos misteriosos. Deus, que é imortal, pode nos livrar de doenças, de problemas, de perigos que são mortais para nossas vidas. Em outras palavras, não há limite para o poder protetor da fé, mas a promessa é dirigida, novamente eu vou falar, àqueles que permanecem e habitam no esconderijo do Altíssimo, e não àquele que faz visitas raras, que de vez em quando está lá. O filho é aquele que habita na casa, é aquele que está todos os dias. O visitante é aquele que vem de vez em quando. Quem tem direito? É o filho. É aquele que está ali todos os dias. Então, se nós estamos sempre junto com o nosso Senhor, se nós buscamos sempre estar junto com o Senhor, então ele está também pronto a nos proteger. Também no versículo 3, a parte B, diz que nós temos o livramento da peste perniciosa. A peste perniciosa é algo que aponta para uma doença endêmica, que assola e mata. Uma pandemia devastadora, nós vivemos isso, que vem como uma onda poderosa, como um terremoto, como um tsunami, como um vendaval. E nenhum castelo, querido amigo, nenhuma uma edificação mais poderosa que tenha, mais com mais proteção que tenha, pode manter alguém seguro contra isso. Nada pode manter essas coisas do lado de fora. Somente Deus pode nos livrar dessa onda de morte. No ano de 2020, o mundo foi assolado pela pandemia do coronavírus. Nós vivemos isso, nós vivemos na pele, nós sentimos isso. Milhões de pessoas foram infectadas e milhões de pessoas morreram com essa. E a sociedade ficou abalada, os poderes econômicos e científicos, tecnológicos, ficaram impotentes diante do avanço incontrolável da doença. E os recursos humanos até criticam muitas pessoas, né? Não vou citar nomes aqui, mas

não tinha o que ser feito. Não podia ser feito nada. Ninguém podia fazer nada. Ela assolou as nações. Mas há alguém, querido ouvinte, que poderia e que pode nos proteger disso. É o nosso Senhor, o nosso Deus. A pestilência mortal do erro existe. Está sempre pronta a nos atacar. E nós estaremos a salvo se habitarmos em comunhão com Deus da verdade. Existe também uma pestilência fatal do pecado. E nós não seremos infectados se nós habitarmos com aquele que é três vezes santo. Né? Então, mais uma vez eu vou falar para aquele que habita e está sempre com Deus, sempre com o Senhor, Criador dos céus e da terra, aquele que pode todas as coisas. Nós também temos no verso 4 uma proteção amorosa e eficaz. O versículo diz: cobrir-te-á com as suas penas, e sob suas asas estarás seguro. A sua verdade é pavês e escudo. Tanto o Salmo 36:7 como o 57:1 mencionam a proteção que temos sob as asas do nosso Senhor. Nós vemos quando uma galinha, ela percebe a chegada de um vendaval ou de outros bichos maiores, de um gavião, de alguma coisa assim, ela chama os seus filhotes e eles vêm para baixo das suas asas. E é assim que Deus quer nos proteger. Deus sendo onipotente, Ele conhecendo, Ele podendo todas as coisas, Ele pode todas as coisas, ao ver as rajadas de vento e perigo que nos aproxima, que se aproxima de nós, nos encurralando, Ele nos atrai para baixo de suas asas, onde nós encontramos proteção e segurança. De modo que quando andamos na sua verdade, temos um escudo suficientemente poderoso para nos livrar de todos os dardos inflamados do maligno. Mais uma vez, mas é para aqueles que permanecem junto com o nosso Senhor. É para aqueles que permanecem junto com o Senhor. Nos versículos 5, nós temos o livramento dos terrores que assaltam nossa alma. Ele diz: não te assustarás do terror noturno, nem da seta que voa de dia. O medo é um inimigo terrível. É mais do que um sentimento. É um tormento. É dor. Você já sentiu medo, querido ouvinte? Você já sentiu medo, aquele medo que dói na alma? O terror noturno fala daqueles medos que assaltam a alma. São os medos que brotam do coração, atormentado, e sobem da alma angustiada. Nessas horas de escuridão, é Deus quem nos livra de atentarmos contra a nossa própria vida. E nos livra não apenas dos perigos visíveis, mas também dos invisíveis. Mas também nos livra de ameaças reais que tentam nos atingir, como as setas cheias de veneno na correria da vida noturna. Nós somos frágeis e vulneráveis, e noite e dia estamos em perigo. Porém, não há seta que possa destruir o justo. No verso 6, nós vemos que ele nos dá o livramento dos perigos visíveis e invisíveis, nem da peste que se propaga nas trevas, nem da mortandade que assola ao meio-dia. Somos impotentes para enfrentar esses perigos. Portanto, nenhuma posição social pode nos blindar e nenhum conhecimento, por mais robusto que seja. Posso ser o maior estudioso, o maior médico, entender de muitas coisas. Nada pode nos livrar dessas investidas de Satanás. Somente Deus pode nos guardar desses perigos reais, mas muitas vezes invisíveis. Fomes, guerras e pestilências podem matar. Terremotos podem destruir. Nós, crentes, que somos lavados no sangue do Cordeiro, embora somos frágeis, estamos sob as asas do Onipotente, e ali nós encontramos segurança. Às vezes somos libertos da morte, outras vezes na morte. Porém, se vivemos, para o Senhor vivemos. Se morremos, para o Senhor morremos. Quer vivendo ou morrendo, estamos no Senhor. Somos do Senhor e reinaremos
com o Senhor. E ainda, o verso 7 e 8 diz, caiam 1.000 ao teu lado e 10.000 à tua direita, tu não serás atingido. Essa frase nós vemos em vários lugares, até em para-barros de caminhão, a gente vê esse versículo escrito. Somente, e ele continua, somente com os teus olhos contemplarás e verás o castigo dos ímpios. Não importa quantos caem ante os ataques do inimigo ou das enfermidades, o salmista assegura a seus leitores que Deus os guardará em segurança. Serão espectadores dos juízos divinos contra os perversos. Na verdade, ninguém tem autoridade para tocar no servo de Deus sem a licença dele, sem que Deus permita. Aqueles que buscam abrigo em Deus veem a morte assolando ao seu lado, mas são preservados milagrosamente por ele. O poder de Deus pode nos levar para perto do perigo e ainda assim nos manter longe dos danos. A vitória do Filho de Deus não acontece por causa das nossas forças, nem por causa das nossas estratégias. Ela vem de Deus. Querido amigo, nós podemos ver aqui que a vontade de Deus prevalece. Que Deus está acima de todas as coisas. E nós que nos mantemos junto a Ele, como diz o versículo, que habita no esconderijo do Altíssimo e descansa à sombra do Onipotente, Deus protege. Mas tem que ter essa condição. Nós podemos entender que tanto o leão como a serpente são símbolos de Satanás, mas a Escritura diz, e o Deus da paz em breve esmagará debaixo dos vossos pés a Satanás. O amor por Deus é a marca que distingue aqueles aos quais o Senhor protege do mal. Aqueles que conhecem a Deus na intimidade são os que desfrutam do livramento divino. Aquele que ama a Deus, apega-se a Ele e o invoca. Entrará no descanso de Deus e desfrutará da plenitude da salvação. Entretanto, entrando no reino da glória pelas portas. Então, querido ouvinte, esse salmo não é apenas para ficar aberto em cima da mesa. É para nós lermos, é para nós colocarmos em prática nas nossas vidas. E lembrarmos que para termos o livramento poderoso do nosso Deus, que é poderoso para nos livrar de todo e qualquer mal, nós precisamos estar com Ele. Nós precisamos estar habitando no esconderijo do Altíssimo, descansando na sombra do Onipotente e dizer, o Senhor é o meu refúgio e o meu baluarte, Deus meu e Senhor meu. Que Deus possa falar ao teu coração nessa noite. Senhor Deus, nós te louvamos mais uma vez por esse momento. Te agradecemos por tudo que o Senhor tem nos dado. Te agradecemos pela tua palavra. E te agradecemos, Senhor Deus, porque nós pudemos transmitir um pouquinho dela para que os nossos ouvintes venham a ser edificados. E nós mesmos podemos aprender com ela, Pai Santo. Muito obrigado. Em nome de Jesus. Amém. Os nossos avisos da semana, segunda-feira às 18 horas nós estamos aqui na Rádio Nova Mensagem, na quarta-feira 19h30 nós temos estudo bíblico ali nas dependências da igreja, na sexta-feira 19h30 culto de oração, domingo 19 horas, no sábado 15 horas classe bíblica para as crianças e adolescentes e no domingo às 19h30, nosso culto de louvor e adoração ao nosso Deus. Nossos abraços já foi passado no começo, mas reforçando. Mais um abraço lá para Joselba, também em Ponta Grossa, para Dona Terezinha, também para Dona Cacilda, lá de Ortigueira. Deus esteja abençoando a cada um de vocês. Muito obrigado pela audiência. E segunda-feira que vem, se for da vontade do nosso Deus, nós estaremos aqui novamente. Um grande abraço e uma boa noite.

0: estados do Brasil. As notícias do governo federal que movimentaram o país no dia de hoje.
1: Olá, boa noite.
2: Boa noite para você que nos acompanha em todo o país.
1: Segunda-feira, 13 de julho de 2026.
2: Vamos ao destaque do dia na Voz do Brasil.
1: Aumento da mistura obrigatória de biodiesel começa a ser avaliado pelo Instituto Mauá de Tecnologia.
2: E é apresentada a primeira turbina a gás movida a etanol para a geração de energia elétrica. Luana Karen.
3: A unidade é capaz de gerar 1 megawatt de potência. Energia suficiente para abastecer aproximadamente 3.600 residências.
1: Novas regras para a publicidade de bets.
2: Empresas deverão incluir avisos de advertência sobre riscos em jogos de apostas. Graziele Bezerra.
4: A exemplo do que já acontece em propagandas de cigarros, bebidas alcoólicas ou remédios, as campanhas estão obrigadas a alertar sobre os riscos associados a esta prática.
1: Brasil celebra 26 anos do ECA, um marco histórico na transformação e proteção da infância.
2: Sobre o assunto, nós conversamos com Fábio Meirelles, do Ministério dos Direitos Humanos e da Cidadania.
5: Ele fortalece não só o papel da família, da sociedade, do Estado, mas dessa visão de promoção dos direitos de crianças e adolescentes.
1: Hoje na apresentação, eu, Mariana Jungmann e Luciano Seixas.
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1: A publicidade das casas de apostas online, as chamadas bets, deverá ocorrer. Nessa publicidade deverão ocorrer advertências sobre os riscos para os apostadores.
2: As empresas também não poderão usar especialistas e influenciadores em suas publicidades de forma a convencer uma pessoa a apostar.
1: As novas regras começam a vigorar a partir do dia 17 de julho.
4: Pessoas famosas em ambientes festivos fazendo promessas de dinheiro fácil. Técnicas largamente usadas por empresas de apostas para atrair novos jogadores, mas que agora estão proibidas. As chamadas bets, que atuam no ramo de apostas online, estão obrigadas a alertar sobre os riscos associados a esta prática. A exemplo do que já acontece em propagandas de cigarros, bebidas alcoólicas ou remédios, as campanhas deverão exibir advertências, como explica o ministro da Fazenda, Dario Durigan.
6: Primeiro, apostar faz você perder dinheiro. A segunda, apostar pode causar dependência. E a terceira, aposta não é investimento, sempre seguido da chamada que é Ministério da Fazenda adverte, para que as pessoas tenham essa informação vinda de uma fonte oficial, depois de apurados os efeitos dos jogos nas famílias brasileiras.
4: As campanhas também não poderão utilizar influenciadores digitais ou comentaristas esportivos para induzir o público a apostar ou apresentar apostas como forma de investimento ou ganho fácil de dinheiro. O ministro da Fazenda também alertou para a tolerância zero com empresas ilegais.
6: Bet ilegal em nenhuma medida está autorizada e nem os publicitários, os veículos de comunicação estão autorizados a fazer, ao contrário, estão proibidos de veicular qualquer publicidade envolvendo empresa não autorizada a operar no mercado.
4: A advogada Juliana Prates perdeu o irmão há 6 meses para o vício em jogos online. Para ela, qualquer tipo de propaganda de plataformas de apostas deveria ser proibida.
7: Para que a gente consiga, pelo menos, fazer com que as pessoas tenham consciência sobre o que é a atividade das apostas, que ela não é se divertir, mas sabendo os riscos que são decorrentes de quem pode começar a essa atividade. Né?
4: O prazo para as empresas se adequarem às novas regras é 17 de julho. Quem descumprir pode ser multado em até 20% do faturamento da operadora, ter as atividades suspensas por até 180 dias e ter a autorização de funcionamento cassada em casos de reincidência grave. Reportagem Graziele Bezerra.
2: Veículos que poluem menos. Para colocar essa ideia em prática, começaram hoje os testes para adicionar mais

0: E o combustível ao diesel, sem que isso traga prejuízo ao motor.
1: Uma comitiva do governo federal acompanhou o início dessa nova fase.
2: O biodiesel é um combustível renovável que desde 2004 vem sendo misturado ao diesel no país. E para cumprir a lei que prevê a diminuição da dependência do petróleo, o Ministério de Minas e Energia está coordenando estudos em parceria com instituições de pesquisa. Um deles é o aumento do biocombustível ao diesel, que hoje está em 15%. E nesta segunda-feira começou o Programa Nacional de Testes do Biodiesel, no Instituto Mauá de Tecnologia, em São Caetano do Sul, no estado de São Paulo. De acordo com o ministro de Minas e Energia, Alexandre Silveira, essa é uma fase essencial para a mudança obrigatória nas porcentagens dos combustíveis prevista na lei.
3: Nós não podemos avançar sem que esses testes sejam feitos.
2: A lei do combustível do futuro prevê o aumento de biodiesel e etanol, produzidos a partir de matéria-prima renovável, como cana-de-açúcar, milho, soja, mamona, entre outros. O etanol e o biodiesel colaboram para a diversificação da matriz energética e redução das emissões de gases do efeito estufa. Para isso, uma rede nacional de pesquisa mobiliza 30 milhões de reais em 3 anos, unindo ministérios, a agência reguladora e 18 laboratórios. O presidente da Associação Brasileira de Engenharia Automotiva, Marcos Vinícius Aguiar, destacou a capacidade brasileira de produzir combustíveis limpos.
4: Aqui nós estamos participando junto com o governo, junto com o setor privado, montadoras, fornecedores, produtores de biocombustíveis, para fazer uma série de testes para que as misturas sejam validadas. O Brasil está indo para a hibridização, veículos híbridos, sejam a combustão interna de passageiros a etanol, sejam pesados de biodiesel.
2: O Centro de Pesquisas do Instituto Mauá de Tecnologia comprovou a viabilidade técnica do E30, que usa 30% de etanol anidro na gasolina atualmente comercializada no Brasil. Agora, o objetivo é testar a adição de até 25% de biodiesel no diesel. A lei ainda prevê o uso de combustível sustentável também na aviação. Reportagem Luciana Colares de Holanda.
0: O Brasil agora é o 6º país do mundo a desenvolver a tecnologia para a fabricação de turbinas.
1: E a turbina brasileira é capaz de gerar energia elétrica funcionando principalmente com o etanol, um combustível limpo e sustentável.
0: Além de fornecer energia, a turbina poderá ser usada também em sistemas de defesa.
5: O Instituto de Aeronáutica e Espaço apresentou a integrantes do governo federal a primeira unidade de geração de energia elétrica movida a etanol com turbina a gás, totalmente desenvolvida no país. A unidade é capaz de gerar 1 megawatt de potência, energia suficiente para abastecer aproximadamente 3.600 residências. Como destacou o ministro de Minas e Energia, Alexandre Silveira, a turbina pode ajudar a levar energia elétrica de fontes renováveis a regiões remotas do país.
3: Nós temos 196 unidades isoladas na Amazônia. E isso na composição da conta de energia custa 12 bilhões e 600 milhões de reais de óleo diesel por ano.
5: De acordo com o tenente brigadeiro do ar, Marcelo Damasceno, comandante da aeronáutica, a turbina desenvolvida para o projeto pode ser utilizada também em projetos de segurança nacional.
6: Ela foi concebida para proporcionar rápido transporte, instalação e operação em localidades remotas, em cenários de calamidade ou sempre que se fizer necessária uma fonte confiável de energia. É igualmente capaz de impulsionar o desenvolvimento de sistemas propulsivos para aviões, drones e outras plataformas aeroespaciais militares e civis de interesse estratégico para o Estado brasileiro.
5: Foram investidos no projeto cerca de 134 milhões de reais do Fundo Nacional de Desenvolvimento Científico e Tecnológico. O projeto foi desenvolvido em parceria com a iniciativa privada. Reportagem Luana Karen.
1: Hoje, o Estatuto da Criança e do Adolescente completa 36 anos.
0: A lei provocou uma transformação na forma que a sociedade brasileira enxerga os direitos da infância.
1: E nós conversamos sobre essas mudanças e os avanços proporcionados pela legislação com o diretor de Proteção da Criança e do Adolescente do Ministério dos Direitos Humanos e da Cidadania, Fábio Meirelles. Acompanhe. Diretor Fábio Meirelles, muito bem-vindo aqui à Voz do Brasil. A gente quer começar falando da importância, né, do Estatuto da Criança e do Adolescente. A criação dessa legislação, ela promoveu uma mudança de paradigma na forma como a sociedade encara os direitos da infância, né? O que, que o senhor apontaria como essas principais mudanças do ECA em relação ao que existia anteriormente como legislação?
7: Prazer falar com os ouvintes da Voz do Brasil. O ECA foi promulgado em 1990, né? É um estatuto que marca uma virada histórica. É a consolidação de uma doutrina, que é a doutrina da proteção integral. Então, ele reconhece que as crianças e adolescentes, para além de objetos de políticas públicas assistencialistas, elas passam a ser sujeitos de direitos. E a gente, com o ECA, avança no tema da prioridade absoluta, da dignidade, da voz, da participação de crianças e adolescentes. Então, o ECA é um marco, né, para o mundo, ele é conhecido nacional e internacionalmente, e ele marca também uma adesão do Brasil a compromissos que o Brasil tem com a ONU. Então, a gente, em 1989, teve a Convenção sobre os Direitos da Criança e, em 1990, o ECA marca, né, esse, ele é um marco jurídico, político, ético, voltado ao cuidado, à proteção e ao desenvolvimento integral de todas as infâncias e adolescências do Brasil. Então, acho que o ECA merece ser celebrado.
0: O ECA surgiu também no contexto da nova Constituição, que tinha sido promulgada apenas 2 anos antes, né? Ele traz esse espírito de afirmação de direitos sociais e deveres coletivos que marcou os debates também sobre a Constituição?
7: Com certeza. O artigo 227 da Constituição fala na prioridade absoluta de crianças e adolescentes, né? E o ECA vem para reafirmar esse artigo da Constituição e para avançar, né? A gente hoje olha para o ECA, olha para a universalização da escola pública, olha para a redução da mortalidade infantil, olha para a criação dos conselhos e o papel dos conselhos tutelares, das varas da infância, das varas da juventude, o fortalecimento das políticas públicas de acolhimento, convivência familiar, convivência comunitária, para a consolidação das medidas socioeducativas. Esses são só alguns exemplos de conquistas concretas que a gente vê a partir da Constituição Federal e a partir do Estatuto da Criança e do Adolescente. Então, mais do que uma lei, né, o ECA representa essa mudança de paradigma e ele fortalece não só o papel da família, da sociedade, do Estado, mas dessa visão de promoção dos direitos de crianças e adolescentes.
1: Uma construção mesmo, né, de todos esses direitos. Agora, uma das principais inovações do ECA foi a criação dos conselhos tutelares, que a gente talvez possa dizer que são os grandes guardiões dos direitos da infância, né? Como é que foi a consolidação deles ao longo desse tempo? Hoje os conselhos são uma referência para quem busca proteção aos direitos das crianças?
7: Com certeza. O ECA, né, criou os conselhos tutelares, é uma das principais inovações do Estatuto, é apresentar, né, as funções, atribuições dos conselhos tutelares. O nosso CONAN, do Conselho Nacional dos Direitos da Criança e Adolescente, recomenda que haja um conselho tutelar para cada 100 mil habitantes, e o importante é a gente falar sobre as competências dos conselhos tutelares. Ele é um órgão que ele é gerido, né, vinculado às prefeituras, composto por 5 membros, escolhidos pela comunidade local, eleições diretas, eles seguem diretrizes estabelecidas, eles são órgãos que eles evoluem de uma ideia de assistência a menores para um paradigma da proteção integral. A função do Conselho Tutelar não é prestar serviço de forma a atender direito, e sim zelar para que os direitos de crianças e adolescentes sejam cumpridos efetivamente. Eles são órgãos autônomos, né? Eles não aplicam penas e eles são essa ferramenta de requisitar serviços públicos como vaga em creche, tratamento psicológico, encaminhar os casos para o Ministério Público. Então, o Estatuto traz esse papel e atribuições dos conselhos tutelares, que são profissionais fundamentais do sistema de garantia de direitos e que eles fortalecem essa visão de princípio e de proteção integral de crianças e adolescentes no território.
0: Bom, diretor, 36 anos depois, o que o senhor apontaria como principais avanços proporcionados pelo ECA?
7: Veja, os principais avanços, a gente olha, né, para o país. O Brasil é um país diverso, plural. A gente olha para os territórios, a gente ainda consegue enxergar desigualdades sociais, econômicas, culturais. Mas o ECA é esse instrumento, né, ele apresenta um avanço.

0: esses direitos tão garantidos com prioridade absoluta, dignidade. Então a gente celebra o ECA como esse instrumento que é uma referência e que hoje ele é, né? Ele é política pública intersetorial do governo federal, de estados e municípios. Então a gente hoje vê o estatuto como uma referência para o mundo.
1: Agora, quais são então os desafios para garantir plenamente todos os direitos que estão previstos no estatuto?
0: Olha, a gente hoje tem um país, o Brasil é um país muito diverso, né? Muito plural. Ele tem muitos territórios. Então a gente tem crianças urbanas e rurais, a gente tem crianças e adolescentes indígenas, crianças e adolescentes quilombolas, ribeirinhas, com deficiência, migrantes e refugiadas, crianças em situação de vulnerabilidade. Então eu diria que o principal desafio é olhar para a proteção integral e prioridade absoluta, mas com esse recorte das diversidades, né, de crianças e adolescentes, e eu acho que também o principal desafio não é no criar novas leis, mas garantir que os direitos previstos no Estatuto da Criança e do Adolescente cheguem à vida real de crianças e adolescentes. Então, esse é o nosso papel, enquanto Ministério dos Direitos Humanos e da Cidadania, de articular para que o Estatuto da Criança não seja só uma legislação avançada, reconhecida no Brasil e no mundo, mas que ele vire realidade nos territórios e para as diversidades de crianças e adolescentes do nosso país.
2: Muito bem, nós conversamos com Fábio Meirelles, diretor de proteção da criança e do adolescente do Ministério dos Direitos Humanos e da Cidadania. Amanhã você acompanha aqui na Voz do Brasil a segunda parte dessa entrevista sobre o ECA Digital. Muito obrigado, diretor. Até amanhã.
0: Obrigada a você, estou à disposição.
1: Pois é, o Estatuto da Criança e do Adolescente estabelece que a vacinação infantil é obrigatória em todo o território nacional.
2: E para manter o calendário de vacinas em dia, basta o comparecimento a uma unidade básica de
1: O
2: saúde.
1: Sistema Único de Saúde oferece de graça 17 vacinas que previnem dezenas de doenças.
3: Carolina tem 7 anos e hoje está cheia de saúde. A mãe dela, a empresária Thaís Moraes, conta que a menina nasceu prematura e precisou passar os primeiros dias de vida na UTI. Depois da alta, manter a caderneta de vacinação em dia se tornou uma das prioridades da família.
4: Saiu do hospital, a primeira coisa que a gente fez foi providenciar as vacinas, né, de acordo com a idade dela. Então a gente sempre teve essa preocupação, principalmente porque ela nasceu prematura.
3: As vacinas estimulam o organismo a criar defesas contra vírus e bactérias, ajudando a prevenir doenças. Elas são importantes em todas as fases da vida, mas têm um papel fundamental na infância, quando o sistema imunológico ainda está em desenvolvimento. A primeira vacina que o bebê recebe pelo Sistema Único de Saúde é a BCG. Na rede pública, ela é aplicada ainda na maternidade e protege contra as formas graves da tuberculose. Mas o calendário infantil inclui várias outras vacinas nos primeiros anos de vida. É o que destaca Ana Catarina Araújo, diretora substituta do Departamento do Programa Nacional de Imunizações do Ministério da Saúde.
5: Nós temos vacina que protege, a vacina BCG e a vacina hepatite B, que devem ser feitas ainda na maternidade, que são vacinas que protegem para a hepatite, para as formas graves da tuberculose, como vacina contra poliomielite, difteria, tétano, coqueluche, pneumonia, meningites, hepatite A, sarampo, cachumba, rubéola, a varicela. E nós temos hoje um calendário bastante robusto.
3: É importante que cada vacina seja aplicada na idade recomendada, mas se alguma dose ficou para trás, ainda é possível atualizar a caderneta. Basta procurar a unidade de saúde mais próxima, como explica o presidente do Departamento de Imunizações da Sociedade Brasileira de Pediatria, Eduardo Jorge.
6: Pais que estão com o calendário atrasado, vamos lá procurar o posto de saúde, atualizar o calendário dos bebês e de todas as ações básicas de saúde. A vacinação é aquela que representa a melhor evidência, o melhor custo-benefício.
3: Para manter a carteira de vacinação em dia e consultar as doses aplicadas, basta acessar meususdigital.saude.gov.br. O Calendário Nacional de Vacinação também pode ser consultado diretamente no site do Ministério da Saúde, em saude.gov.br. Para acessar as informações, é preciso ter uma conta na plataforma gov.br. Reportagem Márcia Fernandes.
1: E a Agência Nacional de Vigilância Sanitária registrou nova vacina

0: contra a influenza.
1: O imunizante é indicado a partir de 6 meses de idade e previne contra a doença causada pelos subtipos A e B.
0: De acordo com a Anvisa, estudos clínicos com a vacina indicaram eficácia de até 73% na prevenção de influenza em adultos e de até 65% em crianças.
1: O registro do imunizante foi publicado no Diário Oficial da União desta segunda-feira.
0: E a Anvisa também determinou o recolhimento de suplementos alimentares e a apreensão de lotes falsificados do medicamento Monjaro.
1: Foi definida a retirada dos suplementos alimentares Fenogrego e Cúrcuma Plus, produzidos pela Alivemed Soluções em Saúde, por falhas na comprovação dos ingredientes e fornecedores,
0: indicando o descumprimento das normas sanitárias. Em relação aos lotes falsificados do Monjaro, a empresa dona do registro informou ter identificado no mercado unidades com características diferentes das presentes no produto original.
1: Assim como cada pessoa possui um CPF, cada empresa também tem um número de identificação. É o CNPJ, o Cadastro Nacional da Pessoa Jurídica.
0: E novas regras determinam, de forma mais objetiva, como será a análise das informações prestadas ao cadastro.
1: Agora as empresas devem ficar atentas ao preencher as informações.
2: A Receita Federal atualizou as regras do Cadastro Nacional da Pessoa Jurídica, o CNPJ. A nova instrução normativa detalha situações que podem levar à suspensão da inscrição por inconsistências cadastrais e estabelece critérios mais objetivos para análise das informações declaradas pelas empresas. Entre as mudanças estão novas regras relacionadas aos representantes legais e aos integrantes do quadro de sócios e administradores. O cadastro poderá apresentar problemas, por exemplo, quando houver CPF ou CNPJ de sócios em situação irregular. A norma também reforça o controle sobre os dados informados pelas empresas. Estão entre as inconsistências o uso de nome empresarial em desacordo com as normas de registro, endereço eletrônico vinculado a outra empresa, utilização de endereço ou telefone de terceiros sem autorização e incompatibilidades entre a atividade econômica, a natureza jurídica e as informações declaradas no CNPJ. Com a atualização, a Receita Federal orienta empresas e profissionais responsáveis pelos cadastros a manterem as informações sempre atualizadas e compatíveis com os documentos oficiais da pessoa jurídica. A Receita Federal também informou que o CNPJ, em formato alfanumérico, começa a ser implantado em 31 de julho. O novo modelo será utilizado nas novas inscrições e manterá os 14 caracteres, com combinação de letras e números. Os CNPJs já existentes continuam válidos e não precisam ser alterados. Raquel Mariano, para a Voz do Brasil.
0: Está disponível o resultado de quem solicitou atendimento especializado no Exame Nacional do Ensino Médio, o Enem 2026.
1: Um atendimento especializado é destinado aos participantes que necessitam de recursos de acessibilidade para realizar as provas.
0: Entre eles estão a prova em braille, a prova com letra ampliada, o auxílio para leitura e transcrição, a sala de fácil acesso e o tempo adicional.
1: A consulta pode ser feita na página do participante. As provas serão aplicadas nos dias 8 e 15 de novembro.
0: O governo brasileiro iniciou hoje o envio de 48 toneladas de leite em pó em ajuda humanitária a Cuba.
1: O objetivo é contribuir para o enfrentamento da situação de desabastecimento vivida pelo país.
0: A ajuda será transportada em 2 navios da Força Aérea Brasileira, ambos com destino a Santiago de Cuba.
1: E essas foram as notícias do Governo do Brasil.
0: Uma realização da Secretaria de Comunicação Social da Presidência da República.
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0: Fique agora com as notícias do Poder Judiciário e do Congresso Nacional. Boa noite.
1: Boa noite para você e até amanhã.
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5: STF suspende por 90 dias visita de Flávio ao pai, Jair Bolsonaro.
6: Relatório Justiça em Números 2026 destaca dados históricos sobre a redução do acervo processual.
7: STJ entende que furto de bilhete premiado em lotérica deve ser julgado pela Justiça Estadual.
8: Boa noite, eu sou o Arthur Filho.
9: E eu sou Walter Lima.
10: O ministro Alexandre de Moraes, do Supremo Tribunal Federal, suspendeu por 90 dias as visitas do senador Flávio Bolsonaro ao pai, o ex-presidente da República, Jair Bolsonaro.
11: A decisão foi assinada nesta segunda-feira, após a divulgação de uma carta escrita pelo ex-presidente durante o período em que cumpre prisão domiciliar com proibição de uso de redes sociais. Marcelo Della Libera.
12: Decisão do relator da execução penal, ministro Alexandre de Moraes, determinou a suspensão do direito de visita por entender que a divulgação da carta por intermédio de terceiros desrespeitou a medida cautelar imposta ao ex-presidente, que está proibido de usar redes sociais. Além da suspensão das visitas, Moraes deu prazo de 48 horas para que a defesa de Jair Bolsonaro informe se ele tinha conhecimento de que a carta seria divulgada nas redes sociais do filho.
6: O relatório Justiça em Números do Conselho Nacional de Justiça reforça o comprometimento do Poder Judiciário com a transparência.
11: Entre os destaques da edição de 2026 estão dados históricos sobre a redução do acervo processual. Fernanda Porto.
13: 45,2 milhões de processos julgados em todo o Brasil. Este é um dos destaques do relatório Justiça em Números 2026, realizado e divulgado pelo Conselho Nacional de Justiça. O levantamento indica ainda que o número é maior do que o total de processos recebidos, 40,9 milhões. Na prática, o índice revela quase 20% de produtividade e comprova que, pelo segundo ano consecutivo, o Poder Judiciário brasileiro julgou mais ações do que recebeu. Os dados são referentes ao ano base 2025 e indicam ainda outros fatores, como bom aproveitamento do orçamento, equidade de gênero e raça, além da atual composição do sistema de justiça.
6: Cabe à Justiça Estadual julgar a ação penal sobre furto de bilhete premiado retirado do cofre de casa lotérica.
11: Essa definição é do STJ. Fátima Uchoa.
14: Segundo investigação, após imprimir uma aposta da Mega Sena com defeito, a funcionária de uma lotérica a refez e a entregou ao cliente. Ela guardou a aposta defeituosa no cofre do estabelecimento, mas depois a retirou. No dia seguinte, foi à lotérica com um companheiro para pedir demissão, afirmando que ele era um dos ganhadores do prêmio principal. Após analisar filmagens, o Ministério Público ofereceu denúncia por furto qualificado. A defesa alegou competência da Justiça Federal porque o bilhete geraria direito perante a Caixa Econômica Empresa Pública Federal, mas o ministro do STJ, Ribeiro Dantas, manteve a ação penal na Justiça Estadual, considerando que a vítima do crime foi a lotérica, que detinha o bilhete e precisou pagar o valor da aposta não estornada. E o fato de a Caixa pagar o prêmio seria apenas consequência do furto já consumado.
6: TST amplia ações de inclusão e combate à discriminação contra pessoas LGBTQIAPN+.
11: Iniciativas buscam reduzir desigualdades e garantir direitos no ambiente de trabalho. Marla Lacerda.
15: Entre as ações, o TST criou um grupo de trabalho voltado à promoção dos direitos das pessoas LGBTQIAPN+, e implementou a reserva de vagas em contratos terceirizados para pessoas trans e travestis, em situação de vulnerabilidade social. Além de promover campanhas institucionais de conscientização e visibilidade, o tribunal também tem assegurado direitos em decisões judiciais da corte, como o uso do nome social por pessoas transgênero, a reparação de danos em casos de discriminação no trabalho e a garantia de benefícios trabalhistas a casais homoafetivos.
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6: A você, uma boa noite.
11: E até amanhã.
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16: Eu sou Paula Groba.
17: E eu sou Humberto Pinheiro.
16: E estes são os destaques de hoje do Jornal do Senado, que começa agora.

0: O funcionário pode votar nesta terça-feira a aposentadoria de agentes de saúde.
1: Porte de arma para vítimas de violência está na pauta das comissões nesta semana.
0: Avança a proposta que libera 13 bilhões para desenrola adimplentes, fiéis empreendedor e produtores rurais.
1: Boa noite.
0: Boa noite.
1: Avançou no Congresso o projeto que destina mais de 13 bilhões de reais aos programas Desenrola Adimplentes e Fiéis Empreendedor.
0: Após impasse sobre a origem dos recursos, deputados e senadores também aprovaram a destinação de verbas para apoiar produtores de cana-de-açúcar do Nordeste. Repórter Douglas Castilho.
2: O projeto foi aprovado pela Comissão Mista de Orçamento. O principal impasse durante a discussão da proposta se deu porque 270 milhões de reais do montante do crédito aberto serão retirados de um fundo destinado ao Minha Casa Minha Vida. Mas ao apresentar seu relatório, o senador Carlos Fávaro, do PSD de Mato Grosso, explicou que os recentes aumentos orçamentários no programa habitacional, num total de 3 bilhões de reais, não permitirão que haja prejuízos ao setor.
3: Não há nenhuma precarização do programa tão relevante para o nosso país. Dito por conta do aumento expressivo de recursos alocados para o programa e todo ele em execução com toda a demanda necessária garantida em orçamento.
2: A maior parte dos recursos, porém, será remanejada de um superávit do Fundo Nacional de Desenvolvimento Científico e Tecnológico, hoje o maior instrumento público de fomento à inovação e pesquisa no Brasil. Como a verba é originária de acúmulo financeiro já ocorrido, também não haverá cancelamento de nenhuma ação governamental ativa. O texto agora precisa ser votado em sessão conjunta do Congresso Nacional.
1: O senador Chico Rodrigues, do PSB de Roraima, destacou a aprovação do projeto que atualiza as regras da regularização fundiária urbana.
0: Autor da proposta, o parlamentar afirmou que a medida vai agilizar a titulação de imóveis, ampliar a segurança jurídica para famílias que vivem em áreas ainda não regularizadas e facilitar o acesso ao crédito e a investimentos em infraestrutura, especialmente em Roraima.
4: Esse projeto, ele é certeiro. Ele procura exatamente fazer com que essas pessoas que vivem, que ocupam esse espaço, na maioria das vezes informal, possam definitivamente terem o seu título, que vai ser a sua carta de alforria.
1: Já o senador Eduardo Girão, do Novo do Ceará, cobrou mais transparência do Ministério da Saúde na compra de insulinas e de dispositivos usados por pacientes com diabetes. Segundo o parlamentar, reportagens e apontamentos de órgãos de controle indicam falhas em equipamentos de aplicação e levantam dúvidas sobre as licitações, o que na avaliação dele pode comprometer o tratamento de pacientes atendidos pelo SUS.
0: Girão defendeu a divulgação dos contratos, dos estudos técnicos e das medidas adotadas para corrigir os problemas. Ele também criticou o veto ao projeto, que reconhece o diabetes tipo 1 como deficiência para fins legais e afirmou que a decisão deve ser analisada pelo Congresso Nacional. Segundo o senador, o atendimento às pessoas com diabetes exige planejamento, transparência na gestão dos recursos públicos e garantia de tratamento seguro e contínuo.
5: Se um dispositivo médico apresenta falhas, o impacto é imediato. Significa interrupção do tratamento, insegurança para o paciente, o aumento do risco de complicações, sem falar no estresse de toda a família que sofre, que adoece junto.
1: E a Comissão de Assuntos Sociais discutiu a prevenção da cegueira evitável no Brasil.
0: Segundo um estudo da Agência Internacional para a Prevenção da Cegueira, mais de 28 milhões de brasileiros sofrerão perda de visão até 2030. Repórter César Mendes.
6: Autor do pedido do debate, médico oftalmologista, o senador Dr. Irã, do Progressistas de Roraima, afirmou que é fundamental a oferta de consultas oftalmológicas nas unidades básicas de saúde, as UBSs.
7: A gente precisa colocar a oftalmologia no núcleo de saúde da família. Eu não vejo razão para a oftalmologia estar na média alta complexidade quando a gente precisa dar acesso às pessoas nos rincões desse país, onde às vezes a gente não tem um hospital, mas a gente tem uma UBS.
6: Camila Carlone, do Ministério da Saúde, defendeu políticas voltadas para a infância e a importância da detecção precoce de problemas oculares em recém-nascidos. Mauro Goldbaum, do Conselho Brasileiro de Oftalmologia, pediu urgência experiência no enfrentamento de doenças como a catarata e o glaucoma. E Vitor Pavarino, da Organização Pan-Americana da Saúde, alertou sobre o alto custo econômico da cegueira no mundo e apontou desigualdades no acesso aos cuidados oculares.
8: A OMS ela estima que 2 em cada 3 pessoas em países de baixa renda precisam de óculos, mas não têm acesso.

0: esses óculos. E globalmente, uma de cada duas pessoas que precisa de cirurgia de catarata não tem acesso a esse procedimento.
1: O líder indígena Ewesh Yawalapiti, o Aurá, da terra indígena do Xingu, falou das dificuldades enfrentadas em aldeias situadas em áreas remotas do país e da importância de políticas públicas permanentes voltadas para essa população.
2: A última semana de trabalho no Congresso, antes do recesso parlamentar, terá pauta movimentada no Senado.
3: A Comissão de Segurança Pública analisa o porte temporário de arma para mulheres com medida protetiva. Também estão na pauta o aumento da pena para o estelionato amoroso e a estabilidade provisória para agentes em trabalho intermitente. As informações com Márcio Maturana.
4: Na terça-feira, a Comissão de Segurança Pública analisa em votação final, antes de o texto seguir para a Câmara dos Deputados, um projeto que autoriza porte de arma temporário para mulheres sob medida protetiva de urgência. Na quarta-feira, o uso de recursos do Fundo Eleitoral para combate a calamidades está na pauta da Comissão de Direitos Humanos. É uma sugestão legislativa apresentada por um cidadão no portal E-Cidadania que pode virar projeto de lei. Ainda na quarta, em votação final, a Comissão de Assuntos Sociais pode votar estabilidade provisória para gestantes em trabalho intermitente, temporário ou por prazo determinado. O senador Paulo Paim, do PT do Rio Grande do Sul, já foi relator substituto desse projeto.
5: De fato, o trabalho intermitente é um problemão. Eu conheço muitos colegas trabalhadores que dependem do trabalho intermitente. Ele ganha por hora trabalhada e, consequentemente, ele é chamado quanto o empregador precisa dele. E alguém vai me garantir que ele está pagando fundo de garantia, né? Que está pagando todos os direitos? Claro que não.
4: Outro projeto que pode ser votado pela Comissão de Direitos Humanos na quarta-feira aumenta a pena para crime de estelionato amoroso. É quando alguém usa um relacionamento para aplicar golpes emocionais, enganando, manipulando e causando prejuízos financeiros.
2: E a proposta de emenda à Constituição, que cria regras de aposentadoria diferenciada para agentes comunitários de saúde e agentes de combate às endemias, é o principal destaque da pauta do plenário desta terça-feira. A proposta permite a aposentadoria aos 57 anos para mulheres e aos 60 anos para homens, desde que comprovados 25 anos de contribuição e de exercício na atividade. O texto também prevê a regularização do vínculo funcional dos profissionais, regras de transição, assistência financeira da União e estende os mesmos benefícios a agentes indígenas de saúde e agentes de saneamento.
3: Se a proposta for aprovada em primeiro turno, ainda terá que passar por novas sessões de discussão e por uma votação em segundo turno. Também estão na pauta a reforma do processo administrativo tributário, o incentivo à produção nacional de fertilizantes e a limitação da retenção de recursos dos fundos de participação de estados e municípios para pagamento de dívidas previdenciárias.
2: Rádio Agência, serviço da Rádio Senado, que distribui conteúdo gratuito para emissoras de todo o país, ultrapassou a marca de 5 mil rádios parceiras.
3: A rede chegou a 5.011 emissoras, com média de 25 novas adesões por mês. A maioria está fora dos grandes grupos de comunicação e inclui rádios comunitárias, públicas e educativas. As parcerias estão presentes em 1.737 municípios, nos 26 estados e no Distrito Federal. Para Fernanda Nardelli, coordenadora de distribuição da Rádio Agência, o resultado reforça a democratização do acesso à informação.
6: O rádio continua sendo um veículo de comunicação confiável que consegue chegar em lugares que nenhum outro veículo consegue. E a gente vê isso com os nossos resultados.
2: As emissoras interessadas em se tornar parceiras da Rádio Agência Senado precisam fazer apenas o seu cadastro, disponível na internet no endereço senado.leg.br/radioagência.
3: Edição de Paulo Groba e trabalhos técnicos de João Lira, o Jornal do Senado fica por aqui. Acompanhe agora as notícias da Câmara dos Deputados. Boa noite.
2: Boa noite e até amanhã.
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8: Avança na Câmara a criação de programa que leva a eletricidade às escolas.
9: Parlamentares estudam utilização de bens confiscados em garimpo ilegal.
8: Projeto proíbe a divulgação de dados de servidoras com medida protetiva.

0: Boa noite. Para manter a proteção a vítimas de violência doméstica, um projeto determina que alguns dados de servidoras públicas nessa condição estejam fora da internet. O repórter Luiz Cláudio Canuto mostra os detalhes da proposta que já passou por algumas comissões da Câmara.
1: A Comissão de Administração e Serviço Público da Câmara dos Deputados aprovou o projeto que proíbe a divulgação na internet de dados profissionais de servidoras públicas que estejam sob medida protetiva da Lei Maria da Penha, principalmente o salário e o local de trabalho. A proteção também valeria para pessoas diretamente ligadas à vítima, como pais, filhos e aquelas que formam novos relacionamentos com ela. Pelo texto, o juiz pode determinar a retirada das informações dos portais de transparência ou das páginas de órgãos públicos em até 24 horas. No caso de não cumprimento da decisão, sem justificativa, deve ser instaurado o processo administrativo disciplinar para apurar a responsabilidade. O projeto acrescenta um artigo à Lei Maria da Penha, de 2006, e muda a Lei de Acesso à Informação, de 2011. Foi aprovada uma nova versão do texto, feita pelo deputado delegado Antônio Furtado, do União do Rio de Janeiro, relator da proposta na Comissão de Direitos de Defesa da Mulher. A relatora na Comissão de Administração, deputada Sâmia Bonfim, do PSOL de São Paulo, reconhece a importância dos mecanismos de transparência que permitem ao cidadão saber o salário e benefícios dos servidores.
2: Mas no caso específico das mulheres vítimas de violência, acaba sendo uma exposição e um novo risco para ela, porque há diversas formas de violência, inclusive a violência patrimonial. E a partir dali também dá para se identificar quais são as suas condições de vida, onde ela mora, onde ela tem a vida social dela, porque existem muitos dados para além dos dados de salário, né? Dizem respeito à alocação, ao órgão em que ela está. Então a proposta ela é muito clara, é vedar qualquer tipo de informação em se tratando de mulheres que têm medida protetiva e que, portanto, estão expostas, né, tão vulneráveis numa condição de risco.
1: Em seu parecer, Sâmia Bonfim previu que o sigilo dure enquanto persistir a situação de ameaça, com revisão a cada 5 anos. As informações que não forem sigilosas poderão ser acessadas por meio de certidão, extrato ou cópia, com a ocultação das partes em sigilo. O projeto do deputado Pedro Lucas Fernandes, do União do Maranhão, ainda vai ser analisado pela Comissão de Constituição e Justiça e não precisa passar pelo plenário. Para virar lei, precisa ser aprovado na Câmara e no Senado. Da Rádio Câmara de Brasília, Luiz Cláudio Canuto.
3: Direitos Humanos.
4: Rubens Ottoni, do PT de Goiás, defende a aprovação de projeto que obriga aeroportos a oferecer salas multissensoriais e de acomodação. Relator da medida, ele assinala que a ideia é acolher passageiros neurodivergentes em momentos de crise ou desconforto.
0: Rubens Ottoni destaca que a proposta também prevê capacitação periódica para equipes de atendimento e de segurança. O parlamentar acrescenta que a matéria determina que novos contratos de concessão aeroportuária incluam essa exigência.
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3: Justiça.
4: Proposta sugere o aproveitamento de equipamentos confiscados em operações contra o garimpo ilegal. A repórter Maria Neves tem os detalhes.
5: A Comissão de Minas e Energia da Câmara dos Deputados aprovou o projeto que proíbe a destruição imediata de bens de alto valor apreendidos em garimpo ilegal, como aeronaves, embarcações e tratores. Pela proposta, esses equipamentos deverão ser aproveitados pelo poder público sempre que possível. Autor do

0: Projeto, o deputado defensor Stélio Denner, de Roraima, defende não ser razoável a simples destruição de equipamentos que podem custar milhões de reais, como é o caso de aeronaves. Ele argumenta que há situações em que esse maquinário poderia atender aos interesses do próprio Estado.
1: Por exemplo, um maquinário de uma draga que pode servir muito bem ou das regiões que precisam, por exemplo, de balsas. Vou dar um exemplo específico aqui no estado de Roraima. Nós temos aqui no estado de Roraima ainda vários e vários rios que nós usamos balsas para a gente poder trafegar nas nossas rodovias, tanto federal como estadual ou municipal. Nós temos que ter balsas. Essas balsas poderiam ser reutilizadas para essa finalidade de a gente ajudar as pessoas a se locomover dentro do estado. Então, tudo isso passa por esse projeto.
0: Dentre os destinos que podem ter os equipamentos apreendidos em garimpo ilegal, o projeto prevê, por exemplo, o leilão público, com a destinação dos recursos para fundos de fiscalização ambiental e recuperação de áreas degradadas. Outra aplicação possível prevista na proposta é a incorporação ao patrimônio público. O texto determina ainda a doação para instituições de ensino técnico ou superior. A destruição somente seria permitida em caso de risco iminente à segurança dos agentes públicos ou da população, ou se um laudo técnico comprovar que a remoção do bem é inviável ou gera risco ambiental grave. O projeto que proíbe a destruição imediata de equipamentos apreendidos em garimpos ilegais ainda será analisado pelas comissões de Meio Ambiente e de Constituição e Justiça. Da Rádio Câmara de Brasília, Maria Neves.
2: Agricultura.
3: Tramita na casa projeto de Maurício do Vôlei, do PL de Minas Gerais, que cria o Programa Nacional de Simplificação do Licenciamento Ambiental Rural de Pequeno Porte. Segundo o deputado, a medida reduz a burocracia para atividades de baixo impacto ambiental.
4: Nas palavras de Maurício do Vôlei, a proposta cria um rito simplificado para a concessão de licenças e prioriza a tramitação dos pedidos. Ele considera que o projeto gera mais eficiência e segurança jurídica ao produtor, sem reduzir as exigências de proteção ao meio ambiente.
2: Economia.
3: O projeto regulamenta a relação entre plataformas de comércio eletrônico e vendedores parceiros. De autoria de Paulinho da Força, do Solidariedade de São Paulo, a matéria estabelece regras de transparência, restringe alterações unilaterais de contratos e cria mecanismos para coibir práticas consideradas abusivas.
4: O texto prevê aviso prévio de 90 dias para mudanças que aumentem custos aos vendedores e proíbe condutas como a imposição de serviços. Paulinho da Força afirma que a medida protege pequenos empreendedores, fortalece a concorrência e reduz abusos no mercado digital.
2: Relações Exteriores.
3: A comissão aprova projeto que cria o Plano Nacional de Segurança de Fronteiras. A repórter Silvia Munhato explica os pontos da proposta.
5: A Comissão de Relações Exteriores e de Defesa Nacional da Câmara aprovou o projeto que institui o Plano Nacional de Segurança de Fronteiras. O projeto aprovado destina 30% dos recursos do Fundo Nacional de Segurança Pública para financiar o fortalecimento da fiscalização e o combate a crimes como narcotráfico e contrabando na faixa de fronteira brasileira. O relator, deputado José Rocha, do União da Bahia, modificou a proposta inicial para incluir o Ministério da Agricultura e Pecuária nos órgãos de gestão do plano.
6: Principalmente dos produtos fitossanitários que entram clandestinamente pelas fronteiras, a exemplo não só dos insumos, como também de soja contrabandeada por essas fronteiras.
5: A proposta estabelece a atuação integrada entre órgãos federais, estaduais e municipais e, para viabilizar essa coordenação, serão criados gabinetes de gestão integrada de fronteira e um centro de operações conjuntas, sediado no Ministério da Defesa. O deputado Arlindo Quinalha, do PT de São Paulo, foi contrário ao texto, afirmando que a ação nas fronteiras faz parte de várias normas infralegais que precisam ser flexíveis.
7: Tem tido iniciativas cuidando do tema. Pode não ser completo, evidentemente, mas cabe ao Executivo essas iniciativas.
5: A proposta que cria o Plano Nacional de Segurança de Fronteiras ainda será analisada pelas comissões de Finanças e Tributação e de Constituição e Justiça. Da Rádio Câmara de Brasília, Silvia Minhato.

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4: Transportes.
3: Tramita na Câmara projeto de Caroline de Tone, do PL de Santa Catarina, que proíbe o uso de drones, satélites e sistemas de inteligência artificial para a aplicação de multas de trânsito. A deputada explica que a proposta mantém o uso de equipamentos de fiscalização já previstos na legislação.
5: Caroline de Tone sustenta que o projeto garante mais segurança jurídica e previsibilidade na fiscalização de trânsito. Ela avalia ainda que a medida também protege os motoristas de formas de monitoramento que possam comprometer a privacidade e gerar abusos.
3: Paulo Guedes, do PT de Minas Gerais, requer a realização de audiência para discutir a regulamentação dos táxis intermunicipais e do transporte alternativo. Ele afirma que o debate também deve abordar os critérios adotados para a aplicação de multas e apreensão de veículos.
5: Segundo Paulo Guedes, a audiência deve reunir órgãos públicos, representantes da categoria e especialistas para discutir alternativas que conciliem a fiscalização, a segurança dos passageiros, o direito ao trabalho dos profissionais e a melhoria da mobilidade entre os municípios.
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4: Comissões.
3: Deputados analisam regras para suporte de bicicletas em ônibus urbanos. O repórter José Carlos Oliveira nos conta quais são.
8: As comissões de Viação e Transporte e de Desenvolvimento Urbano da Câmara dos Deputados aprovaram regras para suporte de bicicletas em ônibus e micro-ônibus do transporte coletivo urbano. A intenção é facilitar a mobilidade nas cidades, incentivando o uso das bicicletas no deslocamento diário, como afirma o deputado Diego Andrade, do PSD de Minas Gerais, um dos relatores do texto.
9: Nós temos muitos ciclistas no Brasil e a gente tem que estar estimulando, né, mais ciclovias e essa integração com o transporte público. Por exemplo, a gente sabe que nem todo o transporte público leva a pessoa à porta da casa dela, né? Então ela pode se deslocar de bicicleta e aí ter o suporte para colocar a bicicleta e se deslocar.
8: A proposta original do deputado Juninho do Pneu, do Rio de Janeiro, previa obrigatoriedade na instalação dos suportes de bicicleta nos ônibus. Já Diego Andrade preferiu adotar um modelo que permite a implementação da medida de acordo com a realidade de cada município. O relator também quer que a regulamentação conte com o apoio técnico do CONTRAN, Conselho Nacional de Trânsito.
9: A gente passa para o poder público municipal estar regulamentando essa questão, né? De acordo com quais as linhas que têm a viabilidade, os veículos que têm a viabilidade e ao CONTRAN para poder definir como que isso será feito, né? Observando aí as normas de segurança, é claro, mas valorizando o ciclista e integrando aí os modais de transporte.
8: De acordo com o texto, as prefeituras terão autonomia para definir os trajetos de transporte público integrado e o percentual da frota de ônibus e micro-ônibus que terão suportes para bicicletas. Se também for aprovado na Comissão de Constituição e Justiça, o projeto de lei poderá ser enviado diretamente para análise do Senado, sem necessidade de votação no plenário da Câmara. Da Rádio Câmara de Brasília, José Carlos Oliveira.
4: Educação.
5: Política pública para garantir energia elétrica de qualidade nas escolas, principalmente as localizadas em áreas remotas, está sendo analisada em projeto na Câmara. Os detalhes com a repórter Sofia Peçanha.
10: A Comissão de Minas e Energia aprovou a criação do programa Luz na Escola por meio de verba do Fundo de Universalização de Serviços de Telecomunicações, o FUST.

0: O programa apresenta os seguintes objetivos: promover a instalação de sistemas de geração de energia elétrica e apoiar as escolas em regiões de difícil acesso ou em situações de vulnerabilidade, de acordo com as metas do Plano Nacional de Educação e da Agenda 2030 para o Desenvolvimento Sustentável. Durante a votação na comissão, o relator, deputado Hugo Leal, do PSD do Rio de Janeiro, reafirmou que a promoção da equidade e da inclusão educacional, quando motivadas pela infraestrutura energética sustentável, devem ser uma prioridade governamental.
1: O projeto de lei que ora nós examinamos dá um passo além de garantir que a ausência de energia elétrica não seja obstáculo para a execução de políticas públicas de conectividade e educação digital.
0: Pelo texto, o programa será coordenado pelos órgãos responsáveis pelas políticas educacionais de comunicação e de energia. Além disso, o foco do projeto será em atender todas as escolas de educação básica da rede pública, em especial as localizadas em áreas remotas e sem acesso à energia. Em sua justificativa, o deputado Pedro Czay, do PT de Santa Catarina, autor do projeto, destacou que o programa surge como resposta a esse obstáculo. Dessa forma, a implementação da medida contribuirá para a sustentabilidade ambiental e a redução das desigualdades regionais. Na reunião da comissão, o deputado Guleal confirmou que o projeto destaca a importância do acesso à educação de qualidade e a inclusão digital como motores essenciais para o desenvolvimento social e econômico do país.
1: Entendemos que a iniciativa representa um avanço decisivo na universalização do acesso à energia elétrica em todas as escolas públicas, fortalecendo a integração de políticas públicas estruturantes de educação, telecomunicações e energia.
0: O Fundo de Universalização dos Serviços de Telecomunicações tem o objetivo de promover a universalização da conectividade nas escolas públicas. Atualmente, o fundo não abrange investimentos em fontes de energia renovável para escolas localizadas em áreas sem acesso à eletricidade. Portanto, a proposta altera a lei que institui o FUSH, oferecendo a essas instituições os recursos necessários para se conectarem à rede elétrica e, consequentemente, à internet. Para ser aprovado, o projeto que cria o programa Luz na Escola ainda precisa ser analisado pelas comissões de Finanças, de Educação e de Constituição e Justiça. Da Rádio Câmara de Brasília, Sofia Pessanha.
2: Habitação. Igor Timo, do União de Minas Gerais, é autor de projeto que amplia para 60 salários mínimos o valor dos imóveis que podem ser transferidos sem escritura pública. O deputado assinala que o propósito é reduzir custos para famílias de baixa renda, facilitando a regularização de moradias populares.
3: Igor Timo avalia que a regra atual empurra muitos compradores para contratos informais. O parlamentar ressalta que a proposta dispensa a escritura pública nesses casos, mas mantém a exigência de registro no cartório de imóveis.
2: Termina agora o jornal Câmara dos Deputados, produzido pela Rádio Câmara, com trabalhos técnicos de Everson Urani e apresentação de Márcio Aquiles Sardi e Val Monteiro. Boa noite.
3: Uma boa noite para você. Você fica com as notícias do Tribunal de Contas da União.
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uma das maiores necessidades que nós temos é honrar o Espírito Santo. Quem sabe você dá as honras a Ele nesse momento? Ele habita no seu interior. Ele tem a primazia. Ele é o mais importante. Espírito Santo. Não é só uma emoção, irmãos. Ele é uma pessoa.

Primeiro e segundo Samuel, primeiro e segundo Reis, não eram livros separados. Era um bloco para mostrar como é que a história de Israel andou. Então, se você prestar atenção, primeiro Samuel tem três personagens. Samuel, Saul e Davi antes do reino. São os três personagens chaves de 1 Samuel. Outros personagens periféricos entram em 1 Samuel, como Jessé, Ana, Golias. Mas os três centrais de 1 Samuel, Samuel, Davi, Saul e Davi. Quando você pega 2 Samuel, o personagem central de 2 Samuel é Davi. A história de Davi, sua ascensão ao reino, pecados de Davi, batalhas, expansão do reino, envelhecimento de Davi. Quando você pega 1 Reis, você pega o final do reino de Davi, a instalação do reino de Salomão, a construção do templo e a divisão do reino. E aí então em 1 Reis você tem reino do norte e reino do sul. Você vai, e aí no 1 Reis, você tem o ministério de Elias, destacadamente o ministério de Elias. Então, 1 Samuel, Samuel, Saul e Davi. 2 Samuel, Davi. 1 Reis, Davi, Salomão, Roboão, a divisão do reino e Elias, destacadamente. 2 Reis, você tem o ministério de Eliseu e aquelas mudanças do... Andou segundo os caminhos de Deus, abandonou os caminhos de Deus. Andou segundo os caminhos de Deus, não andou segundo os caminhos de Deus. E aí você vai, o segundo livro de Reis, é um dos livros mais tristes da Bíblia para mim. É o livro em que acaba Israel. Dois cativeiros, o cativeiro assírio e o cativeiro babilônico. E é também, no final do segundo livro de Reis, a restauração pós-exílio, 70 anos. Tudo isso um panorama para que você tenha um gostinho da escola bíblica que começa domingo que vem. Faça sua inscrição à saída. Louvado seja nosso Senhor Jesus Cristo. Amém, irmão? Só uma pílula. Morreu Samuel. Vamos ler sobre Samuel um pouquinho? Vamos lá. Ó, Jeremias 15:15. Leia comigo aí. Jeremias 15:15. Jeremias 15:15, ligue sua Bíblia, abra sua Bíblia e você encontra aí essa palavra bíblica muito expressiva. É um tempo antes do exílio da Babilônia, Jeremias se põe a orar por Israel e o Senhor disse assim: disse-me, porém, o Senhor, ainda que Moisés e Samuel se pusessem diante de mim, meu coração não se inclinaria. Samuel, destacadamente um dos grandes intercessores do Velho Testamento, mencionado em Jeremias. Salmo 99:6. Salmo 99:6, uma menção também dessa dupla extraordinária. Moisés e Arão entre os sacerdotes, e Samuel entre os que lhe invocavam o nome e clamavam. Samuel, destacadamente, um intercessor mencionado na história de Israel. Quando você vai para o Novo Testamento, você chega em Atos 3:20. Uma mensagem de Pedro,

depois que o coxo foi curado, desculpa, 24, 1 Samuel 3:24. E todos os profetas, a começar com Samuel, assim como todos quantos depois falaram, também anunciaram esses dias. Aqui nós temos uma referência muito interessante, que Samuel agora é destacado como alguém que tem a palavra profética em Israel, começando com ele como profeta. Quando você chega em Atos capítulo 13, Atos capítulo 13, verso 20, agora é o apóstolo falando em Antioquia, ele diz assim: vencidos depois de 450 anos, depois disso lhes deu juízes até o profeta Samuel. Samuel é visto na Bíblia como juiz, sacerdote e profeta, ofícios do nosso Senhor Jesus Cristo. Bem, a maioria de nós talvez se lembre de Samuel, e Deus chamou a Samuel: fala, Senhor, que o teu servo ouve. A maioria de nós acha, ou pelo menos eu, não a maioria de nós, achava que Samuel tinha uns 14 anos, uns 15 anos. Mais ou menos é 30 anos de idade que Samuel escuta essa convocação para a profecia. Pouco antes, ele tinha falado com Eli que Deus ia cortar o sacerdócio de Eli. No texto de 1 Samuel 25:1, faleceu Samuel. Os estudiosos da Bíblia dizem que ele deve ter mais ou menos 99 anos de idade. Um resumo da história de Samuel, você se lembra. Samuel, a mãe dele não tinha filho. Um dia ela foi a Siló, ou Silo, para adorar junto com Elcana, seu esposo, Penina, mulher de Elcana também, com seus filhos. Em Siló se fazia o sacrifício, depois que se ofertava ações de graças, a família fazia um churrasco para celebrar o Senhor. A Bíblia diz que Penina, com seus 5 filhos, ela recebia menos a porção do churrasco do que Ana, que não tinha filho. Uma daquelas manhãs, Ana estava em oração e os irmãos se lembram que o Eli disse: irmã, de fogo agora de manhã, 9 horas da manhã? Bebeu vinho demais, irmã? E ela disse: não estou bêbada, irmão. O pastor de vez em quando dá cada fora, né, irmão? Fala sério. O irmão Eli disse: ô, irmão, bêbada. E ela disse: eu estou pedindo ao Senhor uma bênção. Estou pedindo ao Senhor um filho. Samuel significa nome de Deus. Nome de Deus. O nome dele é Deus. Ele é para Deus. Pode ser todos esses significados. Pois logo que desmamou o menino, ela trouxe para a mulher de Eli ajudar a cuidar. E ele foi ali e cresceu no... em Siló, no tabernáculo, e os irmãos conhecem pelo menos essa fase da história. Diz: durante 25 anos a 30 anos, Samuel julgou aquela nação em tempos de crise. Agora, vem comigo que é o seguinte: quando você lê a história bíblica, Moisés e Josué trazem o povo à terra prometida. Entre Moisés e a monarquia, Samuel encerra o tempo dos juízes. Começa uma época da profecia forte, tudo o tempo da crise da nação. O povo pede um rei e abandona a liderança de Deus, representada em Samuel. 1 Samuel capítulo 12. Samuel diz assim: é com tristeza que eu vou sair da frente de Israel. Vocês rejeitaram o Senhor e agora eu envelheci. Meus cabelos estão brancos. E agora então vocês escolheram Saul. Vocês fiquem com Saul e ele voltou para Ramá, sua terra. O que que Ramá tem a ver conosco? Muita coisa. Quando nosso Senhor Jesus nasceu, que Herodes soube pelos magos que o rei de Israel estava vivo, ele mandou matar os meninos de 2 anos para trás. E aí você lê lá no Evangelho de Mateus, houve um choro em Ramá, perto de Belém, lugar onde Samuel viveu. Quando eu estive lá, irmãos, há 1 ano atrás, eu chorei muito naquela região de Ramá, só de lembrar o que que é que nós temos nessa história bíblica tão profunda e tão maravilhosa. Samuel lida em

situação, irmãos, com os tempos difíceis da transição nacional, os tempos difíceis da crise na nação, os tempos brutais de tensão na nação. Parece tempos que nós vivemos no Brasil. Tempos de mudança de paradigma político, tempos de mudança de paradigma econômico, tempo de confusão religiosa, evangélica, misturada. Tempos em que a oitava igreja devia voltar e refletir, pelo menos, sobre quatro realidades que eu, essa semana, me impactou estudando a vida de Samuel. A primeira delas é, em tempos de crise, a nação precisa de intercessores e não linguarudos. Em tempos de crise, a oitava igreja, a igreja de Deus no Brasil, cada crente nosso precisa resgatar o altar. Precisa resgatar sua vida de oração. A igreja precisa orar como nunca orou. Nesses tempos, Deus, palavra de Deus inspirada, dois testemunhos extraordinários sobre esse homem como intercessor. Primeiro, a história lida no exílio, quando o livro de Salmo foi organizado, Moisés e Samuel. O segundo, no tempo pré-exílico, que Jeremias recebe uma palavra de Deus dizendo, nem se Samuel orasse. Nem se Samuel, já pensou se Deus fala isso a nosso respeito? Eu conheço Samuel como intercessor. Eu conheço Samuel como alguém que tem ali ó, o secreto diante de mim. Eu conheço. O Velho Testamento, você tem grandes intercessores? Claro que tem. Você tem grandes mulheres intercessoras. Você já mencionou a mãe de Samuel, que é a Ana. Você sabe de Abraão. Você sabe de Isaac, de Jacó. Você sabe de Moisés como intercessor. Você sabe de Jeremias. Você sabe de Neemias. Você sabe de Daniel. No Novo Testamento, o maior intercessor é nosso Senhor Jesus Cristo. Quando você estuda o livro de Lucas, você precisava tirar um tempo para ler o livro de Lucas, irmão. Tem muita gente que pedala, muita gente que malha toda semana, faz pilates, muita gente que corre, muita gente que faz uma hora, duas horas no salão toda semana. Eu não tenho nada contra isso. Mas eu queria convidar você para tirar duas horas numa semana para ler o evangelho de Lucas inteiro e ir grifando assim, sobe Jesus orando, Jesus orando, Jesus orando. Ei, Brasil, ei, oitava, controle sua língua digital. Tudo que acontece em Brasília, os crentes da oitava estão falando. O STF define, os políticos fazem isso, é a língua e menos oração. Nós agradecemos a Deus por todo o movimento de oração que tem na oitava. Os homens que oram de madrugada, os jovens que oram de madrugada, os jovens que oram segunda, as Débras que oram nessa igreja aceleradamente, as mulheres e homens que oram toda manhã, os cultos de quinta-feira, os Jacóis orando. Irmãos, mas eu queria convidar você para você restaurar seu tempo com Deus. Sua hora de oração. Mesmo a nossa equipe pastoral, irmãos, que reúne toda semana, duas, três horas, para pensar a igreja. Tem dia que nós oramos às três horas quase, mas tem dia que nós conversamos tanto que eu tenho que falar assim, oh, gente, ó, vamos parar de conversar e vamos orar um pouco. Porque você sabe, a gente tem opinião sobre tudo, a gente tem preocupação sobre tudo, mas nós precisamos trazer a Deus em oração. Amém, irmãos? Em época de crise nacional. Segundo, em época de crise nacional, nós precisamos de bons exemplos de fé. Nós precisamos de bons exemplos de fé. Você conhece uma palavra de 1 Samuel, capítulo 7. É a palavra Ebenezer. Quem conhece essa palavra bíblica, levanta a mão. Ebenezer. Mas talvez você não se lembre do capítulo 7 inteiro de 1 Samuel. O capítulo 7 inteiro é um capítulo do avivamento. É um capítulo da restauração. É um capítulo quando Samuel diz, é época de você renunciar a Baal. É época de você voltar para Deus. Ontem eu estava falando com a juventude aqui. Pensa numa coisa linda. Esse culto cheio aqui, ontem, jovens. Jovens. Glória a Deus, mano. E eu perguntei à juventude e eles francamente responderam,

0: Quem não conseguia orar pelo STF? Vários levantaram a mão. Vários levantaram a mão. Quem não conseguia orar por determinados políticos? Vários levantaram a mão. E eu perguntei a eles uma coisa que descobri no meu coração, que eu não estava conseguindo orar por determinados líderes políticos da nação. Sabe o que eu descobri? Idolatria dentro do meu coração. Toda vez que eu não consigo orar por outro ser humano, é que eu acho que eu sou melhor do que ele. É que eu acho que eu mereço, mas ele não merece. É que eu acho que Deus pode me abençoar porque eu tenho alguma coisa, mas não pode abençoar quando a Bíblia diz todos pecaram. Todos nós estamos debaixo do juízo de Deus. Todos nós. O juízo de Deus eternamente está sobre a raça humana. Presta atenção para você ver e entender a mensagem escrita pelo pastor Luiz no boletim. Toda a raça humana está debaixo do juízo de Deus. Matava-se um cordeiro sem mancha, passava no propiciatório para que Deus recebesse o adorador. Figura do que vem aí. Nosso Senhor Jesus Cristo, quando morreu na cruz, ele é o sacrifício perfeito, ele é o sacrifício eterno. A ira de Deus caiu sobre o cordeiro inocente, lá no Velho Testamento, apontando para o cordeiro verdadeiro. E agora a ira de Deus caiu sobre Jesus na cruz, eternamente julgado e condenado e morto pelos nossos pecados. Presta atenção. Por isso que Deus nos recebe, por causa do novo e vivo caminho que ele nos abriu pelo seu sangue. Quando a ira de Deus cai sobre nós, nós estamos em Cristo. Significa que sua ira caiu sobre o inocente. Por isso Deus nos aceita, sua ira e seu amor. Samuel capítulo 12 diz assim: eu nunca deixei de ensinar a bondade de Deus. Eu nunca deixei de ensinar a soberania de Deus. Eu nunca deixei de ensinar o verdadeiro amor de Deus por Israel. Em épocas de crise, gente, nós precisamos de crentes bons exemplos. Nós precisamos de crentes bons testemunhos. Crentes que controlam suas línguas. Crentes que amam a Deus. Crentes que saem do mimimi. Crentes que não tem mais esse negócio. Ô, gente, será que eu tenho que repetir de novo? O cara aceita a conversa dizendo assim: a igreja só está atrás do meu dinheiro. Ô, Zé, nem tanta grana você tem assim, fala sério. Fala sério. E mesmo que você tivesse tanta grana, sua grana sozinho, é suficiente para a evangelização do mundo? Ah, me ajuda aí, gente boa. Estamos de bons exemplos na família. Irmãos, eu fui surpreendido pelo Dr. Jim Keller, num livro que ele escreveu sobre enfrentando a Deus no meio do sofrimento. Ele tem uma frase lá que eu nunca tinha conseguido colocar naquelas categorias, mas é o que ele falou sobre ele, é o que eu falo sobre mim. Eu raramente experimento a paz de Deus que excede a todo entendimento. Raramente. A circunstância mexe comigo, mexe comigo. Meu filho Jeremias Júnior foi internado 3 dias no Canadá com a suspeita de câncer de intestino. E a suspeita, o médico perguntou: tem alguém próximo que teve isso? A mãe dele, Ana Maria, foi minha esposa, faleceu de câncer de intestino. Pense numa sustância de 3 dias. O pai, o senhor vai para... Os meus filhos perguntaram: o senhor vai para o Canadá? Outros irmãos perguntaram: o senhor vai para o Canadá? Não vou, nós vamos esperar. Já experimentei a paz que excede a todo entendimento, mas constantemente eu ando na paz, na confiança, na promessa. Quem entendeu o que eu falei? Terceiro, em épocas de crise nacional, nós precisamos de pessoas que conhecem o altar e que oram, igreja que ora. Segundo, nós precisamos de bons exemplos que inspiram a fé. Terceiro, nós precisamos, a nação precisa de ver gente que persevera na fé. Samuel está mais ou menos com 60 anos de idade quando ele unge Saul. Ele diz: vocês sabem, minhas cãs caíram. Quando você olha 1 Samuel capítulo 3,
1: Você sabe que, capítulo 8, desculpe, você sabe que Samuel casou, diz assim: tendo Samuel envelhecido, constituiu seus filhos por juízo sobre Israel. O primogênito chamava-se Joel, e o segundo Abias, e foram juízes em Berseba. Porém, seus filhos não andaram pelos caminhos deles, antes se inclinaram à avareza e aceitaram o suborno e perverteram o direito.
0: Pai crente, deseja o bem para os seus filhos. Joel significa: quem é como Deus? Jeová é Deus. Abias significa: Jeová é meu pai. Quando Samuel deu nome a seus filhos, ele queria que algo inspirasse a vida de seus filhos. Mas os filhos se desviaram.
1: Ei, você. Quando você estuda Crônicas, alguns de nós, eu pelo menos, muitas vezes pulei aquelas genealogias. Mas quando você estuda Crônicas, você toma um susto, porque lá no capítulo 3 diz assim: Samuel gerou Joel. Joel gerou Emã, o cantor em Israel.
0: O filho desviou, mas o neto pulou na bênção. Pulou na bênção e segue adiante. A perseverança na fé. Ei, irmão, eu sei que você muitas vezes acha defeito na igreja e nas igrejas. Se você não achar, eu te dou 10. Beleza? Só para você ficar igual eu, normal. A igreja não é perfeição, a igreja é perseverança. A igreja não é perfeição, a igreja é graça de Deus. A igreja não é perfeição, é arrependimento. A igreja não é perfeição, é estar continuamente com Cristo. Samuel diz: olha minha vida, se eu roubei alguma coisa de vocês. Olha, meus filhos desviaram, mas o que é que eu devo a Israel? Perseverante. Samuel tem quase 80 anos, quando ele vai à casa de Jessé. Seu ministério está ativo. Ele tinha se recolhido como juiz desde os 60 anos de idade, quando Saul assumiu. E aí então o Senhor diz: vai à casa de Jessé, unge quem eu quero como rei. E Samuel diz: Senhor, vai ser uma confusão, eu não estou atuando. O que que é, Senhor? Ele é juiz, ele é sacerdote e ele é profeta. Então o Senhor diz: no ofício de sacerdote, vai lá dizendo que você vai adorar. E ia adorar mesmo. E os irmãos sabem a história de 1 Samuel 16, quando ele leva um chifre de azeite e unge o caçula. Gente que persevera. Ei, irmão, você aí, ó. Eu tenho falado com os membros que saem aqui da nossa igreja. Se você for para outro bairro e se adaptar lá na outra igreja, pede sua transferência. Agora, você que veio de outro lugar e veio para cá, não é possível. Tem 2 anos aqui, 3 anos aqui, não é aqui? Pede sua transferência. Dê sua profissão de fé, assume seu lugar na oitava, aqui a sua família, nós vamos adiante. Hoje, no culto das 7, eu conversei com o Sustança. Falei: Sustança, como é que vai o senhor? Tudo bem, maravilha, primeira vez que vem. Não, pastor Gemias, 2 anos, glória a Deus. Falei: que bênção ter um homem aqui igual 2 anos. Que ano que o senhor foi recebido como membro? Ah, eu não fui ainda, pastor Gemias, mas eu vou resolver isso hoje. Glória a Deus, resolveu, menino. Em tempos de crise nacional, a nação precisa de grandes intercessores. A nação precisa de exemplos que inspiram na fé. A nação precisa de gente perseverante. E a nação precisa ver gente que responde ao chamado de Deus. Gente que está disposta a ouvir a Deus e andar com Deus. Samuel é jovem, 30 anos. Eli, que o senhor me chamou, Eli. O que o senhor precisa? Samuel. Toda vez que Deus fala o nome do cara 2 vezes na Bíblia, Deus está dando ele uma tarefa especial e tratando ele com doçura. Abraão. Jacó. Moisés. Samuel. Marta. Toda vez que o Senhor fala 2 vezes o nome do cidadão ou da mulher na Bíblia, Deus está tratando dele com uma doçura especial e impulsionando a vida dele. Samuel. Aí Eli disse: fala com ele: Senhor, teu servo está aqui. Ei, oitava, você podia dizer: Senhor, tua igreja está aqui. Ei, oitava, nós temos a campanha dos Jecóis para abril 300 casas. 300.

500 grupos novos. Ei, oitava, cadê você? Oitava, você tem uma herança forte. Põe aquele vídeo para mim, varão. O quarto é

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